0: feira, marcada para este sábado na Figueira da Foz, tem como parceiro o Movimento Reconquista, grupo ultranacionalista e supremacista português. Em resposta à Antena 1 esta noite, a PSP refere que está atenta a todas as questões e eventos que possam alterar a ordem pública ou que levem à ocorrência de quaisquer tipos de crimes, que depois há de comunicar à autoridade judiciária competente. É um processo que se prolonga há meses, mas PSD, Chega e PS já entregaram uma lista conjunta de candidatos para substituir 4 juízes no Tribunal Constitucional. O prazo terminava esta sexta-feira. A eleição está marcada para 12 de junho. O PS também já sugeriu Luísa Neto para a Provedoria de Justiça. Teresa Borges.
1: É o nome escolhido pelo PS para a Provedoria de Justiça depois de o partido ter falhado, em abril, a eleição do antigo secretário de Estado, Tiago Antunes. Luísa Neto, atual presidente do Conselho Diretivo do Instituto Nacional de Administração, é candidata ao cargo deixado vago há quase um ano pela agora antiga ministra Maria Lúcia Amaral, foi em tempos assessora de José Pedro Aguiar Branco, no governo liderado por Pedro Santana Lopes. Também fechada, confirma a Rádio Pública, a lista de candidatos para substituir os 4 juízes em falta no Tribunal Constitucional, lista conjunta que resulta de um entendimento entre PSD, Chega e PS. Joaquim Cardoso da Costa, ex-secretário de Estado e atual diretor do Centro Jurídico do Estado, e Maria Paula Ribeiro Faria, professora catedrática, são os nomes indicados pelo PSD. Os socialistas propõem Gabriela Cunha Rodrigues, juíza desembargadora. Pelo Chega, André Ventura já tinha reafirmado esta sexta-feira que iria propor Luís Brites Lameiras, juiz desembargador que passou pelos tribunais da relação de Lisboa e do Porto. Depois de sucessivos adiamentos, a eleição está marcada para 12 de junho. Precisa de aprovação por maioria de 2/3.
0: E o PSD vai hoje a eleições diretas. Luís Montenegro é o candidato único à presidência do partido. No início de março, o presidente do PSD e também primeiro-ministro surpreendeu o PSD ao anunciar a proposta de diretas que coincidem com os 4 anos da primeira eleição de Montenegro em 2022. Podem votar perto de 57 mil militantes. Em simultâneo decorre a eleição dos delegados ao próximo Congresso Nacional do PSD nos dias 20 e 21 de junho em Anadia, no distrito de Aveiro. Mais de 17 mil quilómetros de estradas florestais foram desobstruídos nas regiões Centro e de Lisboa e Val do Tejo, nas zonas afetadas pelas tempestades. É o balanço do governo desde abril. Camila Vidal.
2: Em comunicado, o Ministério da Administração Interna dá conta da limpeza de mais de 17 mil quilómetros de rede viária florestal, responsabilidade do CIPO, Comando Integrado de Prevenção e Operações, criado no passado mês de abril, sediado nos Bombeiros Chapadores de Leiria. É uma equipa multidisciplinar dedicada à prevenção de incêndios depois da passagem das tempestades, que está a limpar e a desobstruir estradas e caminhos. Integram este organismo 4 ministérios, Administração Interna, Ambiente, Agricultura e Defesa. Estão no terreno através da Autoridade Nacional de Emergência e Proteção Civil, do Instituto da Conservação da Natureza e Florestas, da Agência de Gestão Integrada de Fogos Rurais, da GNR, da Liga dos Bombeiros e do Estado-Maior-General das Forças Armadas. Há cerca de 2 semanas, o Ministro da Administração Interna dava conta de 10 mil quilómetros de rede viária florestal já desimpedidos. Dizia na altura que era cerca de 1/3 do objetivo. Significa por isso que, nesta altura, a estrutura limpou mais de metade dos caminhos, mas o período de maior risco de incêndios começa já este sábado. O ministro Luís Neves já prometeu que a equipa vai continuar a trabalhar depois de 31 de maio. O prazo para os proprietários limparem os terrenos florestais também se estendeu até 30 de junho.
0: O trabalho para prevenir grandes incêndios este verão. A expectativa era grande, mas terminou sem qualquer conclusão a reunião de 2 horas na Casa Branca sobre a guerra no Irão. A agência de notícias France Press cita um comunicado da Casa Branca onde se refere apenas que Donald Trump só vai assinar um acordo caso se cumpram as linhas vermelhas norte-americanas. Altos funcionários militares dos Estados Unidos e de Cuba reuniram-se em Guantánamo. De acordo com o Comando Sul dos Estados Unidos, o general Francis Donovan e o homólogo cubano Roberto Sotolongo trocaram informações sobre questões de segurança operacional. O presidente dos Estados Unidos defende que Cuba é uma ameaça extraordinária à segurança dos Estados Unidos e já ameaçou várias vezes tomar o controlo símbolo da ilha. O presidente da Polónia propõe a retirada da mais alta distinção polaca a Volodymyr Zelensky, porque o presidente ucraniano renomeou uma unidade do exército em homenagem aos insurgentes nacionalistas que colaboraram com os nazis e massacraram polacos na Segunda Guerra Mundial. Esta sexta-feira, na mensagem ao país, o presidente ucraniano avisou que a Rússia está a preparar um novo ataque de grande escala contra a Ucrânia, apelou à população para respeitar os avisos de ataque aéreo e procurar abrigo. Zelensky não divulgou pormenores sobre a natureza ou o calendário desse alegado ataque russo, limitando-se a referir que se trata de informação que os serviços secretos ucranianos conseguiram.
3: Edição da jornalista Cláudia Almeida. 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

0: Tempestade é o nome deste tema. Faz parte de Leonor, o álbum das Amara Quartet, que estão aqui connosco em estúdio no Verdes Anos. São elas a Laura Rui, voz. Olá, Laura.
1: Olá, bom dia, boa tarde, boa noite. Dependendo da hora que estiverem a ouvir.
0: A Sónia, humorista Sobral, eu já explico. Ela disse-me há pouco que comeu um croissant com chocolate e que não está assim muito inspirada porque ficou um bocadinho mal disposta. Mas eu acho que tu vais lá, eu tenho a certeza disso. A Joana Almeida, na guitarra clássica.
1: Exatamente.
0: Olá, Joana.
1: Olá, olá.
0: E a Susana Castro Santos no violoncelo. Olá,
1: olá,
0: Susana, que além de violoncelo também tens algumas composições. Aliás, creio que todas deram o seu contributo, mas já vamos esclarecer isso. Começamos com este Tempestade, que foi o cartão de visita, por assim dizer, deste Leonor. Quem me fala primeiro sobre esta ebulição melódica que compuseram? A Joana aponta, a Sónia
1: aponta, como se... Mas eu acho que passa a palavra à Susana, porque é a compositora.
0: Isto é um passa a palavra, afinal.
1: É a compositora.
0: Eu
1: bem
0: parecia, eu comecei por aí, Susana.
2: A Tempestade surge no seguimento de uma homenagem que nós queríamos fazer ao nosso poeta Luís Vaz de Camões. Então recolhemos alguns sonetos e eu musiquei um dos sonetos, que é este, que temos o nome de Tempestade, porque fala de um amor com a esperança que já foi perdida, não é? O Camões era muito sofrido e amava muita gente, não é? Muitas mulheres.
1: Eu acho que ele fazia sofrer mais do que...
2: E portanto, esta Tempestade surge um bocado inspirada nas palavras de desgraça total, que ele sentia-se arrebatado pelos amores e depois ficava completamente de rastros. E aquela tempestade emocional, então surge uma música que tenta transmitir essa tempestade das palavras, daquele amor todo revoltado, não é? E surgiu a Tempestade. Surgiu a primeira parte da Tempestade. A nossa música, a Tempestade, no início, era só uma parte. Mas eu continuava não satisfeita com o que tinha. Parecia que a música tinha que andar mais para a frente um bocado. E uma vez que estávamos numa turnê, Itália e Suíça, eu fiquei no quarto com a Joana a dormir, ela teve que me ouvir a ressonar.
1: Ai, meu Deus.
2: E eu depois disse assim: oh, Joana, eu acho que tenho a solução para a música, para o resto da música. E ela grava
0: e
2: já.
0: E a Joana, ainda bem que eu não estava a conseguir dormir.
2: Exatamente.
1: E ela andava nisto. Isto é melodia. Se calhar vai ser com vozes. Depois aquilo virou tudo ao contrário. Então tornou-se um improviso no
0: álbum. E depois
1: álbum,
0: há aquela... Pois, não sei se resulta desse improviso, a forma como orquestraram o tema, que tem bastante expressividade.
2: Isso foi tudo escrito, não é? A segunda parte da música.
0: E foste tu?
2: E fui eu. A segunda parte da música, tal que depois nós começámos numa onda que é um bocado minimal e parece que é um transe. Nós entramos ali naquela coisa. Depois definimos, eu criei a melodia, estruturei e depois definimos o que é que íamos fazer e depois a Laura e a Sónia, uma parte desse instrumental, improvisam as duas e cria aquele bocado aéreo, uma coisa aérea meio... Estamos aqui
1: maluca. Quase de um... Eu vejo que até como um grito de agonia, de revolta.
2: É uma coisa assim meio descompensada, não é?
0: Sim, eu vou confessar uma coisa. Eu ainda não ouvi o vosso CD na íntegra, por motivos técnicos diversos, mas...
3: desculpas.
0: Mas na verdade vivos, e ouvi-vos, no Sá da Bandeira, onde apresentaram recentemente o disco. E portanto tenho uma noção do que é o vosso som, pelo menos baseada no tema que acabamos de escutar, no tema que vamos ouvir a seguir e nesses temas que vos escutei a interpretarem ao vivo. E eu sinto, vocês vão me corrigir e vão me bater se for caso disso, que vocês apontam em várias direções. E eu queria perceber se isso é intencional e porquê, ou se não é intencional e o defeito é meu. Laura.
1: Eu passei a palavra à Laura
0: porque eu senti a Laura com um ar assassino. Um olhar assassino.
1: Bem, eu acho que esse apontar em várias direções vem do facto de nós termos quatro pessoas.
0: Atenção,
1: quatro
0: isto
1: músicas.
0: Não é negativo.
1: Sim, claro. E quatro músicas muito diferentes e com backgrounds muito, muito diferentes. E que fez com que, de certa forma, nós chegássemos a este culminar e a este som que temos neste momento, porque cada uma de nós tem influências próprias e diversificadas, algumas que são transversais, mas muitas que não são, e isso influencia-nos individualmente e automaticamente influencia o som que o grupo vai ter. E eu acho que, como nós queremos que haja essa liberdade de cada uma poder ser ela mesma musicalmente, isso também se transmite nas músicas e nos arranjos e na maneira como tudo soa. Eu acho que vem daí.
0: Vocês identificam-se como o primeiro quarteto feminino de fado na história de Portugal. Isto é uma grande responsabilidade que vocês põem sobre os vossos ombros.
3: Mas mais do que uma responsabilidade, é mostrar que está a existir uma falta. Portanto, o fado é riquíssimo, mas está a ser interpretado maioritariamente por homens nos instrumentos. Isso precisa de ter uma reviravolta, porque as mulheres precisam de se ver representadas para poderem imaginar chegar àquela profissão, não é?
0: Mas o fado não foi sempre assim, sobretudo interpretado por homens?
3: Foi, mas porque é que se há de manter?
0: Não estou a dizer o contrário, só queria perceber.
3: Sim, foi sempre, em termos instrumentais, foi sempre interpretado por homens. Uma ou outra exceção que foi aparecendo. Mas já não estamos nessa fase. Já estamos numa fase diferente.
0: Aliás, o vosso fado, por exemplo, não tem guitarra portuguesa.
3: Exatamente.
0: Porquê? A Sónia.
1: Temos a Sónia.
4: Eu não sei se alguma vez vos disse, mas se não tocasse acordeão, eu tocaria guitarra portuguesa, provavelmente. Muito por influência também dos meus pais, que sempre ouviram fado lá em casa. O fado também sempre esteve muito presente na minha vida, e a sonoridade da guitarra portuguesa e os trejeitos, eu dei por mim miúda a tirar do ouvido as nuances das guitarras portuguesas que eu via, dos temas que eu via de fado.
0: Bem, este programa tem uma grande guitarra portuguesa no genérico, que é o Verdes Anos do Carlos Paredes.
4: Claro, pois isso é a referência, não é? Claro.
0: Aliás, é uma guitarra portuguesa muito especial, não é? É a guitarra do Carlos Paredes, é a guitarra do Carlos Paredes.
4: Pois.
0: Mas estavas a explicar o teu relacionamento com a guitarra e com o acordeão também.
4: É isso.
0: Substituiu a guitarra de alguma forma, porquê?
4: Sim, podemos dizer que substitui ou que de algum modo dá a mão à guitarra portuguesa em temas que nós, nomeadamente os temas de fado mais tradicional que nós temos. Há reminiscências da minha forma de execução e do timbre do acordeão que remetem então para essa presença da guitarra portuguesa no fado, nomeadamente ornamentos mesmo os temas, a forma como os temas são interpretados, ou seja, é tudo muito bem escrito quando é escrito, e quando é escrito pela Susana, pela Ju, pela Laurinha, ou seja, há coisas muito bem escritas, mas nós que também gostamos muito de fugir a elas e de as tornar nossas.
1: A Sónia gosta muito.
4: Sobretudo eu.
3: Já temos que correr para apanhá-la.
1: A Sónia quase que nos bate quando levamos partituras. É isto, tens tocado, é?
4: Não, porque no minuto a seguir já está. Ai, olha, isso é fixe também.
0: Já desconstruíste.
4: Sim, porque de algum modo é isso. As ideias vêm de cada uma de nós, e claro que as cabeças são incríveis, são maravilhosas. E ainda mais pelo menos falando por mim, me darem essa liberdade.
0: Joana falava da necessidade de haver mais mulheres a interpretar o fado. Aqui não é só interpretação, porque vocês, é verdade, têm no vosso repertório temas clássicos, mas depois têm as vossas próprias criações. O que queria perceber é se vocês acham que têm, que essa marca feminina se nota no vosso som, e de que forma. Quem quer?
3: Ai, que pergunta bonita, minha.
0: Joana, obrigado, Joana. Acho que é a primeira vez que me dizem que pergunta bonita.
1: Pois. Porque essa tem sido a nossa luta, não é? É mostrar que as mulheres também são válidas como músicas, e que também podem. Há um conjunto de mulheres que consegue trabalhar sozinho e fazer coisas bonitas, e conseguimos gostar umas das outras e respeitarmos umas às outras. Não é aquela imagem, mulheres devem andar todas pegadas. Não, não é o nosso caso.
4: Às vezes.
1: Mas isso não é para contar.
0: Mas também há uma certa sonoridade, não é?
1: Ah, sim, senhor. Porque de facto o nosso som é um reflexo das nossas hormonas, não é? De quem somos? Somos mulheres, de facto somos mulheres.
4: Ela disse.
1: E disse hormonas.
3: Conseguiste pôr a palavra hormonas na entrevista?
0: Que era suposto. Já estava prometido. Era alvo de uma aposta.
2: Portanto, sim, é, claro que é reflexo. Se nós fôssemos um conjunto de duas mulheres e dois homens, seria completamente diferente o som. Tenho a certeza absoluta.
4: É verdade, é.
0: Uhum. Mas, é verdade. Joana, consegues concretizar em que é que o som é diferente? Já que achaste a pergunta bonita, agora quero uma resposta ao nível.
3: Precisamente pelo que a Susana disse, eu acho que o nosso universo emocional é muito rico. E isso transparece quer na forma como escrevemos, como compomos, quer na forma como interpretamos. E de concerto para concerto as composições renascem. Muitas coisas estão pré-definidas, é certo, mas cada concerto é totalmente diferente. E o álbum foi por si só uma criação diferente. Por exemplo, pelo que a Susana estava a dizer, a Tempestade foi criada ali aquela primeira parte e a música acabava. E tínhamos essa sensação constante que a Susana tinha mais alguma coisa a dizer sobre aquilo. E até que ela descobriu o que era. E esta descoberta é incrível. E se fosse um homem, se fosse eu a compor, já seria uma descoberta totalmente diferente. E a diversidade nas composições é muito importante. É muito importante passá-la também.
2: Até porque nós temos um caminho. O nosso concerto tem uma história, não é?
0: Uhum.
2: Começa de uma forma e no fim já é outra coisa. E é um percurso que nós também gostamos de fazer e de levar as pessoas connosco. E o que mais nos deixa também agradadas é que no final do concerto as pessoas dizem: eu estava sempre entusiasmada a ver o que é que vocês iam fazer a seguir. Eu estava sempre entusiasmada.
0: Por isso é que eu também disse há pouco que apontou em várias direções, porque o vosso concerto também é o espelho disso. E agora, antes de falarmos de outras direções, vamos escutar mais um tema deste Leonor, chama-se Desamor.

0: Desamores, Leonor, Rima, é verdade, Amara Quartet, convidadas deste Verdes Anos. Estão comigo em estúdio a Laura Rui, a Sónia Sobral, a Joana Almeida e a Susana Castro Santos. Este desamor também é uma ode a Luís de Camões, Susana?
1: Não. Não é, não. Este desamor surgiu de uma letra que eu fiz. Essa letra é minha. E surgiu de uma letra, uma coisa que eu escrevi há muitos anos atrás. 2000 e troca o passo e pico. Pronto, e escrevi essa letra e depois, entretanto, surgiu a Amara Quartet nas nossas vidas e eu achei que aquela letra tinha tudo a ver com o que nós cantávamos. E fiz música para aquela revolta, que não é de cá mais, mas poderia ser. É,
0: Laura,
1: é uma revolta.
0: Como é que é interpretar estas palavras da Susana?
2: Ai, pergunta bonita.
1: Ela sofre muito.
2: Não, eu não estava a contar com essa pergunta. Ora bem, é uma coisa que eu aprecio muito, é a palavra. E para mim a palavra, a música é essencial, mas eu vejo deste modo. Eu, como cantora, o que me diferencia dos outros instrumentos é a palavra. Então a palavra tem que ter um papel essencial e até central na maneira como vou cantar e como vou interpretar. Então, por essa razão, eu tento perceber ao máximo as palavras. E claro, é sempre diferente quando eu posso falar diretamente com quem as compõe, com quem as escreveu, e pode-me dizer exatamente o que está por detrás. Uhum. Isso automaticamente faz com que eu tente ter uma visão mais próxima daquilo que estava na gênese da criação, da composição.
0: E se a visão de quem compôs entrar em choque com a tua própria interpretação?
2: Que já aconteceu numa outra. Não foi propriamente choque, não. Mas foi
0: choque,
2: a maneira
0: a
2: como eu
0: forte,
2: olhava,
0: mas...
2: que eu olhava com, de uma maneira, não foi no desamor. Eu acho que o desamor eu sentia logo.
1: Eu acho que sim, eu disse à Laura o que sentia mesmo na introdução que nós fazemos, o que gostava que a Laura expressasse, e a Laura foi logo lá parar.
2: Eu acho que percebia. Uma que foi mais trabalhosa foi as coisas.
1: A Laura não conseguia sentir.
2: Porque eu não sentia da maneira que a Susana tinha descrito. Eu sentia de uma maneira mais.
0: E aí em que lugar fica o intérprete? Segue o seu próprio instinto?
2: De certa forma.
1: A única coisa, essa letra não é minha, é do António Laranjeiro. A música é que é. O que eu passei à Laura é que a mensagem que eu queria quando compus a música é que ela teria que olhar, perceber a primeira letra, que andava baralhada, não é? Porque nós temos que perceber e interiorizar isso, é um processo, não é? E ela, não, ainda não consegui sentir isto. Então tivemos a falar sobre a letra, sobre a mensagem, e... Ah, ok, já estou a ver. E logo a seguir, no concerto a seguir, a interpretação dela foi completamente diferente, porque ela percebeu a mensagem.
2: Sim. Pronto. Mas foi engraçado, porque eu acabei por levar para um lado mais irónico, mais sarcástico. Porque foi a maneira como eu consegui encontrar de um intermédio de compreender a visão da letra e não desvirtuar-me enquanto intérprete, enquanto alguém que está a olhar para aquela letra. E chegámos a esse meio termo. Mas por acaso até acho que tem corrido bem, no sentido de
3: se encontrar
2: palavras, né? E
0: por falar em palavras bonitas, gostava que me decifrassem Leonor.
3: Portanto, o título, não é?
0: Sim.
3: Leonor vem precisamente desta homenagem a Luís Vaz de Camões, que é um tema que é poesia de Camões, que muita gente conhece. Nos nossos concertos identificavam logo. E a composição é de Alá Woman, que era um dos compositores para Amália, portanto bastante conhecido no meio do fado. E Camões descreve aqui uma mulher que é uma mulher ideal, e realmente a ideal mulher aos olhos do homem. E nós vamos desconstruindo isso, quer no concerto, quer no álbum, até que chegamos a uma outra mulher, já do século XX, que é Luísa.
0: Sim.
3: Em que são palavras de António Gedeão, mas a composição é da Laura Rui, que está aqui ao meu lado.
0: Forte.
3: Exatamente, e é muito interessante, porque realmente
0: parabéns, Laura.
3: O António Gedeão conseguiu colocar uma mulher totalmente diferente, não é? Uma mulher real, que passa por as histórias de várias
0: no
3: mulheres.
0: No fundo, a idealização da mulher é uma exigência sobre-humana para o que é ser mulher.
3: Exatamente,
0: Laura.
2: Sim. E eu acho que, pronto.
0: Sobre-humana e não só. Isso sim, até sim. É um eufemismo. Em muitos casos.
2: Eu acho que é esta, não é? O facto de ter a Leonor essa perfeição e a Luísa essa real mulher, e criar um bocadinho esse choque, e tentar com que as pessoas que nos ouçam compreendam como esta mulher Leonor, linda, maravilhosa, que vocês gostariam que todas fôssemos, não é real. Nós estamos todas muito mais próximas do que é a Luísa. Que estamos num caminho de desconstrução, felizmente, mas
0: explica
2: ainda há um caminho...
0: só para quem nos está a ouvir. Quem é essa Luísa, que é Luísa, para descodificarmos? Portanto, vai ser difícil de entender.
2: Sim, a Luísa é uma mulher que tem que trabalhar, que tem que tratar dos filhos, que tem que tratar da casa.
0: Ser uma super mulher.
2: Exatamente, e que não tem tempo, ela acaba por não ter tempo sequer para ser meramente uma pessoa. Ela vive tanto para todos à sua volta que há pouco espaço para ela se idealizar enquanto mulher.

0: Arrisca é o nome da letra, eu estou a ver a minha vida, sempre, sempre ali, aquela vida, a minha vida naquele bocadinho que passa toda no palco.
1: E no entanto, és artista, que eu acho que é um mundo um bocadinho à parte, posso estar errado, mas acho que apesar de tudo, tem uma forma de estar e de ser e conquistar um espaço que apesar de tudo, se calhar uma operária, por exemplo, não tem.
0: Sim, sou artista e para além de ser artista, estou com o Salvador desde que ele fez um ano sozinha. Portanto, o pai foi à vida dele, fazer as coisas dele. E eu fiquei sozinha com o Salvador. Portanto, tenho todo esse envolvimento e a minha sorte nos primeiros anos de vida do meu filho é que de facto eu tive uns pais espetaculares que eu podia tocar e ficavam com ele, e muitas vezes o Salvador ia comigo aos concertos e levava uma senhora comigo, e enquanto eu fazia teste de som ele estava na mala do carro sentado, estava calor e a senhora estava com ele, e eu parava o teste de som e ia dar de mamar ao Salvador para depois ir tocar à noite. Portanto, era isto a minha vida, era mesmo vida de estrada, era complicada, mas tudo se faz e tudo depende da nossa vontade.
1: A amamentação, que é outro tema que voltou à atualidade, mas não vamos agora por aí. Estávamos a falar de palavras bonitas, falamos de Leonor, e eu acho que o nome do vosso quarteto é fantástico, porque Amara pode soar estranho se as pessoas não souberem do que se está a falar, mas na verdade, como vocês próprias descrevem no vosso site, é o pretérito mais perfeito do verbo amar. O primeiro amor.
2: Exatamente.
1: Mais do que perfeito, Joana.
2: Exato. E perfeito é uma palavra que eu odeio.
0: Mas que usas muito.
2: Que uso
1: mas
2: muito.
1: É mais
2: pois
1: do que
2: é. Sempre, eu não digo ok, eu normalmente digo perfeito, não é? É verdade. Engraçado. Pronto, tenho que mudar isso. Mas.
0: Está perfeito.
3: Se calhar se construíste foi a palavra e já consegues ver a perfeição como não sendo.
2: Porque aquilo perfeito. Que nós tentamos trazer para o grupo é precisamente isso. Porque o. Nós até temos um workshop que acompanha esta nova produção, este Leonor, que é um workshop que é Vamos para o Palco, que é com jovens músicos, precisamente para trabalhar a ansiedade e a gestão do stress para, para irmos para o palco. E o que é que gera isto? É a possibilidade do erro. Mas se nós conseguimos aceitar essa possibilidade de erro e sabê-lo gerir e usá-lo até de uma melhor maneira, tudo se contorna. Estamos a lidar com música, não estamos a lidar, não é? Já fui enfermeira noutra vida, já fui enfermeira e pronto, se é isso, cometemos um erro é um bocadinho mais complicado. Mas neste caso estamos a lidar com arte e muitas coisas boas nascem do erro, portanto o erro também pode existir, também há lugar para isso. E lá está, isto é mais uma coisa que às vezes cai nas costas das mulheres, que é a possibilidade do erro, de falharmos, de não estarmos presentes em tudo e mais alguma coisa a 100%. Não temos que ser perfeitas, não,
1: somos humanos,
2: não
1: é isso.
2: Exatamente,
1: não é? Todos nós.
2: Exatamente. E só para dizer que tivemos aqui um apoio muito bonito de Santa Maria da Feira, do Programa de Apoio à Cultura, para conseguirmos realizar este workshop, e foi uma mais-valia porque atingimos já várias crianças.
0: Eu não me lembro de nada disso.
1: Bom, o tempo escapa-nos entre os dedos e tenho que me despedir de vós, mas gostava que me falassem dos próximos passos, assim os mais imediatos, em termos de concertos ou outros projetos que tenham. Quem queres?
0: A Sónia, que a Sónia está muito calada.
4: Eu que não sei a agenda.
1: A Sónia está ainda mal disposta do croissant.
3: Na realidade a agenda tem que ser tempos para
4: semana. Eu não sei a agenda, por acaso. Jana, diz aí que eu digo daqui.
2: Portanto. Não, temos vários concertos em Portugal que vão ser divulgados em breve.
1: Espera aí. Sónia?
4: Vários concertos em Portugal que vão ser divulgados em breve. E também...
2: Em Marrocos em setembro.
4: Em Marrocos em setembro.
2: Muito bem, no Festival de Rabat.
4: No Festival de Rabat. Foi onde estivemos a...
0: Não,
2: tivemos em Rabat, mas é outro festival.
0: Este é jazz.
2: Exatamente.
4: Oh, exatamente.
0: É
4: okay.
0: Que nós fazemos
2: é jazz.
0: Música nós fazemos jazz no palco às vezes.
2: É jazz.
0: Quantas vezes?
2: Vamos lá aí, jazz. E vamos ter agora toda a divulgação do álbum também. Portanto, acompanhem nas nossas redes, Facebook, Instagram, e se não gostarem de nada disto, vão ao nosso site. E nós vamos estar nas próximas semanas, vamos estar a divulgar tudo o que vai acontecer.
1: Obrigado pela vossa presença.
2: Obrigada,
1: aqui,
2: obrigada.
1: Mas ainda não se vão embora, porque eu gostava que escolhessem dois temas, são quatro, não vai dar para quatro, mas certo. Dois temas, à vossa escolha de outro intérprete ou banda, nacional ou estrangeiro, que queiram ouvir agora.
4: Miguel está desde o início a tentar criar problemas entre nós.

0: Pararam.
1: O contrário.
2: Até brincar.
1: E parece que já há consenso, fumo branco aqui, não no Vaticano, mas aqui no estúdio da Antena 1. A Susana já deu ali o mote.
0: Um spoilerzinho.
1: Susana, o que é que vamos ouvir?
3: Vamos ouvir o João Ventura, que é um artista brasileiro, que toca e canta. Portanto, isto é só ele, toca piano e canta, e tem um trabalho que é o Contraponto, em que ele junta composições clássicas com tradicionais, com músicas do MPB.
2: Que nem nós.
3: este tema é absolutamente fabuloso, que se chama Suite Nordeste, não é? É o Contraponto 3 e é absolutamente fantástico.
1: Vamos ouvir.

0: escolha da Samara Corta-te, João Ventura, a primeira das duas escolhas. A segunda vai ser anunciada pela Joana.
1: Portanto, eu te sugiro, sugerimos nós as quatro, a Atahualpa e o Punky, que é um compositor muito, muito, muito, muito, muito interessante o trabalho dele. E a interpretação deste tema, que é Pedra e Caminho, de Mercedes Sousa, é muito belíssima, porque a voz dela é um ícone. É como para nós a Amália. Portanto, ter essas referências é uma mais-valia.
0: Muito obrigado às quatro. Foi um gosto ter-vos aqui. Não se esqueçam do meu quinhão da aposta das hormonas, porque foi graças a mim que a Susana disse hormonas numa entrevista. E até a uma próxima.
2: Pronto, nós
3: obrigada.
2: Obrigada.
3: Nós obrigada.
0: Obrigada. Um disco. Um trabalho para isso. Vá, um abraço.
2: Obrigada. Obrigada, Miguel.

As escolhas da Samara Quartet. Daqui a dias vai passar por Lisboa a catalã Sílvia Pérez Cruz. Lançou há um par de semanas o álbum Oral Abissal, que inclui a faixa É Triste Viver Sem Seu Amor. É triste.

O projeto, fundado em 1996, reúne um conjunto de músicos cubanos, foi organizado por Nick Gold e produzido pelo norte-americano Ry Cooder. Transformou-se num ímã para a música cubana e latina em geral. O Buena Vista Social Club era um clube exclusivo para membros, fundado em Buena Vista, um bairro de Havana. Ainda na América, descemos no mapa até Buenos Aires, ao encontro dos sons do mágico Piazzolla. Despedidas com a versão Libertango, de A Lição de Tango, o inesquecível filme de e com Sally Potter. Sons que também passam pelos trabalhos da Zamara Quartet, em destaque neste Verdes Anos.

0: 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Duas horas no continente e na Madeira. Uma hora nos Açores. 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
1: A Cimeira da Remigração vai realizar-se hoje na Figueira da Foz. Esteve inicialmente prevista para o Porto. Está ligada a uma rede internacional de jovens que defende a deportação em massa de imigrantes. A extrema-direita e movimentos nacionalistas é que usam este conceito de remigração. Foi a SOS Racismo que adiantou à Antena 1 a mudança de cidade. Maria da Graça Marques Pintos acredita que pode dever-se aos protestos já marcados para a cidade do Porto e em nome da SOS Racismo considera que o evento pode ir contra o Código Penal português por incitar ao ódio e à discriminação e põe em causa valores da Constituição.
2: Consideramos, inclusive, que viola os princípios fundamentais consagrados na Constituição da não discriminação em função da nacionalidade, da raça, da origem étnica, princípios esses que são negados e violados sistematicamente por estas organizações. Faz com que nós até possamos equacionar em abstrato que este evento pode enquadrar-se no Código Penal, no artigo 240, na medida em que há um incitamento ao ódio e à discriminação. Eu digo pode porque, de facto, implicaria uma análise mais fina, mas, a nosso ver, é um evento de apelo ao ódio, à discriminação e até à violência, na medida em que defende que os não-europeus não têm lugar na Europa e estão a tomar, segundo eles, a Europa e portanto devem ser expulsos.
1: O parceiro nacional desta cimeira é o Movimento Reconquista, grupo ultranacionalista e supremacista português. Em resposta à Antena 1 esta noite, a PSP refere que está atenta a todas as questões e eventos que possam alterar a ordem pública ou a ocorrência de quaisquer tipos de crimes que depois há de comunicar à autoridade judiciária competente. É um processo que se prolonga há meses, mas PSD, Chega e PS já entregaram uma lista conjunta de candidatos para substituir 4 juízes no Tribunal Constitucional. O prazo terminava ontem. O PS também já sugeriu Luísa Neto para a Provedoria de Justiça. Teresa Borges.
3: É o nome escolhido pelo PS para a Provedoria de Justiça depois de o partido ter falhado, em abril, a eleição do antigo secretário de Estado, Tiago Antunes. Luísa Neto, atual presidente do Conselho Diretivo do Instituto Nacional de Administração, é candidata ao cargo deixado vago há quase um ano pela agora antiga ministra Maria Lúcia Amaral, foi em tempos assessora de José Pedro Aguiar Branco, no governo liderado por Pedro Santana Lopes. Também fechada, confirma a Rádio Pública, a lista de candidatos para substituir os 4 juízes em falta no Tribunal Constitucional, lista conjunta que resulta de um entendimento entre PSD, Chega e PS. Joaquim Cardoso da Costa, ex-secretário de Estado e atual diretor do Centro Jurídico do Estado, e Maria Paula Ribeiro Faria, professora catedrática, são os nomes indicados pelo PSD. Os socialistas propõem Gabriela Cunha Rodrigues, juíza desembargadora. Pelo Chega, André Ventura já tinha reafirmado esta sexta-feira que iria propor Luís Brites Lameiras, juiz desembargador que passou pelos tribunais da relação de Lisboa e do Porto. Depois de sucessivos adiamentos, a eleição está marcada para 12 de junho. Precisa de aprovação por maioria de 2/3.
1: E o PSD vai hoje a eleições diretas. Luís Montenegro é o candidato único à presidência do partido. No início de março, surpreendeu o PSD ao anunciar a proposta de diretas que coincidem com os 4 anos da primeira eleição de Montenegro para o partido. Estávamos em 2022. Em simultâneo decorre a eleição dos delegados ao próximo Congresso Nacional do PSD, dias 20 e 21 de junho, em Anadia, no distrito de Aveiro. O empresário César do Passo, apontado como um dos principais financiadores do Chega, vai entrar no capital da Global Média com 20%. O aumento de capital foi avançado pelo próprio grupo, que detém o Diário de Notícias e o Açoriano Oriental, entre outros títulos. Em comunicado, a Global Média adianta também que os atuais acionistas vão manter-se no capital social da empresa. A Praia do Dragão Vermelho, na costa de Caparica, foi interditada a banhos. A decisão da Autoridade Marítima Nacional tem por base incidentes que aconteceram nos últimos meses. Um jovem de 24 anos acabou mesmo por morrer afogado. vazado naquela praia na quinta-feira. As autoridades vão agora fazer uma reposição artificial de areias. Até lá, a Praia do Dragão Vermelho, na costa de Caparica, está interdita a banhos em duas zonas. O presidente da Polónia propõe a retirada da mais alta distinção polaca a Volodymyr Zelensky, porque o presidente da Ucrânia renomeou uma unidade do exército para homenagear os insurgentes nacionalistas que colaboraram com os nazis e massacraram polacos na Segunda Guerra Mundial. Luís Peixoto.
4: O verniz estalou depois de Volodymyr Zelensky ter renomeado uma unidade das Forças Especiais com a designação Heróis da UPA. A homenagem do presidente ucraniano aos nacionalistas do exército insurgente ucraniano, conhecido por UPA, não caiu bem junto dos dirigentes polacos. É que, durante a Segunda Guerra Mundial, esta organização massacrou milhares de polacos. Muitos dos seus membros foram mesmo colaboradores dos nazis, embora a UPA tenha combatido inicialmente contra soviéticos e alemães. Agora, e apesar da Polónia ser um acérrimo apoiante de Kiev, o presidente Karol Nawrocki quer retirar ao homólogo ucraniano a Ordem da Águia Branca concedida em 2023. O presidente da Polónia lembra que a glorificação de organizações nacionalistas como a UPA forneceu à propaganda russa um amplo combustível para a desinformação. Kiev já lamentou a intenção do chefe de Estado polaco. O ministro dos Negócios Estrangeiros ucraniano garante que não há intenção de ofender. Este é mais um episódio polémico de Volodymyr Zelensky, que na segunda-feira presidiu à cerimónia de exumação dos restos mortais de Andriy Melnik. O líder da Organização dos Nacionalistas Ucranianos e colaboracionista nazi estava sepultado no Luxemburgo, mas as autoridades ucranianas transferiram-no para um cemitério em Kiev, destinado a soldados ucranianos mortos em combate.
1: O presidente da Polónia quer retirar a mais alta distinção polaca a Volodymyr Zelensky, que esta sexta-feira, na mensagem ao país, avisou que a Rússia está a preparar um novo ataque de grande escala contra a Ucrânia. Zelensky não divulgou pormenores sobre a natureza do calendário desse alegado ataque russo, limitou-se a referir que se trata de informação que os serviços secretos ucranianos conseguiram.
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11: O que acontece na Terra-média não fica na Terra-média. Os segredos mais bem guardados e todos os mistérios insondáveis circulam a grande, grande velocidade. Um simples sussurro sobe montanhas, atravessa as espessas muralhas dos castelos e penetra até nas catacumbas mais inacessíveis. Se aconteceu na Terra-média, mais tarde ou mais cedo, todos ficarão a saber. Se não, vejamos. Esta semana concluímos o que já suspeitávamos. O nosso feed nas redes sociais é falso. Não se baseia nas nossas pesquisas, como sempre nos foi dito. Exploramos um artigo da americana Vulture que explica como empresas especializadas usam a técnica de clipping para gerar conteúdos virais que os nossos algoritmos absorvem e que afetam os nossos feeds, naturalmente. Um verdadeiro e assustador controle da narrativa à larga escala. Entretanto, vamos conhecer a febre do ponto azul. A expressão em inglês é Blue Dot Fever, que descreve a grave crise na venda de bilhetes para os grandes concertos. Muitos artistas estão a cancelar as suas turnés por vendas fracas. Estará esta febre a chegar a Portugal? E claro, temos recomendações e abraços. Juntem-se a nós, peregrinos, para mais uma viagem febril pelos feeds e pelos trilhos da sempre turbulenta Terra-média.
12: The medium is not something neutral. It does something to people. It takes hold of them, it roughs them up, it massages them, it bumps them around. The medium is the massage.
11: Caros peregrinos, Álvaro Costa, El Guru Radiofónico.
13: Pedir desculpa, Steven Soderbergh, já chegamos a Cannes, aquilo deu um 31 dos antigos.
11: Espero que vais contar. Francisco Marino, professor de média, Kénia Nunes, ministra da Juventude, eu, Gonçalo Madail, da RTP, e fanhoso, como se pode perceber, a sair de uma pequena constipação. Ora, Kénia, hoje vou começar por ti. Portanto, todos os nossos feeds, aquelas coisas que nós rolamos nas redes sociais, são, não, se calhar falso pode ser agressivo demais, não sei se é, mas não são bem reais, nem são bem verosímeis, pensando que muitos deles se baseiam nos nossos algoritmos, nas nossas pesquisas, e portanto acreditamos que o nosso feed se baseia acima de tudo nisso. Tem lá pequenas intervenções, não deixa de ter, mas provavelmente a arquitetura e o ADN deste feed é bem mais falsa e menos real do que pensamos.
14: Sim, e dependerá também, eu fanhosa, já agora.
11: Os dois.
14: Também dependerá sempre um bocadinho da nossa credulidade, eu acho. Porque, de facto, há umas semanas falávamos aqui de uma operação psicológica que foram os Guise, aquela banda que de repente percebeu-se que foi... Bem, obviamente que o seu sucesso não se deve só à comunicação nas redes sociais, mas que, de facto, foram amplificados de repente... com muito engagement para que, através das redes sociais. E de repente, aquilo que este artigo da Vulture, como dizias há bocado, argumenta, é que isso reflete-se em tudo, ou seja, todos os bocadinhos de clipes de média que nós vemos reproduzidos nas nossas redes sociais, sobretudo eles falam aqui do Instagram, TikTok e Facebook, são parte de algo maior, de uma estratégia de marketing muito pensada, bastante maior, e que há de facto várias agências, várias empresas que já estão especializadas e que fazem apenas isto, não é? O clipping. Ou seja, nós vemos às vezes nas nossas redes sociais vídeos de órgãos de comunicação social, de jornais, aqueles clipes muito pequenos de comentadores em que em 30 segundos se resume uma grande ideia. Nós fazemos isso, não é? Uma pessoa que já fez tanto de redes sociais, como é o meu caso, toda a gente já teve de fazer isso, e de facto passa muito pela estratégia de gestão de uma rede social. Mas de facto, aquilo que acontece é a promoção de qualquer bocadinho de média que nós temos hoje em dia, seja uma música, um podcast, um trailer, um filme, vai resvalar para este estilo de comunicação. E, ou seja, nós não tínhamos bem noção de quanto dinheiro era movimentado nestes clippings, nestes clipes que se fazem a partir de vídeos mais longos, de podcast de 3 horas, em um minuto tu resumes um bocadinho aquilo que está a acontecer, ou mesmo às vezes páginas de memes que nós achamos que são completamente inofensivas e que não fazem parte de uma cabala maior, mas que de facto só o facto de terem uma música por trás já é bastante indicativo, porque houve toda uma negociação por trás, que é nesta fotografia em específico vais ter uma música pop nova que está por estrear e que nós queremos que comece a ser ouvida, não é?
13: O interesse em comprar, por exemplo, catálogos de música, que é exatamente para isto, não é? Para criar um conteúdo. E outro aspecto, como diriam os Beatles, nothing is real, não é?
11: Neste caso nada é real, e junta-se aqui esta questão, que é o artigo da Vulture, já agora, que está aqui atrás de nós, diz isto, não é? O feed
15: vídeo é falso. Aquela música, aquela canção, uhum, aquele vídeo viral,
13: pensado,
15: aquele
13: pensado,
15: meme, aquela influência, aquela celebridade, provavelmente são produtos de um golpe, de uma campanha de marketing.
13: Uma agência publicitária digital, não é, no fundo?
15: Sim. Leva-nos também, Francisco, a esta ideia de que nós temos aqui falado várias vezes, de se misturarmos isto com a quantidade de bots e, portanto, uhum, de menos humanos nos nossos feeds, eles próprios alimentados por estas estratégias que, como aqui a Kénia provavelmente vai explicar melhor, que desatam eles próprios a disparar milhares de contas, que geram uma determinada tendência e levam o algoritmo para ali, faz cada vez mais desta ideia de que a internet é artificial e, de facto, cada vez menos humana.
16: Sim, e aqui no artigo até há vários exemplos disso mesmo, o recurso a contas secundárias. Exato. Eu não gosto muito de lhe chamar contas falsas, na medida em que por trás não está um bot, mas sim um utilizador, não é? Mas o recurso até por vezes por fontes altamente insuspeitas, não é? E que de alguma forma colaboram neste processo. Há um podcast que tu citas muitas vezes, o Panic World, uhum, que a propósito da mesma banda que tu abordaste aqui, é G ou
14: Geese.
16: O próprio um dos tipos do podcast dizia qual é que é a novidade, todos andam a fazer isto hoje em dia, e aliás ele até era algo crítico da forma como toda a gente teria caído em cima desta banda, assinalando que esta é uma prática mais ou menos corrente.
14: É mais ou menos corrente, e de facto neste artigo então os nomes que eles citam como sendo grandes utilizadores destas fórmulas, pessoas que eu achava que já estavam tão bem estabelecidos que nunca precisariam, sim, disto, não é? O Justin Bieber, Fleetwood Mac, Zayn Malik dos One Direction, enfim.
16: For All Mankind, a série da Apple,
14: uma série bastante considerada,
16: que pagava diretamente aos utilizadores, ou premiava aos utilizadores, que gerassem engajamento nas redes.
15: Ou seja, são estratégias que têm uma componente de realidade, porque depois é uma questão quase de, sim, uma espécie de recrutamento, sim, de exércitos de utilizadores que uns conscientes, outros inconscientes, estão a contribuir
13: com
15: uma campanha.
13: As promoções dos anos 90, uhum, tenho consciência disso porque estive ligado a várias agências, uhum, quando estava nos Estados Unidos, e há muita coisa que já era criada simplesmente sem este espaço.
14: Exato,
13: claro,
14: uma ferramenta
13: não é novo.
15: Claro.
14: O total controle é isso. Aquilo que eles falam aqui muito é a questão do controle da narrativa.
13: Exatamente.
14: Não é? Nós antes tínhamos os formadores de opinião, os opinion makers, que vinham para o espaço público.
13: Os antigos jornais,
15: Habermas aqui.
14: Exato,
15: não é?
14: às tantas Habermas, porque é isso.
15: Para trazer um bocadinho de qualificação à conversa.
14: E por acaso o Habermas tem um termo mais posterior a isto, que é a feudalização do espaço público, que é a partir do momento em que o mercado se torna detentor deste espaço público e dos opinion makers, e existe uma espécie de influência naquilo que eles possam dizer, que é o que está a acontecer agora com as redes sociais e com esta economia da atenção, digamos, falamos muitas, uhum, vezes desta expressão de economia da atenção, e portanto essa refeudalização do espaço público também acontece, porque de facto a atenção está completamente focada nesses bocadinhos, ou seja, nós já não precisamos de ver um comentário inteiro, uhum, do Daniel Oliveira na SIC Notícias para perceber aquilo que ele disse.
13: Basta,
14: porque se formos ver o clipe de 30 segundos daquilo que ele falou na página de Instagram do mesmo canal, temos a percepção de que já sabemos o suficiente sobre o que ele está a falar.
15: E temos até a percepção de que acompanhamos e vemos os programas e gera muitas vezes, há dias vi um artigo interessante sobre isso, precisamente um artigo, creio que no Expresso, que dizia precisamente isso. As pessoas já falam dos programas e até afirmam quase uma espécie de mentira inconsciente, dizer, não, eu costumo ver, e não veem nunca o programa efetivamente na televisão.
14: E a própria necessidade.
15: Tem uma proximidade e um contacto com o programa que vai muito além de saber que dá às quintas-feiras às 23 horas.
14: Exato. E a própria necessidade destas figuras, destes opinion makers, na seção mais lata da palavra, de também se colocarem nestas posições, não é? À partida não seria necessário eles estarem nestas plataformas para fazer valer o seu ponto, mas a partir de agora já é quase um pré-requisito tu também fazeres estas publicações, teres este clipping, teres alguém mais ou menos entendido nisto para te ajudar,
13: claro,
14: na tua promoção, não é? Já é uma coisa profissionalizante, é isso mesmo, ou seja, e movimenta aqui muito.
16: E às vezes até é difícil perceber bem a origem, não é? Eu não sei se vocês já deram conta, mas todas as nossas redes sociais estão basicamente capturadas por isto. É muito frequente apanhar referências a filmes, por vezes com um pequeno excerto, uhum, do filme, que não é alguém a promover a sua cinefilia, mas a promover de facto o filme. E imediatamente aquele filme, e às vezes falamos de um filme ou de uma série de televisão com 2 anos ou 3 anos, uhum, ou às vezes mais, que tem o número de visualizações daquela série de televisão aumenta exponencialmente. E pior,
13: eu tenho um exemplo hoje.
16: Eu a seguir entro no algoritmo e sou alimentado em doses mais ou menos regulares de conteúdos relativos ou àquela série ou a séries mais ou menos parecidas. Para qualquer pessoa que siga o Game of Thrones é assustador. Uhum. Eu vou a três coisas relacionadas com o Game of Thrones e a minha timeline durante um mês ou um mês e meio está inundada de conteúdos que eu não consigo perceber muito bem quem os faz, nem para quê que os faz.
14: Esse é um dos grandes segredos, não é? Ou seja, é completamente anónimo, à partida, não é? É anónimo e é uma tática de alimentação do algoritmo também, porque à partida tu tens, o teu objetivo é fazer um conteúdo com muitas visualizações. Se organicamente no início aquilo for alimentado de uma forma recorrente, há uma espécie de ilusão do algoritmo que vai puxar para que mais utilizadores reais, ou seja, não esses bots ou essas contas secundárias, mais utilizadores reais vejam. E porque imagina, não faz sentido estares a fazer conteúdo se é para ninguém ver, não é? E portanto, quanto mais utilizadores reais conseguires captar, mais o algoritmo vai ser alavancado. E portanto, isto é uma pescadinha de rabo na boca, porque nunca sabes muito bem quando é que o ciclo começa e acaba, não é?
16: E ainda consegues criar uma espécie de parasita, que é alguém, sim, que percebe que há um conteúdo que se está a transformar viral e vai colaborar para que ele fique ainda mais viral, porque vai, para proveito próprio, gerar conteúdos que correm naquela... Então, neste momento, corremos o tal risco de estar perante uma internet que será falsa, não sei se falso é o...
14: Desta narrativa, porque nós não sabemos.
15: Estava à procura
14: bem...
15: aqui dessa definição, como é que podemos chegar no fundo do que é que se trata aqui? Ele acaba por também não ser bem, ele é falso,
14: é manipulada,
15: ou não é verosímil, pelo menos no contrato vago que temos com nós como utilizadores com estas plataformas, que acreditamos que o nosso feed se baseia acima de tudo nas nossas escolhas, não é? E naquilo que vamos fazendo. E depois percebemos que não é bem assim. É bastante, como diz o Álvaro, vem de longe esta capacidade de criar campanhas sobre reptícias, de recrutar, de gerar mandatários, porque isso, uhum, é muito importante para as marcas. É melhor do que eu a falar de mim próprio, é pôr os outros a falar, exato, de mim próprio. Mas convenhamos que adquiriu aqui, graças à ferramenta, claro, Álvaro, uma escala global e uma espécie de...
16: E domina o mídia.
15: Domina o mídia e a opinião pública e gera tendências, não é?
13: E reparem, nos anos 90, estive em exílio, enfim, noutros mundos, e quando vi...
15: Ou em asilo, eu não sei.
13: Em exílio, Foi em asilo. E via escândalos e, enfim, confrontos e guerras que não existiam, eram criadas no outro lado, ou seja, Nova Iorque, quem estava pelas agências de publicidade. Uhum. No fundo, isto é uma transformação digital.
14: Isso volta a acontecer aqui, até há, uhum, espécies de fields e de bifes digitais que depois são alimentados pela... Ou seja, há um, que eu não sei se vocês estão a par, basicamente meio famoso, que é o Justin Baldoni e a Blake Lively, que fizeram um filme,
15: sim,
14: juntos, uhum, no,
15: exato,
14: ano passado.
15: Sim.
14: E que, entretanto, tem um processo em tribunal. E, entretanto, vai-se a saber que o Justin Baldoni utilizou este recurso dos clippings para que as pessoas comentassem a favor dele, não é? E, portanto, também a
15: própria... E, de alguma maneira, segundo me vi das últimas vezes que constatei, estava tudo do lado dele, não é?
14: Portanto, a partir de agora, por exemplo, eu penso na questão do Johnny Depp e da Amber Heard. Não sei se isto acontecia na altura, mas faria todo o sentido na minha cabeça que os conteúdos que eu via estivessem a ser manipulados por uma qualquer agência contratada por ele ou por ela, não é?
13: Se fosse agora, o âmbito desse, enfim, desse caso legal, teria sido muito mais amplo, não é?
16: Sim, a desinformação teria sido maior ainda. Eu acho que há aqui um aspecto, uma diferença muito significativa em relação a este tipo de práticas nos anos 90. Nos anos 90, tu eras celebrado por inventar uma estratégia destas de marketing. Estou-me a lembrar do Blair Witch Project, que é muito famosa,
14: sim,
16: não é?
14: Sim.
16: Um filme que passa por ser um documentário, que não é nenhum documentário, não é? Mas que é construído todo um mundo alternativo com uma campanha publicitária. E há mais exemplos nos anos 90, há dois ou três exemplos. E eram depois muito celebrados, reconhecidos,
13: mas
16: o seu sucesso era reconhecido.
13: Nas revistas, nos jornais.
16: Não, sim, abriam noticiários, mas, sim, não era propriamente insultuoso, não, uhum, era, ou seja,
15: sim,
16: não ficariam mal vistas as agentes.
15: Não é?
16: Usas para qualquer efeito. E o que aconteceu com os guis é um exemplo a seguir, rebenta-te. Uhum. Não é uma coisa que tu queiras verdadeiramente assumir. Tanto que, mesmo no artigo, a determinada altura, ele diz: ah, alguém no South by Southwest assumiu despudoradamente que utilizava esta técnica. Não será este o adjetivo que ele usa, mas ele usa um adjetivo como pessoa surpresa. Surpreendente assumir esta técnica. Os grandes publicitários, quando,
14: sim,
16: anos 70, 80 e 90, assumiam,
15: mas a questão
16: não
15: é quando havia aqui, reparem, era de um universo, falemos, comercial.
16: Sim,
15: e era um bocadinho aquela cultura americana do: estes tipos foram mais espertos, venderam melhores, a devida vénia. Aqui não, já falamos de controles de narrativa à larga escala e, portanto, quem é, desculpem a expressão, topado a fazê-lo, provavelmente na praça pública e socialmente não tem o mesmo controle, não é um herói.
14: Nem sequer devia poder acontecer.
15: Até é um manipulador.
14: Porque muitas destas táticas nem sequer são legais, porque à partida a publicidade nos Estados Unidos, o Federal Commission, diz-se que é obrigatório teres a menção que é um conteúdo publicitário e isto nunca acontece.
15: Ou raramente.
14: Na União Europeia é a mesma coisa, ou seja, tudo o que seja ad tem de ser apresentado e identificado como tal. E portanto, não é que isto tudo seja publicidade propriamente dita, mas há muita coisa que é e não está identificada.
15: É mais bem feito que isso, não é?
14: Exato.
15: Porque não, provavelmente chegas a um ponto.
14: A melhor publicidade é quando tu não percebes que estás a.
15: Claro,
14: ser...
15: e repara, e chega a um ponto tal que o conteúdo se torna ele real, porque depois são as pessoas que o criaram, que já estão a recriá-lo e a recriá-lo, e portanto ele já é um conteúdo real, não tem que ter nenhum alerta a dizer isto é publicitário. É conteúdo real.
16: É uma narrativa alternativa. Sim. E repara que o chamaste de conteúdo. É esse,
14: exato,
16: provavelmente a grande questão. Ele transforma-se num conteúdo indistinguível de qualquer outro conteúdo. Mas na realidade tem alguém por trás a conceber uma campanha de marketing. E a seguir tem também uma série de parasitas que percebem que há ali um filão a percorrer e que estão a produzir conteúdo a título gratuito que se insere dentro da campanha viral. E então facilmente o que há aqui é uma espécie de uma desproporcionalidade total, que há determinados conteúdos e determinadas coisas que adquirem uma proporção na internet que depois não têm nem número de fãs, nem na realidade. Mas na internet elas parecem.
14: Exato, depois tu vais para o café falar daquilo e as pessoas ficam a olhar para ti como se
15: não fazem ideia. Portanto, fica o alerta para todos que nem tudo o que parece majestoso e altamente viral à escala mundial o é depois na realidade, não é? Fica a literacia possível. Vamos mudar para a febre do ponto azul. O Francisco começa este tema por dizer logo: tudo na Terra-média merece um nome, uma designação que caiba num post, ou num meme, ou numa manchete. Ora, o mundo dos grandes concertos está em dificuldades com o problema das vendas de bilhetes e a isto começou a chamar-se nos Estados Unidos Blue Dot Fever.
13: Por causa dos lugares vazios.
16: Sim, exatamente.
15: Ora, traz uma imagem que explica por si própria, Francisco, mas já agora peço que descrevas para os ouvintes o que é que quer dizer, de onde é que nasceu o ponto, a febre do ponto azul. O que é o ponto azul?
16: O termo é super recente, se eu bem percebi, tem semanas.
14: Tem umas semanas.
16: E eu confesso que o apanhei apenas descrito desta forma.
15: Mas
16: a febre
15: está
16: do ponto azul,
15: sítios.
16: A febre. Sim, sim, mas em duas, há três semanas acho que não existia. E então, apanhei o escrito em algumas publicações e pensei, que raio é isto, não é? Até porque parece tão ridículo em inglês como em português, não é? E então, no fundo, o que se passa aqui é as principais, em particular uma delas, não é? Das grandes casas de vendas de bilhetes e de gestão de bilhetes, tendem a utilizar mapas como este que nós temos aqui projetado, e para os nossos ouvintes é um mapa da sala de concertos em que estão marcados a pontinhos azuis os lugares ou as zonas disponíveis.
15: Ainda livres.
16: Ainda
15: os lugares livres.
16: Podem ser adquiridos os bilhetes. E o problema é que, de repente, começaram a surgir imensos concertos em que os lugares disponíveis eram imensos.
15: Exato. Portanto, muitos pontinhos azuis nos mapas das salas onde
16: muitos pontinhos azuis. E nestas duas, três semanas começou-se a detectar que esta tendência, ou seja, esta febre do pontinho azul, que ela estava a contaminar. Ou
15: é
16: seja,
15: uma febre.
16: A cada semana havia mais alguém a contrair a febre do
15: ainda bem que esclarecemos,
16: não
15: vá todas estas traumas pandémicos em que andamos, é só achar que há mais um surto.
16: Não, neste caso não é
15: um surto, mas
16: metáfora,
15: é um surto.
16: Não é? Mas na prática, o que significa, sobretudo, é esta ideia de que há muitos concertos que começam a não ter ninguém. Uhum. Como esta informação está mais ou menos disponível, não é?
15: Desculpa, deixa-me só tentar adaptar. Ou que não tem ninguém, ou que tem, não tem gente suficiente sequer para acontecer.
13: Para os cursos,
16: sim.
13: Para os cursos,
16: essa é a consequência. A consequência imediata disto foram os cancelamentos.
15: Uhum.
16: Ou seja, uma série de artistas começaram, subitamente viram-se forçados a cancelar, e agora, neste momento, há quase toda uma bolsa de apostas quem será
14: o próximo
16: a cancelar. Eu, antes de começarmos a gravar, vi que o Kiefer Sutherland cancelou. Eu nem sabia que o Kiefer Sutherland
13: tem
16: também
13: uma
16: era
13: banda,
16: músico,
13: tem uma banda.
16: Mas, pelos vistos, foi mais uma vítima da Blue Dot Fever, e já vem assim identificado. E então parece ser uma espécie de um tsunami, usando outra metáfora.
15: Trazes aqui alguns exemplos
16: de cancelamentos. Neste momento, atenção, este fenómeno sente-se em particular nos Estados Unidos, mas já começa também a salpicar para a Europa e prevê-se que irá salpicar um pouco para todo o mundo.
13: A maior parte destes artistas são populares nos States.
16: Embora também na Europa. Mas sim, Spussycatdolls, os Zayn Malik, Post Malone e a Megan Trainor.
14: As Spussycatdolls também que regressaram bastante desfalcadas, porque elas eram seis e só voltaram três, e portanto a questão da nostalgia de que nós falávamos tanto não bateu bem aqui, não, também.
16: Tiveram um sucesso inicial e que provavelmente
13: mas
16: depois...
13: Mas há aqui a questão dos preços, aqui a questão do dynamic prices, a questão da economia...
16: De qualquer maneira, neste momento já pôs a indústria musical toda a falar se realmente há um problema ou não há um problema.
13: Eu acho que há,
16: e que nos vai obviamente levar a uma outra questão que é... isto é um sintoma ou é o próprio do problema? Ou será que não é apenas um sintoma, se calhar até menor, de problemas mais sérios?
13: Eu acho que é o efeito.
15: Ora, começa precisamente com esta pergunta que tu trazes do artigo do Los Angeles Times, precisamente, a dizer isto, 12 de maio, febre do ponto azul. É um problema real para a indústria dos espetáculos ou não? É ou não é um problema real?
13: Para mim é.
15: A pergunta está. E trazes logo, entretanto, um outro, Francisco, da Far Out, também de 7 de maio, que toma aqui, precisamente, responde à tua pergunta, sintoma ou doença, não é?
16: Sim.
15: Ou pelo menos por já. E o que diz é, febre do ponto azul é um sintoma de problemas maiores. Portanto, é um sintoma que se calhar revela uma grande doença.
13: E recentemente foi inaugurada uma nova esfera, segundo creem, em Abu Dhabi. Ou seja,
15: como
13: a
15: de Las Vegas.
13: No futuro nós vamos atrás do artista. O artista vai ficar 10 noites em Paris, 15 em Londres.
15: E quem pode vai lá.
13: Por uma questão de overheads, ou seja, gastos com energia, gastos com o pessoal, gastos com os palcos.
15: Pegada ambiental,
13: ou seja, aqui uma transformação. Então estamos numa época, eu acho que o ano de 26 vai ser o ano de tipping point, ou seja, de alteração de modelo.
16: Eu acho que estás a ser muito benevolente e a atribuir só bons motivos a isso. Por exemplo, o Mundial tem uma pegada ecológica gigantesca.
13: Sim, mas está
16: e não...
13: com problemas de vendas, bilhetes gravíssimos.
16: Sim, mas ainda não está em risco, não é? Ou seja,
13: nos Estados Unidos, eu não sei.
16: Pode haver aqui razões mais egoístas do ponto de vista da.
15: Francisco,
16: da
15: queres começar?
16: Até.
15: Vamos fazer um bocadinho isso. Por um lado, falas aqui, invocas três ou quatro razões, vou aqui só dizê-las. Primeiro, há aqui uma ideia. Houve primeiro a ressaca pós-Covid, mas depois trazes aqui vários. Preços, a experiência, a questão das gerações e por aí fora. Começa por aqui, talvez pela ressaca de Covid, porque até trouxe, até iludiu, não é? Num determinado momento, as pessoas estiveram confinadas tanto tempo que alimentaram estes primeiros grandes espetáculos, foi a loucura de voltar a sair à rua.
16: Há quem diga que isto aqui é uma espécie de ajuste do mercado, ou seja, quando todos nos fartámos dos confinamentos, e os músicos também se fartaram de estar em casa, não é? O levantamento de todas as proibições permitiu imediatamente marcação de concertos em todo lado, um pouco por todo lado. Logo, provavelmente alguns artistas que nunca encheram estádios, nem deveriam ter enchido estádios, apareceram a encher estádios. E esta será provavelmente uma das partes do problema.
14: Uma maior disponibilidade do público, enfim.
16: Sim, e uma vontade do público todo em aparecer, ir ao vivo e sair de casa, não é? Aliás, todos nós passámos por essa experiência aqui.
13: E o mercado sobreaqueceu.
16: O mercado terá sobreaquecido e agora temos uma espécie de uma
15: a loucura dos anos 20 que se falou.
16: Sim, o início que foi muito curta, não é? Muito breve. E aqui terá durado um ou dois anos e não foi muito além disso. O segundo fator, esse parece-me ser mais importante, tem a ver com os preços.
13: Claro.
16: Ora, isso nós sentimos também aqui em Portugal. Sim. E sente-se um pouco por todo o mundo. Os preços dos concertos dispararam. E com isto quero dizer, há algum tempo atrás havia até um artigo a sugerir que eles se iriam transformar num produto
13: gourmet,
16: de luxo,
13: gourmet,
16: não é?
13: Gourmet.
16: E o que tudo indica, eles são hoje encarados como produtos de luxo, na maior parte dos casos.
14: Sim, concertos de estádio é... quase impossível
13: dólares,
14: para um comum mortal conseguir, a não ser que fique na última das últimas filas lá atrás, não é? Não,
16: o que lá chegaremos, que depois torna a experiência também muito pouco apelativa.
13: Claro. E depois a questão geracional.

0: luxo para uma audiência que já não tem bolsa para o comportar. No, do ponto de vista geracional, generacional, é natural que as gerações que têm menos dinheiro sejam os mais jovens, e logo é natural que também sejam estes
1: a desvincular-se primeiro dos concertos. Os concertos ao vivo da geração Z também é diferente, a paciência é menor.
2: Sim, e o Álvaro falava aqui numa coisa que também pode ser importante, que é isso, é de facto, ainda para mais, se os preços são tão altos, para depois teres a experiência de ficares no último anel de um estádio a ver uma formiguinha, esperas horas porque aquilo aconteça. Também fica, quer dizer, a relação transacional também fica estragada, não é? Porque eu paguei tanto para estar neste sítio, não é?
0: Tudo isto está... Há um podcast do Slate, que até recomendámos aí, que faz uma espécie, é um tipo da Pitchfork, o convidado, o editor de notícias da Pitchfork, ele faz uma espécie de análise das várias coisas. E ele diz que a determinada altura a experiência de ir a estes concertos, e reparem que todos nós compreendemos bem isto, se tornou uma experiência quase traumática, que ele equipara às viagens de avião. Ele diz, um tipo é revistado, um tipo tem filas para tudo e mais alguma coisa.
3: Tem
0: que chegar uma data de horas antes.
2: Depois não pode levar água. Depois não pode.
0: E se não comprou um bilhete decente, vai ficar no pior local possível e vai fazer uma viagem.
3: É uma experiência pré-concerto, não é? Porque de repente tens filas de espera online para comprar um bilhete. Às vezes tens de entrar num sorteio para conseguir perceber se vais ou não comprar o bilhete, e é a plataforma que diz onde é que tu vais conseguir comprar o bilhete. Portanto, não é tipo ires para uma fila de uma loja, estares ali uma hora para comprar um bilhete. Não, estás online numa fila completamente abstrata, que tu nem sabes quando é que vais ser a próxima pessoa a
0: concorrer para a possibilidade de comprar um bilhete.
2: E depois de passares isso tudo e as filas intermináveis para entrar, ainda chegas lá dentro e queres um pedaço de comida ou de alimento, e mais filas e mais um dinheirão.
0: Agora ele fala na questão dos bilhetes aqui, e é bastante pertinente, que ele vai buscar o caso da Taylor Swift. Na Taylor Swift literalmente concorria-se para comprar um ingresso.
1: Preço dinâmico.
0: E em poucos minutos o bilhete deixava de estar disponível, ou seja, era uma questão muito difícil. E então tudo isso vai afastando uma certa audiência.
1: Mas Francisco, há 3 anos, nós falamos nisso quase, os preços dos bilhetes a tornar de Bruce Springsteen, já se falava nisso, chegavam aos 700, 800 dólares, quando fez. Eu tenho um nome para isto, Kenny, que é um campo de concentração psicadélico. Não,
2: que não sei qual termo.
1: É apenas um termo radiofónico ou visual.
2: É preciso depois também distinguir aqui que há dentro das mega estrelas, depois há os astros, e é provavelmente, como tu dizes, Francisco, não, pode não ser esse que sirvam daqui de exemplo, porque provavelmente continuarão a esgotar uma Taylor Swift. Assim.
0: Sim, não se
2: agora, aquilo que são as segundas linhas, que são estrelas à escala global, na mesma, estão de facto a ter dificuldades e começa a pressentir-se cada vez mais.
1: E também a oferta de artistas, de uma determinada forma, repara, claro, a maior parte dos artistas dos festivais neste momento, estamos só a enviesar um pouco, são quase todos os anos 90. Se estivéssemos a dormir e acordássemos, estamos nos anos 90.
0: Sim. E do início de 2000, uma das questões que parece ser é o indicativo de que o filão da nostalgia, como a Kenia falava há pouco, dos millennials, começou a esgotar. Porque esta vaga de concertos deveu-se em larga medida também a uma série de pessoas que pertencem a esta geração millennial, tem agora 30 e tal
2: mais
0: anos,
2: a pandemia,
1: mais velhas,
0: perto dos 40, sim, já tem mesmo 40, tem algum poder de compra, e que aproveitaram esta altura para voltarem a ver e a ouvir bandas que não tiveram oportunidade durante algum tempo. E agora, de certa maneira, esse filão esgotou-se. O caso da geração Z.
3: Também já vê isso com bastante cinismo.
0: É isso, e há um mistério em torno do comportamento do público. Ele fala a determinada altura de uma coisa do síndrome do main character.
3: Sim,
0: o comportamento da geração Z nos concertos
3: não
0: é bastante
3: diferente.
0: Não pode
3: estar demasiado entusiasmado.
0: Não pode estar demasiado entusiasmado. Vai lá para fazer um vídeo para mostrar que esteve lá. Privilegia muita experiência dele e não uma ideia comunal. Mas tudo isto parece estar a concorrer para criar um problema que pode ou não chegar a Portugal. E eu concluí até com isso. O caso português é um pouquinho diferente.
2: Deixa-me antes de chegares a Portugal, Francisco, só lançar aqui um pequeno vídeo que tu trouxeste da Pop Culture Brain.
0: É um artigo sobre isto
2: um
0: mesmo.
2: Artigo, mas tem aqui uma versão em áudio, não é? Ou em vídeo, no Insta, precisamente a abordar este tema. Vamos só ouvir um pouco.
4: So people are now screenshotting arena maps, predicting which artists will cancel next. And until ticket prices come down, we're just going to keep seeing Blue Dot Fever.
2: Era só ele descrever que há esse tal...
0: E repare, e tem muito a ver com aquilo que a Kenny falava há pouco da viralidade. Andarmos a torcer para que alguém caia, ou esta febre se espalhe por mais algum músico, torna-se em si mesmo numa atração, o que provavelmente vai fazer piorar a dita febre.
3: Essa questão das apostas é bastante interessante também, porque falávamos há umas semanas de que hoje em dia podemos apostar em tudo.
1: Não é?
3: Em Cannes estão a apostar sobre qual será o filme que vai fazer trazer mais espectadores quando de facto estrear.
2: Como aqui os ingleses que apostam no clima, não é?
3: Exato,
2: no tempo, para amanhã,
3: aqui
2: não é?
3: Vemos as pessoas a apostarem qual será o próximo.
1: Ou criar mais confusão.

0: Que já é, quando disse há pouco, Steven Soderbergh a assumir inteligência artificial no documentário de John Lennon e sem canos está a criar um 31 dos antigos.
1: Pois,
0: claro,
1: apostam que para o ano o Steven Soderbergh não estará em Cannes novamente.
0: E nós falamos disso a semana passada.
1: É verdade. E eu acho só que as Pussycat Dolls se calhar não fizeram clippings suficientes para conseguirem vender bilhetes. Não.
2: Sim, embora aqui
3: será que o problema, o primeiro capítulo deste programa pode ser a solução para este segundo capítulo? Não é?
2: De certa maneira, estão os dois associados, tem muito a ver com o comportamento, mesmo o próprio comportamento das audiências é muito determinado pelas redes sociais, não é?
1: Exato.
3: Muito bem. Em Portugal, querias tu dizer,
2: sim,
3: Francisco,
2: só para fechar, concluir. O caso português é um pouquinho diferente, por isso ainda não é fácil extrapolar esta crise para Portugal.
0: Lá,
2: porque, sobretudo, em Portugal ele assenta, ou seja, nós não temos propriamente esta tradição de estádios, temos alguns concertos em estádios, mas não temos.
3: Temos mais de festivais, não é?
2: Sim, e então o festival será provavelmente o grande evento musical. E no caso português, o festival está alavancado ao turismo, pelo menos neste momento parece ser esse o caso. Logo, estamos um pouco na dúvida, porque qualquer oscilação no turismo terá necessariamente um enorme impacto nos festivais.
0: Não querendo fazer publicidade, a Superbox Superrock é hoje um conjunto de concertos. Por exemplo, Weekend,
3: sim,
0: no Estados Unidos,
3: o formato
0: deixou
3: de outra forma.
0: Ser um festival, está ligado à Live Nation e à Ticketmaster, que é outro dos problemas, mas a partir de agora o Superbox Superrock é um grande evento. Temos o Weekend em setembro.
1: Sim, e há essa vontade transversal. Eu acho que há vários festivais de
3: nós tivemos alguns casos desses, não é? O Sudoeste, por exemplo, o Festival Sudoeste, antes de terminar, chegou a um ponto, talvez possa ter sido também a raiz do seu fim, mas que se tornou foi o evento, as férias possíveis para muitos miúdos, independentemente dos artistas que iam lá tocar, não é? E portanto as pessoas já compravam um bilhete para ir ao Sudoeste, que era as férias possíveis com os amigos, num ambiente, num recinto aparentemente fechado, se calhar miúdos que ainda não podem alugar casas sozinhos e não vão de férias sozinhos para outros sítios, era uma espécie de pequena colónia de férias, iam pelo evento e não tanto pela música. O que, Francisco, a continuar em Portugal pode ser de um enorme risco, não é?
2: Sim.
3: Porque basta uma quebra turística para isto descambar
2: e repara que os preços dos bilhetes são também altíssimos, claro, em comparação com o que eram em 96 ou 97, não é?
3: Sem dúvida.
0: Eu que estive em Vila de Mouros 96, ouvir esta conversa.
2: Estive em Vila de Mouros 96 e no Sudeste 97, se não me engano,
0: também
2: é o primeiro. Mas
0: 96 quando voltou, quando começou.
2: Sim.
3: A Kenia também esteve no 96,
1: é
3: foi. No 97 não, mas no 96. Não, mas
0: foi, portanto, foi o regresso dos festivais a Portugal. Foi nessa altura.
2: Mas sei que o preço não era tão significativo. O impacto orçamental não era tão significativo.
3: O preço não era
0: hoje.
3: O preço não era um tema.
2: Não.
3: Sim, sem dúvida. Muito bem. Vamos às recomendações. Um primeiro, um podcast. Creio que é teu, Francisco, força, desculpem a hesitação.
2: Como assim, da Inês Rocha do Público, que tecnicamente é um programa que tem temas muito parecidos com os nossos, muitas vezes. Aliás, alguns dos temas que nós abordámos.
3: É um ato aqui
2: também já vi
3: de
2: aqui.
3: Grande fair play e desportivismo.
2: Mais do que fair play, é para aproveitar para também assinalar a importância de que estes temas deveriam ter no ecossistema mediático em Portugal, e que normalmente passam ao lado, somos nós, são eles, são mais dois ou três que o fazem, quando na realidade são temas que são estruturantes, que determinam em larga medida a nossa vida em sociedade e que passam pelos mídia. É muitíssimo interessante e vou destacar aqui dois episódios em particular que são sobre, eu digo gamificação, mas é gamblificação, que é um termo que me dói, que tem a ver com a questão do jogo. Que são muito interessantes, está muito bem pesquisado, com contribuições muito relevantes, e sim, embora sejam entre aspas rivais, não é? Na medida em que nos movemos embora eles tenham uma linguagem um pouco distinta, um registro, um tom mais jornalístico, mas parece-me que é um excelente podcast.
3: Está a dar a dica, como se costuma dizer. Vamos para outro podcast, Jacob Reed and Me.
2: Também é meu. Isto vem na sequência de uma promessa com o Álvaro aqui, que quando o Álvaro falava do impacto que o ex-príncipe Andréa tinha nos Andréas e eu disse que havia um podcast, e então esse podcast é sobre os tipos chamados Jacob Reed.
3: Também há uma confraria de Jacob Reed.
2: Aqui não é lutar pela confraria, honra. O tipo andou à procura de todos os Jacob Reeds e apanhou Jacob Reeds muito diferentes, que fazem coisas muito diferentes e consegue a proeza até de as publicidades serem de Jacob Reed. E achei que era uma boa nota ao teu exemplo.
1: Também houve uma
2: altura
1: que havia aqueles grupos de Facebook que era tipo Paulo Silva, todos os Paulo Silva, claro, ou claro, tipo grupos de mensagens no Messenger.
3: Eu posso juntar ao Álvaro, que sei que o novo parente canino adotado pelo Herman José se chama Álvaro.
0: Precisamente.
3: O novo cãozinho do Herman.
0: É uma honra para mim.
3: É uma honra para ti, como é óbvio.
2: Eu aqui confesso que fiquei surpreendido, porque nunca pensei que Jacob Reed fosse um nome assim tão comum, não é?
1: Exato.
2: Mas pelos vistos é. E é uma prova também como às vezes para os podcasts basta termos uma ideia divertida e funcional para o podcast ser muito bem sucedido. Este foi muito bem sucedido, vem nas listas dos bons podcasts ou dos podcasts recomendados no ano 2026 e por isso fica
3: ficará cá a dica e o link para este podcast também do Jacob Reed and Me. Tem piada agora sabendo o conceito que é o Jacob Reed e eu, porque sim, no fundo são vários Jacob Reeds, não é? Muito bem, vamos às séries. Kénia, traz uma cá, enfim, ligada à nossa casa.
1: É verdade, chama-se Novas Narrativas de Caça. Foi criada pelo Luís Almeida. É uma série de 7 episódios que desmonta casos de racismo estrutural em Portugal, mas de um ponto de vista às vezes cómico, às vezes através de suspense. Está na RTP Play. É uma série em que os 7 episódios não são ligados entre si. É uma série da antologia, tipo o Black Mirror, por exemplo. Não precisamos de ver todos para percebermos a trama. Cada episódio vive por si. E tem um grupo bastante diverso de escritores. Cada episódio é escrito por um guionista diferente. Temos a Gisela Casemiro, Lara Mesquita, Fábio Silva, Diogo Gazela Carvalho, com interpretações de Isabel Zua, por exemplo.
0: Dinarte Freitas, é verdade. É uma pessoa com muito talento.
1: É verdade, é verdade. Mas, enfim, são 7 episódios, papéis todos durante o fim de semana. Está muito bem feito. E é um produto da casa também, portanto acho que também fica
3: sempre muito bem
1: a divulgar.
3: Novas Narrativas de Caça estreou a 14 de maio na Play, estão lá todas. Vamos deixar aqui um pouco do trailer.
4: Bah, não precisas ficar nervoso. Vais mesmo deixar que sejam eles a definir quem tu és, o teu valor.
5: É a minha forma de luta.
4: Ai, que fofo!
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1: Muito bem. Álvaro, vamos para... É uma série que já cá falámos.
2: Já.
1: Mas nada impede que não te tenha batido e é por isso que tu a queres trazer de volta.
2: Num fim de semana papei cor azul, mas isso é outra coisa.
1: Por outros motivos. Uma febre da cor azul. Cor azul. Não é?
2: Eu realmente não tinha ouvido falar de Devs. E de repente reapareceu no Guardian, considerado uma espécie de Matrix do século XXI. E fiquei, enfim, com Alex Garland, o homem que escreveu a Praia, não é?
3: Sim, exatamente. E realizou o Civil War, que foi um dos grandes filmes.
2: E não sei porque, epá, senti assim um picar na orelha, epá, e papei-o todo este fim de semana. Desculpa, ainda estou meio marado. A série tem muito a ver, e talvez esteja mais atual, com a Big Tech, com os gerentes. Enfim, não vou revelar, mas enfim, os nomes que hoje nós ouvimos com demasiado poder, fala-se muito nisso, a questão da eternidade, enfim, o Silicon Valley secreto, e o segredo, não vou revelar, está no título. Deve-se.
1: No tipo deve-se, não é?
2: Fiquei extremamente perturbado com o que vi e foi este fim de semana todo.
1: Muito bem. Bat, eu creio que cá deve-se estar cá, estar na Disney Plus.
2: Exatamente.
1: Não é?
2: Não
1: vem da Hulu.
2: Originalmente.
1: Já cá falámos dele, já não sei, Francisco ou Kenia, se foi algum
3: não,
1: de vocês
3: eu
1: que
3: nunca
1: trouxe.
3: Vi, portanto,
1: mas alguém recomendou, foste tu.
2: Mas deve-se. Regressou em grande força agora e curioso, porque passaram 6 anos.
4: E acho que é uma daquelas séries de 2020,
1: exato,
4: contexto pandémico, não era propriamente uma série muito propícia.
2: Passou no meio da tempestade, sim, talvez não tenha sido observada com a atenção necessária.
1: As pessoas precisavam de coisas lindinhas
2: fica
1: e positivas,
2: sugestão,
1: não é?
2: Fica para... a sugestão para...
1: Muito bem, cá fica. Devs de Alex Garland está na Disney Plus e aqui vai um pouco do trailer.
5: Ever happens without a reason. Everything was determined by something prior.
6: They're fanatics. We need the police.
7: You want to take them down? It's impossible.
6: You knew I was going to come here.
8: The sense that you were participating in life was only ever an illusion. Life is just something we watch unfold.
1: Álvaro, estás, devo dizer, muito existencial. Trazes este Devs que nos começa por dizer tudo o que estamos a viver está predestinado.
2: Exato,
1: está preparado.
2: São desaspectos.
1: A vida é um mero desdobrar de coisas já pensadas.
2: A ideia dos Messias de Silicon Valley, é por isso que 6 anos depois faz mais sentido, até porque o próximo tema está interligado.
1: Nem mais, eu ia dizer isso precisamente para passarmos à próxima sugestão, que é este YouTube, é um doc que está no YouTube, um doc animado. Os desenhos são primorosos, devo já dizer.
2: Está aqui, vão ouvir.
1: Mas eu gostava que tu explicaste que doc é este.
2: Este é um doc sobre uma das atividades, são muitas, de Jeff Bezos, não é? Outra figura, enfim, messiânica, e há ligação a Devs, que tem um instituto que estuda a possibilidade da juventude eterna, da vida eterna, que é uma das, eu diria, paranoias dos grandes nomes de Big Tech. E é isso, é algo que já vem de trás, não é novo, mas que adquire agora um outro significante. E Jeff Bezos, a pouco e pouco, começa a aparecer muito mais do que antes. No passado era alguém que estava...
1: Mais discreto.
2: Agora, talvez com a Dona Sanchez, a coisa tenha mudado um pouco.
1: Ora, deixa-me também dizer que está no Crazy Science Stories, um canal de YouTube, que tende a fazer uma espécie de... pequenos docs narrativos, não sabemos bem muitas vezes o grau de cientificidade,
2: claro,
1: é preciso aqui alertar
2: é
1: para isso, mas é um trabalho acima de tudo criativo sobre histórias científicas
2: e
1: apontadas.
2: De experiências milenárias.
1: Exato.
2: Isso é um aspecto.
1: E de experiências científicas que nos fazem abanar, digamos, os alicerces, e é por isso que se chama Crazy Science Stories, histórias loucas da ciência. E aqui fica este pequeno trailer de Altos Labs, precisamente o experimento ou a experiência bilionária baseado nesta empresa Altos Labs, que trabalha o rejuvenescimento celular, a aplicação celular de tecnologias
2: em
1: biogenética.
2: Indica um ano, 2030.
1: Dizem que a partir de em 2030 pelo menos podem ter alcançado a fórmula que faz não só parar, mas regredir a evolução das células. Passa por ser primeiro, antes de tudo, uma empresa com um tom científico e de experimentação laboratorial,
2: mas depois dinheiro
1: sabemos que há estes messias por trás que têm objetivos. Aqui fica Altos Labs, basicamente The Billionaire Experience, a experiência bilionária.
9: Picture this. 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
1: Olha, depois desta proposta louca, e como isto está tudo ligado, continuas muito existencial, eu diria que enquanto as células não se rejuvenescem.
4: Sim, até ia dizer aqui um tema.
1: Enquanto as células. Se quisermos compreender um bocadinho mais sobre esta ideia e estes temas, vamos para o site que te recomendas a seguir.
2: Geociência,
1: a Academia da Geociência.
2: Mais uma academia. E atenção, um pormenor, não sei se está a ver um novo vídeo dos Rolling Stones, em que eles aparecem através de inteligência artificial, como eram há quando jovens. Portanto, há aqui toda uma ideia comum, que é a ideia do rejuvenescimento e da possibilidade tecnológica e económica de o fazer. Pessoas como eu, obviamente, interessam-me.
1: Têm interesse direto. Fica a sugestão deste site. É obviamente um site, acima de tudo, de agregação de estudiosos destas áreas. Sim, de cientistas de todo o mundo, universidades de todo o mundo, que aqui, digamos que, aplicam e integram todos os seus artigos, a produção científica, e, portanto, é um sítio onde podemos ir de forma organizada estudar um pouco sobre isto. Vamos para o próximo artigo. Diria eu, Álvaro, que para te manteres novo, só assim é que vais ter reconhecimento facial para pagar, que é o que está a acontecer na Coreia do Sul.
2: Eu na Coreia do Sul espero ter um rosto honesto para poder pagar o meu pequeno almoço. Eles já passaram a fase do touch card.
3: É tudo com
2: e agora é por
3: facial,
2: é incrível, não é? Uhum.
1: Sim, dizem aqui que está em 10% já da população.
2: Já da população que aceita esse tipo de...
1: O que significa que é muito, que são pelo menos já uns 5 milhões de pessoas, à volta de 5 milhões de pessoas que usam esta forma de pagamento direto, e que é algo que não está a ser fácil de migrar para outros países, apesar de parecer muito rentável para estas empresas, por causa de razões de segurança.
3: Já acontece, é isso, mas na China acontece muito. Ou seja, eu para entrar em Macau, se eu quisesse, podia só entrar com o reconhecimento facial.
1: Claro.
3: Para entrar num condomínio privado na China, posso fazê-lo através do reconhecimento. Não sei se já dá para pagar só com reconhecimento facial, não sei se equivale à carteira, mas está muito próximo.
1: Estará próximo. Este é um artigo.
4: A Coreia concorrem para se transformar num episódio do Black Mirror.
1: Sem dúvida.
2: Isto não é K-pop.
1: Fica a sugestão do Álvaro. Fica a tua sugestão deste site, que é o Trend Watching, muito engraçado, um site também interessante, já não é a primeira vez que cá vem. Este é um artigo de 12 de maio que diz precisamente isto: na Coreia do Sul, o seu rosto é a sua carteira. E aqui fica interessante para ler. Vamos para terminar, e desta vez não é um direito normalmente do Álvaro
2: dizer
1: o Delo Bizarro, mas temos pressentido nas últimas semanas que a Kenia anda muito interessada por este lado da bizarria, e portanto, Kenia, esta é para ti. O que é que trazes aqui?
3: Então, eu trago Bem, eu cruzei-me com isto no Instagram, apareceu uma publicidade sobre este BeHeld, que me pareceu bastante interessante. Então, é um evento onde as pessoas vão para se abraçar. É uma espécie de workshop, pagam entre 25 e 50 euros para irem lá, estarem com outras pessoas, tocarem-se, abraçarem-se, para se sentirem queridos dentro de um espaço. Há uns tempos eu falava aqui, com alguma ironia, sobre aqueles eventos em que tu pagavas para não estar com o teu telefone. E isto parece-me a próxima fase da equação, que é, primeiro, a linguagem que eles utilizam para vender este tipo de conceito é muito novilíngua, não é? Faz muito parte desta nova linguagem das redes sociais, um espaço de corregulação física, é muito mais do que um espaço só para nos abraçarmos.
1: Onde pode ir e fazer o seu trabalho interior.
3: É isso, não é? Tipo é aquela questão do wellness e do bem-estar digital. Que se vende muito no digital.
1: E vai acontecer em Portugal, Kenia.
3: E vai acontecer em Portugal. Quem quiser ser abraçado, que vá até ao BeHeld.
1: Pode ter que pagar para ser abraçado, mas enfim,
3: pagar
1: faz parte da experiência, não é?
3: Mas que as pessoas se abracem, fico muito contente.
1: Gosto.
3: Eu abraço, Álvaro, se nos damos um abracinho, não precisas de pagar por isso.
1: Gosto desta expressão que aqui vem, que diz: nós acolhemos fisicamente de forma platónica. Portanto, é aqui um bocadinho a regra do consentimento e de alguma precaução, não é?
4: Eu gosto da ideia do preço também, 25 a aos 50 e pergunto-me
1: o que é que é o nível de abraço.
4: Se há limites de abraço no pack mais barato, 25, ou se é o tempo.
1: Isso tem a ver com quantidades de abraço ou com qualidade
4: do
1: abraço.
4: Sim, com qualidade do abraço.
3: Achei bastante interessante este conceito.
1: Fica esta dica bem disposta. O programa teve a produção da sempre incrível Cristina Condinho, teve aos cuidados sonoros, eis que o grande sonoplasta mágico Guilherme Marques, que volta e meia nos visita. Tem também no nosso suporte vídeo a Maria Samel e a Sofia Vicente, também aqui a cuidar das nossas câmaras. Temos um podcast onde os podcasts podem e devem estar. Temos estes links, estas referências na Nave Mãe, o site da Antena 1. Despeço-me até para a semana de forma platónica.
4: Já dá.
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0: 3 horas no continente e na Madeira. 2 horas nos Açores. Edição da jornalista Cláudia Almeida.
1: Do Porto para a Figueira da Foz, a Cimeira da Remigração mudou de local, ligada a uma rede internacional de jovens que defende a deportação em massa de imigrantes. A Cimeira faz um encontro na Figueira da Foz este sábado. A extrema-direita e movimentos nacionalistas é que usam este conceito de remigração. Foi a SOS Racismo que adiantou à Antena 1 a mudança de cidade. Maria da Graça Marques Pinto acredita que pode dever-se aos protestos que já estão marcados para a cidade do Porto. Em nome da SOS Racismo, ela considera que o evento pode ir contra o Código Penal por incitar ao ódio e à discriminação e põe em causa valores da Constituição Portuguesa.
2: Consideramos, inclusive, que viola os princípios fundamentais consagrados na Constituição, da não discriminação em função da nacionalidade, da raça, da origem étnica, princípios esses que são negados e violados sistematicamente por estas organizações. Faz com que nós até possamos equacionar em abstrato que este evento pode enquadrar-se no Código Penal, no artigo 240, na medida em que há um incitamento ao ódio e à discriminação. Eu digo pode porque esse facto implicaria uma análise mais fina, mas a nosso ver é um evento de apelo ao ódio, à discriminação e até à violência, na medida em que defende que os não-europeus não têm lugar na Europa e estão a tomar, segundo eles, a Europa e, portanto, devem ser expulsos.
1: Esta cimeira realiza-se hoje na Figueira da Foz. O parceiro nacional é o Movimento Reconquista, grupo ultranacionalista e supremacista português. Em resposta à Antena 1 esta noite, a PSP refere que está atenta a todas as questões e eventos que possam alterar a ordem pública ou à ocorrência de quaisquer tipos de crimes que depois há de comunicar à autoridade judiciária competente. O Ministério Público pediu prisão preventiva para 4 dos 14 arguídos na Operação Águas Turvas, que investiga um alegado esquema de corrupção na empresa municipal Águas de Gaia. Para outros 5 suspeitos, o Ministério Público pede a suspensão do exercício de funções e a proibição de contactos com outros arguídos ou pessoas ligadas à AD Gaia. Para outros 5 arguídos, requer cauções não inferiores a 100 mil euros e também a proibição de contactos. Sustentam este processo judicial suspeitas de manipulação de dezenas de contratos para adjudicar

0: dedicação ao mesmo empreiteiro, em troca de situações várias como dinheiro, eletrodomésticos, jantares ou obras em casa. O empresário César do Passo, apontado como um dos principais financiadores do Chega, vai entrar no capital da Global Média com 20%. O aumento de capital foi avançado pelo próprio grupo, que detém o Diário de Notícias e o Açoriano Oriental, entre outros títulos. Em comunicado, a Global Média adianta também que os atuais acionistas vão manter-se no capital social da empresa. Há um alerta da ONU desta sexta-feira para o risco de uma escalada perigosa na guerra na Ucrânia, após um drone ter atingido um edifício habitacional na Roménia, na madrugada de sexta-feira. Roménia, que é território da União Europeia e também da NATO, este incidente provocou pelo menos 2 feridos ligeiros. As autoridades romenas atribuem a autoria do incidente à Rússia, mas o presidente Vladimir Putin diz que até agora não há provas disso e admite iniciar uma investigação caso Moscovo receba dados concretos que apontem nesse sentido. A Roménia já pediu à NATO mais meios antiaéreos no país. Esta sexta-feira, na mensagem ao país, o presidente ucraniano avisou que a Rússia está a preparar um novo ataque de grande escala contra a Ucrânia. Apela à população para respeitar os avisos de ataque aéreo e procurar abrigo. Volodymyr Zelensky não divulgou mais detalhes, disse apenas que se trata de informação dos serviços secretos ucranianos. E a expectativa era grande, mas terminou sem qualquer conclusão a reunião de 2 horas na Casa Branca sobre a guerra no Irão. A agência de notícias France Presse cita um comunicado da Casa Branca onde se refere apenas que Donald Trump só vai assinar um acordo caso se cumpram as linhas vermelhas norte-americanas. A situação no Líbano ultrapassa os limites do imaginável, afirma pela Médicos Sem Fronteiras, Conrado Alonso. Este coordenador da organização no Líbano refere que Israel não dá tempo às pessoas para se deslocarem perante as ordens de evacuação israelitas no sul do país. Diz também que a trégua é só no papel.
1: A verdade é que não podemos chamar a isto uma trégua. Os ataques têm sido constantes e desde o cessar-fogo houve bastantes bombardeamentos e ataques diretos a pessoas. Aqui em Nabatieh chamamos ao 8 de abril a quarta-feira negra, o dia de mais ataques. Mas no dia 26 de maio foi a segunda-feira negra, o dia de mais ataques nesta zona. Foi bastante caótico, desesperante para as equipas de resgate. Tentar salvar pessoas em lugares sob ataque e levá-las para o hospital, e as bombas caem perto dos hospitais.
0: Israel continua a bombardear o Líbano, alegando alvos do Hezbollah. O Ministério da Saúde libanês fala em mais de 3.300 mortes civis desde o início de março. Ricardo Sapinto venceu a Taça de Chipre, taça de futebol, ao comando do Pafos, que venceu por 2-0 o Apollon, com um golo do português Pepe Rodrigues. É o segundo título de Ricardo Sapinto no futebol do Chipre, depois de ali vencer o campeonato há 2 anos. Este sábado o PSD vai a eleições diretas. Luís Montenegro é o candidato único à presidência do partido. No início de março, o também primeiro-ministro surpreendeu o PSD ao anunciar a proposta de diretas que coincidem com os 4 anos da primeira eleição de Montenegro em 2022. Podem votar perto de 57 mil militantes. Em simultâneo, decorre também este sábado a eleição dos delegados ao próximo Congresso Nacional do PSD, dias 20 e 21 de junho, em Anadia, no distrito de Aveiro.
2: Edição da jornalista Cláudia Almeida. 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

0: Começa o Movimento das Coisas na RTP Antena 1, comigo Mariana Oliveira, com a Joana Bertolo, com o David Erlich e o Pedro Levi Bismarck. Daqui a pouco vamos à vida e obra de um dos nossos maiores.
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0: Contamos com José Mário Branco na segunda parte do Movimento das Coisas, um dia depois do dia em que se celebra o seu nascimento. Teria feito 84 anos a 25 de maio. E há um arquivo online recente onde se pode passear livremente pela obra e pela vida também deste artista de variedades, compositor popular, aprendiz de feiticeiro, para o definir nas palavras com que ele próprio se definiu nesse monumento da música e talvez também da literatura, que é o FMI. Mas para já, um tema que cabe dentro daquele chavão meio pomposo, que é as grandes questões do nosso tempo, ou até as grandes questões existenciais e civilizacionais do nosso tempo. Em Portugal completaram-se esta semana 3 anos desde que foi publicada a lei que regula a morte medicamente assistida. Aconteceu 25 de maio de 2023, mas falta regulamentar a lei para que a sua aplicação na prática seja possível. No início deste mês, o governo disse que não há segurança jurídica para tornar a eutanásia uma realidade em Portugal e, portanto, estamos numa espécie de impasse. Neste caminho, há portugueses que procuram uma resposta no estrangeiro. Ainda há dias uma notícia do Público dava conta de um número. Há 80 portugueses candidatos à assistência no suicídio inscritos na Dignitas, uma associação suíça que presta serviços nesta área do suicídio assistido. E são coisas diferentes, eutanásia e suicídio assistido. Outros casos mediáticos têm trazido de volta o debate nos últimos meses, como o da espanhola Noelia Castillo, que morreu por eutanásia aos 25 anos. Joana, entre a discussão jurídica e a questão humana, o que é que pensas, ou já pensaste, ou vais pensar, isto é um bocadinho mais difícil, sobre este tema que chegou ao Parlamento em 2016 e que de lá para cá tem andado entre o Parlamento, o Presidente da República, Tribunal Constitucional? O que é que nos falta discutir?
2: O mais correto é dizer que eu vou pensando e espero hoje aqui a colaboração dos meus colegas para pensar um bocadinho mais avante, porque é sem dúvida um tema que me deixa muito dividida e indefinida. É um debate atual, como tu disseste. Eu sinto que tem crescido na última década, talvez levado pela abertura de países próximos como a Bélgica e os Países Baixos, que têm leis mais permissivas, não sei se é o termo, mas que contemplam mais casos em que diferentes pessoas em diferentes situações podem recorrer à eutanásia. A minha declaração de voto seria a favor da despenalização, pelo menos não tenho dúvidas nos casos mais extremos, não é? De doença terminal ou de sofrimento insuportável. Mas à medida que vamos adicionando nuances, também vou adicionando dúvidas, não é? E muito rapidamente para mim o terreno torna-se pantanoso e às vezes é uma discussão que eu sinto que é muito casuística, muito caso a caso, então tenho muita dificuldade em pensar em regras gerais, não é? Que são no fundo as leis, e vejo esse desafio, não é? Da parte do sítio onde a nossa lei, que já foi aprovada, está retida, não é? Que é no Tribunal Constitucional. Ainda assim, quando leio notícias dessas como no Público ou uma reportagem que a RTP fez no início deste mês, a que acompanhou duas pessoas em viagem à Suíça, não é? À Dignitas, que é a associação que neste momento presta esse serviço, por 10 mil euros.
0: Exato, há muitas questões.
2: Sim, sinto que o Estado falha a esse grupo de pessoas, pelo menos cujo caso é relativamente objetivo, porque estão em situações muito extremas. E acho que pelo menos essa situação muito extrema já devia estar salvaguardada e estas pessoas não deviam ter que ir tão longe, nem pagar tanto, para fazer uma coisa tão difícil, sendo que elas já estão à partida numa condição tão difícil. E há um caso que não mencionaste, mas que eu tenho estado a seguir, do Canadá, que é uma atriz de 49 anos que está a criar muita celeuma naquela sociedade, que também já despenalizou, porque é uma mulher relativamente jovem, de 49 anos, fisicamente saudável, com um entorno social, ou seja, inserida, é uma atriz, é uma humorista até, chama-se Claire Brousseau, não sei se digo isto bem, mas que se queixa de uma situação de sofrimento psíquico extremo. Ela luta com doença bipolar e PTSD, stress pós-traumático, há mais de 3 décadas, e este é para mim, por exemplo, um lugar de uma grande indefinição. Nós ainda não temos as ferramentas para medir o sofrimento psíquico ou a dor mental, apesar de, ainda bem, a saúde mental tem perdido os estigmas a elas associados nas nossas sociedades nos últimos anos, mas ainda assim temos uma relação ainda pouco esclarecida com o sofrimento alheio. E depois, no caso dela, também me vem uma das minhas dúvidas estruturais, que é um dos argumentos para termos acesso a esta decisão é a questão do radicalismo, da autodeterminação, não é? Do individualismo radical. E eu também penso, mas se é uma decisão tomada de uma forma radicalmente individual, porque é que envolvemos o Estado? Ou seja, porque é que, em que momento é que uma decisão radicalmente individual se transforma numa colaboração institucional, não é? Porque é que envolve o Estado? Isto é uma coisa para a qual não tenho, de facto, resposta. Mas queria só terminar com as duas, os dois, para que me ajudem a pensar, claro, os dois elementos que a mim mais me retêm no processo de me posicionar nesta questão, e que são duas questões que eu sinto que às vezes são passadas um pouco ao lado, porque são coisas que a nossa sociedade naturalizou, então torna-se como um ponto cego. E uma delas é a crença excessiva na racionalidade das decisões. Ou seja, eu sinto que as pessoas acreditam que conseguem prever o que vão sentir e decidir no futuro, e sobretudo numa situação extrema perante a morte. Eu não acredito que isto seja verdade. Eu sinto que nós não sabemos que pessoas vamos ser perante a morte. Então isso problematiza muito estas decisões preliminares. E a outra tem, como já disse, a ver com o individualismo, mas de um outro ângulo, que é: não me choca a ideia da vida enquanto direito individual e não um dever, mas falta-me a ideia, porventura já muito antiquada, de que temos uma espécie de dever coletivo, ou seja, que somos seres sociais, temos pessoas à nossa volta e que a nossa existência está tecida numa rede de dependências mútuas. Ou seja, para mim, este debate, a partir de certo ponto, também não pode ser tido sem contemplar o sofrimento das pessoas que nos rodeiam. Uhum. E nos casos mais extremos, eu sinto que há um consenso, ou seja, tanto a pessoa que quer morrer como as pessoas em seu redor percebem que aquele sofrimento é inultrapassável, e eu creio que todos querem aquela libertação. Mas o caso da Noélia Castilho, por exemplo, traz um exemplo em que não há consenso. O pai processou a filha porque o pai não queria aquela decisão.
0: Aliás, por isso é que o caso se arrastou vários anos nos tribunais.
2: Portanto, em não havendo consenso, ou seja, vai aqui às profundezas dos nossos valores sociais, que é pôr em casa este individualismo, não é? De quem é o nosso corpo e o nosso direito à vida.
0: David, tu queres começar por ouvir uma frase.
1: Se não firmo, sou um torturador. Se firmo, sou um assassino.
0: Se não assino, sou um torturador. Se assino, sou um assassino. É um excerto de um filme do Paolo Sorrentino, La Grazia, estreado no ano passado.
3: Sim, que o realizador, o realizador não, o presidente, protagonista, tem de decidir se assina ou não uma lei.
0: Achas que a lei, tal como está, responde às dúvidas e às inquietações que obviamente surgem quando se trata de regular uma questão tão sensível como esta? Ou há dilemas insanáveis como este que ouvíamos? Não é?
3: A lei, como está, tem um problema, e o teu enquadramento no início é um enquadramento bastante interessante, mas falta, a meu ver, uma peça essencial, que é o Tribunal Constitucional chumbou em abril de 2025 algumas normas fundamentais desta lei.
0: Eu não contei a história toda porque demora tempo, mas houve muitas idas e vindas.
3: Mas isso é fundamental, desde logo, porque levanta aqui uma questão jurídica, que é: a lei foi aprovada em maio de 2023. E, de facto, o governo do Luís Montenegro fez uma coisa que não está na lei, não está em lei nenhuma, que é uma espécie de veto na prática, que é um problema que há no nosso sistema jurídico. É: se há uma lei que pede regulamentação e é aprovada no Parlamento, um governo pode simplesmente abster-se de regular uma lei e, na prática, fazer uma espécie de veto político não previsto pela Constituição,
0: um boicote
3: que é não regulamentar a lei. Eu acho que essa foi a situação no primeiro ano do mandato do governo de Luís Montenegro. Agora, em abril de 2025, o Tribunal Constitucional, e bem, a meu ver, reprovou algumas normas desta lei. E eu queria aproximar-me desta lei precisamente recusando o simplismo de que, se somos a favor da lei e aqueles que são a favor da lei são assassinos. Não são. São pessoas, quem é a favor da lei como está, são pessoas cheias de compaixão, cheias de empatia pelo sofrimento do outro. E quem é contra a lei, quem é contra a eutanásia, também não é nenhum torturador.
0: Até porque pode ser contra por várias razões.
4: mais.
3: Exatamente. E é preciso, a meu ver, recusar um simplismo e ter alguma atenção ao uso das palavras. Por exemplo, as pessoas que se manifestavam contra tinham cartazes a dizer não matem os velhinhos, confundindo aquilo que está em causa, que é a eutanásia voluntária, com aquilo que seria a eutanásia involuntária, assassinar um idoso contra a sua vontade por achar que a vida dele já está em pleno sofrimento.
0: Isso já tem um nome, ou... não é? Que é homicídio.
3: Sim, sim, é eutanásia involuntária, é homicídio, ou uma eutanásia não voluntária em que o ente, o ser vivo, não é capaz de dizer que sim nem que não, como quando eutanasiamos um animal. Não. O que está a ser debatido é a eutanásia voluntária. Outras pessoas dizem, não, eu sou a favor da eutanásia porque eu até acho bem que não se prolonga a vida artificialmente. Bom, mas isso é a eutanásia passiva. É importante distinguir o que está a ser discutido. O que está a ser discutido é, não é qualquer tipo de eutanásia, é a eutanásia voluntária ativa. Ora, a meu ver, há que prestar atenção a uma distinção que é essencial. E isso faz com que eu, por um lado, esteja contra esta lei, mas ao mesmo tempo eu não sou contra a eutanásia. E essa diferença fundamental é a diferença entre o suicídio medicamente assistido e a eutanásia propriamente dita. Utilizando o vocabulário desta lei de 2023, nós temos a morte medicamente assistida. Ou seja, quando é que o auxílio ao suicídio, nos termos do Código Penal, é despenalizado. Mantém-se a ideia de que ajudar alguém a matar-se é mau, mas introduz-se uma exceção, que é a morte medicamente assistida. E a morte medicamente assistida é dividida em duas modalidades. O suicídio medicamente assistido e a eutanásia propriamente dita. No suicídio medicamente assistido, o agente da ação é o próprio paciente, enquanto que na eutanásia propriamente dita, alguém é que é o agente direto da ação a pedido do paciente. Esta distinção entre quem é o agente direto da ação, precisamente devido ao que a Joana disse, de quem somos nós perante a morte, quem somos nós nesse último instante, a meu ver, isto é bastante diferente. É diferente legalizar o suicídio medicamente assistido do que legalizar a eutanásia propriamente dita. E aí a lei teve uma evolução, porque na primeira versão da lei, o paciente podia optar entre suicídio medicamente assistido e eutanásia propriamente dita. A versão final da lei que está, e eu quero fazer este elogio a esse progresso, já apenas prevê a eutanásia propriamente dita, caso o suicídio medicamente assistido não seja possível.
0: Qual incapacidade da pessoa.
3: Exatamente. Agora, qual é que é o problema? O problema é que umas normas mais à frente, a lei diz que o médico combina, o verbo é mesmo combinar, acho que é uma escolha infeliz de verbo para aquilo que está em causa, o médico combina com o paciente as horas, o dia, tudo isso, e o método. Ou seja, há uma contradição. Isso é um dos aspectos que o Tribunal Constitucional aponta. Há uma contradição insanável entre uma linha que afirma que a prioridade é o suicídio medicamente assistido e a eutanásia só é aplicada se o suicídio medicamente assistido não for possível, e uma outra linha mais adiante que diz que o paciente pode combinar. Portanto, ou se mantém esta trincheira que apenas joga para o choque cultural, apenas joga para que os mais radicais dos progressistas digam nós queremos legalizar a eutanásia e ninguém nos deixa, e que o ultraconservadorismo diga não passará ou nada acontecerá aqui. Ou então nós sentamos-nos todos, sentam-se os deputados representando-nos a todos, e chegam à solução mais viável. E a solução mais viável é dizer morra a eutanásia, viva o suicídio medicamente assistido. Ou seja, a solução mais viável é moderar um bocadinho mais a lei, eliminando as preocupações do Tribunal Constitucional, legalizando o suicídio medicamente assistido nos termos da lei e não avançando com a eutanásia propriamente dita. E esta distinção é fundamental, porque há pessoas, nomeadamente eu, que somos a favor da possibilidade do suicídio medicamente assistido, mas contra a eutanásia propriamente dita.
0: Este é um tema que até baralha a habitual divisão esquerda-direita no Parlamento. Aqui, por exemplo, a Iniciativa Liberal aprovou a lei com os partidos da esquerda e o PCP votou contra, tal como os partidos mais à direita. Pedro, o que é que está em causa aqui, em geral e no caso particular da discussão portuguesa sobre o tema?
5: Eu talvez dissesse que há duas questões de base naquilo que diz respeito à discussão sobre a eutanásia. Há a questão da morte, propriamente dita, em que no fundo está em causa o modo como podemos morrer, mas há também uma segunda questão que é a vida, o modo como podemos viver. E são duas questões que não podem ser dissociadas. A primeira diz respeito, obviamente, ao fim, tanto ao modo como essa vida pode ter um fim, sobretudo nos casos em que a morte é inevitável, parece inevitável, e há um considerável sofrimento físico e psíquico. Mas este problema do pôr fim à vida também ganhou nas últimas décadas, obviamente, uma expressão que também nunca teve, não é? Porque há um aumento da esperança média de vida, há um avanço dos cuidados médicos, quer dizer, que adquiriram uma capacidade de prolongar a vida, mas também de prolongar a doença, no sentido em que há tecnologias científicas que, quer dizer, lutam, controlam, mitigam os efeitos da doença, e, portanto, há aqui toda uma condição nova dessa relação com a doença. E, portanto, a questão que se coloca é da qualidade dessa vida, e quando é que essa vida termina, efetivamente. Ela termina com a morte, ou termina com a impossibilidade de viver essa vida? Mas há também, por outro lado, uma questão político-simbólica decisiva, que eu acho que também está por trás do discurso em torno da eutanásia, que é esta: quem é que detém a possibilidade de decidir sobre a morte de alguém? E a decisão sobre a morte é, apesar de tudo, um identificador, diria, absoluto de quem é soberano e quem detém o poder, não é? Portanto, numa sociedade em que a morte deixou de ter ao mesmo tempo um valor positivo, a decisão positiva de alguém que decide morrer adquire não apenas um valor quase antimoral, não é? Mas ocupa também o lugar simbólico daquele que é o soberano, daquele que pode decidir sobre a morte, sobre a sua própria morte. E isso é algo que o poder tenha dificuldade em aceitar. Em segundo lugar, coloca-se a questão não da morte, mas da própria vida. Isto é, em certa medida valeria a pena compreender como a decisão sobre a morte, nas várias sociedades ao longo da história, nunca foi uma questão apenas sobre a morte, mas sobre a própria vida. E são vários os exemplos de sociedades, muitas nómadas, por exemplo, onde a eutanásia acabava por ser uma necessidade que visava garantir a sobrevivência do grupo. Mas mesmo na Índia, na Grécia Antiga e em Roma, digamos que havia uma aceitação justificada da eutanásia. E vai ser o cristianismo que vai alterar um pouco essa visão antiga da morte. E há uma santificação, podemos dizer, da vida. Esse o não matarás, que se baseia no princípio de que a vida não pertence a um indivíduo, mas pertence a Deus, ao seu Criador. E uma das explicações para essa santificação da vida tem a ver com o facto do Império Romano, em determinado momento sacudido por uma grave crise demográfica, mas também económica, ter procurado garantir um aumento não apenas de contribuintes, mas também de soldados, para financiar e assegurar a expansão do seu próprio império. Portanto, se por um lado isso pôs em causa o princípio da autonomia individual dos cidadãos do Império Romano, isso significou também a constituição de um sistema de solidariedade social que nunca tinha existido, que permitiu oferecer cuidados de saúde às populações das classes mais baixas. Isso teve duas consequências fundamentais. Por um lado, permitiu assegurar a conversão ao cristianismo dessas classes mais baixas, mas também pacificar socialmente o império, que estava atravessado por tensões cada vez maiores. Ora, este périplo histórico, espero que nem toda a gente tenha adormecido, serve para serve para reconhecer que, na verdade, nunca há questões que sejam simplesmente morais. A moral é uma forma de legitimar, na ordem da ética, questões que foram sempre políticas e sociais. E, neste caso, o princípio cristão de defesa absoluta da vida é uma codificação moral que surge ligada a um conjunto de necessidades políticas, sociais, de sobrevivência do Império Romano e até de expansão do próprio cristianismo. E, do mesmo modo, para o capitalismo, obcecado como sempre esteve com a rentabilidade e a produtividade da vida dos seus trabalhadores, ele também trará para a esfera pública, codificará a sua própria maneira de afirmar e assegurar o valor da vida, obviamente indexada à rentabilidade e ao lucro desta vida.
0: E, aliás, portanto, há poucas semanas já falava do o valor cobrado por esta, no caso esta,
5: exatamente,
0: e aqui também suíça, que são 10 mil euros para prestar este serviço.
5: Sim, e ao mesmo tempo também ao capitalismo sempre interessou zelar em determinada medida, não sempre da mesma forma, por essa rentabilidade e por essa saúde do próprio corpo humano, não é? Mas, por falar na intervenção da Joana, eu também gostaria de ir ao encontro, e para concluir também, de uma coisa que a Joana disse e que me parece importante. Por um lado, eu acho que é óbvio, e era isso que eu também estava a tentar dizer, que de uma maneira ou de outra a morte e a vida sempre foram objeto do poder, não é? Mas acho que há uma questão que define a eutanásia enquanto problema propriamente moderno, e que eu acho que tem muito a ver com uma cisão entre o individual e o coletivo que define a estrutura das nossas sociedades. É que realmente a morte nunca foi apenas um evento individual, mas social e coletivo. E eu diria que, em parte, o problema talvez seja este: o facto de só termos uma concepção individual da morte, de termos perdido, enfim, essa dimensão coletiva da morte. há um esforço tão grande em esconder socialmente a morte hoje, que na verdade nos tornamos incapazes de falar sobre ela, de viver com ela. E neste sentido a eutanásia moderna revela sem dúvida o perigo da eugenia social, do abrir caminho para uma máquina política de legalização da morte em nome de tecnologias de aperfeiçoamento humano, mas revela também, quanto a mim, que nos falta uma ética da morte, ou para a morte, para não cairmos em concepções morais ou moralistas da vida, como ainda se hoje, como ouve-se cada vez mais a propósito de eutanásia, que são muito confortáveis, são sem dúvida, mas que na verdade também me parece que estão longe daquilo que é o nosso tempo e da forma como hoje vivemos. E de facto, como alguém escrevia, já não me lembro exatamente quem, diante da morte estamos sempre sós, mas talvez hoje estejamos mais sós do que nunca.
0: Alegações finais, senhores deputados.
2: Uma muito rápida, só para... Há uma carga muito grande neste termo eutanásia e ele na origem quer dizer boa morte. Na origem clássica, na origem grega, desejava-se a alguém eutanásia, não é? Uma morte digna, uma morte boa. Não implicava esta questão intencional.
3: Claro, eu queria ter dito isto antes, não disse, mas a partir da intervenção do Pedro, da questão de quem está a tomar a decisão, há um aspecto que me parece interessante, que são as eutanásias psiquiátricas. Isto é um perigo real. Há casos na Bélgica e na Holanda que têm regimes ultraliberais de eutanásia, de jovens na casa dos 20 anos, que não têm nenhuma condição que não a da saúde mental ou uma questão psiquiátrica e que pedem eutanásia. Felizmente a nossa lei não proíbe explicitamente isso, mas também não abre a porta. E parece estar no texto da nossa lei, da lei que foi aprovada, parece estar claro que isso não pode ser assim, porque a vontade tem de ser reiterada, livre, séria, esclarecida, e porque para além disso se prevê que a equipa médica possa pedir uma avaliação psiquiátrica do paciente caso percebam que seja portadora de perturbação psíquica ou condição médica que afeta a sua capacidade de tomar decisões. A meu ver, nós não podemos cair num regime em que jovens de 20 anos com uma bipolaridade ou com uma depressão crónica possam pedir eutanásia, porque há mais de 460 sistemas de psicoterapia, e permitir que haja eutanásia de pessoas na casa dos 20 anos só por questões de saúde mental é desistir da esperança.
0: Ora bem, fechamos este tema, provavelmente com mais perguntas do que aquelas que tínhamos quando começámos. Na segunda parte do Movimento das Coisas, vamos falar do José Mário Branco, do Porto, desaparecido em 2019, mas ainda em 2026, muito mais vivo que morto.
4: Eu não tenho nada a ideia que sou dono das minhas cantigas. É mentira, pá. Elas estão para aí espalhadas, pá. São como os filhos, foram viver a sua vida, pá. Por isso fico sempre muito enternecido e agradado. Quando acontece, alguém se aproxima de mim. Epá, deixa-me cumprimentá-lo, pá. Você não me conhece, mas eu gosto tanto de si. Porque as suas canções foram muito importantes na minha vida. Eu quase sempre respondo, pois, já são mais suas do que minhas.
0: Ora, este é um excerto de um documentário da RTP sobre José Mário Branco, a autoria do Nuno Galopim e do Edgar Fonseca. Faz parte da série Vejam Bem. Está disponível na plataforma RTP Palco. E é um maravilhoso registro do artista na primeira pessoa, já na fase final da sua vida. José Mário Branco teria feito ontem, 25 de maio, 84 anos. Pedro, vou começar por ti por uma questão de afinidade regional. Também são tuas as canções do teu conterrâneo José Mário Branco?
5: Eu acho que é tudo, são as músicas, são as intervenções, são o trabalho, é o posicionamento do José Mário Branco ao longo da sua vida, portanto há afinidade menos até natural, que é quase geográfica, diria assim. Eu acho que até é bastante, para além da pertinência de falarmos disso no contexto desta data, de 25 de maio de 1942, não é? Eu acho que também é pertinente que isto aconteça numa semana em que temos uma outra, em que se assinala os 100 anos do golpe de Estado do 28 de maio de 1926. E porquê? Porque aquilo que José Mário Branco foi e fez não pode ser dissociado deste golpe de Estado que irá impor, quer dizer, o Estado novo e 48 anos de ditadura. E, portanto, o percurso do José Mário Branco é marcado, como sabemos, fortemente por tudo isto, pela brutalidade do regime, pela sua fuga à guerra colonial e ao serviço militar obrigatório que o obrigaram a exilar em Paris. Mas, sobretudo, o José Mário Branco, e eu gostava talvez de reforçar isso, é um exemplo, como tantos outros, aliás, daquela geração, em que as fronteiras entre aquilo que era a atividade política e a atividade musical eram muitas vezes quase indiscerníveis. Mas essa também era a razão pela qual ele recusava categoricamente o termo música de intervenção. Eu penso que ele diz isso em alguns numa entrevista. Porque isso significava reduzir a música a uma espécie de instrumento político de propaganda, que, para além de que é um rótulo que obviamente servia quase para desqualificar e menorizar o valor artístico da música, não é?
0: E claramente muitas dessas canções...

0: muitas reticências, um certo papel de intelectual público. Tenho a certeza que o José Mário Branco, se estivesse aqui, iria dar-me com toda a violência uma palmada por rotular com um termo que para ele seria ofensivo. É que ele abominava toda essa terminologia de educadores da classe operária, não é? Mas o que é verdade é que a sua prática foi uma prática profundamente empenhada por uma ação política profunda que acompanhava a sua música, e eu acho que esta foi uma condição que ele fez sempre questão de reivindicar e tomar para si. Portanto, a sua música foi sempre parte daquilo que podemos quase chamar uma prática de libertação dos outros, não é? Do mundo. Ora, eu, para terminar isso de uma outra maneira, no momento em que a arte foi colonizada por todo este regime mediático, em que a própria ideia de esfera pública foi reduzida a um espetáculo de entretenimento, tudo isto parece-nos do âmbito da quase da arqueologia, não é? Um posicionamento tal como foi aquele que o José Mário Branco parece de facto uma coisa do passado. E falou-se aqui do arquivo, que está agora disponível. E os arquivos realmente são ótimos lugares, mas não para enterrar ideias, mas para encontrar, digamos, formas de as fazer viver e dar-lhes uma outra vida. E neste ponto, penso eu, o José Mário Branco concordaria comigo. E acho que são também estas as instituições que de hoje precisamos cada vez mais, mais do que nunca, numa altura em que se fala outra vez do fascismo, em que temos a extrema-direita, em que tudo isto volta a aparecer com muita força. E precisamos de instituições, não para mortificar o passado, não para o transformar num souvenir, mas instituições que sejam capazes de nos pôr a pensar politicamente o mundo em que vivemos e que temos diante de nós.
1: E vale lembrar, talvez na sequência do que dizes, que a sentença que ele escolheu para batizar o último álbum de originais é Resistir é Vencer. E já agora lembramos também que este programa chama-se Movimento das Coisas, em homenagem ao filme com o mesmo nome da Manuela Serra, que tinha a banda sonora original de José Mário Branco. E, portanto, temos também nós esse fio semi-invisível que nos liga a José Mário Branco. Ora, há uma palavra da língua portuguesa que não foi José Mário Branco a inventar, mas quase.
2: Cá dentro, inquietação, inquietação. É só inquietação, inquietação. Porque não sei porquê.
1: David, aí dentro, inquietação, inquietação. Isto é ferramenta de trabalho para ti.
3: Ora,
1: no domínio da filosofia.
3: Eu queria analisar, e é bom se calhar o Pedro ter feito com muito mais conhecimento do que eu esta contextualização macro, porque eu vou ao micro e vou a três versos. Cá dentro, inquietação, inquietação. Porquê não sei, porquê não sei, porquê não sei. E agora vem para mim uma palavra-chave, que é porque não sei ainda. Isto porque estes três versos têm, por um lado, a condição inquieta do humano, e por outro lado, com esta palavra, uma só palavra, o ainda, a possibilidade do autoconhecimento. E é lugar, ou seja, é o lugar comum da filosofia, a frase conhece-te a ti mesmo, que estava à porta do oráculo de Delfos, mas é menos conhecido que essa frase é da autoria de Tales de Mileto, considerado um dos primeiros filósofos da tradição ocidental, se não o primeiro, e um dos sete sábios da Grécia. E essa frase é dele em resposta à pergunta pela coisa mais difícil. E a meu ver, nós hoje vivemos numa era estranha em que temos um soma. Com isto estou a fazer referência àquela substância que no Admirável Mundo de Novo do Huxley a malta tomava para apagar qualquer tristeza. À mínima tristeza, à mínima melancolia, ao mínimo murmúrio da angústia, tomavam o soma. E hoje o scroll passivo é a soma. Falo de scroll passivo porque também há scroll ativo, que é mais construtivo quando estamos a ler um livro ou a percorrer as páginas de um jornal online. Esse é o scroll ativo. E a meu ver, está a ocorrer um fenómeno que é, como nós constantemente temos este soma, este scroll passivo que nos retira da nossa tristeza, nos retira do mistério, nos retira das interrogações, nós vamos recalcando e vamos recalcando estas pequenas perguntas, vamos recalcando as pequenas tristezas. Ora, a Freud já nos ensinou que aquilo que nós recalcamos e recalcamos e recalcamos regressa com psicopatologia. E numa era em que psicólogos como Jonathan Haidt têm ligado muito, e há muita evidência científica da ligação entre o uso abusivo de redes sociais, falamos de jovens que são chamados superutilizadores, que utilizam 25 a 30 horas por semana, alguns até 40 horas, uma jornada de trabalho.
1: Isso é um emprego.
3: Sim,
1: é um emprego a tempo
3: inteiro. Mas há muitos jovens a usar isso. Não se trata aqui, não se trata aqui de maior ao final do dia. Trata-se de teenagers que estão horas e horas. Na verdade, a ligação de fenómenos como a ansiedade à generalização do uso do smartphone e das redes sociais não é só uma questão comportamentalista. Há aqui um ângulo psicanalítico que me parece interessante, que é, nós paramos de nos confrontar com as micro tristezas do cotidiano, lá está, com esta inquietação do estar vivo e do ser-se humano, e elas voltam, recalcadas,

0: voltam sob a forma de uma psicopatologia. E, portanto, seria bom encorajar-nos a todos, inspirados pelo José Mário Branco, a voltar a confrontar-nos com o que temos cá dentro, confrontar-nos com essa inquietação e a resgatar esta esperança do ainda, porque o ainda está a querer dizer que há a esperança de nos compreendermos a nós próprios.
1: Ora, uma das razões para falarmos agora de José Mário Branco, e não precisava de haver nenhuma, na verdade, mas por acaso até há, é uma plataforma, o tal arquivo, uma plataforma de pesquisa, onde está reunida uma parte grande do acervo de José Mário Branco, um arquivo online criado pelo Centro de Estudos e Documentação José Mário Branco, Música e Liberdade, da Universidade Nova de Lisboa. Foi recentemente posto à disposição. São letras de canções, partituras, manuscritos, alinhamentos, para já só documentos escritos, a parte musical há de ficar para outra fase. É um arquivo ainda em construção. Joana, já andaste a passear pelo arquivo? Que é contas do passeio.
2: Sim, mais que passear, andei-me lá a perder. Ele não é, não, a sua construção não é a coisa mais intuitiva, mas talvez lhe sirva essa errância. Eu acho que o facto de ter andado ali a derivar ajudou a uma sensação de uma ausência de totalidade do arquivo, onde o Pedro dizia que sim, é verdade, vamos enterrar ideias, mas também vamos perpetuar património, não é? Eu acho que puseram aqui uma coisa muito preciosa ao nosso dispor e que me fez pensar, de facto, como é que garantimos que uma obra, e uma obra com a importância desta, permanece viva, acessível, apropriável pelas gerações seguintes, e de facto o arquivo pode, em parte, responder a essa necessidade, porque na voragem hoje em dia da materialidade e da digitalidade tudo é muito fácil as coisas perderem-se. Neste caso em particular também senti que a importância deste arquivo transcende a obra, porque toda esta documentação mostra um homem que foi muito mais do que um músico. Uhum. Em várias exceções, uma delas é porque ele parece ver a música como uma totalidade e não só uma expressão pública sonora, o disco, a canção, o concerto, mas o que se vê é o que este arquivo mostra é um imenso trabalho subterrâneo, não é? O trabalho invisível do processo criativo, das folhinhas rabiscadas, às notas na margem, as muitas repetições, os becos sem saída do processo criativo, não é? As coisas falhadas que nos escapam quando só nos relacionamos com o resultado final. Uhum. E o homem que eu encontrei ali pareceu-me alguém extremamente focado na linguagem, na montagem, na produção sonora. Diria mais que, além dele ser muito exigente em termos de forma e conteúdo, pareceu-me mesmo um perfeccionista, mas acho que só as pessoas que privaram com ele é que vão poder confirmar. E também me impressionou uma extrema coerência, que eu acho que já emanava do que se conhecia dele publicamente, entre as entrevistas e a música, mas é como se nele a obra, a vida e os modos de fazer pertencessem ao mesmo universo político e artístico, e ao mesmo tempo estas duas dimensões não se podem dissociar. Uhum. E eu acho que isto é incrível para os dias de hoje, não é? Que é muito difícil manter esta coerência. Também digo que transcende a obra porque José Mário Branco trabalhou muito para os outros, que é uma coisa que às vezes também passa desapercebida porque é um trabalho invisível. Ele foi produtor, fazia arranjos, trabalhou para filmes, fez projetos cénicos, e ele tem um papel ativo na sonoridade dos artistas seus contemporâneos. Uhum. E o arquivo mostra isso muito bem, e é qualquer coisa que nos podemos esquecer quando, como agora, hoje em dia, praticamos o culto da celebridade, não é? Que este foi um tempo, e aqui faço só uma partezinha acerca da importância do exílio, que era todo um tema muito interessante de explorar. Este foi um tema em que se trabalhava muito em rede, não como se diz hoje em rede na internet, mas trabalhava-se...
1: Não é essa rede.
2: Sim, não é essa rede. Trabalhava-se muito o coletivo, não é? E Zé Mário Branco teve exilado em Paris com Zeca Afonso e com Sérgio Godinho, e essa experiência de exílio, mas também de coletivo, eu acho que foi muito importante para não só o trabalho que ele realizou, mas o legado que ele nos deixa e que está neste arquivo. E depois existem também as canções, obviamente, era bom ouvirmos qualquer coisa.
1: depois,
2: os temas que continuam atuais, eu anotei aqui precariedade, alienação e desigualdade, porque foram os temas de que falámos no episódio passado, exatamente. Uhum. Podíamos ter tido banda sonora de José Mário Branco. Eu admiro muito a forma como ele nunca deixou de questionar Portugal, nunca deixou de interpelar o país e nós quando adormecemos. E eu gosto muito de algumas canções mais triunfais que ele tem, mais vigorosas. Eu gosto muito, mudem-se os tempos, mudam-se as vontades. Mas no geral tenho a impressão de uma escrita muito melancólica. Ele é um sonhador com os pés na terra. E o que ele nos dá também para os artistas de hoje é um homem que parece-me que, tendo-se desencantado com o mundo em que vivia, continuou a lutar por ele.
1: Já que falas de desencanto, há um momento desta obra absolutamente central, que é o FMI, esse longo poema Catarse. E ele disse à altura, aliás, naquele documentário de que falei há pouco, ele fala disso, ele espantava-se com as repercussões e a longevidade até do FMI, por achar que era um texto bastante datado pela quantidade de referências e personalidades da época, mas de facto, debaixo dessa camada contingente, os protagonistas, etc., há qualquer coisa, parece-me, de tratado sobre Portugal na letra do FMI. Parece que Portugal continua todo explicado em algum momento daquele longo poema. E eu trouxe um bocadinho, vamos ouvir.
3: O respeitinho é muito lindo e nós somos um povo de respeito, não é, filho? Nós somos um povo de respeitinho muito lindo. Saímos à rua de cravo na mão, sem dar conta de que saímos à rua de cravo na mão a horas certas, não é, filho? Consolida, filho, consolida.
1: Uma coisa que o FMI tem também é muita graça, não é? É trágico e comovente e engraçado, tudo ao mesmo tempo. Ora bem, quase no fim do programa, o movimento das coisas. Vamos à nossa secção, as coisas em movimento. Pedro, ainda José Mário Branco, vamos ouvir mais José Mário Branco. Queres contextualizar o que é que vamos ouvir?
4: Sim, há um excerto de uma entrevista que o José Mário Branco deu algures em 98 a um programa chamado Falatório, penso eu, do Pedro Rolo Duarte. E esse excerto é parte de uma intervenção do José Mário Branco, penso eu, justamente também sobre o serviço público da televisão e já agora também da rádio. Mas deixa-me só também dizer uma coisa na sequência daquilo que estávamos a dizer antes, é que essa figura que ele próprio reclamava para si de indignação, de cidadão indignado, como artista e cidadão indignado, é também hoje algo que se transformou de certa maneira de modé. Já não está na moda. Quer dizer, o neoliberalismo e o culto da celebridade e o sistema mediático da celebridade fizeram de todos nós otimistas. E esta condição, como a Joana estava a dizer, também de alguém desencantado, mas que nunca deixou de lutar por aquilo que acreditava, que se exprime também muito nesta condição de indignado, penso que é outra das coisas que devemos aprender com o José Mário Branco.
1: Vamos ouvi-lo.
5: Porque no fundo isto é só um reflexo de toda uma mentira que está na base da sociedade em que nós vivemos.
6: Então,
5: que é uma sociedade que, dizendo-se baseada em valores, não conhece valores, não pratica valores. É uma sociedade cujo único valor está na bolsa de valores, que é o dinheiro. Né? Ora, é evidente que quem tem valores mesmo tem que estar em permanente choque com o que vê à sua volta, não é? O que apetece às vezes é mesmo partir tudo.
6: E já partiu um televisor em casa, não?
5: Não, não. Porque é muito caro, não é? Muito caro, não tenho dinheiro para isso.
1: Sempre o dinheiro, não é? David, vamos também ouvir um som, é uma notícia da RTP de dezembro de 2011, foi praticamente há 15 anos.
7: O primeiro-ministro sugere aos professores desempregados que emigrem.
8: Angola, mas não só Angola, o Brasil também, tem uma grande necessidade ao nível do ensino básico e do ensino secundário de mão de obra qualificada e de professores.
1: Já eras professor nesta altura?
0: Não era professor, mas estava cá o FMI, isto vem a propósito do FMI do José Mário Branco, mas parece uma coisa de outro mundo. Hoje em dia há falta de professores e nós tivemos um primeiro-ministro que mandou os professores emigrar. A propósito do FMI, o próprio Pedro Passos Coelho disse na altura que se orgulhava de ser mais troiquista que a troika. E isto incluiu, por exemplo, daqui a um mês vem aí o subsídio, pelo menos para os funcionários públicos, vem aí o subsídio de férias. E isto incluiu a suspensão dos subsídios de Natal e de férias na função pública. Há aquela célula frase de Marx, parafraseando, não é bem assim, mas é parecido: um espectro paira sobre toda a Europa, o comunismo. E a verdade é que na política nacional hoje, um espectro paira sobre toda a direita, o troiquismo. Pedro Passos Coelho, na direita, é um espectro temido por uns, desejado por outros. E é triste que o governo esteja a governar tão mal que, à direita, a possibilidade alternativa de futuro se apresente como um regresso ao passado.
1: E para acabar, Joana, esta semana és movida por uma pergunta.
2: E se hoje são os livros que queimam os livros? É o título de um ensaio publicado este mês no Substack do escritor, editor, crítico Diogo Vaz Pinto, em que ele aborda várias contradições e problemas específicos do negócio dos livros, mas parte de números que nos chegam de Espanha e são análogos em Portugal. Sucintamente ele afirma que o mercado do livro está sobressaturado e metade dos títulos não vende um único exemplar durante o ano. Isto também em Portugal, embora este tipo de dados, segundo ele, nos sejam sonegados, a lógica é a mesma, com o livro a tornar-se uma forma combustível que apenas alimenta o fluxo, mas já não define uma ordem de duração. Fim de citação. Vai parecer eu provocatório eu partir daqui para anunciar a abertura do livro, da Feira do Livro de Lisboa amanhã, para quem nos ouve na rádio, mas quarta-feira, 27 de maio, para os restantes. Nem vai parecer que eu gosto tanto da Feira do Livro quanto gosto e gosto, e vou estar, como estou todos os anos. Só que justamente gostar do mundo dos livros é ter de lidar com um sem número de contradições e paradoxos profundos, e um dos que me impressiona mais é este país em que sabemos que mais de metade das pessoas não leu um livro o ano passado, e no entanto, o ano passado publicaram-se mais de 22 mil ISBNs. ISBN é uma espécie de código identitário que identifica cada livro, ou seja, saíram 22 mil livros num país em que não se lê. Eu acho que é um bom tema para debatermos todos no Parque Eduardo VII até 14 de junho.
1: Sim, fica um grande porquê, não é? Depois dessa tua... do que acabas de explicar. E assim acaba este Movimento das Coisas, comigo Mariana Oliveira, com a Joana Bertolo, o David Erlich e o Pedro Levi Bismarck. O Movimento regressa para a semana, terças-feiras a partir das 7 da tarde, sempre em RTP Play e plataformas de podcast. Até para a semana.

0: 4 horas no continente e na Madeira. 3 horas nos Açores. Edição do jornalista João Coraceiro.
1: Em Singapura, o secretário da Defesa dos Estados Unidos alerta esta madrugada para o reforço militar da China e pede aos aliados asiáticos que aumentem os gastos em defesa para fazerem frente ao poderio chinês e impedirem o domínio de Pequim na região da Ásia-Pacífico. Diz Pete Hegseth que há motivos legítimos para alarme com o alastrar das atividades militares chinesas, mas que os Estados Unidos não querem qualquer confronto desnecessário, antes um equilíbrio estável, sem hegemonia. Foi no diálogo de Shangri-La, a cimeira sobre segurança e defesa mais importante da Ásia, que Hegseth deixou esta catadupa de avisos, para depois acrescentar que as relações com Pequim estão melhores do que estavam em muitos anos, duas semanas depois da viagem do presidente norte-americano à China. Sobre Taiwan, um tema sensível no diálogo entre os dois países, o secretário da Defesa refere que a decisão sobre futuras vendas de armas à ilha cabe a Trump, e neste discurso de Hegseth ainda uma ameaça velada aos aliados da NATO, ao sublinhar que acabou a era em que os Estados Unidos subsidiavam a defesa das nações ricas. Washington precisa de parceiros e não de protetorados. PSD, Chega e PS chegaram finalmente a acordo sobre os nomes que devem ocupar as 4 cadeiras de juízes em falta no Tribunal Constitucional. A lista conjunta dos 3 partidos, ela foi entregue esta noite, e a eleição, marcada para 12 de junho, deve mesmo acontecer depois de adiamentos constantes, 6, num processo que se arrastou por meses. Há ainda um nome indicado pelos socialistas e aceite pelos sociais-democratas para a Provedoria de Justiça, Luísa Neto. Ela é a candidata do PS nesta segunda tentativa, Teresa Borges, para preencher o lugar deixado vago por Maria Lúcia Amaral.
2: É o nome escolhido pelo PS para a Provedoria de Justiça depois de o partido ter falhado, em abril, a eleição do antigo secretário de Estado, Tiago Antunes. Luísa Neto, atual presidente do Conselho Diretivo do Instituto Nacional de Administração, é candidata ao cargo deixado vago há quase um ano pela agora antiga ministra Maria Lúcia Amaral. Foi, em tempos, assessora de José Pedro Aguiar Branco no governo liderado por Pedro Santana Lopes. Também fechada, confirma a Rádio Pública, a lista de candidatos para substituir os 4 juízes em falta no Tribunal Constitucional, lista conjunta que resulta de um entendimento entre PSD, Chega e PS. Joaquim Cardoso da Costa, ex-secretário de Estado e atual diretor do Centro Jurídico do Estado, e Maria Paula Ribeiro Faria, professora catedrática, são os nomes indicados pelo PSD. Os socialistas propõem Gabriela Cunha Rodrigues, juíza desembargadora. Pelo Chega, André Ventura já tinha reafirmado esta sexta-feira que iria propor Luís Brites Lameiras, juiz desembargador que passou pelos tribunais da relação de Lisboa e do Porto. Depois de sucessivos adiamentos, a eleição está marcada para 12 de junho. Precisa de aprovação por maioria de 2/3.
1: A mesma maioria necessária na eleição para a Provedoria de Justiça, marcada também para 12 de junho. Será que a segunda é de vez? E o que tem a dizer a antecessora Maria Lúcia Amaral? A antiga Provedora de Justiça, a ex-ministra da Administração Interna, deixou lugar vazio há quase um ano. Ela considera que o impasse que se gerou num Parlamento fragmentado, incapaz de chegar a um consenso, não pode tornar-se regra. Tiago Antunes falhou na primeira tentativa, com 104 votos a favor, entre 230 deputados. Eram precisos pelo menos 154 votos. Foi a 12 de abril, João Alexandre.
3: Mais de um mês depois de os deputados terem rejeitado o nome de Tiago Antunes para o cargo de Provedor de Justiça, é o nome de Luísa Neto, o nome apontado para ocupar o cargo deixado vago por Maria Lúcia Amaral há quase um ano. A antiga provedora, e agora também antiga ministra, recusa comentar as notícias sobre a sucessão.
4: Primeiro vamos saber o nome dela, e a única coisa que tenho a dizer é que a próxima pessoa que for titular da instituição desejar-lhe as maiores felicidades.
3: Mas deixa um conselho.
4: Esteve vago durante muito tempo, que a pessoa que o vai ocupar se entusiasme com a função, porque é uma função muito desafiante, mas também muito, muito bonita.
3: Já quanto ao impasse no Parlamento, considera a antiga provedora Maria Lúcia Amaral, que deixou o cargo em junho do ano passado para ocupar as funções de Ministra da Administração Interna, não deve ser dramatizado, mas deve ainda assim merecer uma reflexão.
4: Como os senhores sabem, o fraccionamento do quadro parlamentar torna agora mais difícil os acordos. Mas atenção, é um titular único com uma grande estrutura de apoio, e essa estrutura de apoio manteve-se...
3: Mas devemos normalizar desvalorizar o facto de termos estado tanto tempo sem ter um novo titular das funções?
4: Não devemos normalizar, mas aconteceu também por esta situação da dificuldade da obtenção de acordos no Parlamento.
3: E pouco mais acrescenta Maria Lúcia Amaral, que sublinha a importância da Provedoria de Justiça como mecanismo ao serviço dos cidadãos.
1: Um órgão do Estado independente, ele está inscrito na Constituição, defende as pessoas que vejam direitos fundamentais violados ou que se sintam prejudicadas pelos atos dos poderes públicos. Sábado, dia da grande final da Liga dos Campeões, em Budapeste, o duelo entre Paris Saint-Germain e Arsenal. Os londrinos procuram o primeiro título europeu, já os parisienses vão tentar reerguer a taça. Luís Henrique, o treinador do Paris Saint-Germain, quer continuar a escrever a história iniciada há um ano.
5: Après avons un final comme ça.
6: Quando temos uma final como esta, procuramos manter o foco no que realmente importa. Não se trata apenas de fazer história, como fizemos no ano passado, mas de continuar a ser uma das melhores equipas do mundo. Esse é claramente o nosso objetivo.
5: L'un des meilleures équipes du monde et de l'Europe dans ce moment, c'est notre objectif, c'est clair.
1: E do lado do Arsenal, a confiança do técnico Mikel Arteta em não deixar escapar um troféu que acredita ser merecido.
7: Great. The preparation has been really, really good, really focused, really positive.
6: Estamos bem. A preparação foi realmente muito boa e positiva. Estamos aqui porque temos o direito de estar aqui. Jogamos e apresentamos-nos bem na competição. Agora, no campo, vamos provar o nosso direito de conquistar o troféu.
7: And tomorrow on that field, we're going to have to earn the right to go and win the trophy.
1: O campo da Arena Puskás, na capital húngara, é lá que se vai decidir o destino do maior troféu europeu de clubes. A final começa às 5 da tarde, hora de Portugal continental.
0: Edição do jornalista João Coraceiro. 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

Olá, sejam bem-vindos de volta ao bairro. Se em muitas ocasiões os universos da música popular são pródigos ou mesmo exagerados na rapidez com que projetam cantores e artistas, todos nós conhecemos o reverso dessa medalha. Ou seja, o silêncio e a muralha de indiferença que se abatem sobre portadores de talento e protagonistas de trabalho que justificariam outra atenção e outro desfecho. O protagonista da próxima hora tinha quase tudo a soprar como vento adverso, por ser um instrumentista, não um vocalizador, e por ter nascido, crescido e vivido numa ilha bloqueada pela estupidez, boicotada por razões que não se conjugam com a arte. Vamos ver o que andamos a perder enquanto não ouvimos Rubén González.

apenas um par de anos depois de outro, ironicamente intitulado Introducing Rubén González, algo verdadeiramente insólito para quem levava um percurso notável de mais de meio século. González nasceu em Santa Clara, no norte de Cuba, a 26 de maio de 1919. Já se percebeu, portanto, qual é o pretexto para esta dedicatória especial, um aniversário que, com a naturalidade do que é perecível, e afinal somos todos, já não podemos festejar com a presença do visado. Estudou no Conservatório de Cienfuegos, mas ao mesmo tempo chegou a cursar medicina. E aqui a doutrina divide-se. Para alguns dos que estudaram os seus caminhos, foram razões económicas que ditaram o adeus à faculdade. Para outros, foi mesmo o apelo das noites bem passadas e bem preenchidas de Havana, onde rapidamente ganhou nome como pianista, arranjador e produtor. Gravou pela primeira vez em 1943 e integrou vários grupos fundamentais do son cubano, aqueles que depois nos levaram a desconhecer sem pecado. Rubén González é o alvo de todos os focos desta emissão número 526 do Bairro Latino, programa de João Goberno para a Antena 1, com produção de Joana Jorge e hoje com o cuidado técnico de Rui Coelho. Com escalas marcadas no mambo, mesmo matizado pelo jazz, no merengue e noutras direções possíveis desta música de riqueza transbordante, vamos a um segmento de algo que, não sendo inesperado, acaba por ser menos habitual. É que estamos a falar do cha-cha-cha.

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Quatro exemplos da abrangência e do virtuosismo de Rubén González, até hoje olhado como um dos pianistas decisivos da história da música cubana. Ele foi mesmo definido pelo norte-americano Ray Cooder, o grande responsável por essa iniciativa redentora chamada Buena Vista Social Club, como uma mistura de Thelonious Monk com o Gato Félix. Se a analogia com o pianista norte-americano é imediatamente compreensível, a entrada em cena de um desenho animado, Felix the Cat, só pode ser entendida como uma analogia à personalidade irrequieta e às brincadeiras de Ruben. Por menor curioso, Felix the Cat estreou-se no cinema, na animação, no mesmo ano em que nasceu González, 1919. Nem sempre a vida deste maestro e mestre foi sorridente. Na década de 80 do século passado, a artrite e algum desencanto levaram-no a considerar-se reformado. Simbolicamente, ou mais do que isso, até o piano em que costumava tocar se degradou, vítima de uma infestação de térmitas. Só que quando partiu para o que seria o fenómeno Buena Vista Social Club, capaz de repor a justiça devido à música cubana e de acender as luzes para um notável naipe de músicos, quem organizava foi insistente com Ruben para que ele regressasse. O homem constatou com alegria que Cuba não o tinha esquecido de todo. Na verdade, ele acaba muitas vezes por servir como o sustentáculo mais real

De una manera espantosa, Azúcar con ají, o clássico Quizás, e ainda esta Olga la Tamalera, quase no fecho desta emissão número 526 do Bairro Latino, programa de João Goberno para a Antena 1, com produção de Joana Jorge e hoje com o cuidado técnico de Rui Coelho. O convidado de honra foi mesmo o Rubén González, o último dos grandes redescobertos pelo Buena Vista Social Club, que faltava destacar ou homenagear por aqui, onde já fizemos o mesmo com Ibrahim Ferrer e com Pai Segundo, já falecidos, e com os ainda sobreviventes Eliades Ochoa e Omar Aportuondo. Rubén González ainda volta para as despedidas, este homem que morreu a 8 de dezembro de 2003, de causas naturais. Na próxima semana, vamos até Crotone, mesmo na sola da bota, que é o mapa de Itália. Seguimos ao encontro de uma figura destacada da música transalpina que deixou por perceber onde poderia ter chegado se a morte não o tivesse levado aos 30 anos e com apenas meia dúzia de discos publicados. Estamos a falar de Rino Gaetano. É de hoje a 8 dias. Até lá. Fiquem bem. Fiquem por aqui.

vejo a novela habitual. 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

0: 5 horas no continente e na Madeira. 4 horas nos Açores. Edição do jornalista João Coraceiro.
1: Em Singapura, o secretário da Defesa dos Estados Unidos alerta esta madrugada para o reforço militar da China e pede aos aliados asiáticos que aumentem os gastos em defesa. Tudo para fazer frente ao poderio chinês e impedir o domínio de Pequim na região da Ásia-Pacífico. Diz Pete Hegseth que há motivos legítimos para alarme.
2: There is rightful alarm regarding China's historic military buildup and the expansion of its military activities in the region and beyond.
1: Motivos justificados, dado o histórico militar da China e o alastrar das atividades militares de Pequim, e refere, Hegseth, que qualquer domínio hegemónico na região do Pacífico não quer um domínio hegemónico, antes um equilíbrio estável, sem hegemonia, hegemonia imposta por Pequim. Hegemonia que põe em causa a segurança, a prosperidade dos Estados Unidos e dos aliados de Washington. Foi no diálogo de Shangri-La, a cimeira sobre segurança e defesa mais importante da Ásia, que Hegseth deixou esta catadupa de avisos, e no discurso dele ainda uma ameaça velada aos aliados da NATO, ao sublinhar que acabou a era em que os Estados Unidos subsidiavam a defesa das nações ricas.
2: The era of the United States subsidizing the defense of wealthy nations is over. We need partners, not protectorates.
1: Washington precisa de parceiros e não de protetorados, rematou Hegseth, numa altura em que Trump, o presidente dos Estados Unidos, mantém o cerco apertado à Aliança Atlântica. PSD, Chega e PS chegaram finalmente a acordo sobre os nomes que devem ocupar as 4 cadeiras em falta de juízes no Tribunal Constitucional. Existe uma lista conjunta dos 3 partidos, ela foi entregue esta noite, e a eleição, marcada para 12 de junho, deve mesmo acontecer depois de adiamentos constantes, 6, num processo que se arrastou por meses. Ainda um nome indicado pelos socialistas e aceite pelos sociais-democratas para a Provedoria de Justiça, Luísa Neto. Ela é a candidata do PS nesta segunda tentativa, Teresa Borges.
3: É o nome escolhido pelo PS para a Provedoria de Justiça depois de o partido ter falhado, em abril, a eleição do antigo secretário de Estado, Tiago Antunes. Luísa Neto, atual presidente do Conselho Diretivo do Instituto Nacional de Administração, é candidata ao cargo deixado vago há quase um ano pela agora antiga ministra Maria Lúcia Amaral, foi em tempos assessora de José Pedro Aguiar Branco, no governo liderado por Pedro Santana Lopes. Também fechada, confirma a Rádio Pública, a lista de candidatos para substituir os 4 juízes em falta no Tribunal Constitucional, lista conjunta que resulta de um entendimento entre PSD, Chega e PS. Joaquim Cardoso da Costa, ex-secretário de Estado e atual diretor do Centro Jurídico do Estado, e Maria Paula Ribeiro Faria, professora catedrática, são os nomes indicados pelo PSD. Os socialistas propõem Gabriela Cunha Rodrigues, juíza desembargadora. Pelo Chega, André Ventura já tinha reafirmado esta sexta-feira que iria propor Luís Brites Lameiras, juiz desembargador que passou pelos tribunais da relação de Lisboa e do Porto. Depois de sucessivos adiamentos, a eleição está marcada para 12 de junho, precisa de aprovação por maioria de 2/3.
1: A mesma maioria necessária na eleição para a Provedoria de Justiça, marcada também para 12 de junho. Tiago Antunes falhou na primeira tentativa, com 104 votos a favor entre 230 deputados. Eram precisos pelo menos 154 votos. Foi a 12 de abril. Abril, o governo faz o balanço desde abril das zonas em que já se conseguiu limpar a devastação das tempestades que varreram o país. 17 mil quilómetros de estradas florestais desobstruídas nas regiões Centro e de Lisboa e Vale do Tejo. Camila Vidal.
4: Em comunicado, o Ministério da Administração Interna dá conta da limpeza de mais de 17 mil quilómetros de rede viária florestal. Responsabilidade do CIPO, Comando Integrado de Prevenção e Operações, criado no passado mês de abril. Sediado nos Bombeiros Chapadores de Leiria, é uma equipa multidisciplinar dedicada à prevenção de incêndios depois da passagem das tempestades, que está a limpar e a desobstruir estradas e caminhos. Integram este organismo 4 ministérios, Administração Interna, Ambiente, Agricultura e Defesa. Estão no terreno através da Autoridade Nacional de Emergência e Proteção Civil, do Instituto da Conservação da Natureza e Florestas, da Agência de Gestão Integrada de Fogos Rurais, da GNR, da Liga dos Bombeiros e do Estado-Maior-General das Forças Armadas. Há cerca de duas semanas, o ministro da Administração Interna dava conta de 10 mil quilómetros de rede viária florestal já desimpedidos. Dizia na altura que era cerca de um terço do objetivo. Significa por isso que, nesta altura, a estrutura limpou mais de metade dos caminhos, mas o período de maior risco de incêndios começa já este sábado. O ministro Luís Neves já prometeu que a equipa vai continuar a trabalhar depois de 31 de maio. O prazo para os proprietários limparem os terrenos florestais também se estendeu até 30 de junho.
1: E mesmo no início de junho, 1 de junho, ativa-se a fase Charlie. Ela corresponde ao período de maior risco de incêndios rurais e com um dispositivo de combate às chamas reforçado. Ele vai passar a contar com mais de 13 mil operacionais em prontidão. Durante a fase anterior, o número rondava os 12 mil. Sobe também o número de veículos, quase 3 mil. E os meios aéreos de combate aos incêndios passam a ser 78. Até agora são 37. Sábado, dia de gala no futebol europeu. Grande final da Liga dos Campeões, marcada para as 5 da tarde, hora de Portugal continental. Em Budapeste, o duelo de gigantes entre Arsenal e Paris Saint-Germain. O treinador dos parisienses diz que quer continuar a fazer história, reerguer o troféu.
5: Quando temos uma final como esta, procuramos manter o foco no que realmente importa. Não se trata apenas de fazer história, como fizemos no ano passado, mas de continuar a ser uma das melhores equipas do mundo. Esse é claramente o nosso objetivo.
6: L'un des meilleures équipes du monde et de l'Europe en ce moment, et c'est notre objectif, c'est clair.
1: E do lado do Arsenal, o técnico Miguel Arteta mostra-se confiante em conquistar o primeiro título europeu.
7: Great. The preparation has been really, really good, really focused, really positive.
5: Estamos bem. A preparação foi realmente muito boa e positiva. Estamos aqui porque temos o direito de estar aqui. Jogamos e apresentamos-nos bem na competição. Agora, no campo, vamos provar o nosso direito de conquistar o troféu.
7: And tomorrow on that field, we're going to have to earn the right to go and win the trophy.
1: O campo da Arena Puskás, na capital húngara, neste duelo entre Paris Saint-Germain e Arsenal.
0: Edição do jornalista João Coraceiro. 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

0: Viva, sejam bem-vindos ao Serviço Público Bloco de Notas. É um programa que existe para ajudar os alunos dos últimos anos do secundário e que se transformou numa companhia e até numa necessidade para quem quer saber mais. Agora estamos aqui neste horário noturno de reflexão ao fim da noite, a partir da meia-noite, sempre no princípio da sua quarta-feira. Somos o primeiro programa do dia na rádio e, claro, tem centenas de episódios em podcast para ouvir quando quiser. Já sabe que sempre que ouvir esta música... para os nossos ouvidos, está a ouvir o Serviço Público Bloco de Notas e neste princípio de madrugada.
1: É uma espécie de um speed dating. eles vão para a troca, cada um leva os seus eletrões.
0: Sim.
1: E no fundo é uma espécie de toma lá da cá. Eu tenho estes eletrões, quais são os que tu tens? Uhum. E quando se encaixam os eletrões de um átomo com os eletrões de outro átomo, gera-se uma ligação química.
0: Estamos com o Nuno Maulide, é formado em Química pelo Instituto Superior Técnico, tem um doutoramento em Leuven, um pós-doutoramento em Stanford, na Universidade na Califórnia. Em 2008 assumiu a liderança do Instituto Max Planck para a investigação sobre o carvão. Desde 2013, isto é, aos 33 anos que ocupa a cátedra de síntese orgânica da Universidade de Viena, na Áustria, Viena da Áustria, é também professor convidado do Instituto de Tecnologia Química e Biológica António Xavier, da Universidade Nova de Lisboa, 18 prémios ao todo na sua carreira académica, entre os quais 3 bolsas do Conselho Europeu de Investigação. Em 2018 foi considerado o cientista do ano na Áustria, tornando-se no primeiro português e no primeiro químico a receber esta distinção, e depois, um ano depois, recebe uma espécie de Nobel austríaco e é também professor catedrático convidado do Instituto de Engenharia Química do Instituto Superior Técnico. Pianista amador, hesitou ainda entre o piano e a carreira académica, e tem música na ponta dos dedos, como disse a Rosalia Vargas na conferência de Natal do Ciência Viva, aqui do Pavilhão do Conhecimento na antiga Expo de Lisboa. E, professor, primeiro, queria agradecer muito o facto de passar a pertencer a esta família do Serviço Público Bloco de Notas, que ajuda quem está nos últimos anos do secundário, mas também quem quer saber mais. E o nosso guião é o seu livro, que é um sucesso, Como se transforma o ar em pão e outras questões que só a química sabe resolver. E, portanto, começamos pelo pequeno almoço. Se eu comer uma maçã e tomar um café, sem açúcar, vá, porque se calhar com açúcar já é diferente. O que é que eu estou a ingerir? Quimicamente, o que é que vem para dentro de mim?
1: Estou a ingerir uma série de compostos diferentes, não é? Uma série de compostos que fazem parte da composição global de uma maçã. Está a ingerir uma série de alcaloides, entre os quais a cafeína, com o café. Se juntar o açúcar, também um bocadinho de sucrose, também não há de vir muito mal ao mundo.
0: Sucrose, não sacarose.
1: Não sacarose, é uma combinação de glucose e frutose.
0: Uhum.
1: E pronto, e no fundo é a mensagem que se transmite com esta...
0: Ao meu corpo, o que é que eu estou a dizer?
1: Está a dizer ao corpo, aqui estão uma série de nutrientes. Alguns, se calhar, parecem mais nutritivos do que outros, é verdade.
0: O que é mais nutritivo? Claro que é a maçã, não é?
1: A maçã, em princípio, não é? Mas o café, a cafeína, também é um componente bastante importante.
0: E nutritivo.
1: Tem bastantes propriedades positivas para a nossa saúde.
0: E nutritivo. O átomo é uma unidade básica, fundamental da matéria, e é constituído por pequenas partículas. Mas, por exemplo, é também responsável por eu ter vontade de comer chocolate. E é o que eu percebi do seu livro, é assim, há uma espécie de guerra dos tronos do poder dentro de mim, que faz com que eu tenha vontade de comer chocolate.
1: Pode-se dizer dessa maneira, sim, de facto.
0: Uma luta de poder entre eletrões.
1: Portanto, o átomo, como se disse muito bem, e ainda bem que estamos a falar estas coisas, estes conceitos básicos, porque a nossa audiência, se é em parte alunos do ensino secundário, também precisa deste tipo de revisão de conceitos básicos, não é? O átomo tem,
0: é
1: um núcleo feito de protões e neutrões, e depois à volta dele, naquele modelo antigo, que parecia a formiga atómica, não é? Assim, a andar assim à órbita do núcleo, uns eletrões que são os responsáveis por muitas das propriedades da nossa matéria, em parte também por coisas como nós temos vontade e aqueles desejos de comer coisas que nem sempre nos fazem muito bem à saúde.
0: Mas é isso, é uma guerra entre eletrões.
1: É.
0: Faz com que nós tenhamos vontade de apetece-me um chocolate.
1: É, mas sabe que os físicos resumiriam todo o nosso universo a uma guerra de eletrões. os químicos levariam essa guerra talvez um bocadinho acima na escala de tamanho para uma guerra entre moléculas, entre átomos, entre ligações.
0: O que é que estes átomos, estes eletrões fazem para me dar vontade de comer chocolate? Como é que é? O que é que acontece exatamente?
1: No fundo, os átomos, com os seus eletrões, são uma espécie de comboios com carga. Cargas positivas e cargas negativas.
0: Sim. Tudo, se tiver mais negativas, quer comer um chocolate. Se tiver mais positivas, não quer.
1: É bem provável que, no final das contas, um desequilíbrio de cargas é que leva um bocadinho a vontades de comer mais um alimento ou menos um outro alimento.
0: E chocolate, porque é porque nos faz sentir bem, tem, é doce.
1: Claro, tem aquela propriedade de nos fazer sentir bem, tem, leva imediatamente a uma libertação de serotonina, de algumas hormonas.
0: Serotonina, o que é isso?
1: São aqueles compostos que em grande parte são responsáveis por nos sentirmos bem, mas também têm a ver com o amor e com os sentimentos que nos despoleta a pessoa amada assim que a vemos a uma determinada distância. Há muita gente que acredita que o amor à primeira vista, como o que eu tive pela minha mulher, por exemplo, é um resultado de uma descarga de hormonas na altura certa, quando se vê a pessoa certa.
0: Sei o que é isso.
1: Bom, estamos aqui a uma certa distância de um do outro e a olhar um para o outro com cara de serotonina.
0: Bom, sim. Portanto, uma molécula forma-se quando dois ou mais átomos se aproximam. E como é que este processo acontece? Que exemplos é que a gente pode dar? Bom, já deu esse, que é talvez o maior de todos, que é o amor à primeira vista.
1: Mas os átomos, no fundo, quando se encontram, é uma espécie de um speed dating. Eles vão para a troca, cada um leva os seus eletrões.
0: Sim.
1: E no fundo é uma espécie de toma lá da cá. Eu tenho estes eletrões, quais são os que tu tens? Uhum. E quando se encaixam os eletrões de um átomo com os eletrões de outro átomo, gera-se uma ligação química, que eu em certa medida compararia com o dar de mãos. O dar de mãos entre duas pessoas. Duas pessoas que têm mãos que não estão entrelaçadas, não são juntas, são, portanto, são eletrões que não estão emparelhados, digamos assim, e o emparelhamento de eletrões pode-se quase equiparar a uma mão que aperta a outra e que de repente estabelece uma ligação entre duas pessoas. Assim se poderia ver o estabelecimento de uma ligação entre dois átomos.
0: Por exemplo, um copo cheio de água. Nós temos aqui estas garrafinhas para beber água de vez em quando. Tem lá dentro a substância que é água, que a gente sabe o que é água, que é composta por várias moléculas, H2O, isto quer dizer duas de hidrogênio, uma de oxigênio.
1: Mas o que é giro para quem nos está a ouvir é pensar como é que esses átomos estão ligados uns ao outro.
0: Pois,
1: como
0: é que
1: poderia ser um átomo de hidrogênio ligado a outro átomo de hidrogênio ligado a outro átomo de oxigênio. Podia ser um HHO.
0: E isso não era água?
1: Não era água.
0: Isso era o quê?
1: Provavelmente não teria uma existência muito feliz, porque o hidrogênio raramente se pode ligar a mais do que um outro átomo. Portanto, dentre estes dois átomos de hidrogênio e um átomo de oxigênio, quem tem a possibilidade de fazer mais do que uma ligação é o oxigênio. E portanto é que a molécula, por isso é que a molécula de H2O é um oxigênio no meio, de mãos dadas, cada uma a um átomo de hidrogênio. É um HOH. Essa é que é a forma da molécula de água.
0: Que faz água.
1: Que faz água. E é uma molécula tão simples, mas com tantas propriedades fascinantes, porque é uma molécula que não tem uma estrutura linear. O átomo de hidrogênio, o átomo de oxigênio e o átomo de hidrogênio não estão numa linha. Eles, no fundo, fazem um zig-zag. É como se fosse um A sem um risquinho dentro do A, ou um V, se o virmos ao contrário, em que o vértice do V é o átomo de oxigênio e os dois átomos de hidrogênio estão nas pontinhas do V.
0: Agora vamos para moléculas orgânicas. O que é isso, professor Nuno Maldito?
1: Uma palavra muito abusada na nossa comunidade hoje em dia.
0: Científica?
1: Não, na comunidade não científica, não é? Como há quem fala de agricultura biológica, alimentos biológicos, não faz sentido nenhum. Há quem também fale de alimentação orgânica.
0: Sim.
1: Que não é para em o sentido.
0: Até há os movimentos orgânicos na política, há movimentos não orgânicos.
1: Não orgânicos,
0: quer dizer que não são organizados, que não têm um partido ou uma instituição que os organize.
1: E que não têm de facto relação nenhuma.
0: Tem imenso medo deles.
1: É? Não tem relação nenhuma com a palavra orgânico quando aplicada à química.
0: Sim.
1: Os compostos orgânicos são simplesmente compostos que na sua estrutura têm átomos de carbono. Portanto, até se poderia dizer que a água não é um composto orgânico, porque não tem nenhum átomo de carbono.
0: Estão presentes em quase tudo, mas não em tudo.
1: Não em tudo, a água sendo o melhor exemplo.
0: Pronto, exatamente. Mas estão presentes nos medicamentos, na nossa roupa, nos textos, nos cosméticos.
1: Nós próprios.
0: Nós temos moléculas
1: orgânicas. Somos feitos de muitas moléculas orgânicas e praticamente só de moléculas orgânicas. Razão pela qual...
0: Exceto a água que temos no nosso organismo, que não é.
1: Exatamente. Agora vou antecipar, se calhar, outro tema que teria, sim, ao dizer que razão pela qual o nosso envelhecimento se procede da maneira que vimos, com geração de rugas, com...
0: O professor espécie... tem poucas, porque é jovem.
1: Ah, não. Muito obrigado. Mas é por estar à distância, não está a ver bem. A iluminação aqui no estúdio é muito favorável.
0: Não é
1: favorável.
0: Grande coisa, não é grande coisa. Sim.
1: Mas é porque nós, como vivemos numa atmosfera muito oxidante, não é? O ar que nos rodeia é feito maioritariamente de azoto, mas também de oxigênio, bastante oxigênio, 20 e não sei quantos por cento.
0: Uhum. Se fosse só azoto, morríamos.
1: Morríamos, exatamente. Esse oxigênio dá ao ar que nos rodeia uma propriedade muito oxidante. O oxigênio oxida, uhum. Razão pela qual um objeto de ferro, ao fim de algum tempo, ganha ferrugem. A ferrugem é um produto de oxidação do ferro, é uma corrosão. Nós também temos corrosão. Nós também nos corroemos, por assim dizer. Não é? Como temos tantos átomos de carbono, o estado mais estável, tal como no ferro, os óxidos de ferro são os compostos mais estáveis que se podem formar de ferro. No nosso caso, qual seria o composto? Agora vou fazer tipo exame. Qual seria o composto mais estável de carbono com átomos de oxigênio que se pode formar? Que até é um grande problema, o aumento desse composto é um grande problema do aquecimento global.
0: É o dióxido de carbono?
1: O dióxido de carbono. Portanto, a oxidação que nós todos sofremos, o nosso envelhecimento, é uma corrosão do nosso carbono que se vai ligando aos átomos de oxigênio da atmosfera e gerando CO2. E o CO2, como é gasoso, vai à vida. E as rugas são precisamente isso. Era carbono que estava lá e que já não está. Ele estava lá e foi-se embora.
0: E a ruga deixa o soco.
1: A ruga é o sulco, é o espacinho onde estava a molécula orgânica. É como se recebesse a mensagem: olha, pessoal, está na hora de amadurecer. Acelerem a cera, vá, rápido, rápido, rápido. Toca a amadurecer. Por isso, há certos frutos que libertam muito etileno.
0: A maçã.
1: A amadurecer, a maçã. A razão pela qual no livro se escreve que é melhor não pôr a maçã junto dos outros frutos, porque ao amadurecer a maçã liberta muito etileno e causa o amadurecimento precoce e muito rápido da maior parte da fruta que está à volta.
0: Ah, e é por isso também que uma maçã podre, numas boas, põe logo tudo mal.
1: Aliás, a expressão maçã podre vem mesmo daí.
0: Porquê é que os hidratos de carbono se transformam em açúcar dentro de nós?
1: Os hidratos de carbono são açúcar.
0: Ah.
1: São os açúcares.
0: A batata é açúcar.
1: É a terminologia dada, grosso modo, a todos os açúcares. São hidratos de carbono, são compostos que, em geral, obedecem a uma proporção CN, portanto, o número N de átomos de carbono, H2N, o dobro de átomos de hidrogênio, e ON, o mesmo número de átomos de oxigênio. CN, H2N, ON. Uma das fórmulas mais famosas é a da glucose, não é? C6H12O6. Isso. Os hidratos de carbono, no fundo, são variantes desta fórmula, com outros números, com N igual a tudo o que vocês quiserem, uhum. E em grande parte, os das batatas, por exemplo, o amido, agora fizemos uma experiência muito interessante em fazer polímeros a partir da batata.
0: É fazer quê?
1: Polímeros a partir
0: polímeros
1: da batata.
0: Plásticos?
1: Plásticos a partir de batata. Já imaginou?
0: Não.
1: É o Ciência Viva tem estas coisas.
0: Uhum.
1: Coisas mesmo muito interessantes.
0: Faz plástico a partir de batata. E a partir do plástico faz batata?
1: Isso é que era, não era?
0: Isso é que era.
1: O inverso da batata.
0: Exatamente.
1: O inverso da batata.
0: Já viu que era esses plásticos todos aí pelo universo que...
1: De repente transformavam-se em french fries do fast food.
0: Não, isso também não.
1: Já viu que era uma máquina...
0: Uma batatinha cozida para um peixe cozido.
1: Uma máquina com os plásticos todos e dava a manivela e do outro lado saíam as batatas fritas.
0: Professor Nuno Maldito, porquê que o pão com manteiga, além de ter sido um extraordinário programa de rádio nos idos dos anos 80, que o professor não se lembra, mas porquê que o pão com manteiga é mais saudável e mais saboroso do que o pão com margarina?
1: Tem a ver com o tipo de gorduras que existem numa e noutra.
0: Sim.
1: Já se deve ter ouvido falar muito, as pessoas que nos estão a escutar ouvem muito falar das gorduras saturadas ou as gorduras insaturadas, polissaturadas, poliinsaturadas. Estamos a falar apenas do facto dessas gordurinhas que são... O que é que são as gorduras? São ácidos carboxílicos de cadeia muito longa. Portanto, são moléculas com muitos, muitos, muitos átomos de carbono, uma cadeia que nunca mais acaba. Geralmente são no mínimo 15, às vezes 20 e tais. E na pontinha dessa cadeia tem um ácido carboxílico que é um grupo muito polar. Tem muita carga. Carga negativa, portanto, essas moléculas geralmente até se organizam de uma mistura muito interessante, porque as cadeias são muito a polares, quase como se fossem azeite ou óleo, enquanto que aquela cabecinha com o ácido carboxílico está carregado é solúvel em água.
0: É solúvel em água.
1: E, portanto, os ácidos gordos têm estas propriedades muito interessantes, que são moléculas com uma parte muito polar e uma cadeia que quase que não se dissolve em nada. E aquilo que me perguntou, as gorduras saturadas são gorduras em que os átomos de carbono só se ligam uns aos outros por ligações simples. As gorduras insaturadas têm ligações duplas e essas ligações duplas são suscetíveis de sofrer reações de oxidação e de degradação.
0: Isto tem muitos palavrões, ácidos gordos saturados, insaturados, o ômega 3, que a gente sabe agora que está no salmão e está nas nozes, e depois há aquelas gorduras trans. Isto quase parece que se está a falar de outra coisa, mas que é batatas fritas, hambúrgueres, croissants, e não são boas estas gorduras trans. Aliás, as outras também não.
1: As gorduras trans são uma família especial. Antes de mais, o ômega 3
0: é bom.
1: Ouve-se muito falar do ômega 3, tem tudo a ver com a posição em que está a insaturação. Portanto, ômega...
0: Insaturação.
1: A insaturação é a ligação dupla. Ômega refere-se... A letra ômega é a última letra do alfabeto grego. Sim. Portanto, é a última posição...
0: O alfa e o ômega, sim.
1: É a última posição daquela cadeia de carbono, nunca mais acaba.
0: Sim.
1: Se contar a partir da última posição 3, 1, 2, 3 átomos, se estiver aí uma ligação dupla, é um ácido ômega 3.
0: E esse ácido é bom e é bom para nós.
1: Esse ácido é bom para nós.
0: O que é que faz dentro do nosso corpo?
1: É um ácido que tem propriedades muito...
0: Não nos faz comer chocolate.
1: Não nos faz comer chocolate, para a nossa saúde.
0: Para voltar para a nossa conversa anterior.
1: As gorduras insaturadas, lá está, as duplas ligações, que é uma insaturação, é uma ligação dupla pode imaginar se eu e a Flor dermos as duas mãos um ao outro,
0: sim,
1: em vez de termos uma ligação só com uma mão, temos uma ligação com duas mãos, é uma ligação dupla.
0: Certo, pronto.
1: E essas ligações duplas podem ser cis ou trans. Agora é que está. Não estamos a falar das coisas, mas a falar de química.
0: Sim. Cis, o que é isso, cis? E também não é dos serviços de informações.
1: Exatamente, não tem nada a ver com isso.
0: Mas é S-I-S?
1: C-I-S.
0: Ai, C. C-I-S. Então o que é isso?
1: Aliás, deve-se dizer, as denominações cis e trans que se usam para género vêm da química.
0: Ah, que engraçado.
1: Porque o cis simboliza simplesmente que na dupla ligação carbono-carbono, os substituintes que saem dos carbonos que fazem a dupla ligação estão a apontar para o mesmo lado. Trans é se estiverem a apontar em direções opostas.
0: Ah, que engraçado. Bom, e esse cis, C-I-S quer dizer o quê? É uma sigla?
1: Não é uma denominação, acho que vem do latim.
0: Sim.
1: Acho que significa para o mesmo lado.
0: Exatamente.
1: Trans para o lado. E as gorduras trans têm as tais ligações duplas com átomos de carbono que apontam para lados diferentes, e isso dá-lhes propriedades muito perigosas em termos das tais reações de oxidação e de composição.
0: Que é a tal, os benzopirenos e...
1: Benzopirenos são os compostos maus que se formam quando as coisas queimam um bocadinho mais no churrasco.
0: Ah.
1: A carne que fica um bocadinho mais queimadinha, que eu também digo aqui entre nós, que gosto muito, tem um sabor particularmente bom.
0: Mas tem que se tirar.
1: Tem que se tirar, ou pelo menos tem que se consumir com muita moderação.
0: Muito cuidadinho. E já agora a acrilamida.
1: A acrilamida é um daqueles compostos que aparentemente resulta muito nos óleos de fritar, óleos de fritar batatas. Por isso é que naqueles restaurantes de fast food se aconselha realmente a que eles troquem o óleo com alguma regularidade, porque senão acumula a acrilamida. E a acrilamida é um composto que é particularmente reativo com certas terminações das proteínas humanas. E, portanto, leva muito facilmente a modificações que podem até levar a efeitos cancerígenos.
0: O nitrito, que é utilizado pelos agricultores como fertilizante, mas no corpo humano não dá jeito nenhum.
1: Não dá jeito nenhum. O nitrito também é utilizado em grande parte como sal de cura para aqueles os produtos fumados que nós tanto gostamos.
0: Faz bem.
1: Pois, não é assim a melhor coisa do mundo.
0: Fumado não é bom.
1: Okay. Eu queria esclarecer uma coisa muito importante, na minha opinião, que também falámos agora. Os compostos químicos não são nem bons nem maus por si só. É a dose
0: que é
1: realmente
0: medida.
1: Faz deles bons ou maus. Eu acho que até a água, eu dou sempre o exemplo da água, porque as pessoas não imaginam que se beberem mais do que 3 a 4, se beberem mais do que 4 litros de água num espaço de uma hora, que podem morrer. Portanto, todos os nossos médicos, toda a gente nos diz, bebe mais água. A minha mulher está sempre a dizer, bebe mais água, estás com os lábios muito secos. Tenho uma certa tendência para beber pouca água. Mas também se pode beber água a mais.
0: Pois.
1: Não, é, não parece ser uma coisa assim tão óbvia. Portanto, todos os compostos químicos têm um lado bom e um lado mau. É o dark side e o bright side. Tudo depende das quantidades e dos usos que nós lhe damos.
0: E depois há coisas destas que são tipo mensageiros. O etileno. Porque é que a fruta cheira melhor quando é madura, não é? Porque vem o cheiro melhor, o cheiro da fruta.
1: Exatamente. O etileno, que é uma espécie de um sinalizador, como acabou de dizer, os frutos... Quando estão a amadurecer, libertam etileno e o etileno tem uma espécie de um efeito de reforço. Ao sentir que está etileno a ser libertado, os frutos que estão à volta também é como se recebessem a mensagem: olha, pessoal, está na hora de amadurecer. Acelerem a cera, lá, rápido, rápido, rápido. Toca a amadurecer. Por isso, há certos frutos que libertam muito etileno
0: para
1: amadurecer. A maçã. A razão pela qual no livro se escreve que é melhor não pôr a maçã junto dos outros frutos, porque ao amadurecer a maçã liberta muito etileno e causa o amadurecimento precoce e muito rápido da maior parte da fruta que está à volta.
0: Ah, e é por isso também que uma maçã podre, numas boas, põe logo tudo mal.
1: Aliás, a expressão maçã podre vem mesmo daí.
0: Exatamente.
1: O etileno, que já agora, são dois átomos de carbono, eu e a flor,
0: sim,
1: com uma ligação dupla, um para o outro.
0: Ok, mãos dadas, já percebemos isso.
1: Mais nada.
0: Ora bem, e depois temos frutas e legumes que
1: podem acabar esta conversa com toda a gente a dar as mãos lá em casa.
0: Exatamente. Mas... antes disso, antes de darem as mãos todas, há frutas e legumes que podem segregar substâncias que vão desencadear uma reação química em nós. É o caso da cebola, que nos põe a chorar quando fazemos um refogado.
1: É verdade, o João Baião cunhou a expressão o exército da cebola, não é? A cebola não existe para ser comida por nós.
0: Ah, não?
1: Não, a cebola é um bulbo cujo objetivo é, na Terra, gerar o crescimento de uma outra planta. Já reparou, se puser uma cebola na terra, aliás, mesmo fora da terra, com um bocado de tempo ela começa a crescer olhinhos, não é?
0: Sim.
1: Tal como a batata.
0: Sim.
1: Esses olhinhos seriam para levar ao crescimento de uma nova planta. Portanto, a cebola não foi feita para os animais a comerem. Aliás, nós somos um bocadinho self-centered, um bocadinho egocêntricos, nós, porque temos a impressão de que tudo o que existe neste universo foi feito para nós. Mas não foi. Não foi. A maior parte das coisas foram feitas.
0: Mas a cebola faz-nos bem ou não?
1: Faz-nos bem, porque tem compostos muito bons, mas tem um mecanismo de defesa. Precisamente para quando alguém a ataca, quando alguém a corta, libertam uma série de compostos, provavelmente as cebolinhas já tinham imaginado, vamos estar aqui com estes nutrientes todos maravilhosos, há de aparecer aí um animal qualquer, armado em esperto, a querer comer-nos, vai passar as passas do Algarve, vai passar as cebolas do Algarve. Então esses compostos que se libertam,
0: sim,
1: o que é que eles são? São compostos irritantes, são quase como se fossem gases mostarda, é tipo armas químicas. É o tal exército da cebola. E essas moléculas passam muito rapidamente ao estado de vapor. E no vapor, no ar, no gás, elas vão à procura da superfície molhada que encontrem mais rapidamente. Depositam-se nessa superfície molhada.
0: Claro, e é.
1: Nos nossos olhos. Razão pela qual no livro também se diz: uma maneira gira de evitar chorar quando se corta cebolas é ter um pano úmido posto em cima do ombro. Porquê? Porque está no ombro, está antes dos olhos.
0: E a cebola vai para lá.
1: Enganamos a cebola. Ou, se quiserem ter outra superfície molhada que esteja antes dos olhos, é deitar a língua de fora. Pois a língua também está antes dos olhos.
0: E não pica. Hei de experimentar.
1: Nunca experimentou? Há de experimentar.
0: Não. Deitar a língua de fora enquanto
1: colocar um bocadinho ridículo, pode ser?
0: Professor Anomaldo, peço desculpa, mas nunca experimentei, nunca me lembrei de fazer tal coisa.
1: Eu aviso já de antemão que a sua língua vai ficar com um gostinho especial.
0: Pronto, não posso dar beijinhos a seguir. Ora bem.

0: é uma verdade muito inconveniente. Como a Flor disse, é serviço público, nós temos que informar as pessoas.
1: Exatamente.
0: E pronto, com alguma controvérsia, lá deixámos essa parte do livro, porque os componentes do verniz para as unhas, há ali um best-of dos compostos cancerígenos mais perigosos, cancerígenos inflamáveis, as coisas mais perigosas.
1: O nosso guião é o seu livro, que já vai, é um sucesso, Como se transforma o ar em pão e outras questões que só a química sabe resolver. E a história da água dos termoços, eu adoro termoços. O que é que tem a água do termoço tão boa?
0: Do termoço é uma semente minúscula, não é? Quando se colhe é uma semente muito pequenina, e ao cozer, que ela vai inchando e fica aquele aspecto que nós tanto gostamos. Mas as tascas e os cafés que produzem os próprios termoços, porque o termoço é tão barato, é um marisco dos pobres que nem é preciso comprar, não é?
1: Claro, é oferecido.
0: É até oferecido. Fazem a própria cozedura e notam que depois da primeira cozedura o termoço é muito amargo.
1: Não sabia.
0: O que fazem é

0: Para o lixo, fora, não é? Para o lixo. É um composto que, com mais uma reação em cima, pega-se esse composto, faz-se uma reação, transforma-se numa coisa que se vende a centenas de euros de grama.
1: E que é o quê?
0: Que é um alcaloide chamado espartaína.
1: E que faz o quê?
0: É um composto de valor acrescentado para a indústria química. Ele próprio é um composto de valor acrescentado, mas também pode ser utilizado como catalisador ou como reagente para promover reações de síntese de cosméticos, de compostos farmacêuticos.
1: Portanto, é uma coisa relevantíssima.
0: É uma coisa relevantíssima. O mais curioso é que tinha desaparecido do mercado. Há ali uma fase entre os anos 2008 e 2014, 2015, em que não se conseguia ter acesso a este composto. Porque a fonte natural, ou a fonte de onde ele era extraído, desapareceu. E de repente nós aparecemos com esta solução de que não, a partir das águas residuais do termoço, extrai-se um precursor, e esse precursor, numa reação, se transforma no composto tão desejado.
1: Portanto, hoje há alguém que está a ganhar dinheiro com essa ideia.
0: Em parte a nossa empresa, sim. A empresa que criámos, que se chama Spartax, não é? Spartaína, Spartax Chemicals.
1: Sim.
0: Que ganhou até já uns prémios de inovação e de empreendedorismo. Porque temos uma ideia interessante de uma
1: a partir do termoço.
0: Economia circular, não é?
1: Sim, porque não se perde nada.
0: Não se perde nada. Já viu o que é?
1: Come-se muito termoço na sua empresa.
0: Come-se muito termoço em Portugal, exatamente, na América do Sul e na Austrália. Imagine só.
1: E no resto do mundo, não. Não sabem o que é bom.
0: Sabe que na Áustria, onde eu vivo, em Viena, se for à procura de comprar termoços, não encontra com facilidade.
1: Pois não deve ser, não. Nem devem saber o que é.
0: Nem devem saber o que é, porque nós estamos acostumados. E aqui, vai a qualquer tasca e sai-lhe servido de borda.
1: Como é que...
0: esta ideia da economia circular, desculpe interromper,
1: diga.
0: Eu acho muito importante, porque já imaginou a quantidade de coisas que nós deitamos para o lixo
1: e que podiam ser aproveitadas depois?
0: Aproveitadas e...
1: É preciso mais professores
0: e
1: dar dinheiro. É preciso mais nonos malditos para apanhar o termoço. Eu olho para o termoço e não sinto nada. Quer dizer, tirando o gosto. Não é?
0: Vou ser muito sincero, depois de uma ronda de entrevistas ali no final do ano de 2021, comecei a receber uma série de e-mails de pessoas que me propõem mas o que é que seria a água da azeitona? E o que é que acha do processo de extração?
1: Não dá nada. A água da azeitona não dá nada?
0: Pode.
1: Pode dar, tem que estudar.
0: Tem que ser estudado.
1: Pronto, vamos continuar a nossa conversa. Como é que se transforma o ar, que é esta coisa que nós precisamos para viver, em pão?
0: É uma espécie de uma metáfora.
1: Ah, é mais não é bem assim.
0: Realmente pois. Transformar ar em pão. É uma metáfora que tem a ver com a tal realidade de, mesmo no ar que nos rodeia, que se nos está a ouvir, aluno, adulto, graúdo, olha à sua esquerda, olha à sua direita... Provavelmente vai dizer, este tipo está a sonhar, porque não há nada no ar.
1: Claro.
0: Há imensa coisa no ar, há imensas moléculas, acabámos de falar delas, oxigênio e azoto. E este azoto N2 é um azoto molecular inerte, é uma molécula que não faz nada,
1: sim,
0: que é muito estável. Aliás, os dois átomos de azoto do azoto molecular estão a fazer uma ligação tripla, portanto era preciso quase termos três mãos, para estarmos três mãos ligadas, ou duas mãos e um pé.
1: Um pé.
0: Exatamente. E o transformar ar em pão é uma metáfora que reflete a situação que se passava no começo do século XX, na viagem do século XIX para o século XX, em que a população mundial começou a aumentar de forma exponencial, mas a produção agrícola não conseguia dar vazão a isso. E, portanto, o que se percebeu é que era preciso rapidamente conseguir aumentar o rendimento agrícola de plantações, e isso faz com fertilizantes, adubos, uma série de compostos químicos, geralmente à base de azoto. As tais formas solúveis de azoto, de que falámos mais cedo, os nitratos, por exemplo,
1: sim,
0: mas outros compostos baseados à base, por exemplo, do amoníaco, que são uma base de grande parte dos adubos. E a parte importante nisto é que a produção desses adubos só pode ser feita de maneira económica e eficiente se for feita a partir do azoto do ar. Mas é uma reação extremamente difícil pegar no azoto do ar e partir aquela ligação que não é nem simples nem dupla, mas é tripla, é uma ligação muito, muito forte. E é isso que foi feito por um alemão, o Fritz Haber, no começo do século XX, que é o processo Haber-Bosch, que transforma o ar, o azoto molecular do ar, que é o reagente mais barato à face da Terra, porque está aqui à mão de semear, nem é preciso pagar por ele, não é?
1: Sim.
0: Transforma o ar, o N2 do ar, em NH3, que é amoníaco. E é uma reação dificílima.
1: E que cheira mal.
0: Que cheira, não cheira assim tão mal.
1: Não.
0: É uma reação muito difícil que consome, para ter uma ideia da magnitude disto, é uma reação que consome perto de 3 a 5% de toda a energia consumida neste planeta.
1: Bem.
0: Só uma reação. É um processo feito à escala mundial.

0: muitas milhares de toneladas são feitas por ano. Uhum. Centenas de milhares de toneladas de amonia que são produzidos por este processo. E é um processo que despende muita energia, mas é tão essencial que nós chegamos ao ponto em que gastamos, já mesmo, 5% de toda a energia consumida pelo planeta vai para uma reação. E essa reação gera amoníaco. E desse amoníaco saem todos os átomos de azoto dos fertilizantes que depois são incorporados na nossa comida, razão pela qual se estima que 50% dos átomos de azoto que fazem parte do seu corpo e do meu corpo vieram desta reação.
1: Bem, isso é mesmo. Agora, uma coisa que talvez não tenha esse impacto, não tenho certeza, que é esta coisa das unhas artificiais, do verniz das unhas, parece que é perigoso.
0: É perigoso.
1: Porquê?
0: O verniz das unhas...
1: Isso é muito útil.
0: Eu sei que é uma das coisas mais controversas. Vou-lhe ser muito sincero, a minha mulher pediu-me para eu tirar essa parte do livro.
1: Ah!
0: Disse-me, se tu puseres isto, eu não compro o teu livro e ninguém vai querer comprar, porque isto é uma verdade muito inconveniente. Como a Flor disse, é serviço público, nós temos que informar as pessoas.
1: Exatamente.
0: E pronto, com alguma controvérsia, lá deixámos essa parte do livro, porque os componentes do verniz para as unhas... Há ali um best-of dos compostos cancerígenos mais perigosos. Cancerígenos inflamáveis, as coisas mais perigosas. E quando pensamos que estamos a aplicá-los e a deixá-los ficar em camada sobre uma superfície do nosso corpo durante... Quanto tempo é que dura um...
1: Não sei, porque eu nunca fiz esse procedimento de unhas de gel ou essas coisas, nunca fiz. Portanto, não sei. Mas imagino que seja bastante tempo, que uma semana, 15 dias, não sei. Portanto, dormir o dia inteiro.
0: Exatamente, já imagino.
1: E a unha não é uma matéria morta, só pontinha, não é? Só esta parte.
0: Exatamente, a unha também tem uma certa função de troca com o meio ambiente, troca de gases, troca de ar, de nutrientes. E portanto, quando está coberta com um gel ou com um verniz, deixa de poder fazer isso, não é?
1: E portanto?
0: Portanto, se calhar, a mensagem é um bocadinho de cuidado e alguma moderação. Em alguns momentos sim, mas se calhar deixar as unhas permanentemente cobertas com verniz, se calhar, e os vernizes que se fazem neste momento, se calhar era uma mensagem para a indústria cosmética, não conseguem arranjar umas coisas para alindar as unhas que sejam um bocadinho menos tóxicas.
1: Mas mesmo o verniz normal... Também não é
0: também
1: bom.
0: Também não é flor que se cheira. Um dos grandes problemas das alterações climáticas, que já falámos, tem a ver com o excesso, uma produção excessiva de CO2.
1: Sim.
0: Da química.
1: Dióxido de carbono.
0: Poderia facilmente dar uma resposta a isto, facilmente, entre aspas, se conseguisse encontrar processos, reações, que captem o CO2, da mesma maneira que se capta o N2 naquele processo de transformar ar em pão, também se poderia captar o CO2 para o transformar em produtos de valor acrescentado. Mais fácil dito do que feito.
1: Os radicais livres... O que é que são? E porquê é que são bons e maus, não é? São os bons da fita, mas também os maus da fita.
0: Os radicais livres, quer dizer, eu lembro sempre de uma história, história que alguém contava. Havia um congresso de radicais livres, que era organizado geralmente na cidade de Troia, penso eu, e há um colega de curso que contava sempre esta história. Um congresso em que se estudavam, em que se apresentavam trabalhos feitos com química de radicais livres. Já vou explicar o que é que são.
1: Ah, certo. Eu já tenho um programa de... na antena, um programa de rádio chamado Radicais Livres.
0: Ah,
1: e são dois contrários. É uma pessoa que é comunista e outra que é quase, enfim, fascista. Boa, como ele se auto-intitula.
0: Por isso é que agora... É que o hotel em que se fazia este congresso, os chefes do hotel viram as pessoas dizer, mas o que é que estão aqui estas pessoas todas de idade? Porque são todos professores universitários.
1: De
0: idade mais avançada. O que é que estão a fazer aqui estas pessoas todas de idade? Não era... Eu pensava que ia haver um congresso de radicais livres. Radicais livres era assim pessoal, tipo... Hang loose, radical livre e tal. Não, não, não, não. Radicais livres são os radicais da química. Não é o radical do Portugal radical, aquele género. A história.
1: Certo.
0: Os radicais livres são... O que é um radical livre?
1: O que é que é?
0: Quando uma molécula tem uma ligação, uma mão dada entre mim e a flor, quando essa ligação se parte, pode-se partir de duas maneiras. É o que eu chamo de divórcio. O divórcio amigável ou o divórcio que não é nada amigável.
1: Litigioso.
0: Litigioso. Como a ligação é feita de dois eletrões, cada um trouxe um eletrão, essa ligação, quando se quebra, pode-se partir de duas formas. Das duas, uma, ou cada um leva o seu eletrão, é o divórcio amigável, cada um divide-se os divide the spoils, cada um leva a sua parte, ou um deles leva os dois eletrões e o outro não leva nada. Acontece muitas vezes. É a chamada quebra de ligação heterolítica, no sentido em que um leva dois, outro não leva nada, ou a quebra de ligação homolítica, cada qual leva a sua parte. Quando se quebra uma ligação de forma homolítica, cada parte leva um eletrão. As partes separadas com um eletrão são chamados radicais livres. E os radicais livres são espécies muito reativas, porque, como é óbvio, encontram-se de repente sem fazer uma ligação só com um eletrão, vão à procura de qualquer coisa em que possam
1: estragar.
0: Geralmente estragar, retirar um eletrão o mais rapidamente possível para se estabilizarem eles próprios. A culpa não é deles.
1: E isso faz-nos o quê? A nós?
0: Alguém deixou-se estabilizar. É uma das grandes fontes também de mutações genéticas e de...
1: Mas, não é?
0: Sim, de danos no DNA.
1: Não é bom ter radicais livres cá dentro.
0: É bom ser livre, pode ser bom ser radical, mas radicais livres dentro do nosso corpo é melhor não.
1: E agora, porquê que o cabelo encaracola? Ou porquê que há cabelo que encaracola? O meu não encaracola, o seu encaracola. Porquê?
0: E o meu que encaracola também se pode desencaracolar.
1: Claro, sim.
0: Portanto, o encaracolar do
1: esticando.
0: Cabelo... O cabelo é feito de proteínas.
1: Mas o cabelo é morto.
0: O cabelo não é feito de proteínas. É um tecido que está ligado, em grande parte, é um tecido vivo.
1: A raiz está viva, mas o resto não está morto.
0: O resto, eu não diria morto, mas é um... Digamos que é um tecido que por si só não está nem a crescer, nem a... Sim. Nesse sentido, pode dizer que é praticamente um tecido morto.
1: Bem morto.
0: É meio morto. Porque na sua pontinha não é.
1: Não é, exatamente, sim.
0: E é feito, e são proteínas com terminações que têm determinado tipo de átomos. E o que é que se realiza, o que se verifica é que as pessoas que têm cabelo encaracolado têm proteínas do cabelo com uma abundância pouco comum, ou uma abundância muito, muito particular, de terminações enxofre. Com átomos de enxofre, um S, ligados a átomos de hidrogênio.
1: E é isso que faz encaracolar?
0: H.
1: É o enxofre?
0: Quando...
1: Bom, se há cabelo nos Açores, naquelas furnas, meu Deus.
0: Quando terminações SH, agora fez-me rir, quando terminações SH se encontram na proximidade umas das outras, perdem os átomos de hidrogênio e formam uma ligação enxofre-enxofre. Com bastante facilidade.
1: Portanto, o cabelo encaracolado tem mais enxofre que o outro.
0: Exatamente, porque tem mais terminações enxofre. Elas ligam-se umas às outras e isso faz uma espécie de cross-linking. É como se imaginar...
1: De cruzamento.
0: Cruzamento
1: de...
0: entre as fibras. Sim. E é esse cruzamento que resulta no encaracolar do cabelo. Ah. Razão pela qual... Como é que eu desencaracolo o meu cabelo? Explique-me lá.
1: O que eu estou a ver é que o puxa, não é? Que o, como é que se diz? Desfrizar, não é?
0: E como é que é o desfrizar? Qual é o processo?
1: É com quente.
0: É com o ferro quente.
1: É.
0: O que é que o ferro quente faz? Tem uma temperatura, sobretudo ali à volta dos 80 graus, que é o mínimo. Se for menos de 80 graus, não serve para nada.
1: Sim.
0: A partir dos 80 graus, é a temperatura necessária para quebra homolítica da ligação enxofre-enxofre. Cada um dos enxofres vai à sua vida, cada um com um eletrão. E eles muito rapidamente apanham um átomo de hidrogênio novamente.
1: E ficam lisinhos.
0: Não dura muito tempo.
1: Pois. Basta apanhar água.
0: Eles estão para a proximidade um do outro, assim que percebem que se olha, afinal, conseguimos fazer uma ligação enxofre-enxofre, volta a encaracolar. Por isso é que o desfrizar nunca dura muito tempo.
1: Ora bem, temos só que acabar esta nossa conversa, professor Nuno Malido. Como é que a química, usar a sua inteligência e a sua inventiva, como é que a química pode ajudar o mundo, por exemplo, na alteração das questões climáticas, na resolução das questões climáticas que agora com a guerra estamos menos atentos?
0: Um dos grandes problemas das alterações climáticas, de que já falámos, tem a ver com o excesso ou uma produção excessiva de CO2.
1: Sim.
0: Da química...
1: Dióxido de carbono.
0: Poderia facilmente dar uma resposta a isto, facilmente entre aspas, se conseguisse encontrar processos, reações, que captem o CO2, da mesma maneira que se capta o N2 naquele processo de transformar ar em pão, também se poderia captar o CO2 para o transformar em produtos de valor acrescentado. Mais fácil dito do que feito. Se fosse fácil, já havia a gente a ganhar muito dinheiro com isso. Não é nada fácil, porque a maior parte dos processos que captam CO2 não dão produtos de grande valor, ou se dão, são processos muito caros. E que ainda não têm uma viabilidade económica que permitir realmente fazer isto à escala de toneladas. É uma das formas da química dar um apoio às alterações climáticas. Outra das formas, eu acho, pelo menos para salvar o nosso ambiente, e é no fundo uma resolução de um problema que não é um problema da química, é um problema do ser humano e da maneira como usa os químicos, é o plástico. O plástico, eu digo sempre, é uma substância que, na minha opinião, revolucionou o mundo. Sim. No século XX e tornou muitas coisas muito simples. E quem diz plástico diz todos os materiais associados ao plástico.
1: Certo.
0: Não
1: E... que é quase tudo. Se nós olharmos para este estudo, é quase tudo.
0: Já não se fazem mesas de madeira, já não se fazem...
1: Ah, isso ainda fazem.
0: Algumas. Sim. Mas pedra, a maior parte das coisas são feitas com polímeros que já não têm fibras de carbono. Uhum. Portanto, tudo isso são as versões mais refinadas. É o plástico 2.0 ou o plástico 3.0. Uhum. Mas as garrafas de plástico, como aquela que nós temos aqui ao nosso lado, é uma das grandes razões pelas quais há uma enorme poluição dos oceanos. E as pessoas às vezes dizem, ah, mas é culpa.
1: Mas elas são recicladas, não vão para.
0: As pessoas dizem, é culpa da química, não é culpa da química, é culpa dos seres humanos que não pensaram o que é que haviam de fazer no fim de ciclo. Sim. Aos plásticos e não perceberam que não é uma substância biodegradável. Portanto, se a química é capaz de conceber os plásticos, também deverá ser a química que tem que conceber um processo, não só para o reciclar, mas para o transformar novamente em substâncias de valor acrescentado.
1: E a química tem que resolver esse assunto. Professor Nuno Maldito, foi um prazer imenso falar consigo. Muito obrigada por fazer parte da família do Serviço Público Bloco Notas.
0: Prazer foi tudo meu.
1: Obrigada. A produção editorial destes episódios foi de Ana Fernandes, a edição de Maria Flor Pedroso, os cuidados de emissão de Francisco Lemos. 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

0: 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Seis horas no continente e na Madeira. 5 horas nos Açores. 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
1: PSD, Chega e PS chegaram finalmente a acordo sobre os nomes que devem ocupar as 4 cadeiras de juízes em falta no Tribunal Constitucional. A lista conjunta dos 3 partidos, ela foi entregue ontem à noite, e a eleição marcada para 12 de junho deve mesmo acontecer depois de adiamentos constantes, 6, num processo que se arrastou por meses. Ainda um nome indicado pelos socialistas e aceite pelos sociais-democratas para a Provedoria de Justiça. Luísa Neto, ela é a candidata do PS nesta segunda tentativa. Teresa Borges.
2: É o nome escolhido pelo PS para a Provedoria de Justiça depois de o partido ter falhado, em abril, a eleição do antigo secretário de Estado, Tiago Antunes. Luísa Neto, atual presidente do Conselho Diretivo do Instituto Nacional de Administração, é candidata ao cargo deixado vago há quase um ano pela agora antiga ministra Maria Lúcia Amaral, foi em tempos assessora de José Pedro Aguiar Branco, no governo liderado por Pedro Santana Lopes. Também fechada, confirma a Rádio Pública, a lista de candidatos para substituir os 4 juízes em falta no Tribunal Constitucional, lista conjunta que resulta de um entendimento entre PSD, Chega e PS. Joaquim Cardoso da Costa, ex-secretário de Estado e atual diretor do Centro Jurídico do Estado, e Maria Paula Ribeiro Faria, professora catedrática, são os nomes indicados pelo PSD. Os socialistas propõem Gabriela Cunha Rodrigues, juíza desembargadora. Pelo Chega, André Ventura já tinha reafirmado esta sexta-feira que iria propor Luís Brites Lameiras, juiz desembargador que passou pelos tribunais da relação de Lisboa e do Porto. Depois de sucessivos adiamentos, a eleição está marcada para 12 de junho. Precisa de aprovação por maioria de 2/3.
1: A mesma maioria necessária na eleição para a Provedoria de Justiça, marcada também para 12 de junho. A 5 dias da greve geral, marcada pela CGTP, o secretário-geral da Intersindical exige ao Presidente da República que honre o compromisso assumido durante a campanha e vete a reforma laboral se ela chegar a Belém nos termos em que está definida. Em entrevista à Agência Lusa esta manhã, Tiago Oliveira avisa que a CGTP vai responsabilizar António José Seguro.
3: Aquilo que a gente exige do Presidente da República, além de cumprir aquilo que disse na sua campanha eleitoral, que disse que votaria este pacote laboral se não tivesse acordo na consultação social, nós iremos responsabilizá-lo por isso, e foi dito isto várias vezes. Ao mesmo tempo, também dissemos que não se prende só com aquilo que ele disse na campanha eleitoral. Há muito mais do que a campanha eleitoral. Há um pacote laboral que, do nosso ponto de vista, e também tivemos a oportunidade de colocar, tem um conjunto de matérias, alegado de matérias que são inconstitucionais. A questão do despedimento é inconstitucional, tem que se pronunciar sobre isso. A questão da precariedade, do direito ao emprego e ao emprego com direitos, a estabilidade na vida.
1: A mesma responsabilidade é pedida também aos partidos da Assembleia da República e sobre o Chega em concreto. Tiago Oliveira diz que o partido vai ao ritmo da dança, esquece as linhas vermelhas que vai traçando.
3: Nós não podemos esquecer, quando o pacote laboral foi apresentado a 24 de julho, o Chega identificou para ele uma linha vermelha na altura, que era a questão da parentalidade e a questão da amamentação. Mantém-se lá, esses ataques. Só que depois o Chega esqueceu esta linha vermelha que tinha colocado e encontrou outra linha vermelha. Era a questão do trabalho por turnos e trabalho noturno. Entretanto, também parece ter esquecido esta matéria, porque a seguir veio apresentar outra como linha vermelha, a redução da idade da reforma, que também depois foi complementada por o aumento dos dias de férias. Há partidos que dançam conforme a música, e quem vai tocar a música vão ser os trabalhadores. Quem vai definir o desfecho do pacote laboral vão ser os trabalhadores.
1: Tiago Oliveira, o secretário-geral da CGTP, que acredita numa forte mobilização na greve geral de 3 de junho, ele foi entrevistado pela Agência Lusa esta manhã. Em Singapura, o secretário da Defesa dos Estados Unidos alertou esta madrugada para o reforço militar da China, pedindo aos aliados asiáticos que aumentem os gastos em defesa, tudo para fazer frente ao poderio chinês e impedir o domínio de Pequim na região da Ásia-Pacífico. Diz Pete Hegseth que há motivos legítimos para alarme.
4: There is rightful alarm regarding China's historic military buildup.
5: Motivos justificados, dado o histórico militar da China e o alastrar das atividades militares de Pequim, e ressalva, os Estados Unidos não querem qualquer confronto desnecessário antes.

0: um equilíbrio estável sem hegemonia, hegemonia imposta por Pequim.
1: Including China, can impose its hegemony and hold the security or prosperity of our nation and our allies in question.
0: Uma hegemonia que põe em causa a segurança, a prosperidade dos Estados Unidos e dos aliados de Washington. Foi no diálogo de Shangri-La, a cimeira sobre segurança e defesa mais importante da Ásia, que Hegseth deixou esta catadupa de avisos e no discurso dele ainda uma ameaça velada aos aliados da NATO, ao sublinhar que acabou a era em que os Estados Unidos subsidiavam a defesa das nações mais ricas.
1: The era of the United States subsidizing the defense of wealthy nations is over. We need partners, not protectorates.
0: Washington precisa de parceiros e não de protetorados, rematou Hegseth, numa altura em que Trump, o presidente dos Estados Unidos, mantém o cerco apertado à Aliança Atlântica, pedindo aos aliados da NATO que reduzam a dependência em relação aos Estados Unidos. Sábado, dia da grande final da Liga dos Campeões, em Budapeste, o duelo entre Paris Saint-Germain e Arsenal. Os londrinos procuram o primeiro título europeu, já os parisienses vão tentar reerguer a taça. Luís Henrique, o treinador do Paris Saint-Germain, quer continuar a escrever a história iniciada há um ano.
2: Après avons un final comme ça.
3: Quando temos uma final como esta, procuramos manter o foco no que realmente importa. Não se trata apenas de fazer história, como fizemos no ano passado, mas de continuar a ser uma das melhores equipas do mundo. Esse é claramente o nosso objetivo.
2: L'une des meilleures équipes du monde et de l'Europe dans ce moment, c'est notre objectif, c'est clair.
0: E do lado do Arsenal, a confiança de não deixar escapar um troféu que já escorregou há 20 anos das mãos dos Gunners, um título que o técnico Mikel Arteta acredita ser merecido.
4: Great. The preparation has been really, really good, really focused, really positive.
3: Estamos bem. A preparação foi realmente muito boa e positiva. Estamos aqui porque temos o direito de estar aqui. Jogamos e apresentamos-nos bem na competição. Agora, no campo, vamos provar o nosso direito de conquistar o troféu.
4: And tomorrow on that field, we're going to have to earn the right to go and win the trophy.
0: O campo da Arena Puskás, na capital húngara. É lá que se vai decidir o destino do maior troféu europeu de clubes. A final começa às 5 da tarde, hora de Portugal continental.
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2: Olá, um bom dia para si. O programa da Igreja Católica está consigo. Deixe-se ficar desse lado, sintonizado na Antena 1. Viajamos hoje até Vila Nova de Gaia para conhecer o Santuário do Monte da Virgem e a devoção mariana que marca os diocesanos do Porto. A 260 metros de altura, este local impôs-se, mostrando que a fé que ali levou cinco peregrinos em 1905 continua hoje a chamar aquele local, que fala de interioridade e natureza, devotos de Nossa Senhora. Falamos hoje com o reitor deste local, o padre Vasco Soeiro, que desde 2023 procura fazer deste local um centro de espiritualidade que respira fé, pastoral e cultura. Bom dia, fique connosco. Para quem não conhece este espaço, e subindo a um monte com mais de 200 metros de altitude, Padre Vasco, ajude-nos a conhecer o espaço. Que lugar é este?
3: Este é um lugar situado em Vila Nova de Gaia, no concelho de Vila Nova de Gaia, mas em concreto apanha no território, habitualmente diz-se que é só Oliveira de Douro, da freguesia de Oliveira de Douro, mas apanha território de Oliveira de Douro e de Vila de Andorinho, sendo mais concreto. Mas pronto, é um lugar único no sentido da, na sua altitude, permite visualizar não só a cidade do Porto, também Gondomar e toda a Vila Nova de Gaia, desde o mar até ao lado interior. Diria que é um lugar de simplicidade, também de humildade, mas também é um lugar que reflete a audácia da fé. É um lugar que reflete essa audácia da fé, no sentido concreto da devoção mariana. E portanto, é um lugar que nasceu composto, essencialmente, o santuário, composto por dois marcos muito importantes. Um, que nós temos um monumento à Imaculada Conceição, que está virada exatamente para a cidade do Porto, como protetora da cidade também, nessa ligação com a Diocese, e depois também uma capela. Pronto, esta sequência da nossa conversa vem também até no sentido comemorativo, num arco comemorativo dos 120 anos da bênção da primeira pedra do monumento, que foi o ano passado, em 25 de junho de 1905, foi Dom António Barroso, na altura Bispo do Porto, e da capela que comemora este ano os 120 anos, agora dia 17 de junho. Portanto, é um lugar, como disse, de uma audácia, porque era um lugar conhecido pelo Monte Grande, e que depois a audácia de cinco homens transformam aquele lugar no lugar dedicado à devoção a Maria, e com um nome, que mudou um nome sem pedir autorização a ninguém, depois a sua audácia, a sua fé, que vai sustentar essa mudança de nome, do lugar, para o Monte da Virgem. E, portanto, é um lugar fruto da expressão do amor a Nossa Senhora, não é?
2: E é interessante que a forma como o Padre Vasco descreveu o lugar, poderíamos dizer até que são características, que são adjetivos que, de alguma forma, nos liga à forma como vemos Nossa Senhora, à audácia da fé, um lugar que convida à interioridade também. Maria, diz-se que Maria guardava no seu íntimo todas as coisas. De alguma forma, todo lugar assim convida já a esta relação. Sim. E a este conhecer a forma como Nossa Senhora se relacionava com a fé e apontava para Jesus.
3: Sim, sim, com certeza. Aliás, eu também iria salientar, digamos, para além de ser um lugar alto, de ampla visão em toda a sua volta, também um lugar de silêncio, que promove essa interioridade que se liga perfeitamente à experiência de Maria. Aliás, eu costumo ter, todos os dias, celebro no santuário, de segunda a sábado tenho a Eucaristia às 9 horas da manhã, e eu tenho o gosto de começar o meu dia, da minha liturgia das horas, também a rezar no santuário. E, portanto, gosto de chegar lá mais cedo. E sente-se perfeitamente o silêncio, sente-se de manhã já aquele barulho da cidade, algum barulho, mas lá em cima sentimos essa interioridade que também advém do silêncio e da natureza, dessa amplitude de olhar, não é? E portanto é um lugar, diria, único, especial, E também que perfeitamente adequada, como dizia, a essa experiência de Maria na sua vida, que nos ajuda também a entrar nessa experiência de Maria, sim.
2: Ajude-nos a perceber essa devoção que cinco homens tiveram ao subir o monte.
3: A experiência, digamos, o contexto do santuário compreende-se também no contexto abrangente da experiência da Igreja, que é uma crescente devoção, intensidade de devoção a Maria. E no caso concreto, o Monte da Virgem aparece no contexto cinquentenário da proclamação do dogma da Imaculada Conceição. Ficou narrado pela experiência do primeiro homem, com o nome Augusto, que no dia 8 de dezembro de 1904, ouvindo as salvas que eram, digamos, audíveis da Serra do Pilar, não é? E que na comemoração dessa data, ele, na sua audácia, cravou na rocha um M e um I, Maria Imaculada.
2: Aliás, no site do santuário tem essa fotografia mesmo.
3: Exatamente, exatamente. E depois, logo no primeiro dia de janeiro, ele terá feito essa partilha, certamente com dois padres e com mais dois leigos, e então os cinco subiram. E a partir dessa reflexão e dessa que suscitou dessa inscrição na rocha do MUI, eles decidiram de imediato passar a chamar o Monte da Virgem. E portanto todo o movimento surgiu a partir daí.
2: Estas manifestações, elas de alguma forma impuseram-se àquilo que foi mais tarde o reconhecimento da diocese como santuário diocesano, que só aconteceu em 2020. Portanto, a devoção e a relação das pessoas com este lugar de alguma forma impôs-se à Igreja.
3: Sim, é verdade. Assim o é na experiência da Igreja, não é?
2: Exatamente.
3: A experiência da Igreja no seu todo começa sempre pela vivência do povo de Deus, que depois suscita uma reflexão eclesial e no sentido de hierárquico, e depois é aprovado e é decretado. Assim também o foi com o Monte da Virgem. De facto, sabemos isso e também está que no site, nessa breve narrativa da história do santuário, digamos, um dado concreto que foi. Pronto, depois de assumido aqueles cinco, depois formaram uma comissão e foram ter com o Bispo do Porto, António Barroso. E a primeira reação do Bispo foi contrária, no sentido, eu vou dizer a expressão, já há muitas capelas, para que mais uma? Já há muita devoção mariana na cidade do Porto, porque mais. E depois desta experiência e o começar a ocorrer cada vez mais pessoas nas redondezas a este lugar, imposto ao bispo, e depois o próprio bispo, foi ele que foi benzer a pedra do monumento, foi ele que começou várias vezes ao longo do ano a começar a ir a peregrinações, diria eu, moldou a própria experiência do bispo, que se tornou ele próprio devoto, não é? Portanto, vemos aqui, de facto, esta experiência da Igreja que parte da experiência do povo, com a ligação com a parte devocional, com a sua fé, e que depois a própria Igreja Hierárquica dá uma resposta e confirma, e foi assim também com a Monte da Virgem.
2: Pergunto-lhe, Padre Vasco Soares, enquanto reitor deste espaço, como é que o Santuário do Monte da Virgem procura ser este lugar não só de devoção, não só de encontrar na Nossa Senhora uma ponte para de ligação a Deus, de ligação a Jesus, como é que procuram que este local seja um local de devoção à Nossa Senhora e um local onde a fé de quem aí se dirige, dos peregrinos, possa continuar a ser um caminho, possa continuar a ser um local de procura, mas esse local dos adjetivos que o Padre Vasco enumerava no início desta nossa conversa, de afirmação de fé, de audácia, de interioridade, como é que o espaço do santuário procura exprimir tudo isto?
3: Para também percebermos como é que chegámos ao dia de hoje e à vivência do santuário hoje, convém recordar que inicialmente não havia, digamos, havia o monumento, havia a capela, a grande devoção era as grandes peregrinações que vinham de todas as margens e mesmo do lado da margem, portanto, do Gondomar, de Valongo, que vinham da cidade do Porto e que atravessavam o rio e vinham em grandes peregrinações cá ao santuário. Depois o santuário foi evoluindo ao longo dos tempos, com a dedicação. Não havia, o santuário não estava, como hoje, aberto todos os dias, não tinha celebração eucarística todos os dias. Então já estou a chegar à atualidade e com a nomeação do anterior reitor, que foi o seu padre Vítor Ramos, que neste momento é pároco de Rio Tinto, e tanto ele, com essa nomeação e com a elevação a Santuário Diocesano, começou a promover a abertura do santuário, juntamente com a confraria, certamente, que é que faz a gestão financeira de todo o espaço santuário, a parte litúrgica é o reitor que é o responsável, e, portanto, começou-se a trabalhar nessa projeção e nessa abertura crescente do santuário. Portanto, neste momento, nós todos os dias, o santuário está aberto todos os dias do ano, durante o dia, há Eucaristias todos os dias, a Eucaristia de manhã às 9 horas, de segunda a sábado, é precedida da oração do terço. Depois à tarde também está preparado, quando eu posso estar presente também estou, quando não posso mesmo alguém no santuário, algum leigo que assegura também a oração do terço à tarde novamente, quando aparecem lá, habitualmente agora nestes tempos mais de sol, do calor, torna-se um lugar mais aprazível ainda, não é? Do que no inverno, e portanto também há a oração do terço à tarde. Depois dá um enfoque muito grande ao fim de semana também, com os sábados e os domingos, em que promovemos, para além das diferentes Eucaristias, temos também a adoração ao Santíssimo, e em qual se inclui também novamente a oração do terço. Depois vamos ao longo do ano também promovendo algumas orações, vigílias dedicadas a momentos altos da experiência de Maria, promovendo algumas vigílias, e portanto é esta intensidade que vamos procurando. Também fizemos desde 2023 promover a formação e a consagração à Nossa Senhora, em que temos, com grupos anuais, temos feito essa preparação, a consagração depois de grupos, à volta de 30, 40 pessoas, no dia 8 de dezembro, na Imaculada Conceição, na Solenidade. Há uma formação antes, cuidada, preparada sensivelmente a partir de meados de finais de setembro ou início de outubro, para fazer essa preparação, segundo o Tratado de Luís Maria Montfort, não é? O Tratado da Santidade, segundo Nossa Senhora. Ao domingo também temos uma experiência mais recente, que é a partir do Movimento Sacerdotal Mariano, em que promovemos também os cenáculos de oração, que são cenáculos, pronto, são encontros de oração para rezarmos o terço, para, a partir do Padre Gobi, as suas experiências, as suas intuições de Maria, que surgiu na sua vida e que ele deixou registado. E, portanto, vamos a fazer esta promoção da experiência mariana num todo, pá, digamos, não é algo só da oração do terço, por muito
2: Certo.
3: importante que é, só todos os dias, ligados também ao Santuário de Fátima, com a promoção dos primeiros sábados, e portanto fazemos esta ligação toda com a experiência de Maria, na experiência da Igreja, e depois também concreto em Portugal e também universal, como disse, não é?
2: Procurando que seja um local de pastoral também, digamos.
3: O grande esforço é que seja, como está nos seus estatutos do santuário, é um lugar onde se celebra a Eucaristia, o Sacramento da Eucaristia, o Sacramento da Reconciliação e depois a Devoção Mariana. Todos eles estão interligados como se fosse um só, não é?
2: Queria ouvi-lo sobre esta vontade expressa de pessoas, e grupos de se consagrarem a Nossa Senhora.
3: Esta ideia da consagração à Nossa Senhora foi surgindo pronto, deste impulso e desta necessidade de aprofundar a experiência mariana na vida de todos os fiéis. Claro, também devo dizer que, como em qualquer missão, quando nos é atribuída uma missão, a própria missão vai-nos configurando como sacerdotes. E a minha experiência pessoal é que essa missão, esta missão em concreto com o santuário, tem-me configurado verdadeiramente e transformado interiormente no meu sentir-me sacerdote e no exercício ministerial. E, portanto, a partir daí, e com outras pessoas que vão conversando, vão estando mais presentes no santuário, foi surgindo esta ideia de formarmos estes grupos para se consagrarem a Nossa Senhora. Que são grupos, que são pessoas que habitualmente vão ao santuário, mas que são pessoas também que estão inseridas nas suas comunidades paroquiais. É muito importante. Esta consagração à Nossa Senhora não é para os fazer separar da sua vida paroquial. Surgiu do santuário como uma resposta desta vontade e deste fervor, como dizia também daqueles primeiros cinco que vai surgindo em nós hoje, de consagrar cada vez mais fiéis a Nossa Senhora. E depois, mas suscita o seu empenho nas suas comunidades paroquiais. E é interessante que neste ano, neste último ano, no último grupo de formação, também começou a abertura, digamos, a formação é feita no santuário, ao longo dos últimos 3 anos, mas surgiu um grupo, nomeadamente a paróquia da Vintes, que é aqui ao lado também, no santuário, tem aqui a Vintes, nomeadamente a Vintes, o Alvereador, o Vilar do Paraíso, Mafamude, Santo Vídeo, são aqui mais próximos do santuário, em que o próprio grupo que eles tinham lá, mais de uma dezena de pessoas, que tinham dificuldade em vir ao santuário para ter essa formação. E então agilizei, e eu juntamente com o Diácono António, que é da paróquia de Pedroso, e que ele também tem estado muito empenhado nessa parte da formação, e fizemos com que esse alargamento da própria formação fosse na paróquia da Vintes. Portanto, e parece muito interessante e também fomos conversando os dois, e este alargamento não só de ser a mesma própria formação, a consagração depois foi no santuário, mas a formação começa a alargar-se à experiência das paróquias.
2: Certo.
3: Então, é este nosso desejo, não é retirar as pessoas das paróquias, mas esta consagração ser uma consagração objetiva para os fiéis, para depois se dedicarem à missão no contexto onde eles vivem.
2: Certo, certo, sim.
3: É muito importante, sim.
2: Certo, certo. Padre Vasco, se calhar para quem é fora da cidade do Porto ou mesmo da Diocese do Porto, ajude-nos a perceber esta devoção, da cidade do Porto à figura de Nossa Senhora. Está ligada, com a figura de Nossa Senhora da Vendoma, mas como é que se vai percebendo no dia a dia a devoção, que a Diocese do Porto apresenta à Nossa Senhora? Como é que isso se vai percebendo nas conversas até que o Padre Vasco acompanha, nas propostas que procuram formular também aí no santuário, para quem é de fora, como é que esta devoção se exprime?
3: Esta devoção exprime-se, como disse inicialmente, numa ligação profundíssima à Diocese, onde nós nos situamos, não é? Uma devoção e a Nossa Senhora, que é centenária, desde o século XII nós sabemos que foi conhecida pela cidade da Virgem, e portanto todo esse movimento surge a partir daí, numa ligação profundíssima. Estamos ligados intimamente ao nosso bispo. O bispo vem regularmente ao santuário, particularmente nos momentos altos da experiência da vida da Igreja, ligada à Nossa Senhora. Ele está presente. Está presente também, não só tem feito esse esforço para a ligação na vida do santuário e para ele saber que nós rezamos por ele. Todos os dias ligamos pela Diocese, no coração da Diocese, que é a cidade do Porto, e na Catedral, e na figura do seu bispo, diocesano, e portanto rezamos todos os dias, e portanto também temos a alocar a ele a experiência, outras experiências divinas da sua presença cá. Também tem a vida, há uns anos já houve a experiência mesmo ligada à preparação para as Jornadas Mundiais da Juventude cá em Portugal. Houve essa ligação também da Diocese com peregrinação de jovens ao santuário. Portanto, é algo que depois vai se materializando no dia a dia da vida da Igreja, da Diocese e do santuário.
2: E das
3: Portanto, é algo
2: pessoas
3: muito.
2: também, elas procuram no seu dia-a-dia a proteção de Nossa Senhora para as
3: Sim.
2: coisas do dia-a-dia que têm para viver. Nota-se
3: Sim,
2: isso na vivência das pessoas.
3: certamente, certamente, porque lá está como um lugar onde procuramos materializar essa experiência espiritual de Maria como riqueza espiritual para a Igreja. Tentamos fazer esse enfoque e depois que molde também a consciência dos fiéis, né, nessa espiritualidade mariana. E depois que levam, ligado às suas comunidades, à sua comunidade primeira, que é a igreja doméstica, nas suas casas, a vida familiar, nos seus trabalhos, é sempre um enfoque muito grande na vida das vigararias, paroquiais vigararias e também da Diocese do Porto, sim.
2: Sim. Pergunto-lhe, Padre Vasco, se a partir de 2020, na altura em que a Diocese confirma o santuário como um santuário diocesano, há uma procura maior deste espaço? Há um convite para quem não era assíduo peregrino ao santuário para redescobrir este local? O Padre Vasco apesar de ser reitor do espaço só a partir de 2023, consegue perceber este movimento da diocese a redescobrir também a espiritualidade mariana num local, num santuário próprio do seu território?
3: Certamente. Portanto, como disse bem, a partir de 2020, o Sr. Bispo percebeu já o decreto, como já falámos até daquelas primeiras experiências fundantes, daqueles primeiros cinco.
2: Exatamente.
3: O Bispo percebe que o lugar é um lugar especial, um lugar dedicado a esta, como um centro de espiritualidade importante para a Diocese do Porto, e portanto ele percebe isso e decreta. E, portanto, esse decreto já é em si uma consequência de uma experiência de mais de um século de vivência neste lugar. Essa responsabilidade traduzida por um decreto depois tem consequências, como já vimos, ao lado da confraria, como já disse, que gera parte toda financeira do santuário, junto ao seu reitor, que é a abertura. A abertura constante do santuário, de todos os dias estar aberto. Inicialmente, mesmo nesta abertura, havia um dia da semana, que era da segunda-feira, em que não, o santuário estava aberto e que não havia Eucaristia. Quando eu assumi a reitoria do santuário, comecei a pensar, eu entrei no último domingo de janeiro de 2023, e comecei na proximidade a pensar no mês de maio, e a pensar, bem, no mês de maio, como é que eu vou fazer? Eu tenho um santuário mariano e não se reza o terço todos os dias, à segunda-feira não se vai rezar, então propus logo aos fiéis e disse, eu vou começar a rezar todos os dias no santuário, não se rezava, rezava-se o terço, nomeadamente ao sábado e ao domingo. E eu mal entrei e comecei, disse, eu vou rezar o terço todos os dias, se estiver sozinho, rezo sozinho.
2: Mas imagino que tenha tido companhia sempre.
3: Claro. É isso, e depois estas iniciativas, penso eu não estou a dizer isso para me considerar mais do que
2: Com
3: alguém.
2: certeza, com
3: Estou a dizer,
2: certeza.
3: foi um impulso que me surgiu de começar a rezar o terço, na altura, nas funções que eu tinha, quando em 23 ainda estava como prefeito do Seminário Maior do Porto, a Eucaristia era às 11 horas da manhã. E portanto, eu recomecei a propor às pessoas, às 10h30 rezo o terço e depois às 11 horas celebramos a Eucaristia. Mas foi a partir de um impulso, vá, digamos, que fui sentindo a necessidade de dar a resposta também à parte devocional. Então
2: Certo.
3: começámos todos os dias, mas depois começava-se a aproximar o mês de maio e eu, então, mas eu já rezo todos os dias o terço, menos a segunda-feira, então como é que pode ser? Não pode ser. E então predispus-me a rezar também em maio a oração do terço. E depois eu pensei, bem, então mas eu venho ao santuário à segunda-feira e vou rezar o terço e não vou celebrar a Eucaristia. Eu também vou celebrar a Eucaristia. Eu já sabia que depois as pessoas me iam pedir para depois à segunda-feira também celebrar a Eucaristia. Portanto, isto tudo decorre de impulsos interiores e depois também do impulso de todo o povo que vai suscitando também nós sacerdotes respostas. E decorre daí dessa experiência. E, portanto, hoje em dia a vida que nós temos diária, todos os dias do ano, decorre também destes impulsos, que são impulsos também de Nossa Senhora e em todos nós. E depois vamos motivando uns aos outros.
2: Claro, claro. E assim se vai fazendo comunidade também, não é?
3: Exatamente, exatamente. Há algo muito importante, como eu também que estou ligado à arte, a minha formação primeira
2: É
3: é
2: musical, sim.
3: arte. E eu sempre pensei, desde que comecei a minha vida sacerdotal no santuário, pensei também, começar a pensar aquele local como um local de cultura. Uma cultura, como é óbvio, que expressa primordialmente esta experiência da espiritualidade mariana. Quando entrei, mal entrei, começamos logo a sonhar em ter um órgão de tubos. Sou a minha formação como músico, sou órgão, sou organista, e portanto necessariamente havia um órgão eletrónico, tinha algumas deficiências já elétricas, e comecei junto com a confraria a sonhar um órgão de tubos. Graças a Deus, nesse mesmo ano, em 23, já em maio, inauguramos um órgão, comprámos em segunda mão, com tantas possibilidades e o espaço adequado ao espaço, que é na dimensão, que é também na sua estética, não só sonora, mas também estética do próprio composição do órgão. O Sr. Bispo Manuel foi lá inaugurar o órgão e depois também, alocado a esta experiência, começámos a promover o ciclo de concertos de órgão. E já vamos no terceiro ano, terceiro ciclo, e que pensámos também na experiência mariana em Portugal, em concreto, não em todo o mundo, mas em Portugal em concreto, alocado também à experiência do Santuário de Fátima.

0: local, mas muito interessante. E pronto, e também promover concertos marianos em determinadas alturas do ano específicos ligados à experiência de Maria. Por exemplo, no Dia da Mãe oferecemos sempre um concerto mariano com órgão e canto. No 8 de dezembro procuramos marcar sempre esta pontualidade com os concertos. Também
1: Certo.
0: promovemos este ano, assim de uma forma muito breve, resumida, do que é cultura, também promover uma nova experiência monográfica do santuário. E à custa disso, e também por causa dos 120 anos, como frisei, que já comemorámos do monumento ano passado e este ano vamos comemorar dos 120 anos da bênção da capela, estamos a promover um ciclo de conferências também à volta da história do santuário e da história também da devoção mariana em Portugal e depois em concreto no santuário. Portanto, este intuito de envolver também a cultura e a cultura da fé e a cultura da fé na espiritualidade mariana que temos e queremos cada vez mais promover num lugar, como disse, de um centro de espiritualidade.
1: Certo, certo.
0: Espiritualidade que é, em concreto, fé, devoção, mas também que tenta envolver a cultura, a arte, toda nesta espiritualidade mariana.
1: Neste mês de Maria, quase a terminar, o programa Eclésia foi ao encontro de um local onde a devoção a Nossa Senhora é real. O Santuário do Monte da Virgem, na Diocese do Porto, é santuário diocesano desde 2020, um local de espiritualidade, como aqui nos contou o reitor daquele espaço, o Padre Vasco Soeiro. Continuamos consigo mais uns minutos. O programa da Igreja Católica recebe agora o Padre Manuel Barbosa, ele que é presença habitual aqui a cada sábado, traz consigo algumas reflexões a partir das leituras que este domingo se escuta na Eucaristia.
2: A solenidade da Santíssima Trindade que hoje celebramos convida-nos a contemplar Deus que é amor, que é família, que é comunidade, e que criou os homens para os fazer comungar nesse mistério de amor. Na primeira leitura, o Deus da comunhão e da aliança, apostado em estabelecer laços familiares com o homem, apresenta-se como clemente e compassivo, lento para a ira e rico de misericórdia. Na segunda leitura, Paulo expressa a realidade de um Deus que é comunhão, que é família, e que pretende atrair os homens para essa dinâmica de amor através da fórmula litúrgica com que iniciamos a Eucaristia. A graça de Nosso Senhor Jesus Cristo, o amor do Pai e a comunhão do Espírito Santo estejam convosco. No Evangelho, João convida-nos a contemplar Deus, cujo amor pelos homens é tão grande a ponto de enviar ao mundo o seu Filho único. E Jesus, o Filho, cumprindo o plano do Pai, fez da sua vida um dom total até à morte na cruz, a fim de oferecer aos homens a vida definitiva. Nesta fantástica história de amor, que vai ao teu dom da vida do Filho único e amado, plasma-se a grandeza do coração de Deus. A celebração da solenidade da Santíssima Trindade não pode ser a tentativa de compreender e decifrar uma espécie de charada de um em três. Dizer que há três pessoas em Deus, como há três pessoas numa família, o pai, a mãe, o filho, é afirmar três deuses e é negar a fé. Inversamente, dizer que o Pai, o Filho e o Espírito são três formas diferentes de apresentar o mesmo Deus, como três fotografias do mesmo rosto, é negar a distinção das três pessoas e é também negar a fé. A natureza divina de um Deus, que é amor, família, comunidade, expressa-se na nossa linguagem imperfeita das três pessoas. O Deus Família torna-se trindade de pessoas distintas, porém unidas. Chegados aqui, temos de parar porque a nossa linguagem finita e humana não consegue dizer o indizível, não consegue definir o mistério de Deus. Resta-nos contemplar e adorar a Trindade. Essa adoração leva-nos a servir, a ter atitudes concretas da presença do amor de Deus em nós. Nesse sentido, importa reler a segunda leitura de Paulo. Sede alegres, trabalhai pela vossa perfeição, animai-vos uns aos outros, tendo os mesmos sentimentos, vivei em paz, e o Deus do amor e da paz estará convosco. Saudai-vos uns aos outros com o ósculo santo. Todos os santos vos saúdam.

0: graça do Senhor Jesus Cristo, o amor de Deus e a comunhão do Espírito Santo estejam convosco. No início da missa respondemos: Bendito seja Deus que nos reuniu no amor de Cristo. No final, poderíamos dizer: Bendito seja Deus que nos envia em missão no amor de Cristo. Que assim seja nesta semana, transformados pelo amor da Trindade.
1: A reflexão que o Padre Manuel Barbosa aqui nos deixa, a cada sábado vai poder encontrá-la em outros locais. Procure o portal da internet da Conferência Episcopal Portuguesa em conferenciaepiscopal.pt. Vai encontrar também esta reflexão no portal da internet dos Sacerdotes do Coração de Jesus em dionianos.org. Resta lembrar-lhe o portal de informação, onde encontra todos os conteúdos da Igreja Católica, também estes que levamos até si. Procure o portal agencia.eclesia.pt. Amanhã o jornalista Otávio Carmo espera por si, aqui na Antena 1, bem cedo, pelas 6 horas, para lhe dar os bons dias. Eu sou Lígia Silveira, obrigada por ter estado desse lado. Tenha um excelente fim de semana, um ótimo sábado. Até amanhã, se Deus quiser.

dia. Bem-vindos a mais um programa da Aliança Evangélica Portuguesa. Há expressões que usamos no dia-a-dia sem sequer pensar no peso que carregam. Ter a paciência de Jó. Já ouviu? É uma dessas expressões. Mas imagine perder a sua família, os seus bens, a sua própria saúde de um dia para o outro. E ainda assim, manter a integridade, manter a paciência, continuar a confiar. Não é fácil. E no programa de hoje vamos precisamente mergulhar nas páginas de uma das biografias mais dramáticas e debatidas da humanidade. Vamos contar a história de Jó, uma narrativa sobre dor, injustiça, mas acima de tudo sobre confiança, a capacidade humana de suportar o insuportável e ter esperança. Já vamos então voltar a este assunto, para já, por falar em confiança, abrimos com a música de Ruth e Rubem Alves, Confio em Ti. Este tema é inspirado no Salmo 37.

0: Confio em ti, este salmo cantado, musicado aqui com Ruth e Rubem Alves. Será que podemos dizer o mesmo? Deus, confio em ti, mesmo quando tudo parece correr mal. Na Bíblia encontramos um homem da terra de Uz, cujo poder socioeconómico era tão distinto quanto o seu caráter. Descrito por Deus como inigualável, Jó era um homem íntegro e reto, temente a Deus e que se desviava do mal. No entanto, em poucos dias perdeu tudo o que possuía. Perdeu a fortuna, perdeu a família, a saúde e o poder social. Perdeu os amigos, só não perdeu a vida. E apesar do seu repentino e aparentemente inexplicável infortúnio, o que é curioso é que dos seus lábios não se ouviu uma única palavra contra Deus. Muito pelo contrário. Sabe o que é que Jó disse?
1: Nu saí do ventre de minha mãe e nu tornarei para lá. O Senhor o deu e o Senhor o tomou. Bendito seja o nome do Senhor.
0: Jó percebeu que a sua vida estava nas mãos de Deus. Então algum propósito tinha de haver para tudo aquilo. Porém, muitos poderão argumentar: bom, a resiliência do Jó é facilmente justificada. Deus não só restaurou a sua saúde, como também lhe retribuiu em dobro a fortuna. A Bíblia diz que, de facto, isso depois aconteceu. Mas, efetivamente, nós hoje sabemos pela Bíblia o final da história de Jó. Mas ele, enquanto estava a vivê-la, ele não sabia o desfecho. Jó simplesmente entregou-se nas mãos de Deus e confiou. Da mesma forma, independentemente das circunstâncias pelas quais possa estar a passar, o Deus de Jó é o mesmo ontem, hoje e eternamente. Ele não faz acepção de pessoas. Tal como Jó, entrega a sua vida hoje nas mãos de Deus e surpreenda-se com o final que ele já escreveu para a sua história, porque em cada episódio, em cada nova página que com a sua graça e misericórdia Deus vai escrevendo, em todo o tempo, ele é fiel.

0: Então o desafio que hoje temos para si é mesmo segurar na mão de Deus e seguir em frente. Para o conhecer melhor, leia a Bíblia e esperamos por si também na Igreja Evangélica mais próxima.
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0: 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Bom fim de semana e até ao próximo programa, se Deus quiser.
1: Porque Deus amou o mundo de tal maneira que deu o seu único Filho, para que todo aquele que nele crer não morra, mas tenha a vida eterna. João capítulo 3, versículo 16.

0: Bom dia, são 7 horas no continente e na Madeira, 6 nos Açores.
1: Por fim, acordo para os juízes do Constitucional, PSD, Chega e PS entenderam-se à lista conjunta para a eleição de 12 de junho. Os socialistas vão ao segundo round para a Provedoria de Justiça, desta vez com Luísa Neto. Em Singapura, no diálogo de Shangri-La, Estados Unidos alarmados com o reforço militar da China. Para que lado vai o troféu da Champions? Paris Saint-Germain tenta novo triunfo. Arsenal quer a glória que deixou escapar há 20 anos.
0: Agora estão 16 graus em Coimbra, 17 no Porto e em Lisboa, 21 graus em Faro. Quanto às ilhas, 16 graus esta hora no Funchal, estão 18 em Ponta Delgada. 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
1: Foram precisos adiamentos constantes, 6, num processo que se arrastou por meses, mas agora parece que a eleição dos nomes indicados pelo Parlamento para o Tribunal Constitucional vai mesmo acontecer. Ao cair da noite, antes de terminar o prazo, chegava a notícia do acordo entre PSD, Chega e PS para os 4 nomes em falta que deverão completar o plenário do Palácio Raton. Quanto à Provedoria de Justiça, os socialistas tentam de novo a eleição, indicaram um nome aceito pelos sociais-democratas, Luísa Neto. Ela é a candidata do PS à segunda tentativa, Teresa Borges.
2: É o nome escolhido pelo PS para a Provedoria de Justiça depois de o partido ter falhado, em abril, a eleição do antigo secretário de Estado, Tiago Antunes. Luísa Neto, atual presidente do Conselho Diretivo do Instituto Nacional de Administração, é candidata ao cargo deixado vago há quase um ano pela agora antiga ministra Maria Lúcia Amaral, foi em tempos assessora de José Pedro Aguiar Branco, no governo liderado por Pedro Santana Lopes. Também fechada, confirma a Rádio Pública, a lista de candidatos para substituir os 4 juízes em falta no Tribunal Constitucional, lista conjunta que resulta de um entendimento entre PSD, Chega e PS. Joaquim Cardoso da Costa, ex-secretário de Estado e atual diretor do Centro Jurídico do Estado, e Maria Paula Ribeiro Faria, professora catedrática, são os nomes indicados pelo PSD. Os socialistas propõem Gabriela Cunha Rodrigues, juíza desembargadora. Pelo Chega, André Ventura já tinha reafirmado esta sexta-feira que iria propor Luís Brites Lameiras, juiz desembargador que passou pelos tribunais da relação de Lisboa e do Porto. Depois de sucessivos adiamentos, a eleição está marcada para 12 de junho, precisa de aprovação por maioria de 2/3.
1: A mesma maioria necessária na eleição para a Provedoria de Justiça, marcada também para 12 de junho, Tiago Antunes falhou na primeira tentativa, com 104 votos a favor, entre 230 deputados, foi a 12 de abril. Abril, o governo fez o balanço desde abril das zonas em que já se conseguiu limpar a devastação das tempestades que varreram o país. 17 mil quilómetros de estradas florestais desobstruídos para já nas regiões centro e de Lisboa e Vale do Tejo, e com a fase maior risco de incêndio mesmo à porta, Camila Vidal.
3: Em comunicado, o Ministério da Administração Interna dá conta da limpeza de mais de 17 mil quilómetros de rede viária florestal. Responsabilidade do CIPO, Comando Integrado de Prevenção e Operações, criado no passado mês de abril. Sediado nos Bombeiros Chapadores de Leiria, é uma equipa multidisciplinar dedicada à prevenção de incêndios depois da passagem das tempestades, que está a limpar e a desobstruir estradas e caminhos. Integram este organismo 4 ministérios, Administração Interna, Ambiente, Agricultura e Defesa. Estão no terreno através da Autoridade Nacional de Emergência e Proteção Civil, do Instituto da Conservação da Natureza e Florestas, da Agência de Gestão Integrada de Fogos Rurais, da GNR, da Liga dos Bombeiros e do Estado-Maior-General das Forças Armadas. Há cerca de 2 semanas, o Ministro da Administração Interna dava conta de 10 mil quilómetros de rede viária florestal já desimpedidos. Dizia na altura que era cerca de 1/3 do objetivo. Significa, por isso, que nesta altura a estrutura limpou mais de metade dos caminhos, mas o período de maior risco de incêndios começa já este sábado. O Ministro Luís Neves já prometeu que a equipa vai continuar a trabalhar depois de 31 de maio. O prazo para os proprietários limparem os terrenos florestais também se estendeu até 30 de junho.
1: E mesmo no início de junho, 1 de junho, ativa-se a fase Charlie. Ela corresponde ao período de maior risco de incêndios rurais e com um dispositivo de combate às chamas reforçado. Esta hora a notícia de um incêndio que tem estado a ser combatido desde o início da madrugada na freguesia de Campiã, em Vila Real, por 7 dezenas de operacionais, apoiados por 19 viaturas. O fogo tem resistido ainda aos meios no local, indica a fonte do Comando Subregional da Proteção Civil do Douro, à agência Lusa. O fogo numa zona de mato, não há registro de quaisquer habitações afetadas. A CGTP defende fazer greve geral a 3 de junho não é parar em tempo inoportuno, mas sim evitar correr atrás do prejuízo. Resposta do secretário-geral da CGTP, ao GT, que considerou extemporânea a greve convocada pela Central Sindical. Em entrevista à agência Lusa esta manhã, Tiago Oliveira insiste que é preciso pressionar os partidos no Parlamento e, antes de mais, o próprio Governo.
4: Nós temos que procurar responsabilizar o Governo, porque é ele o grande mentor deste processo. Nós temos que responsabilizar os partidos com assento na Assembleia da República, porque serão eles que irão discutir o pacote laboral na Assembleia da República. E, portanto, isto só se faz de uma maneira. Faz envolvendo os trabalhadores, faz trazendo para a opinião pública, para a discussão, para as ruas, a luta de quem trabalha. Por isso, quando se discute a questão de ser extemporâneo ou não, eu não conheço nenhuma greve que seja assumida pelos trabalhadores da forma como as lutas têm sido assumidas, como extemporâneo.
1: Nesta entrevista à Lusa, Tiago Oliveira deixou aviso ao Presidente da República para honrar o compromisso feito durante a campanha de vetar o pacote laboral se ele chegar a Belém, nos termos em que está definido pelo Governo, sem acordo na concertação social. Um aviso feito no mesmo dia em que perto de 57 mil militantes do PSD, um dos partidos que sustenta o Executivo, podem votar este sábado na reeleição de Luís Montenegro como Presidente do Partido, ele que é o único candidato a um novo mandato de 2 anos. Em Singapura, o secretário da Defesa dos Estados Unidos alertou esta madrugada para o reforço militar da China, pedindo aos aliados asiáticos que aumentem os gastos em defesa para fazerem frente ao poderio chinês e impedirem o domínio de Pequim na região da Ásia-Pacífico. Diz Pete Hegseth que há motivos legítimos para alarme. Sábado, dia da grande final da Liga dos Campeões, em Budapeste, o duelo entre Paris Saint-Germain e Arsenal. Os londrinos procuram o primeiro título europeu, já os parisienses vão tentar reerguer a taça. Luís Henrique, o treinador do Paris Saint-Germain, quer continuar a escrever a história iniciada há um ano.
5: Après avons un final comme ça.
6: Quando temos uma final como esta, procuramos manter o foco no que realmente importa. Não se trata apenas de fazer história, como fizemos no ano passado, mas de continuar a ser uma das melhores equipas do mundo. Esse é claramente o nosso objetivo.
5: L'un des meilleures équipes du monde et de l'Europe en ce moment, c'est notre objectif, c'est clair.
1: E do lado do Arsenal, a confiança de não deixar escapar um troféu, que já escorregou há 20 anos das mãos dos Gunners, um título que o técnico Mikel Arteta acredita ser merecido.
7: Great. The preparation has been really, really good, really focused, really positive.
6: Estamos bem. A preparação foi realmente muito boa e positiva. Estamos aqui porque temos o direito de estar aqui. Jogamos e apresentamos-nos bem na competição. Agora, no campo, vamos provar o nosso direito de conquistar o troféu.
1: O campo da Arena Puskás, na capital húngara, a final da Champions começa às 5 da tarde, hora de Portugal Continental.
0: Edição de João Coraceiro, simultâneo da RTP Antena 1 com a RTP Antena 1 Açores, Madeira e também RTP Mundo. 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
0: 7h10 desta manhã de sábado. Bom dia, bom fim de semana. Já a seguir o compacto semanal com José Candeias.
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0: Boa noite, Murilo.
1: Bom dia aí, na grande terra, Portugal, José Candeias e todos os ouvintes da Rádio Antena FM Portugal.
0: Ó, meu caro amigo, isto é RTP Mundo e isto é que também nos satisfaz, porque o meu caro é brasileiro, nesta lusofonia nos entendemos e eu agradeço pela audição aí na América. Onde é que está a escutar nos Estados Unidos, Murilo?
1: Estou na região aqui de Orlando, José Candeias. Orlando, Flórida.
0: Isso é bom, tá sempre calor.
1: Aqui é sempre quentinho, é um Brasil melhorado aqui, pá.
0: É um grande sunshine, não?
1: Ah, pois.
0: O brasileiro é muito esperto. É do Brasil de onde?
1: Então, José Candeias, eu nasci no Maranhão. Sou nordestino, mas cheguei para Rondônia, lá no norte do Brasil. Fui com meus 17 anos de idade, com minha mãe, minha família, mas temos parentes lá no Maranhão. São Luís e outra cidade lá aqui onde eu nasci, que chama Pinheiro, Maranhão. A minha vida toda foi em Porto Velho, Rondônia.
0: Então, foi do litoral para o interior.
1: E a capital, uma capital grande, Porto Velho.
0: Porto Velho.
1: Rondônia, no estado de Rondônia.
0: São Luís. É como se estivesse em Lisboa.
1: Oh, maravilhosa. 2 milhões e poucos habitantes. São Luís do Maranhão, muito grande.
0: Não,
1: muito grande São Luís do Maranhão.
0: Não é só o número de gente, é a calçada e a casa.
1: Calçada. É Lisboa, o centro histórico de São Luís, o chamado é Reviver. É Lisboa, é toda Lisboa. Todo Lisboa, as calçadas,
0: é verdade.
1: As casas, os casarões, né? Tudo.
0: Bem colonial. Olha, é colonial. Já esteve em Portugal?
1: Já morei em Portugal, um tempo em Portugal.
0: E há quantos anos nos Estados Unidos?
1: Aqui nos Estados Unidos, estou há 2 anos aqui nos Estados Unidos, aqui na América.
0: E que tal?
1: Opa, é bom, mas eu não consigo esquecer Portugal, não consigo tirar Portugal da minha vida, da minha cabeça. Bom demais, mas sinto muita saudade de Portugal, entendeu? Dos amigos que aí deixei. Não é fácil, né?
0: Então, quantos anos esteve a viver em Portugal, Murilo?
1: Ah, por volta aí de seus 4, 5 anos por aí.
0: E em que zona de Portugal?
1: Na zona de Leiria.
0: Leiria. Pois, aquilo é gente muito boa, você não esquece, ó Murilo.
1: Opa, deixei grandes amigos ali, desde portugueses, comerciantes, empresários, até o coveiro lá de Pombal.
0: Ah, meu amigo, o coveiro seja amigo dele, mas fora dos portões.
1: Rapaz, ele dizia pra mim, Murilo, fica quieto, pá. Se tu chegar a morrer no calor, eu vou botar lá o ar-condicionado, tá tudo, vai ficar bem.
0: Você...
1: No frio, tu vai ficar aquecidinho, vai ter que aquecer e tal.
0: Este contacto, tudo isto tem uma retaguarda que é o WhatsApp. Quem é o camarada que estava consigo? Você mandou-me uma fotografia.
1: Ah, sim, tá bem.
0: Quem é o amigo?
1: É um amigo daqui de Portugal. Ele não estava comigo, aqui é uma 23 da manhã agora, é um amigo que ontem veio aqui me visitar e eu tirei uma foto com ele aqui. É um amigo, que ele já tem esses 37 anos, é um mineiro. Tem 37 anos de América.
0: Então, e vamos lá ver uma coisa. Está por aí novidade em casa? Alguém nasceu aí? Sim.
1: Nasceu, estou muito feliz, né, Candeias, né? Nasceu minha filhota, agora está com 5 dias que chegou, né? A Sofia Loren, né? Chegou aqui, está com 5 dias de nascida. E graças a Deus, alegria muito grande falar sobre isso.
0: Então entendeu? Quer dizer é a primeira filha que tem 5 dias, é, Murilo?
1: E há 5 dias, e a minha esposa é mineira também, minha esposa é mineira de Minas, e a primeira filha dela também, primeiro filho do... que eu tenho com ela também, é o primeiro filho que ela ganhou, entendeu?
0: É, que felicidade, que felicidade, claro. Meu amigo. Muito obrigado por partilhar a emoção. E como é que se chama a menina?
1: Sofia Loren.
0: Sofia Loren?
1: Yeah.
0: E a Sofia Loren, vai lá, muito bom. Isto, quem fala de futuro, fala às vezes de algo que pode acontecer inesperadamente. Mas... tem como objetivo regressar a Portugal ou agora a vida é feita por aí, meu amigo?
1: José Candeias, a minha vida é dividida entre aqui em Portugal, nem tanto no Brasil, entendeu? Eu creio que meus dias, eu pretendo acabar meus dias de vida aí em Portugal. Eu amo essa terra, devo muito essa terra, como diz o ditado português, eu devo essa terra. Eu tive um acidente muito grande aí, quase cheguei perto, mas não era meio dia, como diz o português. Cheguei bem pertinho, eu passei pertinho, uma coisa assim. Tive um acidente de alta complexidade, tive uma cirurgia lá em Coimbra e tudo correu muito mal, mas por outro lado eu tive sorte, né? Foi sorte, como diz o português, né? E eu não sei, pai, eu deixei sangue aí, meu sangue foi derramado aí, eu tenho sangue de português também, porque eu tive fusão de sangue. Então, pai, eu amo essa terra, eu amo essa terra.
0: Ah, meu amigo, que a vida continua aí a sorrir agora, tem aí uma cara que lhe dá alegria e que se chama Sofia Loren. Estamos para todo o mundo. Venha um abraço.
1: Mandar um abraço aí para todos os brasileiros de bens, caminhoneiros, caminhonistas. Aí eu tenho um amigo que é caminhonista também, o Cícero, que é um amigo também que eu conheci ele quando ele estava acidentado. Nós se conhecemos aí também, fizemos amizade, é um grande amigo, número um aí de Portugal, né, brasileiro. E já tem 18 anos que ele mora aí, agora ele está na Inglaterra, mas faz esse trecho aí, Portugal, Inglaterra e Espanha. Manda um abraço para todos os caminhonistas aí, portugueses. Os portugueses também que estão indo ao trabalho agora, estão indo as carrinhas, ouvindo o programa, que tem o programa, tem uma grande audiência. Eu trabalhei numa companhia lá na, me esqueci a região agora ali, e todo dia quando os senhores de idade, os velhotes iam me buscar, que eu era mais novo na época, e já vinha ligado já na antena Portugal, de cara, que coisa mais bacana esse programa, José Candeias.
0: Meu amigo, o programa está disponível na internet, portanto aqui na nossa RTP Play, pode ouvir quando quiser. Fica um abraço, obrigado pela fidelidade, pelo carinho e estima, e uma boa noite e sucesso para essa família bonita.
1: Bom dia para ti aí, um abraço também para meu filho que está lá na Vila do Conde, o Pedro Henrique, está indo trabalhar agora, está ouvindo.
0: E o Pedro Henrique em Vila do Conde, que é o filho que está a ouvir, grande Pedro, grande família, um abraço, Murilo.
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0: Estou, bom dia.
3: Bom dia, um dia muito feliz para todos.
0: Eu tenho o prazer de estar a falar com quem?
3: Com, ai, é o senhor Zé Candeias.
0: É a senhora que está casada com o Fernando?
3: Estou, sim.
0: Onde é que ele anda?
3: Olha, por acaso está aqui ao pé de mim.
0: E onde é que vocês estão?
3: Nós estamos em Bad Kreuznach.
0: Bad Kreuznach?
3: Bad
4: Kreuznach. Kreuznach é uma cidade que tinha termas. E por causa disso, ficou, é Bad, que é termas, Kreuznach. E a minha filha mais velha, que nasceu em Portugal, já está quase há mais de um mês aí em Portugal com o filho mais velho e dois bisnetos meus. Manique do Intendente, Rua do Cabeço 23.
3: Do Cartacho, é.
0: Manique do Intendente, sei onde é que é, sei. O Fernando já deu o ar de sua graça. E a graça da senhora, como é que é?
3: Joaquina Maria Ferreira.
0: Vocês não estavam a esperar por esta, ao Joaquina e ao Fernando?
3: Não, porque o outro senhor ligou-me, eu quando tenho número não costumo atender. Mas como ligou a segunda vez, atendi.
0: Há quantos anos vivem na Alemanha?
3: Há mais de 50 anos. Olha, viemos para cá em 1970.
0: Como é que foi essa ida, Joaquina?
4: 72.
0: Isso foi chegar aí e desbravar caminho, não, ó, Sr. Fernando?
4: Olhe, eu fui para a firma Michelin e pelos testes que me fizeram fui para controlador de qualidade. Nos últimos 10 anos que eu lá trabalhei, podia ir dormir para a cantina porque já não tinha tarifa. E eu fazia o dobro dos outros. Estava-me no vício, eu estive na Torre Bela de empregado de mesa dos 13 anos. Você deve conhecer a família Borda, que é daí de Vila Franca.
0: Exatamente.
4: Servi-os muita vez à mesa. O Sr. Dr. Guilherme Borda deu-me muito dinheiro e mandou-me dinheiro para a tropa, que gostava de mim quase como um irmão. Então acontece que esses senhores Borbas servi-os muita vez à mesa. Fui para a Torre Bela com 13 anos empregado de mesa no Palácio da Torre Bela, onde a Rainha de Inglaterra esteve lá 2 anos antes de eu para lá ir.
0: O meu caro tem uma experiência de vida, tem uma lição de vida, que chegando à Alemanha reconhecerem em si esse atributo, isso é de elogiar ao São Fernando. Parabéns!
4: Muito obrigado. Olha, Sr. Candeias, do corpo me sai, eu ia para a Michelin, por exemplo, às 6 da manhã, é turnos, não é? E às 2 da tarde já estava com um táxi na caserna dos americanos. Eu era o taxista mais conhecido aqui em Bad Kreuznach. Era o táxi Ferrari. Ferrari, não conseguiam dizer Ferreira, e fiquei com a alcunha.
0: E eu, o taxista Fernando Ferrari. Ó, Joaquina, até aí a senhora? Aí a sua vida? Falou-me aí de uma filha. Quantos filhos tem, Joaquina?
3: Eu tenho 3 filhas.
0: 3 meninas?
3: 3 meninas, nasceu, a mais velha nasceu em Portugal e agora está em regressar amanhã, se Deus quiser, está aí assim com a família, o marido e um filho com 2 netos.
0: Muito bem.
3: E eu vim para uma firma de material de automóveis.
0: Também.
3: E depois estive numa firma de filtros e lá cumpri o meu tempo.
0: Ouça, e as outras 2 filhas, ou melhor, as 3 filhas vivem à vossa beira aí na Alemanha, Joaquina? Não,
3: quer dizer, só essa mais velha é que vive aqui a 15 quilómetros. Do meio também é mais ou menos 15 quilómetros noutra área. E tenho a mais nova que essa, que já hoje mandou uma mensagem, que é 60 quilómetros daqui.
0: Muito bem.
3: Que é perto
4: do aeroporto Van.
0: Okay.
3: O aeroporto Anne.
0: Joaquina e Fernando, um dia pensam regressar ao vosso Ribatejo?
3: Nós, de momento, só de férias, como temos aqui a família toda.
0: Pois.
4: 6 membros da família.
0: Pois, pois.
4: De mim até o último bisneto, são os 23 membros da família. Ai, agora já estão mais 2.
0: São
4: 25.
0: Ei, ó Fernando, é, isso tem boa genética, ó Fernando, vai lá, vai.
4: Pois,
0: vai...
4: até me dá felicidade, 25 natais, 25 páscoas, 25 aniversários, eu sou feliz até o fim da minha vida.
0: Ia, que bem, mas Portugal sempre no coração, portanto nunca se esquece, há uma marca que vocês levam e ainda por cima numa ligação a Portugal que as vossas filhas, os vossos descendentes também se incluem neste agrado pelo país, estão longe, mas é tudo tão perto também, não é, Fernanda e Joaquina?
4: Muito perto do coração.
0: Muito bem.
3: Porque agora de avião põem-se lá num instante.
0: Exatamente.
4: Agosto estou aí, julho, agosto.
0: Boa! Julho, agosto é caso para dizer que o meu amigo vem às Baden do Ribatejo.
3: Não vamos a...
4: O amigo do intendente onde é a nossa casa em Portugal.
0: Oh, amigo, eu sei. O que é que significa Baden em português?
3: Baden é termas.
0: Pronto. E vocês também vêm às vossas Baden aqui no Ribatejo.
3: Às termas do Ribatejo,
0: foi uma surpresa que quis fazer-vos. Obrigado pela fidelidade. Quais são as últimas palavras, Sr. Fernando?
4: As últimas palavras é desejar a felicidade de todo o mundo e que a guerra acabe, que o egoísmo é que faz as guerras todas. A minha única felicidade é ouvir falar só em paz no mundo inteiro.
0: Joaquina.
3: E eu também, igualmente, para todos, muita saúde, muita sorte e que não houvesse tanta inveja e tanta miséria.
4: Ganância.
0: Foi um gosto, um abraço ao casal, cumprimento a família e obrigado por me atenderem. Felicidades, amigos.
3: Muito obrigado.
0: E felicidades para vocês aí na Alemanha. Muito obrigado.
3: Obrigado a todos.
0: Ah, muito obrigado.

0: Manuel Gouveia, bom dia.
1: Bom dia, Sr. José Caneiros.
0: Não podia ter escolhido melhor dia.
1: Podia fazer anos, não é?
0: Então o que é que acha que seria?
1: Eu tinha um desejo que o senhor... O Sr. José Caneiros não calcula de falar com o senhor isso há muitos anos,
0: Ok, muito obrigado.
1: Nunca tinha falado com o senhor.
0: Por isso é que eu digo que não podia ter escolhido melhor dia, não é, Manuel?
1: O desejo único de falar com o senhor.
0: Fala-me da Sertã, Manuel.
1: Exatamente.
0: Parabéns.
1: Muito obrigado, Sr. José Caneiros.
0: Vamos comer quê, maranho?
1: Em princípio não, porque eu como sempre quando quero.
0: É muito pesado, só um bocadinho, não é, Manuel?
1: Pois. Mas hoje não penso não comer maranho. Não estou virado para isso. E como ouvi o senhor a falar do ultramar, eu na minha vida profissional estive 14 anos na Companhia do Sistema de Angola.
0: Esteve em Angola onde?
1: Na zona da Diamante, que era lá para o Nordeste. E a Luanda, à volta de 300 quilómetros, o preço, não sei bem.
0: E tantos anos lá, a fazer o quê?
1: Enfermeiro.
0: Uau.
1: Enfermeiro, na Galeria dos Diamantes, estive lá no meio do mar.
0: Ah, o meu caro, ouça, o meu caro esteve lá através da Companhia dos Diamantes, foi isso?
1: Exatamente.
0: Que experiência de vida?
1: Fui-me a trabalhar como enfermeiro, terminei o curso em Coimbra em 1957, 59.
0: Sim.
1: Trabalhei ainda um ano nos hospitais em Coimbra, mas como o ordenado era muito pouco, inscrevi-me para muitas empresas.
0: Ser enfermeiro, naquela altura, em Angola, e presumo, portanto, no interior, não seria assim uma tarefa muito fácil, não, Manuel?
1: Era muito complicado.
0: Pois.
1: Era muito complicado. Tínhamos situações que... Para resolver, era muito complicado. Em alguns locais havia médico, noutros não havia.
0: Não havia. E noutros não haveria nada, não era, Manuel?
1: Nada, absolutamente nada.
0: Oh, Manuel, e como é que é que um enfermeiro num território angolano, em que as pessoas também estão habituadas às suas mesinhas, às suas medicinas tradicionais, como é que você lidava com isso?
1: Era difícil, Sr. José Caneiros. Porquê? Essas crenças que a população tinha era muito difícil de ultrapassar e só vinham ter connosco quando a situação se complicava por completo. Houve uma situação que eu posso referir, nós tínhamos que fazer tudo e mais alguma coisa. Não havia médicos, fomos chamados para uma aldeia distante do local onde já estava situado. Que uma senhora que estava em trabalho de parto e o curandeiro que estava na aldeia dava ordens para outras pessoas saírem para cima da barriga para expulsar o bebé que estava no ventre da senhora. Ele não saía, chamaram-nos a nós para ver se ainda resolvia. O problema resolveu-se porque nessa altura eu já era casado, que eu fui para lá solteiro. A minha mulher era parteira também. Conseguimos sacar o bebê morto, porque saltava-lhe para cima do ventre para ver se ele era expulsado. E o bebê estava morto, não sei.
0: O senhor foi para Angola e a sua esposa foi consigo sendo também parteira?
1: Não, já namorava, a minha mulher também era enfermeira em Coimbra e tinha tirado o curso de partos, mas eu fui solteiro e casei-me por procuração, porque também havia uma regra na companhia em que só deixavam ir o familiar se eventualmente a gente não tivesse que vir, que sentisse mal ou assim. Então a companhia dava 6 meses para permitir que a esposa fosse.
0: Ah, ok. E ela foi?
1: E foi, e ainda esteve lá.
0: Também foi uma grande experiência para a sua senhora.
1: Sim, muito. Pois, porque depois viemos para a Sertã.
0: As suas origens são aí da Sertã?
1: Oliveira do Hospital.
0: Ah, e o senhor da Oliveira do Hospital?
1: Mais concretamente.
0: Ok. E a sua senhora também, da Oliveira do Hospital e da zona,
1: não,
0: do Distrito de Coimbra?
1: Provença Nova.
0: Ah, Provença Nova. Fica tudo na beira. Fica tudo resolvido na beira. Quando se trabalha nestes territórios ligado a uma empresa, também a sua função seria vigilar pelos trabalhadores, se calhar de Minas Diamantes, não?
1: Sim, Sim, era tinha.
0: Cuja extração, naquela altura, não seria fácil. Oh, imagino quantos ferimentos, não?
1: Ou seja, já cadeias. O pessoal que não fosse diretamente, estivesse a trabalhar nas minas, o pessoal que pertencia à mesma empresa também não podia entrar com facilidade. O serviço de saúde podia.
0: Pois.
1: Mas o resto fosse quem fosse. Não podia entrar. Aquilo tinham regras para permitir a entrada de pessoal que não fosse diretamente.
0: Ah, sim, sim, que aquilo até se podia às pedrinhas agarrar aos pés, não era, Manuel?
1: Ah,
0: e ninguém saía sem ser revistado, se calhar, não, Manuel?
1: Olha, Sr. Zé Cadeias, eu posso contar um...
0: Conte lá, que essas coisas é que são fantásticas. Conte lá, Manuel.
1: O episódio que se passou comigo.
0: Sim.
1: Eu estava a trabalhar no Quanco, que era uma zona diamantífera por excelência, e o meu chefe, que chamava Poeira, que já morreu, o Sr. Poeira, que foi um bom Manuel, veio o presidente do Conselho de Administração da Companhia dos Diamantes, que residia em Lisboa, era familiar de um senhor que foi presidente da Câmara.
0: Sim, sim.
1: Ele foi por um por aí, quer lá ir, nós tínhamos um helicóptero para serviço. Companhia o piloto do helicóptero, eu acho.
0: Ele ia fazer, uma visita, então.
1: Ia para lá, esperar que eu chegasse. E disse à minha mulher, queres ir também? E ela disse, eu também vou. E pronto, ele veio e eu segui as regras que as pessoas entravam, mas para sair iam passar para a inspeção do pessoal do serviço de classe S, em casa era eu.
0: Era tudo inspecionadozinho, não era, Manuela?
1: Tudo inspecionado.
0: Pois, exatamente. Oh, e mesmo assim, oi só, Manuel, e mesmo assim, cá para nós, muitos passavam, não era, Manuel?
1: Ai, então me passava isto. Havia maneiras. Aliás, os trabalhadores tinham maneiras de fugir à inspeção. Quando sabiam que a inspeção estava lá, agarravam em fisgas. Não sei se os arcadeias sabem.
0: Sei o que é uma fisga, sim. Então que é que, não diga que agarravam nas fisgas e mandavam cá para fora?
1: Exatamente.
0: Ah, não. A ti, ui, sei lá, a ti quem é que estava cá fora para poder apanhar as pedrinhas?
1: Eles marcavam o sítio para mandar aquilo e depois quando saíam do perímetro da mina vinham lá apanhá-lo.
0: Ai, ouvinte, isto é uma... Ouça, Manuel, quando veio de Angola, depois ainda exerceu a sua profissão de enfermeiro?
1: Sempre até já há 20 anos.
0: Então onde é que terminou? Onde é que terminou?
1: Onde trabalhei há alguns anos, depois quando nacionalizaram os hospitais das misericórdias, fui para o Estado. Depois cortaram-me os 14 anos que eu passei em Angola, quando me reformei.
0: É sério?
1: É verdade.
0: Terminou as suas funções de enfermeiro aí na Sertã, foi?
1: Exatamente. Foi exatamente aqui. Mas deixe-me só acrescentar um pouco rapidamente.
0: Então vamos lá.
1: Naquele caso, quando fomos para a inspeção, eu fiz a inspeção ao Sr. Presidente do Conselho de Administração que está residia em Lisboa, não residia lá. Fiz a inspeção como tinha-me indicado quando comecei a trabalhar. E quando terminei, quando estava a decorrer a inspeção, eu disse, mas isso é preciso mandar ter as meias, que não podiam ter, quando não podiam lá trazer alguma coisa escondida.
0: Tinha que tirar tudo, meias e tudo.
1: Tudo completamente ficou em pelota. Ficou em pelota e depois eu no fim do mês recebi um ofício, fui aumentado já não sei em quanto, mas foi uma quantidade grande pelos excelentes serviços prestados na... em Angola.
0: Ou seja, você até você ia cumprir tudo. Passados tantos anos, falamos então pela primeira vez, no dia deste seu aniversário, que se cumpra mais um dia, mais um ano e muitos mais que venham. Muito obrigado pela fidelidade e mais uma vez parabéns. Foi um gosto falar consigo, meu caro Manuel Gouveia.
1: Obrigado, José Canês. Muitas felicidades para si, para o programa e muito obrigado.
0: Até ouça lá. E um abraço aí para os enfermeiros e enfermeiras de Portugal.
1: Bem merece.
0: É, não é? Vai um grande profissional, não é, meu amigo?
1: Já foi. Agora não faço.
0: Ah, Manuel, enfermeiro não é uma profissão, é uma entrega. Por isso vai até ao final da vida, não é, meu amigo Gouveia?
1: Completa-se, Zé Canês.

0: Então, mas espera aí, olha, aí são 7 e tal, aí os italianos também acordam cedo, ó, meu amigo.
1: Sim, mas nós ainda estamos aqui na nossa autocaravana, porque nós viajamos de autocaravana, não é?
0: Exatamente, outra vez a apanhar-vos aí por essa Europa, meus caros. La prima colazione serve-se um bocadinho mais tarde e está a andar. A ti, como é que está a Fernanda?
1: A Fernanda também está bem, está aqui ao meu lado.
0: Ouvintes, este casal, como muitos outros, entrega-se à viagem em autocaravana. Já não é a primeira vez que falam no programa, cada vez que falam, falam com um gosto e também com o entusiasmo das viagens, das descobertas e da forma como o fazem. Agora, desta vez, onde é que estamos em Itália, Francisco?
1: Olha, José Candeias, neste momento nós estamos em Pompeia.
0: Ah! Oh.
1: Como sabe, é quase uma cidade-museu, não é?
0: Quase uma cidade-museu! Isso é um museu a céu aberto, meu amigo!
1: Exatamente, exatamente.
0: Mas já entraram ou ainda estão para entrar?
1: Não, nós já estivemos ontem a visitar as célebres ruínas de Pompeia.
0: Que cada vez estão mais grandiosas, até porque as autoridades italianas têm andado a expandir, a fazer grandes limpezas, a fazer descobertas que nem imaginavam. Portanto,
1: exatamente.
0: Ainda visitou tudo ou ainda faltou alguma parte?
1: Olha, não é fácil visitar tudo, dada a extensão, como sabe, tem cerca de 60 hectares, não é, de extensão.
0: E o que mais virá por aí?
1: Estivemos toda a manhã de ontem, desde o início da abertura, a calcorrear as ruínas de Pompeia.
0: Yeah.
1: São impressionantes, não é? Como se...
0: Estava muita gente?
1: Muita gente. As visitas atualmente estão limitadas a cerca de 20 mil pessoas por dia.
0: Tem que se comprar os ingressos com antecedência, não é, amigo?
1: Não, eu por acaso não houve necessidade, consegui comprar, porque cheguei mesmo à abertura e consegui comprar os bilhetes para poder montar.
0: No vosso caso, Francisco, poderá dizer-se, foram dormir para a porta, não?
1: Não tanto, mas quase.
0: Posso falar com a Fernanda?
1: Pode. Muito
0: mas
1: bem, muito
0: quer
1: bem.
0: Falar com ela? Ou os dois, se puserem alta voz, isso até fica mais lindo. Fernanda Gaspar, bom dia, Fernanda.
1: Pronto, muito bem.
2: Olá, bom dia.
0: Como está a minha querida senhora?
2: Eu estou bem, muito obrigada.
0: Então, mas, ouça lá, Fernanda, ninguém vos para?
2: Com o Gaspar é sempre assim mesmo.
0: O Gaspar é sempre assim. Então, o que é que achou de Pompeia?
2: Pompeia é maravilhoso e é muito emocionante.
0: Estarmos
2: ali naqueles espaços é realmente muito emocionante.
0: E porquê que é emocionante, Fernanda?
2: Ora, porquê que é emocionante? Saber o que é que aconteceu àquele povo e estarmos agora a ver.
1: A minha mulher emociona-se.
0: Francisco, ela emociona-se e é isso mesmo que Pompeia demonstra a fraqueza, o que é o ser humano perante uma natureza. E depois, ora bem, e eu iria sentir o mesmo, como a Fernanda, quando aquela lava, o que saiu do Vesúvio, exatamente, portanto, do vulcão, toda aquela fuligem que apanhou as pessoas tal e qual como elas estavam e assim ficaram, como se de uma reação imediata, não é, Fernanda?
2: É verdade, é isso mesmo. Mas gostei muito das ruínas, é um sítio que vale a pena visitar.
0: Ó, Fernanda.
2: E além disso, também gostei imenso aqui na cidade do santuário da Nossa Senhora do Rosário. É maravilhoso.
0: Mas o santuário aí em Pompeia, ou já estamos a falar, por exemplo...
2: Em Pompeia.
1: Isto é até uma história curiosa, é que este santuário foi iniciado por um advogado no século XIX, que se chamava Bartolo Longo, que depois foi beatificado. E foi concluído já, salvo erro, em 1902, a 1901, foi quando foi inaugurado. E, de facto, isto é de uma grandiosidade extraordinária. É uma basílica, portanto, o santuário resume-se praticamente uma basílica. Consegue albergar cerca de 6 mil peregrinos. E nós tivemos a sorte de vir aqui na altura em que são feitas, que há maior intensidade de peregrinações.

0: que é no Mes Mariano, né? Porque isto é um santuário mariano.
1: Ah, ok. E fica paredes meias então com Pompeia, portanto com toda essa estrutura fica, de ruína.
0: Fica a cerca de dois quilómetros.
1: Dois quilómetros,
0: ok. Isto é uma rua, sabe? Isto é a rua principal, fica na rua principal, que é uma rua muito comprida. E o santuário fica a cerca de 2 quilómetros da entrada para as ruínas de Pompeia.
1: Oh, Fernanda... E diga-me uma coisa, no seu espírito de visão e de emoção e sentimento, e as obras de arte que já naquela altura, as decorações, que os sítios...
2: maravilhosas, ainda conseguimos ver algumas pinturas que estão lá intactas nas ruínas de Pompeia. E no santuário, então, nem se fala. É uma coisa impressionante. Mesmo.
1: Vocês, quando vão assim nas vossas incursões, nas vossas visitas, obviamente que têm planos, obviamente que têm intenções.
2: Sim, o meu marido planeia tudo. Vai tudo planeado, onde vamos, onde não vamos.
1: Quem é que faz o plano? Quem faz o plano?
0: Nós sempre gostamos muito de viajar. E desde que nos reformámos, passámos a ter o tempo todo por nossa conta, portanto nós não temos limite de tempo. E permite-nos também viajar em alturas do ano em que não faz tanto calor, não há tanto movimento turístico, o que é mais agradável. E temos viajado imenso desde que nos formámos há cerca de 4 anos e tal, quase 5 anos.
1: Fazem bem.
0: Já o fazíamos antes, mas estávamos limitados pelo período de férias. E eu estava muito condicionado porque eu creio que na mensagem que lhe mandei eu fui professor, não é?
1: Foi professor de quê? O Francisco?
0: O mês de agosto, que é talvez o pior mês.
1: Pois, ainda por cima, os professores têm azar nisso. Professor de quê?
0: Olha, eu era professor do primeiro ciclo, mas a minha vida foi gerir escolas praticamente toda a minha vida profissional. Não é?
1: Vocês, por exemplo, e quem é que faz o plano da visita?
0: Olha, normalmente faço eu, porque me vou ocupando durante parte do inverno, elaborar o plano da viagem, das viagens que tem.
1: Quais são as achegas que a Fernanda dá?
2: Ah, são poucas. Ele é que se gosta mais sobre isso.
1: Então quer dizer, a senhora deixa-o escolher, porque já sabe que as atitudes dele vão ao encontro das suas.
2: Sim.
1: Isto é que é um casal maravilhoso. Dia Internacional dos Museus, vocês gostam de visitar? Também está sempre no vosso objetivo visitar este ou aquele museu que até se destaquem?
0: Sim, José Candeias, olha, posso lhe citar que do ano passado, quando nós fizemos uma viagem até à Dinamarca e Holanda, e tivemos a oportunidade de fazer também uma paragem para visitar o Museu de Guggenheim, em Bilbao.
1: Ah, pois, olha, aí está, adorei também o Guggenheim em Bilbao, sim senhor.
0: Gostámos muito do museu que há em Odense, dedicado àquele escritor de histórias infantis, Hans Christian Andersen.
1: Muito bem.
0: Muito interessante esse museu, não sei se só uma vez esteve lá.
1: Esse não.
0: Mas é muito interessante.
1: Qual foi, Fernanda, qual foi o museu que até hoje a mais surpreendeu, lembra-se?
2: Hoje foi precisamente esse do Anderson. E embora tenha gostado também do outro, do Guggenheim.
1: Aqui em Portugal tem assim algum?
2: Em Portugal, olha, vou puxar um bocadinho para a minha cidade. Gosto muito do Museu de Lagos, que fica mesmo junto à Igreja de Santo António, que é toda em talha dourada.
1: Ah,
2: é muito bonito. Teve uma recuperação lá na Câmara, portanto, tem lá uma pessoa, uma arqueóloga, que está à frente da parte cultural e dos museus, e ela fez um trabalho extraordinário.
1: Sim, senhor. Muito bem.
2: E agora está alargando também para a parte do museu arqueológico. E vale a pena, se um dia for a Lagos, é uma das coisas que vale a pena visitar. É o Museu de Lagos.
1: Sim, senhor. E você, Francisco, tem algum assim da sua preferência, ou pelo menos aquele que...
0: Olha, sempre gostei muito mas sobretudo das obras do Andy Warhol.
1: Aham. Meus caros, daí... Rumam para onde?
0: Olha, José Candeias, nós ainda vamos estar, por não ser muito tempo fora do país, nós fazemos viagens de 2 meses, 3 meses.
1: Para onde
0: vamos? Olha, agora vamos, pois, para a Costa Amalfitana, para a costa amalfitana, vamos para a Amalfi e vamos conhecer toda aquela zona da costa.
1: Então não tarda muito.
0: Vamos também ir à ilha de Capri.
1: Ah, Capri, isso é fini. Muito bem. Portanto, não tarda muito, desde o Salto à Biqueira, aí vai o casal Gaspar na sua autocaravana, explorando, conhecendo o mundo e de vez em quando vindo até à rádio. Oh, Francisco,
0: permita-me só, diga. Eu sei que o tempo é pouco, permita-me só dizer, nós talvez estivemos em Pisa e houve uma tentativa para tentar endireitar um pouquinho a ser o vetor de Pisa.
1: Mais depressa comeu três Pisas do que você endireitar a torre. Por acaso três não comia. Eu acho que o homem endireitava a primeira torre. Meus caros, é um gosto. Parabéns pela vossa postura. Desejo-vos tudo bom, boas viagens. Desfrutem. Muito à vossa espera. Um abraço, Francisco e Fernanda.
0: Muito obrigado. Um abraço forte para si e para a sua equipe.
1: Foi um gosto.
0: E o meu grande reconhecimento pelo grande serviço público presta ao dar voz às pessoas que vivem numa extrema solidão.

A transumância é uma prática ancestral do mundo rural que consiste na deslocação sazonal dos rebanhos, acompanhados pelos pastores, entre zonas de pasto. No verão, sobem às serras à procura de erva fresca e no inverno, descem para zonas mais amenas. Mais do que uma necessidade agrícola, é um modo de vida que moldou a cultura, a paisagem e a identidade das comunidades do interior, sobretudo na Beira Baixa e na Serra da Estrela, ao longo dos séculos. E, fim de semana, a tradição ganha vida na Beira Baixa com iniciativas integradas na chamada Grande Rota da Transumância.

0: Bom dia, Rafael Vaz André. Bom dia, bem-vindo.
1: Olá, bom dia. Um abraço para si, primeiro.
0: Obrigado. Esta descrição que estamos aqui a ouvir na canção é tudo isto, não é? Portanto, é toda esta beleza que se caracteriza e lá está, em eventos como o que vamos falar, não é, André?
1: Precisamente. Eu ultimamente tenho recorrido muito a uma imagem do Miguel Torga que dizia, na criação do mundo, dizia: a sombra paternal do teu cajado é que revive em mim a ovelha tresmalhada. E há aqui conceitos que realmente nós aproveitamos para nos reencontrarmos em conjunto, na natureza, a ovelha tresmalhada que todos temos em nós.
0: Exato.
1: Neste evento, que é a Grande Rota de Transumância, que vai agora para a segunda etapa. Sim.
0: Digamos que a primeira foi pelas ruas de Castelo Branco, não foi?
1: Foi pelas ruas de Castelo Branco, foi esse encontro entre o campo e a cidade, entre o saber ancestral e a ciência. Nós começámos na Escola Superior Agrária de Castelo Branco e foi um momento muito interessante. O único que não estava à espera de ver pessoas nas varandas a tirar fotografias e a seguir e a reconhecer. E Castelo Branco é uma cidade que tem uma vivência rural, é uma referência deste mundo rural. Eu neste momento estou a falar de Montes da Senhora, aqui a festa do limão e da cereja.
0: Ouça, ainda há cereja branca em Montes da Senhora?
1: Ah, olha, eu tenho aqui uma, se quiser vir cá, dê-lhe aqui alguma cereja branca que tenho
0: porque
1: aqui.
0: Porque é raríssima.
1: É raríssima. Não, na minha opinião não será a melhor, mas é a mais exótica.
0: Pois é, por isso é que eu lhe perguntei. É muito bom, Montes da Senhora. Ô Rafael, e vocês, nesta segunda etapa, eu li que vai revelar um dos segredos mais bem guardados da Beira Baixa.
1: Eu esse segredo não o vou revelar, acho que convido todo o auditório a fazer a inscrição para a segunda etapa, que vai ser no próximo sábado, dia 30.
0: Nós quisemos antecipar por causa das inscrições.
1: Exatamente. E vai ser em Alares e Rosmanhal. Há um mistério, que não é bem um mistério, mas há uma aura nesta etapa que eu queria partilhar num instante, que vai ser, a etapa vai começar em Alares e vai para o Rosmanhal. E Alares tem uma história que convém partilhar, um mistério trágica, uma história trágica no início do século XX, em que se dá um confronto entre o proprietário das terras e aqueles que lá residiam, que originou um sangrento confronto entre quem estava a trabalhar as terras e a quem foi vendida a propriedade, ou seja, entre quem trabalha e os proprietários. E isso cria, lá neste momento é uma terra que está deserta, portanto não tem habitantes, e é um sítio misterioso só por si. Nós vamos revelar outro mistério, mas este mistério só por si vale a pena, e de uma beleza, a meu ver, para mim, esmagadora. Vale a pena ir.
0: Isto é desafiante. O percurso que vão fazer, este segundo percurso nesta rota, o que é que vai acontecer nesta segunda rota, portanto, incidindo e indo até ao Rosmanhal?
1: Nós vamos, a rota fica, vai ficar, esta etapa, englobada na Festa da Bandana, que vai ocorrer no Rosmanhal. E, portanto, a nossa intenção, quando fazemos estas rotas, aliás, a rota está englobada no plano de animação do Prover iNature Center Geoparques, que é um programa de valorização de recursos endógenos.
0: É isso que eu ia perguntar, que programa é esse?
1: É um programa que da região centro, promovido pela Autoridade de Gestão do Centro, que tem diversos focos temáticos, como o queijo, as aldeias históricas, as aldeias de xisto, e no nosso caso, da Destinature, é de turismo natureza em áreas classificadas. O Rosmanhal faz parte do Parque Natural Tejo Internacional e do Geoparque Naturtejo. E, portanto, confere-lhe essa classificação de área classificada. A nossa intenção é fazer reviver a Transumância como um elemento turístico e de dinamização da atividade económica. Bem. E por isso é que vamos incluir nesta etapa uma demonstração de produção de queijo, uma demonstração de esquia, uma exposição temática de pastoriza e transumância, uma conversa aberta sobre a pastoriza e a biodiversidade, uma prova de queijo.
0: Eu já estava aí.
1: Era aí que eu queria chegar, também há um prover dos queijos, portanto, vai haver uma prova de queijo. E é este envolvimento com a comunidade e, portanto, com os eventos que se realizam por este território que nós queremos levar as diferentes etapas da Rota da Transumância. Portanto, é esta vibração que nós queremos levar, e com este mistério da Guerra dos Montes, a tal Guerra da Lares, que nós queremos que as pessoas também partilhem connosco, que acho que vai ser um momento muito, muito interessante.
0: Até porque lá está, isto culmina com uma feira muito antiga, a Feira da Badana. A Badana é uma ovelha. A badana é uma ovelha que depois só servia para comer, deixava de dar leite, então é uma badana. É por aí, não é, Rafael? É aquilo que eu me lembro dos meus avós e da conversa. E temos então uma feira da badana, portanto, lá no Rosmaninhal, tudo culmina com isto. Isto é a beira no seu melhor, é a beira na sua essência, é aquilo que não deixamos perder, não podemos deixar. E são pessoas como o Rafael e muitos beirões. Rafael, eu insisto. Isto tem que continuar, que isto não se altere é bom, que haja outros atrativos para também puxar os mais novos é ótimo, mas isto resulta, e a primeira, digamos, aquilo que aconteceu em Castelo Branco é testemunha disso, não é?
1: Eu acho que é. Até pela adesão natural e quase instintiva das pessoas às suas raízes, é isto, é a ovelha tresmalhada que se reencontra, quer dizer, e nós todos nós temos necessidade de o fazer, e muita das nossas origens remete para o campo, e nós estamos a dar essa oportunidade. Reparo, aquilo que estamos a tentar fazer é lançar uma semente, que isto fique, perdure, que haja para o ano uma grande rota ainda maior, ainda mais viva, ainda mais intensa. É isso que queremos para que as pessoas, normalmente, que até quem adere inicialmente a estas iniciativas é quem tem uma relação, uma memória com o campo, é quem quer vir recuperar. E depois são as pessoas que querem conhecer, e são muitas.
0: E realmente, quem vai regressa.
1: Regressa, precisamente. E isto é uma oportunidade, a meu ver, virtuosa de poder fazer em conjunto, em comunhão, este reencontro. É grtransumância.pt.
0: Portanto, GR quer dizer grande rota, não é?
1: Exatamente.
0: grtransumância.pt. Pronto, este é o site, ouvintes. Portanto, a partir daí está lá tudo. Está lá tudo. Está lá que você deve levar um bom calçado. Está lá que você deve levar água. Está lá a dizer que você vai ficar muito feliz. Falta alguma coisa, Rafael?
1: Falta só mandar um beijinho à minha mãe, que eu sei que está a ouvir, e que é uma ouvinte, uma fã do programa, e portanto, um beijinho para ela. E convidar-vos todos este fim de semana para aqui para a festa, não foi por isto que eu vim cá, mas para a festa do limão e da cereja nos montes, que vai ser um evento muito interessante também.
0: Pronto, você tinha que arranjar a oportunidade de também marcar para este fim de semana, e fez muito bem. Ouça, Eu gosto de personalizar o meu auditório. Como é que se chama a fiel que é sua mãe e que está a escuta?
1: Maria Rosa André.
0: Um beijo, minha senhora. Tem aqui um gana filha, meu caro Rafael, foi um gosto. Parabéns a todos vós. Temos então a segunda rota da transumância, da qual falámos hoje. Quem me der poder estar. Foi um gosto. Parabéns a todos vós.
1: Um abraço.
0: Até uma próxima oportunidade.
1: Um abraço. Obrigado.

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0: 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Bom dia, são 8 horas no continente e na Madeira, 7 nos Açores.
1: Fim um acordo, PS, PSD chega a entregar uma lista conjunta de candidatos para substituir os 4 juízes no Tribunal Constitucional. Hoje em todo o país há mais uma recolha do Banco Alimentar. Isabel Junê diz que cada vez mais o preço da habitação está a tirar as famílias para a pobreza. Daqui a pouco ouvimos a voz de Zeca Veloso, que hoje canta no Festival Koala, um pouco antes do pai, Caetano.
0: Agora estão 17 graus no Porto e em Coimbra, 18 em Lisboa. Boa, 22 graus em Faro, nas ilhas 17 graus no Funchal e 18 em Ponta Delgada. 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
1: Já há uma lista conjunta com os nomes dos juízes. A PSD, Chega e PS chegaram a acordo sobre os nomes que devem ocupar as 4 cadeiras em falta no Tribunal Constitucional. A lista já foi entregue depois de vários adiamentos, ao todo 6, num processo que se arrastou durante vários meses. A eleição está agora marcada para 12 de junho, requer aprovação por maioria de 2/3 no Parlamento. Luísa Neto é agora o nome apontado pelo PS.
2: É o nome escolhido pelo PS para a Provedoria de Justiça depois de o partido ter falhado, em abril, a eleição do antigo secretário de Estado, Tiago Antunes. Luísa Neto, atual presidente do Conselho Diretivo do Instituto Nacional de Administração, é candidata ao cargo deixado vago há quase um ano pela agora antiga ministra Maria Lúcia Amaral, foi em tempos assessora de José Pedro Aguiar Branco, no governo liderado por Pedro Santana Lopes. Também fechada, confirma a Rádio Pública, a lista de candidatos para substituir os 4 juízes em falta no Tribunal Constitucional, lista conjunta que resulta de um entendimento entre PSD, Chega e PS. Joaquim Cardoso da Costa, ex-secretário de Estado e atual diretor do Centro Jurídico do Estado, e Maria Paula Ribeiro Faria, professora catedrática, são os nomes indicados pelo PSD. Os socialistas propõem Gabriela Cunha Rodrigues, juíza desembargadora. Pelo Chega, André Ventura já tinha reafirmado esta sexta-feira que iria propor Luís Brites Lameiras, juiz desembargador que passou pelos tribunais da relação de Lisboa e do Porto. Depois de sucessivos adiamentos, a eleição está marcada para 12 de junho, precisa de aprovação por maioria de 2/3.
1: A mesma maioria necessária na eleição para a Provedoria de Justiça, marcada também para 12 de junho. A 5 dias da greve geral, o líder da CGTP exige ao Presidente da República que não se esqueça do compromisso assumido durante a campanha e vete a reforma laboral. Tiago Oliveira pede responsabilidades a António José Seguro.
3: Aquilo que a gente exige do Presidente da República, além de cumprir aquilo que disse na sua campanha eleitoral, que disse que votaria este pacote laboral se não tivesse acordo na consultação social, nós iremos responsabilizá-lo por isso e foi dito isto várias vezes, ao mesmo tempo também dissemos que não se prende só com aquilo que ele disse na campanha eleitoral. Há muito mais do que a campanha eleitoral. Há um pacote laboral que, do nosso ponto de vista, e também tivemos a oportunidade de colocar, tem um conjunto de matérias, alegado de matérias que são inconstitucionais. A questão do despedimento é inconstitucional, tem que se pronunciar sobre isso. A questão da precariedade, o direito ao emprego e ao emprego com direitos, a estabilidade na vida.
1: Responsabilidade pedida também aos partidos. Tiago Oliveira diz que o Chega, por exemplo, vai ao ritmo da dança, esquece as linhas vermelhas e vai traçando e apagando outras linhas.
3: Nós não podemos esquecer, quando o pacote laboral foi apresentado a 24 de julho, o Chega identificou para ele uma linha vermelha na altura, que era a questão da parentalidade e a questão da amamentação. Mantém-se lá, esses ataques. Só que depois o Chega esqueceu esta linha vermelha que tinha colocado e encontrou outra linha vermelha. Era a questão do trabalho por turnos e trabalho noturno. Entretanto, também parece ter esquecido esta matéria, porque a seguir veio apresentar outra como linha vermelha, a redução da idade da reforma, que também depois foi complementada por o aumento dos dias de férias. Há partidos que dançam conforme a música, e quem vai tocar a música vão ser os trabalhadores. Quem vai definir o desfecho do pacote laboral vão ser os trabalhadores.
1: Tiago Oliveira aponta falhas aos partidos. A greve geral está marcada para 3 de junho. Este é um fim de semana de campanha. O Banco Alimentar contra a Fome promove nestes 2 dias mais uma recolha de bens alimentares. 40 mil voluntários vão estar à porta de mais de 2 mil supermercados em todo o país. A campanha acontece numa altura em que aumentam os pedidos de apoio de famílias carenciadas, sobretudo sobretudo devido à subida dos preços dos combustíveis e dos custos com a habitação. É o que explica Isabel Junet, presidente da Federação Portuguesa dos Bancos Alimentares.
4: Este número não tem diminuído e isso é que para mim é muito preocupante, porque há muitas prestações sociais. Nós vemos, apesar de tudo, que houve um acréscimo do salário mínimo, mas o número não tem diminuído porque o perfil das pessoas que recebem se tem alterado. E temos hoje menos pedidos de pessoas mais velhas, portanto, apesar de tudo, as pensões de reforma, há ainda pensões de reforma muito baixas em Portugal, muito, muito baixas, sobretudo de mulheres, viúvas que não tinham feito parte de carreira contributiva, mas depois temos muitas famílias que têm um ou dois empregos. Há famílias para quem o peso da habitação no orçamento agregado familiar representa 70, 80%. Ora, isto não sobra nada. E, portanto, quando uma família pede ajuda para comer, é quando já bateu a todas as outras portas. E nós ainda temos muitas pessoas que nos pedem ajuda para comer e sabemos que estas pessoas muitas vezes têm crianças.
1: Não sobra nada. As famílias queixam sobretudo do preço da habitação. A recolha de alimentos do Banco Alimentar realiza-se hoje e amanhã nos supermercados do país. O músico brasileiro Zeca Veloso sobe este sábado ao palco do Festival Koala, em Cascais, no mesmo festival onde o pai, Caetano Veloso, é um dos nomes maiores do cartaz. Antes de viajar para Portugal, Zeca Veloso falou no Rio de Janeiro com o correspondente da Antena 1 no Brasil, Daniel Catalão. O músico diz que vem a Portugal mostrar o caminho da afinação que foi fazendo na voz.
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6: Foi com este falsete que o mundo conheceu o talento individual de Zeca Veloso.
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6: Mas quase 10 anos depois de Todo Homem, Zeca Veloso apresenta-se em Portugal com uma identidade renovada. Este tema dá nome ao álbum Boas Novas, que é a base do concerto. O segundo acompanhado de uma banda e de um novo estilo.
7: Antes eu ficava sempre ali tocando e eu era, né, a única pessoa ali no palco quase todo o tempo. Às vezes eu tinha um convidado ou outro. E agora eu consigo, a banda toca, eu consigo me movimentar e tal e ver ali o que dá na cabeça de fazer.
6: O palco vai ser o Festival Koala, em Cascais. E por curiosidade, no mesmo dia há concerto de Caetano Veloso, o pai, mas em separado. O peso do apelido é forte, mas filho de peixe quer nadar sozinho.
7: Estou seguindo meu caminho aqui, cumprindo a minha missão. Então essas coisas, às vezes, eu nem consigo julgar direito que peso tem, se é bom ou se é uma pressão e tal. Eu acho que eu estou num momento muito de seguir o meu caminho. Mas eu acho que é bom. Eu gosto do meu pai, admiro muito ele como músico.
8: Mas ele é uma inspiração para si?
7: É maior, talvez, é. Não tem como deixar de ser, né?
6: Zeca Veloso foi DJ, porém o confinamento da Covid abriu-lhe a pauta para este disco, fruto também da espiritualidade pessoal.
7: Então esse disco é sobre isso, sobre esse momento de um amadurecimento musical, ideias, reflexões, que tem a ver com várias questões, com o Brasil, com questões culturais, mas também com a questão religiosa, a questão espiritual.
6: Zeca Veloso atravessa o Atlântico para conquistar o direito de ser ouvido apenas pelo próprio nome.
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1: Hoje no palco principal de Cascais, Zeca Veloso, Branco, Bonga, Slow J e Caetano Veloso, neste festival que celebra a ligação entre Portugal, Brasil e África, através da música, da cultura e da partilha.
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0: Bom dia, bom sábado, bom fim de semana. São 8h10. A seguir a segunda hora do Compacto com José Candeias.
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13: Muito bom dia, sou o José Candeias, segunda hora do Compacto desta manhã de sábado, as presenças na rádio de segunda a sexta entre as 5 e as 7 da manhã.
14: Estou.
15: Hoje há peixe fresco.
14: Oh, estou por aqui. Está tudo bem consigo, José?
15: Tu?
14: Então recebeu aí a nossa mensagem, só peixe fresco hoje. Até andam a perguntar onde é que é o Atlântica.
15: Hoje o mar foi generoso, não?
14: Opa, graças a Deus.
15: E ao Sr. Ricardo, parece até que você não esperava que eu lhe encomendasse peixe logo aqui por telefone, ó, meu amigo.
14: Esta chamada foi muito surpreendente.
15: Então onde é que está o senhor, seu sogro, que se chama Mário?
14: Está a mandar um abraço, ele está a dizer que... Diz que manda um abraço que eu estou a conduzir.
15: Quem?
14: Ah, aqui estamos aí para Beja.
15: Vão os dois para o mesmo sítio ou o Sr. Mário vai para Cuba?
14: O Sr. Mário vai deixar ali o Ricardo lá em Beja e depois vai para Cuba vender lá aos cubanos o bom peixe.
15: Aos cubanos? Oh, quem dera aos outros, coitadinhos. E então, quer dizer, estamos prontos para abrir a banca em Beja e, segundo se consta, hoje o mar deu-vos bom peixe, há para aí tudo um pouco, é, Ricardo?
14: Ah, sim, senhora, tudo um pouco, graças a Deus. O Sr. Mário fez a arte e agora a gente faz o resto.
15: Então o Sr. Mário está a olhar para o Ricardo?
14: Não, está a olhar para a estrada. Não, ainda tem um acidente.
15: O Sr. Mário foi primeiro à lota, carregou tudo, chama o genro e vão os dois para o negócio.
14: Não, ainda carrega o carro da senhora dele, que é para ela. Ela também vai fazer a volta para a zona de Almodóvar, Castro Verde, faz também venda ambulante. E a gente fica nos mercados. Um em cada sítio.
15: O Mário e o Ricardo ficam fixos. E como é que se chama a senhora?
14: A senhora do Sr. Mário é a Débora.
15: Que vai de terra em terra, toca a buzina e lá vêm os fregueses do costume, não é, Ricardo?
14: Oh, sim, senhora. Fregueses da Império dos Peixes, já sabe. Ao mais alto nível.
15: Como é que já vai estando a sardinha agora que ela já anda aí, portanto, a ser pescada?
14: É pá, o Marinho diz, ele, por exemplo, ele compra a sardinha e experimenta logo da caixa, que é para ver como é que aquilo é, que é para dar o feedback ao cliente. É, ela ainda não está muito boa, não.
15: Só lá mais para junho, por aí, se calhar,
14: junho,
15: é?
14: Junho, fim de junho é quando ela começa a estar mesmo top.
15: Ô Ricardo, mas também a sardinha depende de algumas zonas. Ela, por exemplo, no Algarve pode ser mais miúda, lá para o mas norte já pode ser mais com mais gordura, mais gorda, ou por aí, ou não, Ricardo?
14: Costuma ser aquela sardinha XXL, mas dizem que não é tão saborosa como a daqui de baixo, que é um peixe mais curto e mais saboroso. Essa aprendi com o meu sogro.
15: Boa, e eu aprendo convosco. A de Sines é XXL?
14: É maior, bem maior, né? Agora ainda está pequenina, mas bem maior.
15: Pois, tem a ver com o cais de águas profundas. Vocês, para além do peixe que compram e que o seu sogro vai ao Algarve, vocês têm peixe de outras zonas, outras paragens, que dão às vezes outro tipo de peixes?
14: Qualquer coisa, vai a transportador ou a algum amigo dele que lhe traz também na câmara fria, mas a gente tenta ter um pouco de tudo. Tanto canilhas, santolas, chapateiras, todo tipo de marisco, ameijoa boa, a gente tem isso tudo.
15: O que são canilhas?
14: Canilhas é parecido aos búzios. Uhum. É assim umas conchinhas, tem uns bicos.
15: Ih, rapaz, deve ser muito bom, deve saber amar, ó Ricardo.
14: Oh, um luxo.
15: Pois, isso sei eu. Por exemplo, para surpreender àquelas alturas, eu vi isso bem no sul de França. Os peixeiros expunham sempre assim um grande peixe que cortam às postas. Vocês de vez em quando também têm aí um peixão desses ou não?
14: Sempre. Olha, agora vou agora desmontar agora só para o pequeno almoço, para abrir bem o apetite, uma corvina de 15 quilos, que é para fatiar.
15: E depois é vendida à posta por aí fora também, não é?
14: É vendida à posta. O cliente vem... escolhe a medida da aposta. Claro que a gente não tem aquelas máquinas mesmo, máquinas. É tudo feito à mão, né?
16: Epa.
14: Mas a gente marca o nome do cliente e já uns querem aposta para cozer, outros querem uma aposta para grelhar. É, depende do gosto do freguês. É, uma é mais ou menos dois dedos e meio. E a de grelhar tem que ter só um dedo, que é para ser bem passada, né?
16: Quem é que lhe compra a cabeça?
14: Oh, muito cliente compra a cabeça. Ah, epa, é pena, é que o que chegar primeiro, uns querem fazer uma massinha, o que chegar primeiro é o, e o que pedir é que leva.
16: É o peixeiro que faz a mistura de caldeirada ou cada um compra aquilo que quer e faz em casa?
14: Também pode fazer isso, né? Cada um pode comprar aquilo que quiser. Mas a nossa caldeirada, graças a Deus, eu já disse para você vir provar, é muito famosa. Que leva um caquilho? Olha, leva raia, leva tamboril, leva o fígado, tem que ser a marca de imagem logo de início cá em cima.
16: Que é o que eu adoro.
14: Leva a pata roxa, leva-se a fio aberto, que a parte do fechado é a parte da cauda, a gente não mete.
16: Não, e atenção à espinha, sim.
14: Leva charruco, porque há muita criança também, que muitos pais e avós que vêm buscar a caldeirada à gente e também avisam sempre por causa dos netos, que era por causa da espinha, e a gente tenta sempre não... É só se a fio aberto.
16: Claro.
14: Pois tem mais outras coisas que a gente mete. Mete charruco, mete tremelga.
16: Com tanto peixe nem dá espaço para a batata, para a cebola, para o pimento e para o tomate.
14: É, pode. Às vezes não tenho espaço para pôr o peixe.
16: Ih, é grande vinda.
14: É muita variedade.
16: Ah, amigo, lá, pois. Até pode ter muita variedade, mas depois é o cozinheiro é que lhe dá o gosto.
14: E não é só variedade e qualidade.
16: Ouça, o meu grau de exigência é muito elevado, Ricardo, porque eu já comi caldeirada feita por pescadores.
14: Não, espera aí. Diretamente do barco ali em Sines, antigamente fazia assim.
16: E em Peniche?
14: Ainda não fui, o Marinho já foi, eu não.
16: Meu caro, isto foi uma surpresa. Fui ao vosso encontro. Quero muito que vocês obrigado. Tenham boas vendas. Quero que vocês...
14: Bom
16: trabalho também para vocês.
14: Um abraço, o Mário, um grande abraço.
16: Cuba espera pelo Mário. Ricardo pousa-se em Beja. A Débora vai por aí fora. E a filha da Débora e o neto ou a neta da Débora, onde é que estão?
14: Mas então... não, o neto está muito bom. Hein? Qualquer dia está aí, escaladoradas. Oh,
16: escaladoradas. Meu caro Ricardo.
14: Por ter ligado, hein?
16: Foi um prazer. Boas vendas. Yeah, e um o peixe está aí no Alentejo presente através de vocês.
14: Já está. Bom peixe, só na Império dos Peixes.
16: Um abraço, amigos. Boa viagem.
14: Abraço.
16: Boas vendas.

0: Ericeira, onde o mar é mais azul.
1: Não é, não. O mar aqui é verde.
0: Se calhar porque você é do Sporting.
1: Exatamente.
0: Oh, Sporting. Espertalhão.
1: Sou Sportingista, mas bem visto, o mar é verde.
0: Oh, sou caçapo.
1: O céu é que é azul. A canção do Gabriel Cardoso diz que o mar, a Ericeira, onde o mar é mais azul.
0: Ah, então tenho razão.
1: Mas para mim, que eu andei sempre em cima do mar, ouvia sempre o mar verde.
0: Pois. Muito bem, meu amigo. Então como é que está o senhor pescador reformado que a Ericeira conhece por Joaquim Caçapo?
1: Olha, o Joaquim Caçapo está muito bem, está na terceira idade, já com 88 em cima, e vai continuando a andar enquanto puder.
0: Oh, meu amigo, e quando hoje se diz dia do mar, isto assim você sente-se em casa e isto é algo que lhe corre no corpo e que não se desassocia de si, não é, Joaquim?
1: Exatamente. O meu corpo está salgado pelo sal do mar.
0: Oh, mar salgado, quanto do teu sal são lágrimas de Portugal?
1: Isso é um lindo poema.
0: Tanto pessoa. Ô, Joaquim, o meu amigo andou no mar quantos anos?
1: Olha, comecei a andar ao mar, tinha 10 anos.
0: Você andava com 10 anos ao mar ou andava aos ouriços?
1: Não andava aos ouriços, andava ao mar. Eu e o meu pai tinha um barco aqui de Ericeira, mas já era às lanchas, e eu escondia-me lá no bico da proa e já ia com ele para o mar.
0: Ah! Escondia-se lá no bico
1: da proa.
0: Então, sei lá, você enfiava-se lá para o fundinho e ninguém o via.
1: Era, mas o pessoal já sabia, ia pôr os sacos que traziam, assim a tapar-me. E quando chegava lá ao alto mar é que eu aparecia. Aí já não podia fazer nada.
0: E o que é que o seu pai dizia?
1: Como é que tu estás aí? Oh, pai, gosto de ir para o mar, pai. Pronto, e aquilo ficava tudo resolvido.
0: Mas olha lá, e como é que ficava o coração da sua mãe?
1: A minha mãe também era danina. E raramente, a essa hora, ela estava cá na Ericeira. Vivia, ia viver para Malveiro, chegou a ir à calçada um bocadinho de dois naquela altura.
0: Portanto, o seu pai na pesca, a sua mãe na venda.
1: Exatamente, e eu seguia, o meu pai era pescador. E eu segui as pesadas do meu pai.
0: Lindo.
1: Andei do bacalhau, andei por vários lados.
0: Claro. O único filho, mais irmãos, amigo?
1: Éramos oito irmãos.
0: E todos ligados ao mar, como o Joaquim?
1: Dois começaram a ficar ligados ao mar. Mas depois um foi para a Marinha e o outro foi para a América.
0: Okay.
1: E eu é que segui sempre a vida do mar, até me reformar. Reformei-me aos 55 anos.
0: Há tanta história que o meu amigo poderia contar, até porque andou no bacalhau, andou por essa terra nova.
1: Sim,
0: depois aqui à volta, o meu caro ainda hoje desce à praia dos pescadores aí na Ericeira para falar com este e com aquele.
1: Exato. Olha, nós reunimos quase todos os dias, exceto ao fim de semana, ali na capelinha de São Sebastião.
0: É sério? Então vocês vão lá todos os dias?
1: Segunda a sexta-feira, a partir das 5 da tarde, é 2-3 horas de corte e tesoura ali.
0: Ou seja, ao pôr do sol é quando até fica melhor, não?
1: Quando está muito tempo é quase ao pôr do sol. Agora, como o sol se põe mais tarde, a gente já vem mais cedo por cá.
0: Aí vocês vão para... Ouça lá, então quer dizer, vocês vão para lá para costurar a rede, não?
1: É, corte e costura.
0: É, a rede. E o que vier à rede é corte e costura. E a ganda caçapo. E vai lá bem. Oh, amigo. Então, é assim, quando a gente fala no dia do mar, e você que o conheceu e que o respeitou, que isso é que é importante, dói quando a gente vê a destruição, a poluição, o arrasamento. Isto, se não tomarmos precaução, temos o futuro estragado, não é, senhor Joaquim?
1: Exatamente. Mas agora as praias ainda estão como antigamente. Antigamente aparecia aquela nafta na areia.
0: Ah, lembro perfeitamente, se agarrava aos pés. Exatamente.
1: Era.
0: Olha, meu amigo, e é esse acumular que ainda hoje estamos a pagar. percebe? Porque essas coisas não se destroem, essas coisas vão acumulando. Olha, Joaquim, quando você quer peixe, onde é que você vai comprá-lo?
1: Olha, por vezes, agora já não vou lá abaixo, já me gosta lá ainda abaixo às embarcações, mas eu não gostava muito de ler às embarcações porque, pronto, eu ia para comprar e eles nunca me queriam levar, nunca me queriam...
0: Aceitar o dinheiro, não era?
1: Exatamente.
0: Você é casos meus, às tantas, parece que este gajo está aqui, oh, e a gente sabe como é que é às vezes o teu gajo, está aqui para pedir justiça. Exato. Ouça lá, amigo, isto agora não tarda muito, vem aí uma bela de uma sardinha ou não?
1: Olha, já comi a sardinha, já provei a meia sardinha pequena. No dia da espiga, que nós aqui também temos o dia da espiga.
0: Exatamente, a Segnáfera, exatamente.
1: E eu fui comprar 2 quilos de sardinha pequena. Já se comia, mas já não tem aquele cheiro que tinha antigamente. Já não tem aquele sabor que tinha antigamente. Não sei o que é que foi, o que é que se passou aqui no...
0: Oh, olha, a gordura já não tem sabor, se calhar tem mais plástico, então não, exatamente.
1: É pá, não é, antigamente nós passávamos aqui na Ericeira, as sardinhas eram lançadas à porta, nós vínhamos a uma certa distância, já nos cheirava, é pá, estou a assar sardinha, hoje há sardinhas em casa e ainda nos cheira a sardinha.
0: Oh, amigo, eu tinha 6, 7 anos, passava férias na Ericeira e era um prazer quando a gente vinha da praia e sabia que ia comer sardinha assada com pimentos assados.
1: Ui, tão bom.
0: Oh, Joaquim, vai-te embora, que já me estás a dar fome. Joaquim. Oh, amigo, olhe, eu cumprimento assim. Sei que estão a escutar muitos pescadores aí por essas costas portuguesas, até inclusive nas ilhas. Mandem um abraço marítimo para quem você queira, meu amigo. Para todos, obviamente.
1: Olha, exatamente. É um abraço para todos os homens que andam no mar e daqueles que gostam do mar. Respeitem o mar. Isso. O mar tem muito que ser respeitado. Eu todos os dias falo com o mar. E o mar todos os dias é diferente. Um dia parte a onda em certo ponto, no outro dia parte no outro ponto. É o mar... É sempre diferente, todos os dias.
0: É aquilo que a gente...
1: Aquilo que eu quero.
0: Ó, meu caro Joaquim, um abraço, amigo. Foi um gosto. Felicidades. Logo, quando você estiver lá com o pessoal, manda um abraço meu.
1: Ah, olha só o que é que eles me dizem, o que é que eles me chamam.
0: Diga.
1: Olha, o amigo Zé Candeia está aqui. Que já foi...
0: Muito bem, muito bem. Um abraço para todos vós. Foi um gosto, amigo. Tudo bom.

0: Norte, bem-vindo à Antena 1.
1: Bom dia.
0: Anda no Norte do país, meu amigo?
1: Ando. Quer dizer, já andei mais a Norte, venho da Corunha, com marisco vivo, para ir para a Venda do Pinheiro.
0: Quantos quilómetros? Venda do Pinheiro, portanto, aqui eu perto de Lisboa.
1: Exatamente, é o nosso viveiro de marisco vivo e parte também temos câmaras congeladas com camarão, camarão tigre, entre muitas outras coisas.
0: Ô José Alberto, como é que se traz marisco vivo? Tem que ser num transporte especial com, digamos, recipientes e água do mar para que eles não deem, digamos, pela transição de um lado para o outro, não?
1: Exato, é um trabalho muito complicado.
0: Pois, imagino.
1: Isto basicamente funciona como um aquário gigante.
0: Pois só pode. Cada espécie vem separada em depósitos diferentes, não é?
1: É tanques, exatamente.
0: Tanques diferentes.
1: E cada tanque tem uma serpentina onde sai o oxigênio.
0: A água tem que estar sempre oxigenada, exatamente.
1: Sempre oxigenada. E, por exemplo, são alimentados, o oxigênio é produzido por motores elétricos que são fornecidos por energia elétrica de geradores.
0: E quando me diz que traz para viveiros vossos, vocês depois comercializam? Como é que é a distribuição aqui na região de Lisboa?
1: São os meus colegas aí que fazem a distribuição com carrinhas, aí já vai em seco, em caixas frigoríficas, claro, dentro de caixas frigoríficas e com umas esponjas com água salgada molhado para o frio não bater diretamente, não secar o marisco.
0: Ou seja, para manter a frescura. Olha, José, então vocês ou a sua empresa negociam marisco, trazem em grande escala, redistribui já embalado, confeccionado ou não, mas pelo menos fresco vai.
1: Vivo.
0: E quais são depois os vossos clientes? Supermercados, clientes de restaurantes?
1: Não,
0: como
1: é isto? Não, é restaurante.
0: Ah, é só
1: restaurantes. Posso dar alguns exemplos, se puder.
0: De restaurantes ou da minha
1: sim,
0: casa?
1: Sim,
0: ou da minha casa?
1: Não, clientes nossos.
0: Então,
1: na sua casa também, não há problema.
0: Ouça, cá para mim vocês, nem vamos dizer o nome, mas cá para mim vocês ainda funcionam e ainda fornecem um muito famoso ali na Rua da Palma, não?
1: Muitos.
0: Exatamente, ali
1: não
0: há vários.
1: Só na Rua da Palma.
0: Ah, Mabinho Terreiro, ali há muitos. Então pronto, é na minha zona. Ô José Alberto, o que é que traz hoje?
1: Trago sapateira macho, porque nesta parte ainda invernosa a fêmea está muito vazia, embora já esteja a ficar pesada, mas é a parte gordura ainda.
0: Ok.
1: Sapateira macho, trago uns lavagantes, trago umas navalheiras. Vou ali à Corunha ter com um amigo meu escocês, vou ter com o caminhão dele.
0: Muito bem. Ouça, podia fazer uma paragem em Espinho para trazer de lá camarão.
1: Também costumamos a gastar.
0: É do melhor, ó José, o camarão de Espinho é do melhor.
1: Pois
0: é que é muito caro. Pois é que é muito caro. Olha, José,
1: tenho outros colegas meus que estão a carregar na Inglaterra. A nossa base de trabalho é em Inglaterra.
0: Como é que chama a empresa, José?
1: Fonseca e Fonseca Mariscos.
0: Isso então já atinge um nível muito grande. O José faz muito estas viagens para a Galiza?
1: De inverno faço. De verão, a partir de junho, muda a rota. Também vou para a Inglaterra.
0: Então, eu quero ir cá mais vezes, já que foi uma estreia, a falar aí dessas rotas. O meu amigo tem preferência por algum?
1: O marisco gosto de todos. Não consigo ficar enjoado. Já agora, o senhor José costuma cozer na navalheira para comer?
0: Não.
1: Mas não?
0: Não.
1: Um dia experimento cortar a navalheira e fritá-la com se frita o camarão. É magnífico.
0: Epá! Ouvintes, vamos todos aí à navalheira e fritá-la. Uissa, mas a navalheira também deve ter ali assim o seu tempo próprio, porque senão fica muito rija, aquilo depois fica borracha, ou não, José?
1: Sim. É diferente de um búzio ou de um burrié.
0: Pois
1: um
0: é.
1: Um búzio ou um burrié Por acaso também trago aqui para o Rio Grande. Fica tipo borracha, mas a navalheira não convém, senão fica muito...
0: É, e o marisco, passada, exatamente, é só mesmo uma quentura para ele saber ainda amar. E, José, olhe, é um cumprimento rápido, mas lá está, venha mais vezes, e numa saudação final, que quer dizer, meu amigo, colegas, pessoal que o conheça e trabalhadores, vamos lá, José.
1: Quero cumprimentar todo o pessoal que anda aí na roda. Eu já levo muitos anos disto, já fiz Europa toda, Norte da África, agora ando aqui mais por perto, ali à Inglaterra, aqui à Galiza, isto é o recadito. Quero dar saudações e cuidado na estrada.
0: Bem.
1: Muito cuidado.
0: Foi um gosto, José Alberto. Venha mais vezes, boa viagem e sucesso
1: José,
0: no trabalho e na empresa.
1: Pelo programa, porque sempre que posso, ligo o rádio para estar a ouvir. Se for no estrangeiro, meto através do telemóvel, claro. E muitos parabéns e a toda a sua equipa.
0: Mais uma razão para eu ter cá. Um grande abraço, boa viagem, meu amigo.
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0: Muito bom dia, João Taira.
3: Olá, muito bom dia.
0: Bem-vindo à Antena 1. Desde
3: muito
0: onde?
3: Obrigado.
0: Desde onde?
3: Desde a Praia da Aguda, Artesão da Nova de Gaia.
0: Ia. Mas quando me diz Praia da Aguda, já com pé na areia, por assim dizer, ou ainda no mar?
3: Pronto para ir para o mar. Neste momento vamos agora para o mar, para a pesca artesanal. Pronto a sair. Daqui a pouquinho, isto tem a ver com as condições do mar, umas vezes mais cedo, outras vezes um bocadinho mais tarde, outras vezes ao alvor. Portanto, fazemos aqui o compasso de espera dos nossos mestres para ir pescar o camarãozinho da costa.
0: Ó João, então explique-me, que mar é o mais apropriado para vocês poderem sair? O que é que o ouvinte pode saber e que você conte?
3: Olhe, naturalmente que nós, dependendo... Tem que ter boas condições de visibilidade, não é? Porque nós, como não temos um portinho a 100%, saímos a mar aberto, por assim por dizer, temos que ter boas condições de visibilidade. Quando o barco está muito agitado, não podemos sair devido à falta de luz, e então não conseguimos sair muito durante a noite, é mais ao amanhecer. E depois, por outro lado, temos que andar atrás da espécie como ela se comporta, não é? Então o camarão normalmente tem dado mais... de manhãzinha, então vamos sair agora e pescar até meio final da manhã, enquanto se calhar há outras espécies que só vêm de noite para pescar. Temos que andar assim aos testes e à procura, e também a experiência dos nossos mestres para nos auxiliar.
0: Quando se diz na pesca do camarão, significa que vocês fazem-se mais junto às rochas onde ele poderá abundar, logo aí poderá haver uma técnica especial de captura?
3: Exatamente. Nós temos a arte das sombreiras, que é umas redes que fazem sombra ao camarão, e então o camarão, com as correntes, encosta-se na sombreira. Temos que dar, pronto, um lance de uma hora, mais excessivamente, e depois alamos as redes, ou seja, recolhemos as redes e o camarão vem agarradinho. Naturalmente que há sítios e zonas específicas em que o camarão gosta de estar, nomeadamente se tiver águas muito brancas. Gosta de estar nos sítios mais lamosos e arenosos, se tiver águas mais escuras na pedra, mas grande parte é mais na pedra, exatamente. Temos de saber o sítio específico para largar a rede, e os nossos mestres já têm o conhecimento e a experiência para.
0: E tem de ser redes especiais, que quando estamos a falar em pedra tem que haver um equilíbrio entre o barco, portanto o limite, ou seja, entre o barco e a costa, a ondulação tem que ser apropriada para não abanar muito, por assim dizer, não?
3: Exatamente,
0: João.
3: Para não danificar o material, porque se tiver, por exemplo, o fundo muito forte, vai arrastar, mesmo que nós tenhamos dois poitas, que nós chamamos, que é dois paralelos nas pontas, para sustentar a rede esticadinha. Se o mar for muito, as redes vão andando pela terra adentro, então não vai pescar nada. Ou seja, tem que ter ali um ponto de equilíbrio e largar no sítio certo. Não muito em cima das pedras, e sim em volta das pedras. porque senão a rede vai partir.
0: Oh, João, falou-me aí de um tipo de rede especial ou de uma estratégia, de um truque para poderem apanhar camarão, porque, por assim dizer, em cardume, há assim algum truque? Sei que, por exemplo, as lulas são atraídas pela luz. No caso do camarão, o que é que vocês fazem?
3: O camarão, normalmente, nós temos o truque é a sombra. Ou seja, nós sabemos os pesqueiros, mais ou menos, aqui a costa da Praia da Granja, mais ou menos, até a Zona Norte, é uma zona muito abundante de camarão, porque ele come normalmente o plâncton das rochas.
0: Exatamente.
3: Mas o truque, sensivelmente,

0: puxado à mão por quatro homens.
1: Iepa.
0: Mas como também matávamos muito peixe miúdo à mistura, porque era o arrasto mais entre as pedras,
1: lá está.
0: Não é? Vinha as vias, vinha Fatuco, e era uma arte muito bonita, que tinha três vendas de peixe, extinguiu-se devido a matar o ecossistema, não é?
1: Pois claro, então, exatamente.
0: A sombreira é mais limpa, ou seja, vem muito camarão, é mais camarão e não danifica tanto
1: o meio ambiente. Ok, boa. Se são vocês aí da Aguda que andam aí nessa zona, portanto, já no concelho de Gaia, onde existem as rochas, afinal o camarão não é de espinho.
0: Não.
1: Espinho, como é que
0: também, espinho também apanha camarão, muito menos quantidade. Na arte chávega vem muitas vezes o camarão por arrasto.
1: Está bem, sim.
0: Também
1: mas
0: vem,
1: especificamente
0: mas é pouquíssima
1: são
0: quantidade.
1: Mas especificamente são vocês, não é, João?
0: Exatamente, somos nós, é Anjeiras, a praia de Anjeiras, tem a mesma arte que nós, a Apúlia, a Viana do Castelo, já é mais os tambores, os... umas que armadilhas gira. Que deixam no mar e o camarão entra, mas a arte da sombreira é mais as comunidades pescatórias daqui de Anjeiras e da Aguda, que antes usávamos giganga e agora usamos as sombreiras, mesmo a arte das sombreiras, porque depois há o arrasto e a vara para o camarão, não é a arte, não é a mesma.
1: Muito bem.
0: Mas as duas comunidades mais fortes, assim por dizer, nas sombreiras e antes era a giganga, é Praia da Aguda e Anjeiras. O porquê a história do camarão de espinho? Ah, no século XX, nós tínhamos aqui uma frota com mais de 60 barcos. Agora somos só 6. Daqui na Praia da Aguda. E isto é uma localidade muito pequenina.
1: Pois, eu sei, eu conheço.
0: Isto pertence à freguesia de Arcozelo.
1: Exatamente.
0: Então, como a Aguda não era tão desenvolvida, nem tão conhecida, porque isto foi a comunidade pescatória que deu a ser a Aguda, não é? Foi criado pelos pescadores. Muitos comerciantes de espinho vinham cá buscar o seu peixe e o camarão da costa. Houve dois irmãos que foram muito inteligentes em espinho, que eram os irmãos Maia. O Narciso Maia e o seu irmão.
1: E
0: comercializavam grandes quantidades de camarão, coziam-no em espinho, colocavam-nos em caixas de madeira e colocavam o nome da empresa, Camarão de Espinho, e colocavam nos comboios para todo lado, para Lisboa, para o Algarve.
1: O que eu fico a saber, isto é lindo.
0: Sim, para Lisboa, para o Algarve, para a Espanha, para a França, até no comboio. E então começou a ter a moda do Camarão de Espinho. Foi aí que veio o nome, que foi uma inteligência muito boa dos irmãos, na altura de criar uma marca de marketing, não é? Mas vinham comprá-lo essencialmente aqui à Aguda e à Anjeiras.
1: Bem.
0: Mas o grande bolo era aqui à Aguda. Ainda hoje vêm cá, mas claro que a abundância também já não é o que era.
1: Claro.
0: Estamos a falar 50 barcos a pescar camarão.
1: Pois, olha, foi muito arrasto se calhar também. Ó, João, é um privilégio falar consigo. Obrigado por este testemunho, por nos ensinar também muita coisa. Há quantos anos nesta tarefa, nestas artes, João?
0: Eu nasci aqui na Aguda, fui criado aqui na Aguda, neto de pescadores, sobrinho de pescadores, em avó também foi peixeira, mas eu no mar ando há pouco tempo, cerca de dois anos e meio, porque eu fui militar, fui paraquedista, depois também fiz outras artes, então já tinha o gosto, mas formei-me, tirei o curso e agora estou a seguir também. A tradição da minha terra também.
1: Boa! Ouça, a tradição da sua terra, onde é o único sítio em Portugal onde o peixe é arrematado ainda em contos.
0: É verdade, sim senhora. É verdade.
1: Dois é quantos? Verdade. Três quantos?
0: Três contos e cem, dois contos e três.
1: Três e cem, exatamente.
0: Além de ser factual, é uma maneira que as pessoas também gostam de ir à lota espreitar e ouvir os contos, que há muitas pessoas mais velhas que já não se lembram. E aí o Sr. Zé Manel, que também é meu amigo, e ele também, foi através dele que comecei também a ligar para explicar um bocadinho da nossa tradição, e a nossa lota é muito peculiar por causa disso. E também nós temos uma tradição antiga, para quem não sabe, que eu sou o presidente da Comissão de Festas da Nossa Senhora da Nazaré.
1: Em agosto.
0: Em agosto.
1: João, você dá uma grande conversa. Eu gostei tanto. Fazemos assim, deixar chegar lá para perto de agosto e o meu amigo vem cá falar ao detalhe de tudo isso e de muito mais. Pode ser, João?
0: Pode, sim, senhor.
1: Oh, meu amigo, até porque vocês têm que ir para o mar e é rapidamente, diga-me lá, é o João e quem é que faz parte da campanha? Mais aí.
0: O Tiago, que é o mestre.
1: E é o grande Tiago.
0: Nós apelidamos de Recua.
1: Sim.
0: E é uma história muito caricata, porque aqui conhecemos todos por alcunhas e o António Canhola, que também é o Piquinho.

0: Caço. E você, qual é a sua?
1: A minha é o Taira.
0: Ah, o Taira?
1: Que é apelido, sim, é alcunha de nome, ou então o neto do Tijani, da Aguda, que era
0: muito
1: boa.
0: Portanto, é neto do Tijani,
1: normalmente aqui é tudo conhecido por alcunha.
0: E como é que se chama aí o grande barquinho, ou barcão?
1: É o Rumo à Glória.
0: Rumo à Glória. Que Nossa Senhora da Nazaré vos acompanhe. Uma boa faina. Foi um gosto, João, e até breve para falar disso, da festa e das vossas artes. Um grande abraço, meu amigo.
1: Ah, muito obrigado, Zé Candeias.
0: Muito obrigado e uma boa faina de partida para o mar.
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0: Bom dia, Roberto Sousa.
3: Olá, bom dia, Zé Candeias.
0: Desde a ilha de Porto Santo, bom dia, Porto Santo.
3: Ora está, como ouço muitas vezes o seu programa, principalmente ao sábado, a retrospectiva da semana, e hoje, devido a estar a trabalhar no mar, trabalho no mar desde 82, e hoje ouvi o título que hoje era o dia do mar, então resolvi ligar também, porque raramente ouve-se falar das ilhas, normalmente é no continente.
0: Pois, mas eu sei que estão aí. Ó, Roberto, e está ligado ao mar a que nível?
3: Eu sou agente aqui dos navios, aqui, o navio aqui da linha, o ferry e o lobo marinho, que faz a viagem diária entre a Madeira e o Porto Santo. Isto ligado também aos navios de carga que vêm de Leixões e que vêm de Lisboa, que passam aqui quinzenalmente. E é o caso desta noite, que nós estamos a trabalhar durante a noite para fazer esta carga das cargas que vêm de Lisboa e de Leixões.
0: E como é que está o mar hoje? Isto dá para o lobo, dá para o lobo do mar ir e vir, ou quê?
3: Está fantástico, isto está fantástico. Isto foi um odisseia começado. Olha, o meu filho, por exemplo, que começou aqui aos 4 anos a deitar a mão ao pai na bagagem do navio, hoje em dia é um dos comandantes da linha.
0: E é isso para si é um orgulho, ó, sou Sousa.
3: E fui o primeiro da família Sousa, que nós somos uma família que está ligada ao mar desde há mais de 100 anos. O meu avô, inclusive, mandou fazer os dois navios no estaleiro de São Jacinto em Aveiro, o Madeirense e o Funchalense, dois navios antigos que hoje em dia, o Madeirense, que está aqui no fundo, foi afundado de propósito para fazer um coral artificial, que é uma procura fantástica todos os anos, e o outro que foi vendido para Cabo Verde, que também está no fundo já, infelizmente, a data, são navios dos anos 60 e que já não resistiram ao tempo.
0: Então quer dizer que a sua família já tem história ligada ao mar sempre na navegação comercial, Roberto?
3: Sim. Começamos com os navios de carga e hoje em dia temos aqui o navio da linha, o Lobo Marinho, que é o que faz o navio ferry, que faz a linha diária de Funchal Porto Santo.
0: Sabe qual é um dos pecados que Portugal tem neste momento? É não haver uma ligação entre o continente e a Madeira por barco. Eu conheço tanta gente que diz: eu gostava de ir à Madeira, tenho medo de andar de avião. Eu gostava de ir à Madeira, até levava o meu carro. Eu gostava de ir à Madeira e não me importava de ir de barco. Já houve perdeu-se.
3: E penso, isto são coisas que o governo central devia se preocupar com as suas ilhas, e estamos a falar Madeira, mas também temos que falar com
0: Açores, outros, pois...
3: e criar essa linha, porque há procura, não há boa vontade para mim do governo central dar continuidade territorial ao seu país. Esquece-se das ilhas muitas vezes, mas é o que temos. Mas eu penso que um dia alguém há de... Isto também começamos com barcos, navios muito pequeninos, hoje em dia são cada vez maiores, e eu penso que alguém um dia destes vai se lembrar e de nos dar manter o que nós já tivemos, que os nossos navios, na altura o Madeirense e o Pujolense, transportavam passageiros, e eram dois navios que saíam ambos à sexta-feira, um de Lisboa para o Funchal e um do Funchal para Lisboa.
0: E os últimos penso que saíam de Portimão, portanto acho que...
3: Esse era o ferry que veio fazer a linha, fazer a experiência aqui, que penso que um dia desse alguém vai se lembrar e pôr ao serviço de Portugal, porque como todos nós, os Açores, a Madeira e o continente, somos todos portugueses e...
0: Eu ia logo.
3: Podíamos andar uns de um lado e do outro.
0: Exatamente, eu ia logo. Então, onde é que vais? Olha, vou à Madeira. Mas então, conseguiste arranjar bilhete de avião? Eu não vou de avião. Ah, não me digas que vais nadar, não vou de barco e levo o meu carrinho.
3: Ora está.
0: Ora bem. Ó, meu caro Roberto, eu agradeço o facto de se associar a este dia do mar, ainda por cima homenageando a sua família de mar, de marítimos, portanto aí na Madeira. Convido até a uma ligação quando o meu amigo quiser e tiver disponibilidade, e mais ainda, quem sabe se um dia não falaria com o seu filho aí também para uma grande comunicação do mar. Nunca se sabe, não é, Sr. Roberto?
3: É, sim, senhor. Ele, esta hora, por acaso, é a hora que está a fazer, começou, iniciou o embarque no Funchal, que o navio sai agora às 18 horas no Funchal, e ele inicia o embarque às...
0: A ti, como é que se chama o seu comandante? Como é que chama o seu comandante?
3: O seu comandante chama-se Luís Diogo Sousa.
0: Ou o seu comandante Luís Diogo Sousa. Quem sabe aí numa, num destes dias, a gente faça aí uma comunicação que seria, para mim, um privilégio e trazer aqui sim, as
3: ele,
0: águas.
3: Ele desempenha a função de imediato, que tem um comandante que está um bocadinho mais velho do que ele, mas é comandante também das linhas da nossa linha que nós temos para a África, para a Guiné, e temos um navio que faz essa linha na costa da África, e ele é comandante aí sim do navio com cerca de 200 metros.
0: Muito bem. Meu caro Capitão Roberto Sousa, porque você é também aí no pleno.
3: Já desde 1 de julho de 82, mas nunca como marinheiro, como agente do navio.
0: Foi um gosto, um bom dia para o Porto Santo. Quero conhecer essa ilha. Obrigado pela ligação e até uma próxima oportunidade. Foi um gosto, meu amigo.
3: E é cá ao Porto Santo de Férias me procurar, que basta perguntar o meu nome aqui no Porto Santo, sabe-se somos uma ilha pequeninha com 5 mil habitantes, mas basta dizer o meu nome, garanto assim que dizem imediatamente onde eu estou.
0: Depois você vai me dizer onde é que eu vou me enterrar na areia, está bem, Roberto?
3: Ora, está.
0: Um abraço, amigo.

0: E vamos agora até Santiago do Cacém, onde se vive o ambiente da Santiagro, a grande feira agropecuária e do cavalo, que todos os anos junta tradição, inovação e muita animação. E eu dou as boas-vindas ao Presidente da Câmara, Bruno Gonçalves Pereira. Bem-vindo à RTP Antena 1.
1: Olá, Viva, José Candeias. É um prazer falarmos aqui novamente agora neste registro também.
0: Bruno Gonçalves Pereira, estamos a falar de um certame, eu falava aqui na sua edição, ou seja, 38ª edição. O que é que explica este crescimento contínuo de uma feira destas?
1: Penso que foi um certame acarinhado pelas pessoas, pelas do Conselho de Santiago do Cacém, quer pelos visitantes, e tem tido sempre umas dezenas de milhares de visitantes no seu global. E nós este ano também tentámos renovar a feira, trazendo algumas inovações, como seja o caso, por exemplo, do regresso dos artistas da terra e do concelho, porque há muitos, felizmente,
0: já lá iremos, já lá iremos.
1: Aqui ao cartaz, não é?
0: Não só no cartaz, mas também no digital, também já lá iremos. Bruno Gonçalves Pereira, o que é que representa um certame como este para a economia local, para o concelho e para a região até?
1: É uma oportunidade de encontro entre o mundo rural, entre empresários também da área mais comercial ou industrial, um ponto de encontro em que as pessoas falam, trocam ideias, há uma série de colóquios cujos temas são pensados para não serem maçudos e para terem de facto interesse e para proporcionarem precisamente esse encontro entre as pessoas e entre a temática que faz falta falar, quer os empresários, quer as pessoas ligadas aos cavalos, ao gado, à agricultura, à pecuária no geral.
0: Sendo então uma montra do território, temos então sempre uma parte com mais investimento, mais expositores, e o público, lá está, ao longo dos anos, tem sentido esta evolução, esta grandeza, não é, Sr. Presidente?
1: É, assim tem sido e tem correspondido, e este ano há uma grande expectativa, quer pelo acrescento que foi feito na feira, quer pelo ecletismo, se quisermos, pela diversidade que há depois nas noites, em que as conversas já não são tanto sobre agricultura e pecuária, mas são mais conversa do dia-a-dia, e o ponto de encontro entre as pessoas comuns, que afinal de contas somos todos nós.
0: Temos até uma app, ou seja, o digital está muito presente. O que é que isto significa para o público e para quem tem aí acesso às novas tecnologias?
1: Eu diria que a inovação que trazemos este ano com a app, que está disponível quer na Google, quer na Apple, pode dar a entender o global da feira, uhum. O que está a acontecer no momento, onde é que há lugar para estacionar o carro nos diversos parques, o que é que vai acontecer no dia, participar em termos de inquéritos, apanhar as sugestões, saber a ementa dos restaurantes, ou seja, no fundo, toda a Santiago estará condensada na app da própria Santiago.
0: Conheço muito bem essa zona. E quando falo da Santiago e de uma feira destas que se prende com o mundo rural, com os equídeos, portanto com os cavalos, que também são tão importantes, mas também quando noto que estamos a falar de um Santiago do Cacém, aí num litoral, num Alentejo muito procurado, conseguem-se conciliar estas duas vertentes, Sr. Presidente?
1: É uma das maiores aventuras ou dos maiores desafios que temos, mesmo a governar a Câmara. Porque, de facto, temos duas cidades, três vilas, mais umas quantas aldeias e depois há povoados dispersos. E há muito este encontro entre o mundo rural ou não urbano, como dizem aqui os meus colegas do urbanismo e do planeamento. E, de facto, é o grande desafio de Santiago, é o próprio grande desafio de Santiago do Cacém, que é conciliar a vida nas cidades, já com alguma dimensão, com uma vida claramente urbana e virada para as tecnologias e para estes confortos da vida moderna, que ainda conseguem aliar, felizmente, muita qualidade de vida, e depois a parte rural. Eu diria que são complementos, e entendo até que muita gente tenha procurado as freguesias mais rurais para ir morar, havendo, como sempre, uma estrada em condições e uma boa ligação de internet e de fibra óptica, porque, de facto, a qualidade de vida, apesar de ainda se manter em Santiago e em Santo André, as duas cidades do concelho, uhum. Não deixa de ser maior na zona das aldeias, na zona rural, se quisermos.
0: Fale-me um bocadinho de Santiago do Cacém no seu todo, ou pelo menos na sua parte histórica. Ouvintes, estamos a falar de uma zona que, por exemplo, em termos de espólio, tem que se lhe diga, vamos até às ruínas romanas?
1: Vamos até Miróbriga, e de facto é uma das presenças, porque há povoados e vestígios mesmo pré-romanos. Miróbriga é uma cidade, era provavelmente a segunda cidade mais importante desta área onde atualmente está Portugal, e tinha, por exemplo, o único hipódromo da Península Ibérica, onde eram feitas as corridas das bigas e das quadrigas, dois ou quatro cavalos.
0: Por isso a Santiago não foge à história, não é? O cavalo não tem que estar presente, não é, Sr. Presidente?
1: Temos uma tradição de cavalos com mais de 2000 anos.
0: Exatamente.
1: Só em Santiago do Cacém cidade, ou que é hoje. Portanto, eu acho que temos que respeitar os nossos ancestrais romanos, por exemplo.
0: Agora, porque estamos a falar de um certame aberto a todos os públicos, profissionais, famílias, turistas, que nestas coisas, ainda por cima, estando tão perto aí desse litoral, temos então um programa animado, e isto, lá está, a partir de uma determinada hora, continua-se a falar de agricultura, mas uma agricultura de mesa ou de recinto, portanto, lavrar à noite. O que é que vamos ter de atrativos este ano, Sr. Presidente?
1: Vamos ter, por exemplo, a presença do nosso amigo Carlão. Vamos ter guerreadas todos os dias à noite. Vamos ter o DJ Rui Miguel Gomes, que é cá da terra. Como disse, vão regressar vários artistas, quer DJs, quer mesmo músicos de banda, cantores. Temos pai e filho, que antes animavam as noites do Alexanders, por exemplo.
0: Opa!
1: Vamos... Toquei aqui num ponto sensível.
0: Opa!
1: E depois temos Raquel Tavares, temos Táxi, Wilson Honrado, que vai também tocar música, e temos o Kim Barreiros no último dia.
0: Oi, Jesus!
1: Ou seja, eu acho que vamos ter um programa para todas as idades, até por domingo aparece a Bluey, que é um dos bonecos que anda agora aí, desculpem uma expressão na berra, para os mais novos.
0: Pois, porque vamos vocês integram também o dia da criança, não é, Sr. Presidente?
1: É, no fundo a comemoração do dia da criança é feito por antecipação na Santiago. Okay. Até porque temos um comboio a atravessar toda a cidade, que ainda estamos a falar de uma área urbana de alguns quilómetros de extensão. Vamos ter comboio dentro das avenidas principais de Santiago, com paragens, com reforço de carreira em relação a outras edições, e que vão levar as pessoas, por exemplo, da ponta da cidade, ou seja, da zona dos hipermercados, da parte de baixo de Dom Nuno Alves Pereira, até ao recinto da feira, que fica a cerca de uns 3 quilómetros, com esse circuito pelas partes mais planas da cidade, porque o comboio não consegue ir até ao centro histórico por ser demasiado íngreme.
0: Nem lá acima a Senhora do Castelo, pois não?
1: De maneira nenhuma. Só os carros modernos e de preferências mais potentes.
0: Ou que o Zezinho a pé, que gosta de andar pelas ruas de Santiago do Cacém.
1: Claro.
0: Presidente Bruno Gonçalves Pereira, portanto temos então aí a Santiago 2026, já nesta 38ª edição, muito se mostra, muito se aprecia, muito se poderá comer e também muito se poderá comprar. Temos aí coisas, há uma dinâmica comercial até relacionada com produtos da zona, artesanato e por aí fora, não é, Sr. Presidente?
1: É, os produtos da zona são de facto uma mostra grande que é trazida à Santiago, e há tudo. Como sabes, há queijos, há enchidos, temos o melhor do litoral alentejano e também já do interior, porque a parte interior do concelho chega quase a Ferreira e a Beja, é um concelho muito grande que estamos a falar. Uhum. E quando falo de produtos, e sem ofensa, temos também o regresso de Jorge Ganhão e de Jujira-Lata, a banda do Ulisses. Portanto, quer os produtos musicais, digamos assim, quer os produtos daqueles que fazem mal mas sabem tão bem, vamos tê-los todos cá, e estamos entusiasmados, claro, nesta semana preparação da Santiago, por poder mostrar o melhor do território de Santiago do Cacém todo às pessoas que nos visitam, e afirmar também perante as que cá estão que estamos envolvidos em promover tudo o que de bom há cá.
0: Fica então o convite até domingo. Todos os caminhos dão para Santiago do Cacém para descobrir a Santiago, uma feira que celebra a terra, o cavalo, os sabores e a identidade desta região. Portanto, 4 dias de encontro, de partilha e de festa, onde tradição e futuro caminham lado a lado. Presidente Bruno Gonçalves Pereira, foi um gosto, uma excelente Santiago. Valeu. E até uma próxima oportunidade. Muito bom dia para Santiago do Cacém.
1: Bom dia, um grande abraço.
0: Bom dia, muito obrigado.
1: Venham todos a Santiago.
0: Vão, sim, senhora.

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0: 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Bom dia, são 9 horas no continente de Madeira, 8 horas nos Açores.
1: Por esta hora há um incêndio ativo em Vila Real, numa zona de mato. O governo garante que já estão limpos 17 mil quilómetros de estradas florestais nas regiões Centro, Lisboa e Vale do Tejo. Hoje em todo o país há mais uma recolha do Banco Alimentar. Isabel Juné diz que o preço da habitação atira cada vez mais as famílias para a pobreza. Daqui a pouco ouvimos a voz do Diabo, depois de uma eleição, uma opereta, contexto de Essa de Queiroz, que estreia hoje em Ava.
0: Agora estão 17 graus no Porto e em Coimbra, 19 em Lisboa, 24 em Faro, nas ilhas 18 graus no Funchal e 19 em Ponta Delgada. Notícias com a Alexandra Sofia Costa.
1: Por esta altura, há um incêndio que requer atenção em Vila Real. 71 operacionais combatem as chamas numa zona de mato, na freguesia de Campiã. O incêndio começou por volta da meia-noite, mas os bombeiros estiveram toda a noite em combate. O fogo ainda está a resistir aos meios. Não há registro de qualquer habitação em perigo. Este vai ser um dia quente. 8 distritos de Portugal continental estão sob aviso amarelo.

0: A partir da meia-noite da próxima segunda-feira, Portugal entra numa nova fase de prontidão na resposta aos incêndios. A chamada fase Charlie conta com mais meios de combate às chamas, mais 13 mil operacionais em prontidão, mais 3 mil veículos. Os meios aéreos de combate ao incêndio passam a ser 78, até agora eram 37. Esta fase vai começar este ano sob influência de uma vaga de calor que já fez subir os termómetros para perto dos 40 graus em algumas regiões do país e com milhares de hectares de terrenos ainda cheios de árvores que as tempestades de janeiro e fevereiro deitaram abaixo. O governo garante que já estão limpos 17 mil quilómetros de estradas florestais nas regiões Centro, Lisboa e Val do Tejo. Camila Vidal.
1: Em comunicado, o Ministério da Administração Interna dá conta da limpeza de mais de 17 mil quilómetros de rede viária florestal. Responsabilidade do CIPO, Comando Integrado de Prevenção e Operações, criado no passado mês de abril. Sediado nos Bombeiros Chapadores de Leiria, é uma equipa multidisciplinar dedicada à prevenção de incêndios depois da passagem das tempestades, que está a limpar e a desobstruir estradas e caminhos. Integram este organismo quatro ministérios, Administração Interna, Ambiente, Agricultura e Defesa, estão no terreno através da Autoridade Nacional de Emergência e Proteção Civil, do Instituto da Conservação da Natureza e Florestas, da Agência de Gestão Integrada de Fogos Rurais, da GNR, da Liga dos Bombeiros e do Estado-Maior-General das Forças Armadas. Há cerca de duas semanas, o Ministro da Administração Interna dava conta de 10 mil quilómetros de rede viária florestal já desimpedidos, dizia na altura que era cerca de um terço do objetivo. Significa por isso que, nesta altura, a estrutura limpou mais de metade dos caminhos, mas o período de maior risco de incêndios começa já este sábado. O ministro Luís Neves já prometeu que a equipa vai continuar a trabalhar depois de 31 de maio. O prazo para os proprietários limparem os terrenos florestais também se estendeu até 30 de junho.
0: O governo garante que metade dos caminhos que ficaram impedidos pelas tempestades já foram limpos. Gonçalo Lopes, presidente da Câmara de Leiria, dá conta de outros valores. Diz que a autarquia conseguiu limpar muito menos de metade das estradas e pede ao governo que transfira mais verbas para ajudar nesta operação.
2: Nós temos 788 quilómetros de caminhos florestais, em que já limpámos neste momento 581 quilómetros. Nós recebemos 11 milhões de euros por parte do governo, através do Fundo de Emergência, e recebemos da Companhia de Seguros 6,5 milhões de euros. Nós temos comprometido gastos na ordem dos 30 milhões de euros. E depois, claramente, há um déficit entre o que já gastámos e aquilo que já recebemos.
0: Gonçalo Lopes diz que o governo está em falta com a Câmara de Leiria na limpeza das estradas. É um fim de semana de campanha. O Banco Alimentar contra a Fome promove nestes dois dias mais uma recolha de bens alimentares. 40 mil voluntários vão estar à porta de mais de 2 mil supermercados do país. A campanha acontece numa altura em que aumentam os pedidos de apoio de famílias carenciadas, sobretudo devido à subida do preço dos combustíveis e também dos custos com a habitação. É o que explica Isabel Junet, presidente da Federação Portuguesa dos Bancos Alimentares.
3: Este número não tem diminuído e isso é que para mim é muito preocupante, porque há muitas prestações sociais. Nós vemos, apesar de tudo, que houve um acréscimo do salário mínimo, mas o número não tem diminuído porque o perfil das pessoas que recebem se tem alterado. E temos hoje menos pedidos de pessoas mais velhas, portanto, apesar de tudo, as pensões de reforma, há ainda pensões de reforma muito baixas em Portugal, muito, muito baixas, sobretudo de mulheres, viúvas que não tinham feito parte de carreira contributiva, mas depois temos muitas famílias que têm um ou dois empregos. Há famílias para quem o peso da habitação no orçamento agregado familiar representa 70, 80%. Ora, isto não sobra nada. E, portanto, quando uma família pede ajuda para comer, é quando já bateu a todas as outras portas. E nós ainda temos muitas pessoas que nos pedem ajuda para comer e sabemos que estas pessoas muitas vezes têm crianças.
0: As famílias queixam-se sobretudo do preço da habitação. Por esta hora já encontra certamente voluntários às portas dos supermercados com pedidos do Banco Alimentar. A 5 dias da greve geral, o líder da CGTP exige ao Presidente da República que não se esqueça do compromisso assumido durante a campanha eleitoral e vete a reforma laboral. Tiago Oliveira pede responsabilidades a todos os partidos nesta situação. Diz que o Chega, por exemplo, vai ao ritmo da dança, esquece as linhas vermelhas que vai traçando e apagando.
4: Nós não podemos esquecer, quando o pacote laboral foi apresentado a 24 de julho, o Chega identificou para ele uma linha vermelha na altura, que era a questão da parentalidade e a questão da amamentação. Mantém-se lá, esses ataques. Só que depois o Chega esqueceu esta linha vermelha que tinha colocado e encontrou outra linha vermelha. Era a questão do trabalho por turnos e trabalho noturno. Entretanto, também parece ter esquecido esta matéria, porque a seguir veio apresentar outra como linha vermelha, a redução da idade da reforma, que também depois foi complementada por o aumento dos dias de férias. Há partidos que dançam conforme a música, e quem vai tocar a música vão ser os trabalhadores. Quem vai definir o desfecho do pacote laboral vão ser os trabalhadores.
0: Ao ritmo da música, Tiago Oliveira aponta falhas aos partidos. A greve geral está marcada para o dia 3 de junho. O PSD vai hoje a eleições diretas. Luís Montenegro é o único candidato à presidência do partido. No início de março, o presidente do PSD, também primeiro-ministro, surpreendeu o partido ao anunciar a proposta de diretas que coincidem com os 4 anos da primeira eleição de Montenegro, em 2022. Podem votar hoje perto de 57 mil militantes. O secretário da Defesa dos Estados Unidos alerta para o reforço militar da China. Pete Hegseth pede, por isso, aos aliados asiáticos que aumentem os gastos em defesa, porque diz há motivos para alarme.
5: Quando olhamos hoje para a região, existe uma preocupação justificada quanto ao reforço militar sem precedentes da China e à expansão das suas atividades militares na região e para além dela. Partilhamos um entendimento de que um Pacífico dominado por qualquer potência hegemónica desestabilizaria o equilíbrio de poder regional, comprometeria o equilíbrio que todos procuramos preservar. Estamos a trabalhar para impedir tal desestabilização. O que procuramos é um equilíbrio estável que funcione tanto para os norte-americanos como para os nossos aliados, um equilíbrio de poder no qual nenhum Estado, incluindo a China, possa impor a sua hegemonia e pôr em causa a segurança ou a prosperidade da nossa nação e dos nossos aliados.
0: Os Estados Unidos consideram ter motivos justificados para estas preocupações, dado o histórico militar da China. Hoje é dia da grande final da Liga dos Campeões. O duelo entre o Paris Saint-Germain e o Arsenal está marcado para Budapeste, na Hungria. Os franceses querem voltar a erguer a taça. É o que deseja Luís Henrique, o treinador do Paris Saint-Germain.
6: Après avoir un final comme ça.
7: Quando temos uma final como esta, procuramos manter o foco no que realmente importa. Não se trata apenas de fazer história, como fizemos no ano passado, mas de continuar a ser uma das melhores equipas do mundo. Esse é claramente o nosso objetivo.
6: A melhor equipe do mundo e da Europa, em este momento, é o nosso objetivo, é claro.
0: Continuar a fazer história, mas do lado do Arsenal também há confiança, como é possível perceber pelas palavras do treinador Mikel Arteta.
8: Great. The preparation has been really, really good, really focused, really positive.
7: Estamos bem. A preparação foi realmente muito boa e positiva. Estamos aqui porque temos o direito de estar aqui. Jogamos e apresentamos-nos bem na competição. Agora, no campo, vamos provar o nosso direito de conquistar o troféu.
8: And tomorrow on that field, we're going to have to earn the right to go and win the trophy.
0: A final da Liga dos Campeões começa às 5 da tarde, hora de Portugal Continental. A Morte do Diabo é o nome de uma opereta com texto de Essa de Queiroz. Ela estava perdida no tempo e hoje é apresentada ao público pela primeira vez. Conta a história de um povo que elege um governante e que acaba por perceber que é o Diabo. O tema é sério, mas é tratado com a ironia habitual de Essa de Queiroz. O repórter Miguel Bastos espreitou o palco e o fosso da orquestra do Teatro Aveirense antes da estreia absoluta.
9: Há uma história antes da história encontrada por acaso pela investigadora Irene Fialho.
10: E a Biblioteca Nacional, alguma coisa que parecia que era uma coisa chamada Morte do Diabo.
9: Emílio Abrantes, presidente da Banda Amizade.
10: E chamaram-na atenção e depois, uns dias mais tarde, parece que lhe chamaram a atenção que existia uma partitura que também chamava-se Morte do Diabo e parece que juntaram a peça de um puzzle que estava-se a completar.
9: E lá coisas do diabo. Mas vamos à história.
11: É a história de um povo governado por um diabo.
9: Gonçalo Guerreiro.
11: Eleito por ele.
9: Encenador.
11: E o povo, depois de ouvir este diabo, pouco a pouco vai vendo que a sua situação económica e social está cada vez pior.
9: Estamos em território queirosiano.
11: E um dia chega a Lorete, uma jovem, que a quem o próprio diabo chama Flor de Abril.
9: Abril, antes, muito antes de outro Abril que só chegaria no século seguinte. Mesmo fragmentado, foi possível manter o texto de essa. No caso da música, pouco restou, conta o maestro Carlos Marques.
12: A música que existia era muito pouca, existiam 5, 6 minutos.
9: Pouco mais do que a abertura que remete para Rossini. O compositor Rodrigo Neves fez música nova, a pensar em banda. Ao todo, cerca de 60 músicos no fosso de orquestra que vão acompanhar em palco quatro cantores solistas e um coro de 10 pessoas. No fim, já se sabe, o diabo vai morrer.
0: Naturalmente, a morte do diabo este sábado às 9h30 da noite no Teatro Aveirense.
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2: 13 minutos depois das 9 horas da manhã, muito bom dia, som de fim de semana da RTP Antena Madeira, a seguir com o Bom Indy. Quanto a temperaturas a esta hora, 19 graus no Funchal, estão 18 no Porto Santo. Bom fim de semana.

0: Bom dia, bem-vindos a mais uma edição do Boom Indie nas manhãs de sábado, o som de fim de semana da Antena 1 Madeira. Esta semana, novamente, com a colaboração do José Alexandre. José, bom
1: muito
0: dia.
1: Bom dia,
0: bom dia. Bem-vindo aqui novamente à rádio.
1: Muito obrigado.
0: Depois de algumas semanas de interregno, voltas então com mais propostas. Esta semana traz uma banda, diria, quase mítica.
1: Sim, sim.
0: Uma banda, na transição dos anos 80 para 90.
1: Sim, novamente uma banda post-punk, não é? Com inglesa, novamente, não é?
0: Sim.
1: Eles são de Liverpool.
0: De Liverpool, da terra dos,
1: sim,
0: Beatles.
1: Mas eles, pronto, nasceram em 78, mas só começaram, pronto, a gravar em 80. E começaram também a fazer algumas digressões em 80 com outra banda que já foi aqui referência, que foram os The Sound. Depois em 81, depois já no segundo álbum deles, voltaram já a fazer uma turnê e então aí já vão aos Estados Unidos. Mas o primeiro hit deles, ou seja, a grande primeira música deles é de 83, de um álbum deles que é o Porcupine, que era uma música que era o Back to Love, e o The Cutter foram as duas primeiras músicas deles que tiveram alguma audiência. Novamente John Peel. A lançá-los, não é?
0: Outra das milhentas bandas que ele lançou.
1: Que ele lançou, exatamente. E pronto, e foi aí que começaram a banda. Eles depois, em 84, lançam o primeiro álbum já mainstream. Começou a ser, deixaram de ser um bocado
0: alternativo. Na altura não havia o conceito de alternativo,
1: sim,
0: mas...
1: Mas pronto, o primeiro álbum mais mainstream que eles lançaram foi o Ocean Rain. E que já tem músicas completamente fabulosas.
0: Queres nomear algumas?
1: Sim, do Ocean Rain, queria, pronto, mencionar o Killing Moon e o Seven Seas, que são duas músicas fabulosas, que aliás vamos ouvi-las aqui hoje e que eu gosto imenso. Mas pronto, eles lançaram uma série de álbuns e eles ainda hoje estão no ativo. Estiveram em Portugal há bem pouco tempo, no ano passado, na Aula Magna, num concerto que, segundo aquilo que sei, foi bastante conceituado.
0: A sala ajuda.
1: Sim, é uma sala bastante intimista e está-se muito perto da banda e é... Há semelhança, sei lá, do Lisboa ao Vivo, que é outra sala também muito pequena e que tem também uma intimidade.
0: A Aula Magna, mesmo assim, são 1000 lugares.
1: Sim,
0: o
1: Lisboa ao Vivo é mais pequeno. É mais, sim, pequeno. E tem uma vantagem o Aula Magna, porque...
0: É anfiteatro.
1: É anfiteatro, exatamente. É isso. E o som é bastante
0: para
1: bom.
0: Para mim é das melhores salas que há. Sim. Àquela escala, àquela dimensão, sim, é das melhores salas,
1: sim,
0: que temos em Portugal.
1: Sim, eu vi lá também uns bons concertos e o som...
0: Eu também já vi lá bons concertos.
1: O som é fantástico. Mas pronto, eu gosto imenso deles. Eles influenciaram muita gente. Mesmo nas bandas atuais, os Editors são um dos seus seguidores. E pronto, têm um som espetacular. Eu gosto imenso deles. A guitarra do Will Sargent e a voz do McCulloch são espetaculares.
0: São fabulosos. É incontornável falarmos no vocalista, no Ian. Eu digo McCulloch, não sei se a pronúncia é essa. Havemos de falar sobre ele. Tem uma certa fama de ser um pouco autocrático. Li um texto há uns tempos atrás.
1: Sim, eu sigo-os há bastantes anos. São das bandas também da minha infância. E pronto, sempre foi assim, uma pessoa um bocado à parte. Também tem como ídolo um outro pronto, uma outra pessoa que também é bastante, bastante interessante, que era o Lou Reed. E portanto tem
0: quem
1: assim
0: sai os seus nomes, né?
1: exatamente, tem assim
0: muito bem, vamos começar por ouvir algumas. Vamos ouvir três canções, as três primeiras canções deste Bom Indie. O que propões?
1: Proponho o The Cutter do Porcupine,
0: que é um tema fabuloso. Ainda hoje em dia é um tema que se ouve muito bem.
1: Sim, é um álbum de 83 e que é espetacular também.
0: Sim.
1: Depois temos o The Game, que é de um álbum de 87, do álbum homónimo da banda, é com a Bunnymen. E em terceiro, o Over You, também uma outra música de 87, também do mesmo álbum do Echo and the Bunnymen.

0: Três canções iniciais aqui no Bom Indie, com o destaque aos britânicos Echo and the Bunnymen, a banda de Ian McCulloch, que o José Alexandre propõe também aqui nesta sessão. A partir de quando é que descobriste os Echo and the Bunnymen?
1: Eu comecei a ouvir Echo and the Bunnymen em 85.
0: Começaste cedo,
1: sim,
0: ainda jovem.
1: 85, 86 foi porque, pronto, é sempre a mesma influência. Há ali um grupo da região de Coimbra que sempre eram grandes seguidores do António Sérgio, estavam sempre a ouvir os programas dele, o Som da Frente.
0: Sim. O António Sérgio, para quem não sabe, é um grande radialista, já falecido, mas com um legado muito considerável.
1: E era basicamente sempre nessas minhas férias naquela região em que íamos ouvindo essas músicas indie. Pronto, eu desde muito novo comecei a ouvir os Echo and the Bunnymen, os Pixies, os The Sound, que já passaram por aqui, os Cult, os Joy Division, os The Smiths, todas essas bandas. Portanto, eu desde muito miúdo.
0: O melhor da pop nos anos 80.
1: E foi nessa altura que eu os comecei a ouvir e depois quando eles em 87 eles também fazem parte da banda sonora do Pretty in Pink, também novamente baseado na música dos Psychedelic Furs, e toda aquela, pronto, fecha-se o grupo das bandas inglesas que nós ouvíamos vezes
0: fio a pavio, fio a pavio. Outras propostas que trouxeste para escutarmos a seguir?
1: Então trouxe o Bombers Bay, que é do mesmo álbum de Echo and the Bunnymen, de 87. O Lips Like Sugar, que é o hit maior.
0: O grande hit. É o hino. 87. Há pouco dizias que era o hino da banda.
1: Exatamente.
0: E é de facto.
1: E o Killing Moon, que é do álbum Ocean Rain de 1984.
0: Para quem não conheça os Echo and the Bunnymen, seria uma boa sequência para, como ponto de partida, digamos assim.
1: Sim, estes álbuns dele, o Porcupine de 83, o Echo and the Bunnymen de 87 e voltando atrás ao Ocean Noite de 84, estes três são para mim os álbuns mais influentes deles. Eles continuaram a lançar bastantes álbuns e até em 2018 lançaram um álbum. Só que, pronto, já não é a mesma coisa. Bem, continua o Will Sargent na guitarra e o McCulloch na voz, mas pronto, o som já não é o mesmo, eles evoluíram e...
0: Envelheceram,
1: exatamente. Eu ainda prefiro ouvir os early days deles do que ouvir o som mais recente. Eles são espetaculares e ainda há bem pouco tempo estive a ouvir em vinil o Songs to Learn and Sing, que é uma coletânea deles, e pronto, e é espetacular toda aquela primeira fase deles.

0: Mais três canções no som de fim de semana da Antena 1, é quando a Bunnyman no Bulindi desta semana com José Alexandre. Vamos para a última sequência desta hora e deste programa. São temas mais recentes ou ainda dessa...
1: Não,
0: desses
1: early days. Eu considero esta fase, bem, no meu gosto pessoal, a melhor fase deles, e que se as pessoas gostarem deste som vão com certeza tentar pesquisar mais sobre a banda e tentar encontrar outras pérolas. Eu, para mim, estas são as pérolas deles, estas nove músicas que escolhi, e para terminar escolho o Seven Seas, que é de 1984, o Bring on the Dancing Horses, que é, como eu referi há bocado, a música do álbum, da banda sonora do filme Pretty in Pink, que é de 1985 a música, e para terminar o All My Life, que é do álbum Echo and the Bunnymen, de 1987.
0: Justamente, já os viste ao vivo?
1: Já.
0: Em quantos momentos?
1: Só os vi uma vez. Já tiveram muitas vezes em Portugal, mas eu só os vi em 1997. Na altura chamava-se Ótimos Alive, aquilo que é hoje o Nós Alive. E vi-os em Algés e foi um concerto espetacular. Bem, na altura já estavam eles numa fase mais
0: decadente
1: e não tão
0: já não com a mesma
1: intensidade dos early days, e eu, portanto, bem, adorei o concerto à mesma, mas não foi. E perde um bocado ser ao vivo, não era uma sala pequena, um grande palco, não é a mesma coisa para este tipo de banda. Eu acho que este tipo de concertos presta-se muito mais a bandas como os Pearl Jam ou como os Foo Fighters.
0: Sim.
1: Que são
0: mais globais.
1: Globais, exatamente. Se bem que nesta altura os festivais já têm aquelas mini salas, como
0: para os palcos secundários também.
1: Palcos secundários, exatamente, que se prestam bastante a estas bandas, e que eu acho que é muito mais intenso, porque eles fecham, até criam, fazem uma tenda em que o, pronto, criam, é mais cozy.
0: É um microclima dentro do festival.
1: Enfim, e soa melhor.
0: Eu prefiro para ver concertos, confesso que prefiro uma sala tipo Aula Magna do que propriamente um Nós Alive, em que tu estás sei quantos campos de futebol com 500 pessoas.
1: Mas em bandas como estas, como que eu referi, uns Foo Fighters
0: sim. Ou uns Metallica ou algo assim do género.
1: É impactante porque a música é tão forte e tão... E pronto, arrasta tanta gente que é espetacular ver o efeito do público todo, milhares e milhares de pessoas a saltar. É muito contagiante, e eu, pronto, para esse estilo de bandas, acho que são momentos únicos, que é ver estes festivais
0: com todos esses milhares de pessoas ali. Exatamente. De facto, estava-me a lembrar que já vi Smashing Pumpkins em Cascais, na Praça de Torres, que eu não sei se existe ainda.
1: Já não existe.
0: É pena, porque vi lá de facto um grande concerto dos Smashing Pumpkins. Num primeiro momento, após a edição do Melancholy and Infinite Sadness, aquele disco duplo,
1: sim.
0: E mais tarde vi-os no Restelo e não teve nada a ver um concerto com o outro.
1: Sim, no Restelo, pronto, sei lá, bem, no estádio Restelo, porque
0: sim,
1: o no Restelo também o vi.
0: Não,
1: bem,
0: eu referi-me ao estádio.
1: Os Mission, inclusive, sim. Mas no estádio, concertos, por exemplo, como, sei lá, bandas como os AC/DC, soa espetacular, porque novamente é aquele efeito banda para milhares de pessoas. Então com aqueles riffs de guitarra.
0: Mas os Smashing Pumpkins também, sim, são banda para milhares de pessoas, e os concertos não tiveram.
1: O som deles não é tão. Eu acho que não é tão global. Não é tão.
0: Achas que não?
1: Acho que não. Sinceramente, eu acho que tem que ser para bandas. Estas grandes, ou para bandas pop mega, sei lá, como os, pronto, YouTube
0: os YouTube, por exemplo, são um bom exemplo. Eu vi-os em Alvalade, no antigo estádio.
1: Esse eu estava de fora. Esse eu fiquei, estava os prédios a construir e eu não consegui bilhete, andei à porta a tentar comprar, não consegui, então fui para o prédio que estava a construir à frente e fiquei. Quando o Bono vinha à frente do palco, eu via. Vi o primeiro deles, que foi primeiro, em Alvalade, que era esse dos Europa, e depois vi-os em Coimbra, aí já sentado.
0: Sim, sim.
1: E a primeira parte dos Interpol, adoro Interpol.
0: Interpol é muito
1: bom.
0: Já passaram por aqui também.
1: Já vi três ou quatro vezes Interpol.
0: Mas esse é um disco muito bom, o Turn on the Bright Lights. É um grande disco.
1: Mas sabes, eles ao vivo. às vezes pecam pela falta de agressividade, coisas que pá, ela às vezes fica ali muito pá, mas a música tem tanta força, mas depois ele acalma a música, eu fico doido com os concertos de Interpol, porque ele não explode como, pá, sei lá, como Strokes ou como She Wants You.
0: Sim, enfim, como uma série de outras
1: bandas.
0: Vamos então concluir, José Alexandre, este programa, três temas finais então. Três temas finais do Zé Quando e Bunny.
1: Claro. Proponho então o Seven Seas, de 1984, o Bring on the Dancing Horses, a música da banda sonora do filme do Pretty in Pink, de 1985, a música, e All of My Life, de 1987. Portanto, são três músicas que eu proponho para as pessoas assim, procurarem mais acerca desta banda fantástica da década de 80.
0: José Alexandre, bom fim de semana, muito obrigado por teres vindo aqui à Antena 1. Para a semana voltaremos aqui com outras propostas. Até lá.

o final da edição de Bom Indie desta semana com o Zé Kwan de Bunny Man. Estamos a segundos das 10 horas da manhã e da primeira edição do Diário Regional.

0: Faz-se luz nos complexos balneares do Funchal. A Frente Mar Funchal investiu em painéis solares. A nova prestação social única aprovada em Conselho de Ministros também se estende à Madeira, mas a Segurança Social garante que não há redução dos valores a receber por cada utente. Prisão preventiva para violador de uma idosa de 80 anos em Santa Cruz.
1: São os títulos da primeira edição do Diário Regional, neste sábado 30 de maio, edição do jornalista Paulo Santos, com operação de Fábio Bettencourt.
0: A Frente Mar Funchal vai produzir energia elétrica para autoconsumo. Já estão instalados painéis fotovoltaicos no estacionamento do Lido e, em breve, também nas instalações da Ponta Gorda. Maria Leandrade diz que a empresa municipal pretende aproveitar a boa exposição solar dos locais para reduzir custos de operação.
2: Então aproveitamos para beneficiar dessa exposição solar e para criar uma central de energia fotovoltaica para servir as nossas instalações. Atualmente a central do parque de estacionamento do Lido já está quase concluída, estamos na fase final de implementação e posteriormente vamos avançar para uma central na Ponta Gorda, por cima das instalações da Frente Mar Funchal. O objetivo é reduzir os consumos energéticos das nossas instalações, nomeadamente do Lido, do parque de estacionamento do Lido, dos campos de Madeira Bol, das instalações da Ponta Gorda, e ter, apostar em energias renováveis e ter também benefício financeiro disso, porque vamos ter uma poupança bastante grande anualmente.
0: A responsável da Frente Mar fala num investimento de 180 mil euros, amortizado em cerca de 7 anos. Isto significa uma poupança anual de 24 mil euros em energia elétrica. Quanto à época balnear, tudo se prepara para a abertura na segunda-feira, 1 de junho.
2: Praias estão quase prontas, estamos com alguns pormenores, os últimos pormenores a serem preparados. Este ano São Pedro não nos deu assim muitas tréguas, o que fez com que os trabalhos tivessem que ficar mais próximo do verão para aproveitarmos o bom tempo, tanto de mar como em termos de sol. Mas estamos quase a concluir todas as tarefas e à partida, no próximo dia 1 de junho, segunda-feira, todas as praias estarão 100% operacionais. O caso da Doca do Cavacas é uma situação excepcional, porque as pontes necessitam de ser renovadas, porque as últimas intempéries provocaram danos graves nas pontes, portanto vão ser substituídas as duas pontes e é uma tarefa com alguma complexidade de executar, daí que será necessário encerrar entre 3 a 5 dias.
0: Além das obras, também a equipa de nadadores salvadores está já contratada. A nova prestação social única, que passa a agregar 13 apoios sociais não contributivos, foi aprovada em Conselho de Ministros e aplica-se às duas regiões autónomas. Nivalda Gonçalves, presidente do Instituto de Segurança Social da Madeira, descreve as vantagens da medida, que prevê a obrigatoriedade de participação em atividades de solidariedade social até ao limite de 15 horas semanais.
3: Eu acho que tem vantagens por causa do cruzamento de informação e de evitar a duplicação e de haver regras claras também que se possam cruzar no sistema. E também um bocadinho de responsabilidade das pessoas a dar um pouco da sua atividade ocupacional, poderem colaborar, por exemplo, numa recolha de alimentos, poderem colaborar em algumas atividades socialmente úteis, que são muito bem-vindas e que faz com que às vezes até abra oportunidades das pessoas voltarem ao mercado de trabalho quando se está a falar em situações de desempregos prolongados. Eu acho que a grande vantagem está em concentrar critérios e cruzamento de dados. Em termos de impacto, temos que avaliar depois situação a situação, pessoa a pessoa, cada pessoa é uma pessoa e cada um tem a sua realidade.
0: A obrigatoriedade de serviço social não se aplica a crianças e a pensionistas. Segundo o Nivalda Gonçalves, o facto de passar a haver uma prestação social única não significa que os beneficiários venham a receber menos.
3: Não quer dizer isso, porque havia apoios muito baixinhos. Aqui quer dizer que há, imagina, uma plataforma igual para todos, para todo o país, mas não quer dizer que vá haver uma redução de apoios, até porque estas prestações sociais que estamos a falar, e vamos, por exemplo, o rendimento social de inserção, neste momento já são valores baixos, que são atribuídos por pessoa a cerca de 200 euros. Nas informações que têm saído, o valor é 247 euros, é o valor que atualmente é processado.
0: Os valores deverão ter uma pequena majoração nas duas regiões autónomas devido à insularidade. O jovem de 21 anos que foi acusado ou que está suspeito, detido por ter violado uma mulher com 80 anos em Santa Cruz, fica em prisão preventiva no hospital psiquiátrico. A violação aconteceu no último mês de janeiro no interior do estabelecimento prisional, explorado pela vítima. Segundo a Procuradoria-Geral da República, o arguido aproveitou-se do facto de a vítima se encontrar sozinha para encurralá-la atrás do balcão e a violar. O suspeito, que sofre de perturbações mentais, aproveitou uma saída do estabelecimento de saúde psiquiátrica onde estava internado, em tratamento para praticar os atos. Na sequência do interrogatório judicial, ficou em prisão preventiva. O inquérito prossegue a cargo do Ministério Público de Santa Cruz e da Polícia Judiciária da Madeira. A PSP detectou no ano passado mais de 1000 viaturas a circularem na região sem inspeção periódica obrigatória. O subintendente José Catanho, porta-voz da Polícia, revela também os números até agora conhecidos deste ano.
4: A Polícia de Segurança Pública, no âmbito das fiscalizações rodoviárias, no ano de 2025, detectou 1039 viaturas sem inspeção válida. Este ano, já no decurso de 2026 até o dia 25 de maio, já foram fiscalizadas 476 viaturas sem...
0: José Catanho sublinha a diferença entre o valor da inspeção e o valor da multa. Era essa a ideia que ficava no fim do som anterior, que teve aqui um corte na Madeira. As inspeções podem ser feitas em vários locais, mas o subintendente fala do valor da multa.
4: Os carros que são fiscalizados e que não têm inspeção periódica válida são sancionados com uma coima no valor de 250 euros. No presente, uma inspeção regular tem um custo de 37,89 euros, ou seja, o valor da coima dá basicamente para realizar a inspeção 6 vezes à viatura. É muito superior o valor da coima em relação ao valor do preço que se paga por realizar a inspeção.
0: A inspeção é obrigatória. O secretário do Turismo lamenta que o Presidente da República tenha promulgado o decreto-lei sobre o subsídio de mobilidade sem que a região tivesse sido ouvida. Eduardo Jesus considera que o Governo Regional não tem grande margem de manobra. Resta aguardar pelas ações do Governo liderado por Luís Montenegro.
5: O que é mais estranho nisto tudo é que a promulgação pelo Sr. Presidente da República ocorreu sem que a Madeira fosse ouvida sobre esse diploma. Uma matéria que é do interesse da Madeira, não foi auscultada a Madeira. E quando nós sabemos que nenhum partido político aqui na Madeira se manifestou a favor da retirada do teto. Essa foi uma invenção da Assembleia da República, de deputados que não representam a Madeira. O Sr. Presidente da República resolveu promulgar a lei e nós agora temos que aguardar pelo Governo da República, a quem compete regulamentar e fazer aplicar a lei, com grandes alterações em relação ao que está neste momento em vigor, e é com essa expectativa e com grande normalidade que temos que aguardar.
0: O secretário do Turismo mostrou ainda agrado pelas palavras de Luís Montenegro no debate quinzenal na Assembleia da República. O primeiro-ministro promete analisar o documento para que seja criada uma solução que não prejudique as regiões autónomas. Eduardo Jesus fez a apresentação do programa deste ano, do Festival do Atlântico, que decorre ao longo do mês de junho. Há 13 espetáculos pirotécnicos principais a concurso nos dias 6, 13 e 20 no Cais do Funchal. Competem o Canadá, a China e a Ucrânia. Mas os espetáculos de fogo de artifício não vão estar apenas limitados ao Funchal, adianta Eduardo Jesus.
6: Mas acontecem outros momentos piromusicais integrados no Festival do Atlântico. Desde logo no dia 5, na Baía de Machico, onde nos associamos ao mercado quinhentista através dessa mesma realização. No dia 23, estamos novamente associados à grande festa de São João na Vila Baleira, na cidade de Vila Baleira, à meia-noite, entre o dia 23 para 24. E no dia 27, no Cais do Funchal, para encerrar o espetáculo piromusical de encerramento, que é a cargo da empresa Macedos Pirotecnia Portugal.
0: Vão acontecer também 58 concertos e atuações, sobretudo na Praça do Povo. O Festival do Atlântico representa um investimento do Governo Regional superior a €500 mil. A ocupação hoteleira ronda os 92%, um valor semelhante ao ano passado. A CDU apela à adesão à greve geral do próximo dia 3 de junho contra o pacote laboral do Governo da República. Ricardo Lume, dirigente do PCP na Madeira, criticou a possibilidade de aumento da carga horária de trabalho semanal. O apelo foi deixado no fim de um encontro com trabalhadores junto à empresa Horários do Funchal.
7: O Governo da República, com o pacote laboral, quer permitir que, em vez das 40 horas, o trabalhador possa trabalhar até às 50 horas por semana. Ou seja, isto é um retrocesso de uma altura que deveríamos estar a avançar na redução do horário de trabalho. Há movimentos para aumentar ainda mais as horas trabalhadas por semana. Daí estamos hoje a apelar aos trabalhadores a que utilizem a próxima greve geral como uma etapa determinante na luta pela redução do horário de trabalho, na luta pela valorização do trabalho e dos trabalhadores e, como é óbvio, no sentido de derrubar o pacote laboral.
0: Ricardo Lume, dirigente comunista, criticou ainda o Governo Regional por não cumprir a promessa de redução do horário de trabalho para as 35 horas semanais aos trabalhadores da empresa Horários do Funchal. Seis jovens, entre os 12 e os 30 anos, participaram na elaboração de um livro de banda desenhada sobre os 50 anos da Assembleia Legislativa da Madeira. A obra tem argumento e coordenação de Roberto Macedo Alves, responsável pela livraria Sétima Dimensão, ligada à banda desenhada, e intitula-se O Lugar dos Sonhos. Os próprios jovens participaram na história como personagens e o livro procura responder às dúvidas que levantaram, explica Roberto Macedo Alves.
8: Precisamente todas as questões que foram levantadas ao longo deste processo de construção do livro foram colocadas no livro. Portanto, havia questões de o que é que faz um chefe de gabinete, de onde é que vem o dinheiro que funciona o governo, portanto, como é que se cria uma lei, o que é que promulgar uma lei. Portanto, todos esses conceitos foram trabalhados ao longo do livro e são todos colocados lá na boca dos jovens protagonistas do livro, e foi por isso que eles são co-criadores, porque partes dos textos vieram precisamente destes diálogos que fizemos com eles durante a construção do livro.
0: A construção da obra envolveu o trabalho de campo, em que não faltou uma entrevista com o antigo presidente do governo, Alberto João Jardim.
8: Quando falávamos com o Dr. Alberto João e ele falava de algumas histórias da Madeira antiga que eles não conhecem, porque para esta geração, pronto, já é um dado adquirido, que vimos com túneis, autoestradas, infraestruturas e estas condições de vida. De modo que quando ouvem em primeira mão como era Madeira, como uma das ilhas adjacentes e como era o estilo de vida dessas pessoas, realmente eles ficaram todos muito impressionados com essas histórias, com esses retratos contados em primeira mão, e depois em ver realmente como funciona a Assembleia, porque quase parecia, a impressão geral era que quando falamos de política, eles pensam, pá, coisa de adultos é muito confuso. Então, de repente, ao ver que isto realmente é um processo que se consegue perceber, tipo, nós tentamos simplificar sem infantilizar.
0: A obra foi apresentada na Assembleia Legislativa da Madeira. A Presidente do Parlamento, Rubina Leal, diz que se trata de uma forma de promover a literacia política.
9: Um dos desígnios deste mandato foi, efetivamente, trabalharmos as questões da literacia política e, sobretudo, uma literacia dirigida aos mais jovens. Queremos que exista proximidade, queremos que os jovens entendam a importância da participação cívica, os valores democráticos, e é por isso que nada melhor do que envolver os jovens. Temos que passar, no fundo, da maneira de demagogia à prática e ter uma atitude proativa, e os jovens devem participar. E isso foi aquilo que fizemos.
0: Para além de Roberto Macedo Alves, os desenhos do livro foram feitos por Francisco Branco, Walter de Sousa, Andreia Gomes, Margarida Silva, Martim Pinto e António Brazão. Cristiano Ronaldo está homenageado com um novo mural no bairro da Quinta Falcão, em Santo António, o local onde nasceu. Uma iniciativa da Associação Garota do Calhau, em parceria com a KW. Zeca Diogo, o autor da pintura, descreve a obra.
10: Uma criança, uma bola, neste lugar. Porque fiquei a saber, obrigado, Hugo, que exatamente aqui, neste chão, neste campo, este menino passava horas a bater bolas, ora com o pé esquerdo, com o pé direito, pé esquerdo, pé direito, até que o ali de casa chamava para dentro, porque no dia seguinte havia escola. Como o irmão mais velho, eu percebo, também sou, fizeste um excelente trabalho. Obrigado. As montanhas que pintei atrás deste menino não são apenas a Madeira, não representam só a Madeira, onde ele cresceu, são altos e baixos pelos quais a família passou, são o esforço, a dedicação, o sacrifício. E por isso quero dizer diretamente à senhora Dona Dolores, ao Hugo, muito obrigado.
0: A mãe de Cristiano Ronaldo, Dolores Aveiro, participou na inauguração, não conteve a emoção nem o orgulho e recordou a altura em que Ronaldo, criança, jogava futebol junto ao lugar onde está agora o mural.
11: Estou muito orgulhosa de eles fazerem esta homenagem a ele enquanto ele é vivo. Depois de ele morrer não vale a pena. E eu estou feliz. Eu estou feliz.
12: Já foram feitas muitas homenagens. Porquê que esta é especial? Porquê que esta é especial para si?
11: Porque foi aqui que ele nasceu e o bairro onde ele viveu.
13: Lembra-se do seu filho ali a dar pontapés na bola?
11: Muita coisa.
13: Como é que era?
11: Ora, era um guerreiro.
13: Foi por isso que estava emocionada quando chegou aqui.
11: Sim, é-me lembrado das coisas.
0: A inauguração do mural aconteceu no Centro Comunitário da Quinta Falcão. A família esteve na inauguração. Na Proliga de Basquetebol, e depois de vencer o primeiro jogo da final, o Cabo visita hoje o Póvoa. Mário Fernandes, treinador, antecipa dificuldades, mas enaltece o bom momento da equipa madeirense.
14: Queremos, neste fim de semana, sagrar-nos campeões da Proliga. Sabemos as dificuldades que significa jogar na Póvoa, uma equipa que apenas perdeu um jogo esta época em casa e que terá o pavilhão cheio para apoiar a sua equipa. É uma equipa que, não esqueçamos, terminou a primeira fase, Zona Norte, no primeiro lugar, sem derrotas, terminou a segunda fase em primeiro também e também já garantiu a Liga na próxima época. Em casa são muito fortes e vão-nos pôr muitas dificuldades. No entanto, nós também temos as nossas armas e, possivelmente, neste momento da época, e ainda bem, é quando estamos a jogar o nosso melhor basquete.
0: Póvoa Cabo joga-se a partir das 15h30 no pavilhão do Clube Desportivo de Póvoa. Se o Cabo vencer este segundo jogo, é campeão da Proliga e sobe ao escalão principal. Se perder, tem de jogar o terceiro jogo. Se isso for necessário, o terceiro jogo está marcado já para amanhã, a partir das 14h15 da tarde, novamente na Póvoa do Varzim. Na Liga de Futebol Feminino, na segunda mão do play-off, o Marítimo joga na casa do Albergaria. Depois da vitória por 1-0 no primeiro jogo, o treinador Luís Gabriel lembra que este é um jogo que pode salvar a época e acredita numa nova vitória.
15: Vamos decidir a época neste último jogo, mas estou em crer que tudo vamos fazer, não vamos para lá defender o resultado, vamos para lá com a ambição de querer disputar o jogo e de querer marcar também os nossos golos para estarmos mais perto de conseguir esta tão desejada manutenção e acabar da melhor maneira esta época, que tem sido uma época muito dura, muito, muito exigente a todos os níveis.
0: O jogo Albergaria Marítimo realiza-se às 11 da manhã, daqui a pouco. Nos jornais desta manhã, o JTM contabiliza que as multas rendem 11 milhões em 5 anos. O Diário faz manchete também com contas. Saúde absorve 6 em cada 10 euros na contratação pública em abril. Ainda o Diário assinala falhas nos CTT que chegam aos reformados, obrigados a esperas prolongadas para receber as pensões. O JTM recua ao passado e conta a história do monumento da Nossa Senhora da Paz no Terreiro da Luta. Previsão do tempo, períodos de céu muito nublado, mas temperaturas de primavera. As máximas são de 23 graus para o Funchal, 22 para o Porto Santo.
1: Edição das 10 horas da manhã do Diário Regional, com edição de Paulo Santos e operação de Fábio Betincourt.
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1: 19 minutos depois das 10 horas da manhã, começa aqui mais um período de emissão, vamos até às 14. Som do fim de semana da RTP Antena 1 Madeira.
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1: Quanto a temperaturas a esta hora, 19 graus no Funchal e também no Porto Santo, máximas previstas de 23 para a capital, 22 para a Ilha Dourada. Let's go surfing hoje, The Drums, às boas-vindas. Bom dia, bom fim de semana.

0: britânicos Jamiroquai aqui no som da rádio Summer Girl. É o som que vai correndo na manhã solarenga aqui na cidade do Funchal. Antes também The Drums com Let's Go Surfing. Tema de boas-vindas nesta hora. Vamos a seguir para a prevenção rodoviária, conteúdo de Patrícia Casaca com a colaboração de Nélio Olim.
1: Olá, sejam bem-vindos a mais uma edição da rubrica Prevenção Rodoviária. Connosco em estúdio está Nélio Olim, delegado regional da Prevenção Rodoviária Portuguesa. Hoje voltamos a abordar a questão dos motociclos numa semana em que há duas mortes a lamentar. Nélio, o que é que está a falhar?
2: Olha, isso é uma pergunta difícil. Há muita coisa que está a falhar neste momento. Lamentavelmente, são mais duas vidas humanas que se perderam nas estradas esta semana. Cada vez que se perde uma vida humana, deve haver uma reflexão muito importante sobre aquilo que é feito. Naturalmente que conduzir uma moto dá-nos sempre uma sensação de liberdade, portanto, sentir o vento na cara dá-nos uma sensação de liberdade diferente do que conduzir qualquer outro tipo de veículo. Convém é que os motociclistas estejam sempre conscientes dos perigos que estão associados à condução de um veículo de duas rodas, já que o equilíbrio numa moto é menor e a proteção exterior também é menor. A prevenção rodoviária neste campo gostava de deixar ou de recordar algumas dicas, portanto isto é um assunto que nós já falámos cá no programa, mas que vamos, até pela importância que ele tem, voltar a repetir, portanto, e deixamos algumas dicas para os motociclistas e para a condução dos veículos de duas rodas, particularmente numa fase em que o verão está já aí à porta, portanto, e é convidativo mesmo à utilização deste tipo de veículos. A primeira dessas dicas tem a ver com a assinatura visual do veículo, portanto, ao vermos um motociclo pelo espelho, temos a noção que temos um veículo ali com uma assinatura visual mais pequena. Portanto, é necessário ao motociclista que se faça ver. Portanto, e se faça ver é se colocar numa posição onde não fique tapado pelos ângulos mortos dos veículos. Naturalmente, sendo um veículo pesado, os ângulos mortos são maiores, portanto, e a dificuldade do condutor ver o motociclo ainda é maior. Esta dificuldade ainda é agravada se estivermos a falar em veículos elétricos que não produzem qualquer ruído e onde o condutor do veículo de duas rodas terá obrigatoriamente que tomar mais precauções até pela sua integridade física.
1: Isso leva a que, por exemplo, seja necessário manter uma maior distância?
2: É necessário manter uma maior distância, é necessário também se posicionar em zonas onde o condutor do automóvel ou do veículo pesado consiga ver o motociclo pelos espelhos retrovisores. Ou seja, imaginando que nós vamos atrás de um veículo pesado, portanto, se nos colocarmos a meio da retaguarda do veículo pesado, o condutor não tem noção que está ali um motociclo. Se é importante o condutor do pesado ou do automóvel usar os retrovisores, é também importante, para realizar manobras, o condutor do motociclo também utilizar os seus retrovisores, e é muito frequente nós vermos motociclos com os espelhos fechados, onde para realizar a manobra o motociclista olha para trás. Portanto, enquanto o motociclista faz esta atitude, perde um pouco a concentração, desvia o olhar e naturalmente até pode ter algum desequilíbrio, portanto, por estar a fazer este movimento. Outro conselho que nós deixamos será o conselho de não contornar as filas de trânsito. É preciso que se tenha a noção que isto é perigoso, porque ele pode ser albarroado por outro automóvel, como é lógico, e é um tipo de manobra que não é considerada legal. É importante também que se saiba avaliar as curvas, já que a forma como o motociclista entra na curva irá ditar a forma como dela irá sair, muitas vezes porque nós temos o interior das curvas sujo com gravilha, sujo com areias, com materiais que são transportados por outro tipo de veículos e que irão naturalmente prejudicar o motociclista. Um último conselho que eu também deixo será o de controlar os movimentos dos carros do terceiro carro que vai à nossa frente. Portanto, controlando o movimento desse carro e não do primeiro que vai à nossa frente, nós conseguiremos antecipar algumas reações, antecipar algum tipo de comportamentos e reagir desviando-se ou travando a insegurança dessa forma.
1: Nélio, e há equipamento correto para andar de motociclo? Não é só o capacete?
2: Não é só o capacete. O capacete é um equipamento obrigatório, mas existe algum equipamento que nós, Prevenção Rodoviária Portuguesa, recomendamos. Estamos a falar de, por exemplo, as luvas, por exemplo, um blusão, por exemplo, as botas. Portanto, são equipamentos que, pela sua maior proteção, irão evitar lesões maiores ao motociclista, usando o equipamento, estando atento ao trânsito, mantendo a distância de segurança, adaptando a velocidade a que se circula, avaliando o piso e respeitando as condições meteorológicas. Estas serão as formas de se prevenir, de evitar o acidente, porque segurança rodoviária somos todos nós.
1: Fica a mensagem, Nélio Olim, delegado regional da Prevenção Rodoviária Portuguesa, que nós regressamos então dentro de 15 dias. Até lá, conduza com segurança.
0: A edição desta semana de Prevenção Rodoviária, aqui em reposição, rubrica com Patrícia Casaca e também Nélio Olim. São 10h32, muito bom dia, bom fim de semana. Som da Rádio, estamos neste período de emissão até às 14. A esta hora, temperaturas a rondarem os 19 graus aqui no Funchal e também no Porto Santo.
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0: Vem a música de Maru.

Mais quatro canções com que passamos pelas 10h30 da manhã aqui na RTP Antena Madeira. São para Homem em Catarse com o brasileiro Luca Argel e também Sara Yasmin neste Gueto da Paz. Escutamos antes Zarco, músico madeirense que curiosamente tem uma carreira musical paralelamente à frequência do curso de medicina. No início também Sabina com Calor de Maio e no início Maru, Kiss Me, foi outra das canções. 15 minutos para as 11, Run to You, canadiano Bryan Adams na manhã da rádio.

0: 19 de novembro de 1977, um Boeing 727-200 despenha-se no aeroporto da Madeira. Morrem 131 pessoas.
1: Havia um cheiro horroroso já a cadáveres queimados, destroços por todo o lado. Ajudámos a trazer um cadáver também cá para cima para a estrada.

0: Foram para muitos uma das bandas mais entusiasmantes do final dos anos 90, os Morphine, banda já extinta após a morte do seu vocalista Mr. Mark Sandman. Recordámo-los aqui com Early to Bed. Antes ainda o canadiano Bryan Adams com Run to You. Para o final, uma proposta que irá querer ouvir seguramente. Quanto à previsão do tempo para o que falta deste sábado, quando com períodos de céu muito nublado, com abertas nas terras altas e na vertente sul da Ilha da Madeira, o vento irá superar fraco moderado de norte-nordeste, superando por vezes forte nos extremos da Ilha da Madeira e também nas terras altas. Quanto a temperaturas máximas esperadas, 23 graus para o Funchal, 22 para o Porto Santo.
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1: Bom dia, são 11 horas no continente e na Madeira, 10 nos Açores.
2: Morreu Edgar Morin, o filósofo francês tinha 104 anos, foi um dos mais destacados intelectuais do século XX. Num fim de semana de calor, há um incêndio em Mato a requerer a atenção dos bombeiros em Vila Real. Há já dois meios aéreos no local. Hoje em todo o país há voluntários à porta dos supermercados a pedir ajuda para as famílias apoiadas pelo Banco Alimentar.
1: Agora estão 18 graus no Porto e em Coimbra, 23 em Lisboa, 25 em Faro, nas ilhas Funchal e Ponta Del Delgada mantém-se com 19 graus. As notícias com Alexandra Sofia Costa.
2: Morreu o filósofo francês Edgar Morin, tinha 104 anos, autor de Os Sete Saberes Necessários à Educação do Futuro. Tinha uma ligação forte a Portugal, onde esteve pela última vez há 3 anos. Como pensador, deixa Cristina Borges uma marca indelével no pensamento contemporâneo.
3: Nasceu em Paris em 1921. Edgar Naum é conhecido como Edgar Morin, adotou o nome Morin na fase em que esteve ligado à resistência francesa durante a Segunda Guerra Mundial. Foi antropólogo, sociólogo e filósofo judeu de origem sefardita. Formou-se em Direito, História e Geografia. Também fez estudos em Filosofia, Sociologia e Epistemologia. Teve uma carreira brilhante no Centro Nacional de Investigação Científica, em França, e é conhecido por ser o pai do pensamento complexo, pois criticava a forma como o conhecimento é organizado. Achava que o mundo estava dividido em caixas isoladas, como a Biologia, a História, Geografia e outras matérias. Dizia que o mundo, dessa forma, perdia a visão do todo. Escreveu mais de 60 livros, abarcando várias áreas do conhecimento e defendendo que o mundo precisava de olhar para a humanidade, sendo essa uma garantia fundamental para o futuro.
2: Uma vida longa e preenchida, em direto nesta edição, João Soares, destacado socialista, antigo ministro da Cultura. João Soares, que marca deixa em si Edgar Morin?
4: Deixa uma marca muitíssimo importante. Eu tive a oportunidade, a sorte e o privilégio de o ter conhecido pessoalmente. Estive cá quando ele cá esteve da última vez. Vocês dizem que há 3 anos, portanto, admito que as vossas contas sejam bem feitas. E ele, estava já com 101 anos, ainda fez um passeio de elétrico por Lisboa. Foi uma coisa que me impressionou, a energia que ele ainda tinha com 101 anos. Fez com a mulher, sozinhos os dois, fizeram um passeio de elétrico para os meus, ficaram instalados naquele hotel do Pestana, que é uma pousada ali mesmo no Terreiro de Paço. Ele tinha uma grande paixão por Portugal e muito em particular por Lisboa. Houve uma altura até, eu já não era autarca, em que ele pediu para encontrar maneiras de ele ter uma casa próximo do mar aqui em Portugal. Ele era um apaixonado por Portugal e eu acho que Portugal tem uma dívida com ele, que às vezes muitas vezes é esquecida, que é o papel que ele teve em 1974-75 na defesa da nossa Revolução e, sobretudo, na defesa dos princípios democráticos na base essencial da nossa Revolução do 25 de Abril, contra as derivas totalitárias que lhe ameaçavam a Revolução do 25 de Abril. Ele foi dos poucos intelectuais franceses dessa altura, com Jean Daniel no Nouvel Observateur, que tomou posição pela Revolução Portuguesa, mas pela versão fiel aos princípios do 25 de Abril, que era, no fundo, a versão do Partido Socialista, do meu pai e do Zenha, de quem ele era amigo e por quem ele tinha uma grande estima, Mário Soares e Salgado Zenha, que foram os grandes representantes da linha do Partido Socialista, que é a dois, que é a linha democrática, a linha do diálogo democrático. Ele era um homem do diálogo democrático e gostava do confronto democrático. Eu sei que ele acompanhou bem, não pôde cá vir, quando fizemos a quinzena João Moulin há 6 ou 7 anos, porque ele era dos poucos resistentes franceses ainda vivos. Ele é, como disse bem, judeu de origem sefardita e o nome é um pseudónimo que ficou o seu próprio nome, não é?
2: E nos últimos anos ele elogiava...
4: Uma intelectual marroquina também muito, muito interessante, que o acompanhou nestes últimos anos da sua vida.
2: João Soares, nos últimos anos ele elogiava também o papel de Portugal na defesa dos valores da Europa. Como é que via este elogio?
4: O papel de Portugal enquanto combatente pela solidariedade enquanto elemento essencial da Europa. e pela abertura democrática, e pela tolerância e pelo diálogo, que é uma coisa que às vezes já vai falhando. Felizmente na Europa ainda se mantém no essencial. Mas... E ele era um homem permanentemente irrequieto do ponto de vista intelectual. Eu lembro-me que eu falei ao telefone com ele quando a Mairie de Paris, há menos de um ano, deu o nome do meu pai a um jardim em Paris, e ele estava triste por não poder lá ir assistir à pequena cerimónia, evidentemente, que era a minha irmã, que era a mim, que era seguramente a então Mairie de Paris, a Ari Hidalgo, teria agradado muito que ele lá fosse.
2: Muito obrigada.
4: Era de facto um homem bom. Era também um homem bom, humanamente bom. Não eram vaidosos, não é? Ao contrário de outros que aqui passaram e que só semearam discordas e ideias radicais, que era à direita, que era à esquerda.
2: Muito obrigada, João Soares, por estas suas memórias. João Soares, antigo ministro da Cultura, a recordar que Edgar Morin dizia que estava a pensar seriamente em instalar-se e viver em Portugal. Isto foi dito aos 101 anos. França acordou com esta notícia. A correspondente em Paris da Rádio e da Televisão Pública, Rosário Salgueiro, descreve as várias reações à morte do filósofo.
5: Edgar Morin dizia que não era daqueles que tinham uma carreira, mas sim daqueles que têm uma vida. A vida intensa apagou-se aos 104 anos. O pensador estava internado há algumas semanas num hospital de Paris com uma infecção respiratória. Até ao fim, lutou. Foi combatente da resistência contra o nazismo, comunista em tempo de guerra, dissidente do stalinismo, sociólogo do nosso quotidiano e um constante investigador do conhecimento. É um soldado da resistência, militante e libertador, escritor e pensador do século, defensor da natureza e dos povos, que Emmanuel Macron realça na rede social X. Jean-Luc Mélenchon, líder da extrema-esquerda francesa, lembra a última manifestação onde participou Edgar Morin. Foi há 2 anos, tinha 102 anos. Foi numa manifestação, num protesto contra o massacre de palestinianos em Gaza. São múltiplas as homenagens de franceses, conhecidos e anónimos, a dizerem que um exemplo nunca morre.
2: Foi um dos pensadores decisivos da contemporaneidade. A morte aos 104 anos foi confirmada pela mulher do filósofo ao jornal Le Monde, afirmando que até aos últimos dias Morin manteve-se atento ao mundo, aos outros e aos grandes desafios humanos que alimentaram o pensamento. Por esta altura há um incêndio a requerer atenção em Vila Real. 75 operacionais combatem as chamas numa zona de mato, na freguesia da Campiã. O incêndio começou por volta da meia-noite. Na última hora juntaram-se 2 meios aéreos, como explicou à Antena 1 o comandante Elísio Oliveira, da Proteção Civil.
6: Neste momento o incêndio continua ativo, numa zona de difíceis acessos. Foram acionados à abertura dos CMAs, que ocorreu às 9 da manhã, acionados 2 aviões, que devem estar a entrar no teatro de operações. E é expectável, com a presença deles, que a situação se vá, portanto, caminhando para a resolução.
2: Não há registro até ao momento de qualquer habitação em perigo. Este vai ser um dia quente. 8 distritos em Portugal continental estão sob aviso laranja. E por esta altura, em vários supermercados do país, há voluntários à porta a pedir alimentos. É a campanha do Banco Alimentar contra a Fome. A campanha está marcada para hoje e amanhã nos vários supermercados de Portugal.
1: Edição de Alexandra Sofia Costa, simultâneo da RTP Antena 1 com a RTP Antena 1 Açores, Madeira e também RTP Mundo. 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
6: Dez minutos depois das 11 horas da manhã, entramos na última hora da manhã deste sábado, dia 30 de maio.
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6: Com as temperaturas ainda a rondarem os 19 graus no Funchal e no Porto Santo, temos já a seguir Face a Face com Gil Rosa.
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7: Muito bom dia, sejam bem-vindos para mais uma edição do Face a Face, aos sábados, aqui na Antena 1, análise política da semana, hoje com Paulo Sousa, com Filipe Malheiro, João Machado e Luís Nascimento. Bom dia a todos. Vamos falar de uma questão que temos falado de forma recorrente aqui neste programa, que tem sido um tema dos últimos tempos. Agora, com a decisão recente do Presidente da República de promulgar o decreto da Assembleia da República que estipula as novas regras para a mobilidade, no entanto, com algumas ressalvas, nomeadamente a questão do teto, António José Seguro aqui a manifestar algumas preocupações. Luís Nascimento, como é que lê estas palavras do Presidente da República?
8: Bom dia. Muito bom dia, primeiro de tudo, ao painel e à audiência. Sim, o Presidente da República promulgou este novo decreto da Assembleia da República do mecanismo de continuidade territorial, mas fez uma advertência especial a propósito do limite máximo das passagens. E diz o Presidente da República, António José Seguro, que isto pode criar efeitos que podem ser regulamentação e acompanhamento mais especializado. E é verdade que pode haver regulamentação no que toca a novas exigências documentais, ou, por exemplo, as agências de viagens que agora são integradas na plataforma como mecanismos de acesso às mesmas, e, portanto, e a reintrodução do CTT neste novo modelo.
7: Sim, mas essas questões aí parecem pacíficas. O problema aqui é a questão da eliminação do teto. Pronto. Que é isso que gera preocupação.
8: Mas é aí que reside a grande dúvida. Porque olhando para o decreto da Assembleia Legislativa da República, e especialmente para a linguagem lá utilizada, não percebo como é que se pode tentar regulamentar os tetos máximos, porque a linguagem do decreto não permite isso. Diz que é explicitamente não é aceitável que se mexa nos tetos, que se imponha um tetos máximo. E, portanto, eu fico com dúvidas sobre o que é que regulamentação é esta para a qual adverte o Presidente da República. Será, por exemplo, regulamentar extras como bagagens que não possam ser adicionadas ou lugares premiums? Será, por exemplo, limitar algumas taxas de agências ou algumas coisas desse nível? Ou mesmo a fiscalização, e isto parece-me que vai haver, também já disse o Presidente da República, e a fiscalização e monitorização de preços anómalos.
7: Sim, mas isso como? Porque se formos a falar da questão dos preços anómalos, há quanto tempo eles já existem?
8: Mas sim, e isso supostamente a ANAC já deveria estar a fazer, não é? E depois parece-me aqui que se vai preparar na regulamentação relatórios mensais ou trimestrais sobre despesa, precisamente para vir a sustentar uma futura revisão legislativa ao modelo. Parece-me que será o que está preparado. Eu posso lhe dizer que, por exemplo, o decreto tem expressa proíbe expressamente o pagamento de um valor variável, sem um limite máximo ao custo elegível do bilhete. Isto é o que está no decreto de lei. Portanto, olhando também para as declarações de Luís Montenegro, não parece que exista grande vontade de regulamentar ou não,
7: aliás, o governo assume claramente que é contra aquilo que foi aprovado, pelo menos grande parte do que foi aprovado.
8: Exato, eu tomei nota. O governo está preocupado em criar no terreno situações que evitem malefícios e prejuízos. Não houve grande congratulação com o novo modelo. Que evitem malefícios e prejuízos para a vida dos cidadãos e das economias das regiões autónomas. E a solução que foi implementada pode vir a provocar mais prejuízos do que benefício. E que irá tentar tudo o que possa para... para evitar essa consequência. E, portanto, parece-me que estamos de volta ao ponto inicial quando começámos a falar de toda esta nova, este novo decreto da Assembleia da República foi aprovado, que é, parece-me, uma de duas, ou este novo mecanismo será controlado e a vir a ser revisto no futuro, de acordo com, alegando o Governo da República que existem custos incomportáveis, ou então preparamos para substituir este mecanismo de continuidade territorial por um outro modelo qualquer que terá sempre que ser sujeito à nova legislação.
7: Embora os partidos parece que já começam a dar alguns sinais.
8: Também já ouvimos isso, claro. Todos os partidos mesmo a nível regional já estão com um discurso ligeiramente diferente do que tinham no passado.
7: Em relação à questão do teto, Filipe Malher, faz sentido esta advertência, de certa forma, que o Presidente da República coloca aqui, que é uma preocupação que já tinha sido manifestada até pelo próprio Governo Regional, porque pode, esta questão da eliminação do teto pode inflacionar os preços nas viagens e, por via disso, quem nos visita ter mais dificuldades em encontrar passagens mais caras para visitar a Madeira.
4: Bom dia ao Gil, bom dia ao painel, bom dia às pessoas que nos ouvem. Bem, eu sou muito pragmático e mantenho a minha opinião sobre esta matéria. Isto foi uma discussão fortemente politizada, com envolvimento excessivo de disputas partidárias, que acabou por ter um desfecho.
7: Parecia uma corrida para ver quem chegava primeiro.
4: Até parece que isto era o subsídio social de mobiliário que iria dar vitórias eleitorais futuras. A verdade é que as pessoas. Pouco pensando nos interesses das pessoas, que eu vou dar dois exemplos concretos recentes. A questão do... Portanto, António José Seguro fez os alertas que as pessoas minimamente informadas fazem e aceitam, e nem sequer contestam. Lembremos que esta polémica surgiu na Assembleia da República e surgiu com ela aquele caso da divergência entre os deputados do PSD Madeira com o líder parlamentar que não os deixou sequer falar durante a discussão deste. Já nessa altura, já posso aqui com o Luís Dias, do Montenegro, já nessa altura o PSD foi claramente contra e manifestou a sua oposição a este. O que é que nós queremos? O que nós queremos é como em Canárias, mas em Canárias não é também um sistema perfeito. O que nós queremos é que o madeirense, quando compra uma viagem, paga os seus 79 euros.
7: Sim, isso é o certo.
4: Que aquela parte que
7: cabe. Isso é o princípio.
4: Mas não, não gastava nem mais um tostão para além disto. Claro. Ou seja, o resto, o remanescente, era uma questão a ser resolvida entre as companhias aéreas e a entidade pagadora, nesse caso o governo. O problema é que em Canárias eles andam sistematicamente com receios e com ameaças. Porquê? Porque o governo de Madrid também deixa a dívida aumentar até 1,6, 1,7, 1,8 mil milhões de euros. Não é milhões de euros só, é mil milhões de euros. E as companhias ameaçam cortar. E algo, eu vou inclusive a uma companhia das espanholas, que é a Vueling, que num determinado período, durante uma semana ou 10 dias, não recusou-se a aplicar a tarifa de mobilidade. Obrigou os passageiros de Canárias que iam para todo o continente a pagar o bilhete na totalidade e depois que fosse resolver a questão com o governo. Portanto, não é...
9: Isso não é uma companhia qualquer. Isso foi eleita a melhor low cost.
4: Não é um sistema perfeito. Eu digo que é por causa disto. Não há celeridade. No caso de Portugal, a gente não sabe que... Vê, ninguém sabe que negociações houve entre o governo e as companhias aéreas. Ninguém sabe. As companhias aéreas, depois da publicação deste diploma que foi agora promulgado pelo Presidente, o que é que as companhias aéreas dizem e pensam sobre isto? Porque elas são fundamentais para isto.
8: Já deu uma opinião sobre isso.
7: A lei foi publicada, mas ainda para ela entrar em vigor ainda falta a regulamentação.
4: Falta. Eu vou dar dois exemplos de anteontem. Eu anteontem marquei duas viagens por necessidades pessoais e familiares para ir ao continente em julho. Pagamos, portanto, eu e a minha mulher pagamos cerca de 490 euros cada um.
7: Já ultrapassou 100 euros em cada viagem.
4: Ontem à noite fiz uma projeção em junho, datas aleatórias, tipo 6 a 16 de junho, acho que foi isso assim, já custava 680 euros. O que é curioso aqui é dois aspectos. A opção pela tarifa de discount desaparece. Ou seja, das duas uma. Portanto, estou a falar da TAP. Ou a TAP não quer comercializar porque é a mais baratuxa, portanto não ganha grande coisa. Ou as agências de viagens paparam todas essas viagens com discount. Porque em determinadas horas ela aparece. E quais são as horas que elas aparecem? Com viagens às 4 da manhã, para lá, ou o regresso do continente à Madeira no último voo da noite, mas chegadas aqui ao meio às 2 horas da manhã. E essas viagens custam 200 euros em média. Ou seja, fica à suspeita, se não há uma deliberada intenção de quem, portanto, aprovou e impôs este diploma sem teto, porque isso é outra questão também, portanto, altamente perigosa, mas fica a intenção, dizia eu, se não estão a querer tirar os madeirenses para estes voos, o primeiro da manhã, obrigando-os a se levantar às 2 da manhã e dessa quantidade, depois apanhar o avião das 4 da manhã, ou a verem nos últimos voos, sujeitando-se às chegadas aqui às 2, 3 da manhã, ou inclusive a cancelamentos. Isto cheira tudo a esturro neste, apesar dos ousanas que alguns fazem. O teto. A existência de teto é um perigo para nós, porque nós vamos pagar isto. Eu sei que há pessoas aqui da Madeira que em determinadas alturas do ano já estão a pagar a comprar viagens, e já agora aproveito para dizer que a plataforma mantém-se em vigor, porque havia aí umas dúvidas se ela tinha sido suspensa ou não, mantém-se em vigor. Mas houve pessoas que já compraram viagens em determinados períodos e que estão a pagar 700 e mais euros. E portanto, o que é que isto pode ter o perigo aqui? E já me calo. A inexistência de teto pode inclusivamente afastar o turismo nacional aqui da Madeira.
7: Mas essa foi a preocupação.
4: Isto é que é o grande. Então, agora pergunta-se, e aqueles senhores que estão sentados na Assembleia da República não pensaram nisto antes? Ou acharam que isto era uma coisa.
7: Mas já vimos alguns dos partidos que aprovaram isto.
4: Claro, porque eles estão a ver que já
7: manifestaram essa disponibilidade, inclusivamente para estarem atentos a esta.
8: Mas também aumentou os preços para os turistas, não só os nacionais, para os de fora também.
9: A todos. Porque Lisboa ainda é uma hub.
4: Pois é.
7: Claro. Aliás, Paulo Sousa disse que. Vamos também à análise desta questão. Bom dia.
9: Esta questão é complexa e profundamente multifactorial. Eu acho que o que António José Seguro fez, um bocadinho a imagem dele próprio, foi um apelo a alguma consciência que isto não é a última Coca-Cola do deserto. Isto foi aprovado, quer dizer, nem coisa parecida. E tem riscos que são evidentes.
7: Aliás, há uma questão que se coloca aqui, que foi o tempo que António José Seguro levou entre quando recebeu o documento
9: e até
7: promulgar, se eventualmente não houve aqui algumas também dúvidas relativamente a alguma constitucionalidade ou não,
4: ou se ele não pudesse
7: estar aqui em causa.
4: Ter informações adicionais.
7: Exatamente.
9: Multifactorial, e eu estou convencidíssimo que isto ainda não é a versão definitiva do modelo que vamos ter. Sobre esta história que. Deus-nos livre, desculpem a franqueza, eu sou português, tenho muito orgulho em ser português, mas Deus-nos livre, madeirenses, de ficarmos dependentes só da TAP. Porque todas as simulações que eu faço, e eu tenho família, eu tenho dois filhos em Lisboa e uma no Porto, todas as simulações que eu faço, o único preço que não é concorrencial é o deles. Eu há duas semanas, eu até tenho vergonha de dizer isto em público.
7: É sempre mais caro.
9: Mas é escandalosamente.
4: Mas antes que nas épocas do ano, as outras além, pelo mesmo tempo.
9: E tenho vergonha de dizer o que vou dizer a seguir.
7: Há quem diga que os voos da TAP são mais caros. Precisamente porque a TAP tem os voos de ligação e o avião já vem quase cheio, e portanto os preços que sobram ficam mais caros.
9: Por razões familiares, ao Porto com uma filhota e regressei a meio da semana. Eu tenho vergonha de dizer que paguei 33 euros pelo bilhete da Ryanair para vir para a Madeira. Vou ter que ir na próxima segunda, paguei 88 euros. Quer dizer, estamos a falar de valores razoáveis.
7: Mas comprados há quanto tempo?
9: Comprei esta semana. Ontem.
4: Mas agora, em maio. Viajar em maio.
9: Sim, vou viajar segunda-feira.
4: Estou a falar, quer dizer, aqueles preços que dei?
9: Sim. Agora, repara, o problema disto é, nos estudantes é extraordinariamente complexo, por uma razão muito simples, que eles querem vir sempre nas mesmas alturas, e eu próprio, e não arranjo viagens destas para eles de maneira nenhuma. Tem que haver aqui, mas reparem, se estas, porque estes valores que eu estou, engraçado, eu paguei 33 euros e o avião estava cheio. Não havia um único lugar livre, quer dizer. Nós estamos, em linguagem muito pouco adequada para uma rádio, como destino turístico, a bombar. Ou seja, as pessoas querem chegar cá. Se o valor das viagens for inflacionado à custa deste decreto, podemos estar a enfiar um barreto de orelhas, por uma razão muito simples. Porque as companhias aéreas não nos servem só a nós, elas servem sobretudo. Eu não trabalho com turismo. Mas indiretamente todos nós vivemos direto ou indiretamente do turismo, porque a nossa, o motor da nossa economia, desculpem a franqueza, não são as lapas e a banana. São o turismo que traz receitas, traz pessoas que eu noto cada vez mais que há um certo sentimento anti o excesso do turismo, mas a verdade é que é dele que a nossa economia vive. Se estas medidas facilitarem o nosso acesso na despesa às viagens, muito bom, mas piorar o acesso aos turismos, não vamos. Nós vamos ter problemas complexos de gerir. Aliás, esta história da brincadeira, isto não é tudo menos uma brincadeira, do Estreito de Hormuz, se houver falta de jet fuel, isto garanto que vai ser um problemão aqui na região. Vamos todo mundo, voo, mas claro, aqui claro. Na Madeira é uma tragédia.
7: João Machado, bom dia. Vamos também à sua opinião sobre isto.
10: A minha opinião é que tem sido manifestado. Nós estávamos bem e não sabíamos que estávamos bem. Porque quiseram politizar isto. Os partidos políticos todos queriam ser... Isto era uma maratona. Todos queriam chegar em primeiro lugar. E propunha isto, propunha aquilo. Como estávamos...
7: Mas mais sprint do que propriamente uma maratona.
10: Há muitos anos, o sistema que estava em vigor era um sistema que funcionava muito bem. Tínhamos que adiantar o dinheiro, mas a gente inventava o dinheiro de qualquer maneira, que era por poucos dias. Havia sempre maneira de...
7: Tinha era a burocracia também dos Correios, aí meio dos Correios.
10: Não conheci ninguém que não viajasse por causa desse valor. E as pessoas também não queriam ir aos Correios. Eu sou velho, mas vinha numa segunda-feira de Lisboa, à tarde já os Correios já levantavam na terça-feira. As pessoas não querem ter maçada, não querem ter...
7: Mas essa parte até podia ser agilizada e resolvida, se houvesse aqui outra boa vontade eventualmente.
10: Portanto, quiseram mexer.
7: Bastava resolver isso por nos Correios e por uma plataforma. Quem quisesse ir aos Correios ia, que é o que no fundo a lei agora prevê. Só que a lei agora acrescenta a questão da eliminação do tempo.
10: Mas a plataforma,
7: isso é
10: vamos
7: que
10: lá ainda,
7: que
10: a plataforma,
7: que é levantada aqui.
10: O madeirense paga 79€, mas mesmo pela plataforma tem que pagar a totalidade. Pois o dinheiro, tem que adiantar o dinheiro sempre na mesma. Não me deixou... Como dizia um indivíduo.
7: Sim,
10: como...
7: agora sim, mas recebe já ao fim dos 3 dias. Isso aí consegue.
10: Eu já fui ao e já tenho 8 dias e ainda não recebi, mas não interessa. Há uma pessoa, nossa amiga, que está ligada ao turismo, ele disse-me: nós estávamos bem, não sabíamos que estávamos bem. Fizeram mexer nisso, tudo quis chegar, quis ganhar a maratona, quis chegar em primeiro lugar, pensava que ia beneficiar com votos. Não tem votos nisso, porque o pessoal está chateado, está aborrecido.
11: Podem até perder votos.
10: E além de que. Isto é uma napa à TAP, porque as outras companhias também, mas as outras companhias vão ao reboque da TAP, porque a TAP está a ser subsidiada, em parte, pelas viagens insulares. Não se admite que se pague uma passagem de ida e volta de Funchal-Lisboa, 700€, 600€ como
11: está. Atenção, Machado, aqueles valores que eu apresentei aqui é tudo económico, que eu não compro viagens, nem executiva, nem tarifa plus. É económico, clássico, porque o desconto...
10: Consegue-se comprar internacionalmente uma viagem a Nova Iorque e ida e volta mais barato.
9: É escandaloso. Isso é incompreensível.
10: É incompreensível. E tudo
9: na isso, mesma companhia.
10: Na mesma companhia.
9: Na mesma companhia.
10: É, dou-lhe um exemplo que agora estou a fazer. Conheço pessoas, minhas amigas, que vivem em Lisboa e querem vir à Madeira, compram Lisboa, Madrid, Madrid, Funchal, Funchal, Madrid, mas por muito menos de 200€. E ando o dobro, gasto o dobro do combustível, gasto... Isto, portanto, está mal. Isto é uma coisa que tem... Os políticos são políticos, mas querem agradar à população e não sabem como. Eu acho que o Presidente da República, no que concerne a promulgação do decreto-lei, ele não podia fazer outra coisa. O decreto apareceu, está dentro da legalidade, mas isto não fica por aqui, que isto vai dar muita volta.
7: Mas a questão
10: volta.
7: É, lá está, é saber se ele de facto não teve dúvidas, porque ele não demorou, ele dúvidas, demorou algum tempo a promulgar isto.
12: Mas eu pergunto, fiscalização preventiva e constitucionalidade, e não foi.
10: Eu pergunto, a relação anterior, em que é que isto beneficiou, mesmo agora promulgando? Nada. Os madeirenses estão prejudicadíssimos com isto.
7: Mas aqui isto também ainda não está em vigor, isto não está a funcionar ainda. Foi apenas aprovado, foi publicado.
10: Foi promulgado, já está em vigor.
7: E não está em vigor, não, precisa de regulamentação.
12: Se a regulamentação não existe.
7: Se o João Machado comprar uma passagem amanhã, vai continuar.
10: Claro.
7: Vai continuar com as mesmas regras que existem
10: isso
7: agora, portanto ainda não foram alteradas.
10: Eu acho também que os 79€ é barato demais, mesmo para o madeirense. Era ponho 100€. O poder se comprar a 100€, depois a companhia entende-se com o Estado.
7: Agora aqui uma questão, Luís Nascimento, tem a ver com a questão da regulamentação, que o Governo agora vai ter que supostamente acelerar o processo, até porque disse anteriormente, não há muito tempo, que aquelas alterações e melhorias que estava a fazer, nomeadamente na plataforma, que parou, suspendeu isso, à espera de que fosse publicada a nova lei. Portanto, ela agora foi publicada.
9: Ainda
7: mas nós temos aqui uma
9: pior.
7: Outra nuance, que foi o próprio Primeiro-Ministro, agora nesta quarta-feira, quando foi questionado pelo deputado do JPP sobre esta matéria, dizia que, pronto, que de certa forma que não concorda, mas que vai ter que de certa forma cumprir aquilo que o Parlamento definiu, mas disse que ainda há duas outras iniciativas que estão no Parlamento. Eu não sei se foi aqui um lapso do Primeiro-Ministro, porque as informações que eu, por exemplo, que eu tenho de alguns deputados é de que não existem outras iniciativas, ou se eventualmente também é uma tentativa de o Governo estar já a preparar mecanismos para protelar isto ao máximo.
12: Parece-me claramente. Olha, como digo, olhando para as declarações, foram breves, do Primeiro-Ministro, assim de um minuto e meio, resposta ao deputado do JPP. Ninguém pode olhar para aquelas declarações ficando convencido que Luís Montenegro pretende implementar a legislação como ela está expressa no decreto da Assembleia da República. Portanto, como eu disse, ou pretende preparar na regulamentação mecanismos que venham a permitir alegar que é necessária a reversão dessa legislação, um processo qualquer de, que aliás é o que diz também António José Seguro, mecanismos de avaliação que permitam de facto o alegar que a despesa aumentou brutalmente, mas a grande pretensão de não haver teto, que se eu bem me lembro, era do Chega. A Assembleia Legislativa dos Açores também não queria teto.
11: Também não queria teto.
12: Mas aqui da Madeira...
11: Mas ele sensato aí,
7: e o Presidente do Governo Regional dos Açores também não quer.
12: Nem o PS,
7: da Madeira queria.
12: Nem o PS alguma vez falou em deixar cair o teto. Agora, nas negociações com o Chega, neste Frankenstein legislativo que eles criaram aqui para o mecanismo de continuidade territorial, o PS cede de facto no teto, e o Chega pedia os documentos de não dívida à Segurança Social e à Autoridade Tributária, que deixam aqui também. E, portanto, foi esta solução que aqui se arranjou. Mas parece-me claro que nos preparamos ou para reverter a lei, ou para engavetá-la, ou preparar a regulamentá-la de forma a vir a ser revista.
7: Ou continuar tal como está, Filipe Malheiro, por muito mais tempo.
11: Olha, Gílio, eu acho que é preciso fazer alguma coisa. Eu não sei quem é que pode fazer alguma coisa. Eu não sei se este assunto...
7: Quem pode fazer é o Governo da República.
11: Se as pessoas
7: agora
11: têm a integridade ética e política de abordar uma questão importante sem estar influenciados ou manipulados por interesses políticos ou partidários. Eu vou ler parte de uma notícia para a gente perceber do que é que estamos a falar. O valor de uma viagem aérea das Ilhas Canárias para Madrid para residentes espanhóis no arquipélago beneficia de um desconto obrigatório de 75% sobre essa tarifa base no momento da compra. Com este subsídio do Estado, os bilhetes de ida e volta custam geralmente entre 13 e 45 euros, dependendo da antecedência da época, do ano e da ilha de partida e da companhia aérea. Mais abaixo, desde que o caso das companhias aéreas chamadas companhias aéreas de bandeira, caso é Iberia e Vueling, os preços máximos que eles praticam num bilhete de ida e volta nunca excedem os 60 euros. Pelo amor de Deus, está tudo dito. Não vale a pena a gente discutir mais aqui o sexo dos anjos. Porquê é que não foram Canárias se formar deste? E porquê é que não tentaram transpor para cá, com as necessárias adaptações, uma coisa igual?
12: Porque as companhias aéreas não querem ficar dependentes do Estado.
7: Achas que esta questão vai ter influência nas diretas que vão acontecer neste fim de semana para o PSD Nacional? Já se ouviu falar aqui numa situação de eventualmente na Madeira haver uma grande abstenção ou eventualmente votos nulos em forma de protesto em relação ao PSD de Montenegro?
11: É assim, eu não acredito muito. Porquê? Porque mesmo com este diploma a situação mantém-se rigorosamente igual ou quase igual àquilo que era antes. Ou seja, este diploma não vai rigorosamente alterar nada.
7: Seja,
11: pode ver,
7: os madeirenses continuam a ter razões de caixa
11: agora,
7: do Governo da República.
11: Sim, se o madeirense, com o passar do tempo, perceber que isto é um embuste, ou que continuam a ser prejudicados, ou que continuam a ser obrigados a fazer coisas que não querem, nomeadamente pagar viagens na íntegra para depois serem reembolsados, isto pode ter algum impacto é nas próximas eleições regionais. Pode haver aqui um ajuste. Digo eu, não tenho a certeza.
7: Essas estão mais distantes.
11: Essa questão...
7: Eventualmente poderão aparecer umas nacionais mais cedo.
11: Pois, portanto, nos Açores, por exemplo, onde o Presidente do Governo também parece uma bailarina, vai à direita e vai à esquerda, e agora tem lá, portanto, uma potencial crise que ele próprio parece que, portanto, gerou. Mas, enfim, relativamente à notícia da alegada, o alegado protesto contra Luís Montenegro...
7: Não valoriza isso.
11: Eu penso que é uma fabricação para consumo mediático, porque assim...
7: Vamos ver o que é que acontecerá neste sábado.
11: O Governo Jornal e a região. Pode ser, mas veja. Mas isso é, portanto, as elites para o PSD é que poderão eventualmente para não votar ou votar em branco ou coisa assim. Olha, eu não vou votar nem em branco nem que eu.
12: O Bruno
11: agora, há aqui uma questão que é esta, que a região continua a precisar do Luís Montenegro. É continua a precisar do Governo da República. E vai ter negociações, não sei como.
7: Sim, não é só esta questão.
11: Agora não sei
7: há lei de finanças regionais.
11: E não só, e não só. Portanto, se começam também aqui, este que há muita corda, o Montenegro também dizem que é um tipo.
7: Tem que haver sempre aqui uma via negocial.
11: Não é muito fácil de gerir as relações com o computador de Montenegro. Por isso também é preciso uma certa cautela neste.
7: Paulo Sousa, para concluirmos esta questão da mobilidade.
9: Não sei se compreendo que perfeitamente as palavras do Filipe Malheiro. Quer dizer, se houver uma situação dessas, é puramente simbólica, não tem nenhum valor, e devido que retirem alguma vantagem prática desse assunto.
7: E até pode ter um efeito perverso, não é?
9: Convencidíssimo que este mecanismo de mobilidade é completamente provisório. Isto é isto é daqueles assuntos recorrentes que nós já falamos nisto há muitos meses.
7: Então, mas não sei se quer acrescentar mais alguma coisa sobre isto.
10: Não, aliás, fui explícito, o leitor ali que o amigo Filipe Malheiro fez sobre as viagens de Canárias, continente
11: espanhol
10: e vice-versa.
9: Três ires, nem do aeroporto ao Funchal.
10: Era uma fonte que o governo da República podia beber para fazer também em Portugal, acompanhado do Governo Regional, mas acho que o Governo Regional também nunca se mexeu nesse sentido, de comparar com as Canárias. Que eu saiba também não.
7: Ah, isso sempre foi falado ao longo do tempo. Não?
10: Em resumo, e na minha opinião, a Madeira está há muitos anos incapacitadamente a financiar a TAP. E mais nada.
9: Concordo com essa imagem.
11: Gil, mas há aqui uma questão também que é preciso ter presente. Se nós discutíssemos separadamente para a Madeira um modelo, pôs a SUS um modelo, o que era uma coisa impraticável, eventualmente a situação seria substancialmente melhor para nós. O problema é que os Açores, há uma coisa entre aspas que existe lá, que está completamente à ras, completamente falida, que se chama SATA. E o Governo Jornal dos Açores, quando toma determinadas posições, a gente tem que perceber as posições.
7: Tudo o que seja para financiar a SATA dá jeito, não é?
11: Exatamente, porque vês a beneficiar ou não prejudicar a SATA.
7: Para não sair do orçamento.
11: Que está também num processo de, portanto, privatização que tem conhecido de altos e baixos.
7: Vamos avançar para outra questão. Luís Nascimento, tem a ver com o Chega, que vai a votos no final do mês de junho. Aqui na Madeira já sabemos que há um candidato, ao que parece alguma contestação à atual liderança. Como é que se analisa o que está a passar neste partido?
12: Bom, eu vi a apresentação da candidatura do Nunes e tenho por vício levar a sério o que as pessoas dizem. E, portanto, o que é que acusa o Nunes à antiga direção? Diz ser um candidato de ruptura, acusa o Miguel Castro de decisões unilaterais, de não consultar os órgãos e de excessiva mansidão perante o Governo Regional. E, portanto, eu fiz o trabalho de ir olhar para quais foram as posições do Nunes. Nas últimas polémicas que houve com o Chega. E, no fim disto, pergunto onde é que andou o Nunes, de facto. Em 2022, houve acusações graves sobre as eleições internas no Chega. Houve alegada manipulação eleitoral, violação de estatutos. Não encontrei qualquer tipo de declaração pública do Nunes. Em 2024, Maísa Fernandes, de lembrar-se é, demitiu-se de vice-presidência do Chega Madeira. A dizer o quê? Criticando o amiguismo. Repara, as críticas agora são centralização à volta de Miguel Castro e de não ouvir as bases, não ouvir a comissão política. Amiguismo, favorecimento de pessoas aliadas ao líder e desvalorização de militantes. Seria uma perfeita oportunidade, presume-se, para o Nunes mostrar a sua oposição. Não encontrei qualquer tipo de declaração pública do Nunes. Em julho de 2024, Magna Costa,

0: a consulta interna em 2024, parece que sim. Em setembro de 2024, Miguel Castro foi eleito líder com aqueles resultados que só soube de percentagens. E portanto, e sobre Mansidão, eu lembrava também que Magna Costa foi a única deputada do Chega que votou contra o programa de governo de Miguel Albuquerque em julho de 2024. Portanto, o PSD, o CDS e o PAN votaram a favor, houve 22 votos. O PS, o JPP e a Magna Costa votaram contra, 21 votos. Miguel Castro, Sebastião, Celestino Sebastião, Hugo Nunes e a Iniciativa Liberal abstiveram-se, 4 abstenções. Onde estava a falta de mansidão nessa altura de Hugo Nunes, que poderia ter literalmente decidido com o seu voto, por exemplo, não, o governo não ter tomado posse por não aprovar o seu programa de governo. Portanto, o que é, a pergunta que se faz é o que é que mudou entre lá e agora, sendo que aquilo, o que eu vi ali naquela candidatura, uma procissão de figuras que estiveram proximamente alinhadas com a direção de Miguel Castro nesta altura. Há quem diga que é uma tentativa de Francisco Gomes ter alguma ascendência direta ou indireta sobre o Chega Madeira. E depois estas questões que eu levanto sobre o Nunes também podia levantar a propósito de Francisco Gomes, onde não se manifestou em muitas destas situações, mas diria apenas em defesa de Francisco Gomes o seguinte: Francisco Gomes foi a favor da moção de censura que foi apresentada inicialmente e que depois foi revista pelo Chega, e Francisco Gomes disse na altura que achava que devia haver uma moção de censura. Portanto, nesse sentido, é mais coerente do que o de Nunes. Mas, de facto, parece-me aqui que é apenas uma mudança de líder, sem que, com uma trupe de militantes e de apoiantes, que é exatamente a mesma, apenas a face do líder será diferente.
1: Filipe Malheiro.
2: Olha, Gil, isto está assim, eu confesso a minha ignorância, porque não tenho dados concretos nem sobre o modelo de funcionamento interno do Chega, nem sobre a sua estrutura orgânica, nem sei sequer qual é o universo de militantes que o teu partido tem aqui. Tampouco sei se, ao contrário do que acontece repetidamente a nível nacional, os congressos regionais se realizaram e se não foram tanto contestados ou postos em causa, como aconteceu a nível nacional, porque o Chega foi mais uma vez obrigado a repetir o congresso. Eu situava esta questão no Chega em linhas vermelhas claramente definidas, internas, quer dizer, é uma questão sobretudo interna, uma disputa entre pessoas, entre correntes eventualmente. E penso que a crise do Chega no Funchal, devido a, alegadamente, conforme foi noticiado, à tentativa de imposição de uma assessoria aos dois vereadores eleitos, poderá ter despoletado o ambiente que vai agora culminar com estas eleições para a liderança. A crise em São Vicente também não abonou a favor do Chega, embora tenha sido superada. Em princípio, parece que sim. Creio que também não consigo provar se há envolvimento direto ou indireto de Ventura nesta tentativa de substituição da liderança regional. O líder regional do Chega, quer dizer, não tem sido muito consensual ao longo de vários anos. Parece que tem uma postura interna que não é de agrado e que não é mobilizadora. Não sei, isto é tudo o que se diz. Não tem estas bases. Agora, há aqui uma questão que para mim é um dado concreto. É que o envolvimento de Francisco Gomes, o apoio a esta candidatura de Miguel Nunes, do deputado Miguel Nunes, revela claramente que há aqui uma extensão da mão de político, melhor, da mão partidária de Lisboa na resolução desta situação aqui na Madeira. Aliás, também não é por acaso que se fala que idêntica cenário poderá vir a acontecer no Chega Açores. Basta ver a imprensa e basta ver as notícias que isoladamente tanto lá são tanto publicadas. Ou seja, o Chega deve estar neste momento numa fase de criação das bases políticas e sociais, sobretudo, para tentar, em próximas eleições regionais, aumentar substancialmente a sua representação parlamentar e passar a ter um poder de decisão que neste momento não tem. E, portanto, eu creio que esta guerra é perfeitamente normal. É legítimo qualquer pessoa que queira ser líder de um partido, por eu pensar que é militante. Agora, eu não sei como faz, confesso, não sei como é que funciona isto, como é que os militantes são transformados em militantes, como é que votam, quantos é que há, quer dizer, qual é o, portanto, o equilíbrio de forças interno, Funchal versus Machique versus os maus conselhos. Parece que neste momento o Chega depende sobretudo do eixo Funchal-Machique, pelo menos a percepção que eu tenho. Não sei até que ponto isto será

0: Não sei até que ponto isto não está a marginalizar outros municípios, quer dizer, não sei, é um problema interno do Chega, o Chega que o resolva. Não sou daqueles que diabolizam o Chega para alegadamente ser um partido de extrema-direita, fascista e xenófobo, não sei o que é. Portanto, é um partido legal, está legalizado, portanto é um partido com os seus defeitos e as suas virtudes, tal como os outros têm, e portanto é um partido que tem de resolver ele próprio os seus problemas e os seus desafios. E nós estamos aqui para comentar, mas eu confesso que neste caso, portanto, as informações que tenho sobre o modelo de funcionamento e sobre o Chega Madeira, quer dizer, são escassas ou nenhuma, mas portanto não...
1: Paulo Sousa.
2: Eu tenho tanta dificuldade em comentar o Chega, por uma razão muito simples, porque eu acho, na última vez que vim cá, eu disse que achava que isto era um partido unipessoal. E uma parte de mim continua a achar, isto é André Ventura e os seus seguidores, quer dizer, reparem, eu não me revejo, confesso muito, no populismo, nem no discurso do Chega. Porque
0: o sectarismo.
2: Porque eu acho que a melhor religião de todas é a tolerância, e este partido convida um bocadinho ou exatamente o oposto disso, a intolerância e pronto. Em relação ao que tem acontecido aqui na Madeira, francamente não estou surpreendido. Eu recordo-me há uns anos atrás, quando houve eleições no Chega, houve aqui uns debates na RTP em que a Tânia Spínola foi moderadora, em que eu achei aquilo de bradar aos céus, quer dizer, porque faltavam coisas básicas para haver um certo, no mínimo, algum civismo. Eu julgo que o Chega ainda está numa fase em de arranjar bases sustentadas, estruturas, porque o que tem acontecido...
1: É um partido novo, não é?
2: Portanto, é um partido novo, mas não é só isso. Em praticamente todos os sítios onde entraram houve problemas, e não é só aqui na Madeira. Aqui
1: fica
2: na Madeira,
1: uma ideia que aqueles que vão entrando, muitos deles querem logo um certo protagonismo que nem todos conseguem.
2: Nós estamos, por exemplo, sei lá, Francisco Gomes, eu não o conheço bem desde que está no Chega, mas conhecia antes, quando estava no CAB e era presidente do CAB, mas, quer dizer, e até me parece às vezes parece-me que não é a mesma pessoa, mas provavelmente é, mas talvez tenha que vestir uma camisola, não sei. Agora, reparem, eu acho difícil, por exemplo, o que aconteceu aqui na Câmara Municipal de Funchal, eu tive o cuidado de acompanhar, porque li o diário nesses dias, o antes e o depois, realmente é uma situação má demais para que qualquer pessoa que tenha votado no partido naquela situação, porque, quer dizer, uma coisa que alguém depositou o seu voto e três ou quatro meses depois nenhum dos vereadores eleitos do partido já não lá estão, quer dizer, há qualquer coisa aqui que falhou.
1: E temos também a Câmara de São Vicente, não é?
2: A de São Vicente, diz o Presidente da Câmara, e é verdade que está resolvido, mas de facto, eu acho que o que é proposto e o que acontece depois às vezes não coincide. E isto tem muito a ver com as pessoas vão atrás do discurso de André Ventura e acham que isso é válido para tudo, mas as estruturas são completamente diferentes. E eu tenho muita dificuldade em comentar isto que aconteceu. Não tenho nenhuma reserva contra o Nunes, quer dizer, mas de facto eu não sou politólogo. O levantamento com o Luís ali foi exaustivo. Não consigo acrescentar mais.
1: João Machado.
3: Em minha opinião, isto não passa de a nível nacional. O Chega é o André Ventura e mais ninguém. E o senhor Francisco Gomes quer transformar-se na Madeira, no André Ventura da Madeira. Quer dominar o Chega. Com certeza absoluta que o Castro não lhe fez algumas vontadinhas e ele quer dominar o Chega pondo lá uma pessoa de uma marionete, digamos. Do Francisco Gomes para dominar completamente por dentro o Chega Madeira. O Sr. Francisco Gomes quer dominar o Chega Madeira por dentro. E então vai
1: convencer. Mas acha que Hugo Nunes será um líder transitório, não é?
3: É um líder que tal.
1: Até às próximas eleições.
3: Exatamente, porque exatamente, ele quer ser o André Ventura da Madeira, o Francisco Gomes. E já o vai conseguindo. Através das suas intervenções mediáticas, quer na rádio, quer na imprensa escrita, ele intitula-se praticamente o dono do Chega Madeira. E ele tem esse defeito. Eu, aliás, conheço perfeitamente o Sr. Francisco Gomes. Ele não conhece, mas eu conheço até amigo do pai. É uma pessoa que não me agrada sobremaneira por uma razão muito simples.
2: Ele o teve, pai é muito boa pessoa. Tenho essa acotação também. Desculpe interromper.
3: Ele foi aos Estados Unidos estar a um curso por conta do governo regional. Não sei se trouxe o diploma ou não trouxe. Dizem que não, mas eu não sei. Nem quero saber isso. O que eu digo é que não se deve... Tenho que falar popular, não se deve cuspir na sopa que nos dê de comer. O Sr. Francisco Gomes quis Loeiro, não teve no PPD, arranjou no Chega, é isso que ele quer, e o protagonismo, e quer dominar o Chega Madeira, e tem à sua vontade. E é isso que eu digo, e o Francisco Nunes, como disse, o Francisco Nunes, desculpa, Hugo Nunes. Miguel Nunes, Hugo Nunes, vai ser o marionete do senhor Francisco Gomes dentro do Chega Madeira.
1: Filipe Malheiro, como é que se quer ali o grupo parlamentar? O Gnunes é deputado, imaginemos que sendo eleito líder, também será naturalmente o líder parlamentar. E Miguel Castro?
0: Gil, isto é, com a eleição do Gnunes.
1: Quem não sabemos se aparecerá, mas não, mais alguma lista ou não, não é?
4: Miguel Castro já se retirou de cena.
1: Ele tem dito que não será candidato.
4: Já tinha recebido muitos telefonemas.
0: Há dias ele fez umas declarações a dizer que estava naquela fase do empurra-me, senão, quer dizer, agarra-me, senão jogo. E portanto é natural que ele saia. Ele, se não for candidato, mesmo candidato para perder, a imagem dele é a imagem de um derrotado. E portanto, a partir desse momento, com a eleição do novo líder, o Miguel Castro não tem condições para ser líder parlamentar. E a única decisão e a única atitude digna que dele é pôr o lugar de líder parlamentar à disposição do novo líder. Isto é um fenómeno.
1: Mesmo que não ponha para haver eleições dentro do grupo parlamentar.
0: O PS, que elegeu uma nova líder que não é deputada. Agora, no caso do Chega, se eleger esse tal líder que também é deputado, não faz rigorosamente sentido nenhum. Embora a nível nacional já houve situações dessas, mas acho que aqui já não faz sentido nenhum que o líder seja um mero deputado e que o ex-líder, que nem concorreu, portanto, logicamente, porque não teve apoio, nem teve base de apoio para isso, continue em líder parlamentar a ter a visibilidade política que, quer dizer, que deve caber ao líder, ou ao novo líder eleito, porque repare, o Hugo Nunes. Não basta ser eleito líder do Chega, ele tem que se fazer perante a opinião pública, ele tem que mostrar o quê, tem que mostrar o que vale,
1: tem que mostrar
0: as suas linhas essenciais.
1: E neste caso tem o palco do Parlamento.
0: Mas não nos jornais e na televisão, é no Parlamento, que é lá, que é, o Parlamento é o palco do debate político regional, é a sede do debate político regional a sério. Ele tem que estar lá na primeira linha. Ora, não pode ficar o Castro na primeira linha e o Hugo Nunes na última linha. Portanto, eu penso que o Castro dificilmente se manterá como líder parlamentar. Aliás, acho que não se deve manter. Embora
1: até pode haver aqui uma situação que já aconteceu no passado dentro do Chega, que é ter aqui mais uma dissidência e passar a independente, por exemplo.
0: Eu não acredito muito nisso, que, embora seja um sinal possível, mas repare uma coisa, eu não acredito que o Castro venda esta mudança de liderança sem que ele vá para combate. Eu acho que ele vai se recandidatar.
1: João Machado, de que forma é que fica o líder, o atual líder, Miguel Castro?
3: Eu não sei, porque, como toda a gente sabe, eu já o demonstrei aqui, eu não sou partidário, nem gosto do Chega por ser um partido de extrema-direita. Eu não gosto nem de extremas-direitas nem de extremas-esquerdas. Mas eu acho que o Miguel Castro tem sido um líder que não transmite à Madeira e aos madeirenses a noção de ser um extremista de direita. Parece-me uma pessoa de consenso, tem feito um trabalho razoável.
1: Moderado, não é?
3: Tem feito um trabalho
1: moderado. Mas isso
3: moderado
1: é uma das críticas que lhe fazem agora, que se calhar tem uma posição muito mansa, como costumam dizer.
3: Simplesmente isso não será do agrado de muita gente do Chega, mas eu acho que o Miguel Castro tem sido um bom líder, tem aumentado a votação na Madeira, as pessoas não olham como um extremista, acho que ele representa um partido moderado, um partido da área do poder, e o que eu estou a fazer não acho justo.
1: Luís,
3: mas
1: Nascimento,
3: o problema é deles, não é?
1: Miguel Castro pode aqui argumentar-se sempre que com ele o Chega na Madeira ganha uma Câmara, ganha um deputado para a Assembleia da República, tem 3 deputados no Parlamento Regional, portanto. Bom, são resultados que eventualmente
4: pode reclamar que perdeu um deputado de umas eleições para outra, de 4 para 3. Mas eu diria
1: que ganha uma Câmara e ganha um deputado para a Assembleia da República.
4: Não me parece, sim, eu não sei se isso não será mais o efeito de André Ventura, mas não me parece inteligível que uma pessoa que é criticada e que tem que ser substituída pelos seus opositores por ter maus mecanismos de decisão internos no que toca a nível partidário, depois seja permitido que reproduza exatamente esse género de atitude e de forma de agir dentro do grupo parlamentar. E portanto não me parece que exista a grande hipótese de Miguel Castro continuar. Eu concordo com o que disse aqui,
1: continuar como
4: líder parlamentar. E depois será uma decisão do deputado se quer
1: continuar como deputado.
4: Exato. Parece-me intuo que ele continuará.
1: No Chega, ele pode se tornar independente.
4: Mas também parece-me que, repare, não é de surpreender que, tendo em conta a estrutura centralista que existe no Chega a nível nacional, nós agora ficamos surpreendidos que esse modelo seja implantado também cá na Madeira. Estávamos convencidos que um líder nacional que manda de Lisboa maçãs de censura, que aparece em todos os cartazes aqui na região, que este líder é uma pessoa que respeita a autonomia dos órgãos regionais. A questão será a seguinte: como é que o Chega vai conseguir andar no fio da navalha entre o discurso autonomista, que é importantíssimo cá na Madeira, e o papel da ascendência total que tem André Ventura, sendo que este, se é verdade esta teoria que o Francisco Gomes de facto está na linha de aumentar a influência de André Ventura na Madeira, como é que vão conseguir fazer essa quadratura desse círculo? Porque a mim parece-me extremamente complicado.
1: Paulo Sousa, Miguel Castro, em que posição fica o atual?
2: No mínimo fica numa posição extraordinariamente desconfortável, porque realmente não faz sentido, e foram faladas aqui várias hipóteses. Uma delas era ele desvincular-se do partido, mas isso então, desculpem franqueza, eu acho que isso era a coisa mais sui generis, porque alguém que andou a professar, entre aspas, aquela religião, que não é uma religião.
1: Mas já tivemos durante uma potencial candidata à liderança do Chega que fez isso.
2: Mas uma coisa é ser a cara do partido na região e a fazer campanhas em eleições. E eu, há uma coisa também que eu concordo, e o Luís Alipe, corrige-me-á se assim não foi, mas eu recordo de um daqueles orçamentos da região periclitantes em que estávamos completamente dependentes, o próprio Miguel Castro não podia dizer nada, porque quem ia dizer aquilo era André Ventura. E eu vou ser honesto, eu enquanto madeirense, custa-me imenso que um líder de um partido nacional decida a nossa vida a seu bel prazer, quer dizer, ou melhor, pior ainda, consoante o seu interesse da sua agenda política. Isso é uma coisa, acho que impensável. Poderá acontecer isso, ele eventualmente desvincular-se do partido, mas acho que aí fica numa situação bastante ingrata. Ficar como líder parlamentar parece-me absolutamente insano, porque se isto acontecer, atenção, porque nós estamos a falar neste, e poderá eventualmente o homem de se candidatar.
1: E pode haver mais
2: pode haver outras candidaturas, quer dizer.
1: O Grande Zé, mas é candidato, mínimo, ainda não é líder.
2: No mínimo, é uma posição extraordinariamente desconfortável.
1: Paulo Sousa, Filipe Malheiro, João Machado, Luís Nascimento, agradecer a vossa...
2: Posso fazer uma ressalva?
1: Sim, sim.
2: Não tem nada a ver com o que falámos agora, mas eu gostava de... isto não tem nada a ver com o que falámos agora, mas o Papa Leão publicou uma carta em ciclo que é sobre a inteligência artificial, que eu recomendo vivamente que as pessoas...
0: subscrevam.
2: E absolutamente extraordinário. Chama-se Magnifica Humanitas e é um convite a nós pensarmos que as máquinas são importantes, mas elas não podem decidir por nós. E neste momento nós estamos numa fase da nossa sociedade em que esse risco existe. Elas são ferramentas extraordinárias, mas têm que ser utilizadas com ponderação. Desculpem-me ter isto no...
1: É uma boa dica para concluirmos este programa. Agradecer a vossa presença. Ponto final nesta edição. Voltamos daqui a uma semana.
5: A edição desta semana de Face a Face, programa de Gil Rosa. Ficamos a pouco mais de 3 minutos do meio-dia. É o final da manhã deste sábado, dia 30 de maio. 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Vamos iniciar a tarde deste sábado com as temperaturas a rondarem os 20 graus no Funchal e também no Porto Santo. A hora certa às notícias. Voltamos ainda para ficar até às 14. Um bom fim de semana.

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1: É meio-dia no continente e na Madeira, são 11 horas nos Açores.
2: Morreu aos 104 anos Edgar Morin, o filósofo francês, um dos mais destacados intelectuais do século XX. Daqui a pouco, nesta edição, olhamos a última viagem de elétrico de Morin pelas colinas de Lisboa. O líder do PS considera que a investigação emergente pode fragilizar a imagem do Partido Socialista. Hoje, em todo o país, há voluntários à porta dos supermercados a pedir ajuda para as famílias apoiadas pelo Banco Alimentar.
1: Agora estão 18 graus no Porto, 21 em Coimbra, 24 em Lisboa, 26 em Faro, nas ilhas Funchal e Ponta Delgada estão com 20 graus. Notícias com Alexandra Sofia Costa.
2: Morreu o filósofo Edgar Morin, o pensador francês tinha 104 anos, era um resistente. Como pensador, deixa Cristina Borges uma marca indelével no pensamento contemporâneo.
3: Nasceu em Paris em 1921. Edgar Naum é conhecido como Edgar Morin. Adotou o nome Morin na fase em que esteve ligado à resistência francesa durante a Segunda Guerra Mundial. Foi um antropólogo, sociólogo e filósofo francês, judeu de origem sefardita. Formou-se em Direito, História e Geografia. Também fez estudos em Filosofia, Sociologia e Epistemologia. Teve uma carreira brilhante no Centro Nacional de Investigação Científica em França e é conhecido por ser o pai do pensamento complexo, pois criticava a forma como o conhecimento é organizado. Achava que o mundo estava dividido em caixas isoladas, como a biologia, a história, a geografia e outras matérias. Dizia que o mundo, dessa forma, perdia a visão do todo. Escreveu mais de 60 livros, abarcando várias áreas do conhecimento e defendendo que o mundo precisava de olhar para a humanidade, com a ajuda da educação e da cultura, de forma a que este triângulo fosse uma garantia imprescindível para o futuro da Terra.
2: Uma vida longa de um eterno resistente que tinha uma forte ligação a Portugal, onde esteve pela última vez há 3 anos. João Soares, destacado socialista, antigo ministro da Cultura, diz que nessa altura ele e a mulher ainda andaram de elétrico.
4: Estive cá quando ele cá esteve da última vez, vocês dizem que há 3 anos, portanto acredito que as vossas contas sejam bem feitas. E ele estava já com 101 anos, ainda fez um passeio de elétrico por Lisboa. Foi uma coisa que me impressionou, a energia que ele ainda tinha com 101 anos, fez com a mulher, sozinhos os dois, fizeram um passeio de elétrico por Lisboa.
2: A ligação a Lisboa era forte, recorda João Soares, que até recebeu um pedido de Edgar Moura.
4: Ele tinha uma grande paixão por Portugal e muito em particular por Lisboa. Houve uma altura até, eu já não era autarca, em que ele pediu para encontrar maneiras de ele ter uma casa próximo do mar aqui em Portugal. Ele era um apaixonado por Portugal e eu acho que Portugal tem uma dívida com ele, que às vezes, muitas vezes é esquecida, que é o papel que ele teve em 1974, 75.

0: 5 na defesa da nossa Revolução e, sobretudo, na defesa dos princípios democráticos na base essencial da nossa Revolução do 25 de Abril, contra as derivas totalitárias que ameaçavam a Revolução do 25 de Abril.
1: Acompanhou todo o processo democrático do 25 de Abril, veio pela primeira vez a Portugal nos anos 60, a convite de António Alçada Batista, na altura diretor da revista O Tempo e o Modo. Guilherme de Oliveira Martins, antigo ministro da Educação, lembra que Edgar Morin não se esqueceu dessa primeira visita.
2: A última vontade que quis exprimir foi homenagear Portugal e homenagear um grande amigo que teve em Portugal, que foi António Alçada Batista, uma vez que esteve associado quer à experiência da revista O Tempo e o Modo, quer à experiência da revista Raiz e Utopia. A sua vontade foi publicar em Portugal, e isso ocorreu. A Gradiva e a Guerra e Paz publicaram O Esplendor das Amizades, a experiência portuguesa de Edgar Morin, onde ele exprime exatamente a sua grande ligação em relação à democracia em Portugal.
1: As últimas vontades de Edgar Morin relacionadas com Portugal. Numa nota da Presidência da República, lê-se que António José Seguro já enviou condolências à família de Morin, o homem que pensou um século que foi o mais violento e transformador da história humana. Nesta nota recorda Morin, diz que escolheu Portugal como um espaço de relação especial, diz que Portugal reconhece nele um mestre do pensamento e da liberdade. Já o presidente francês, Emmanuel Macron, lembrou o militante e o libertador, também o escritor e o pensador, mas em dia de final da Liga dos Campeões, onde joga o Paris Saint-Germain, Rosário Salgueiro, correspondente da RTP em Paris, as televisões e as rádios em França dedicam pouco tempo à notícia da morte de Morin.
3: Edgar Morin dizia que não era daqueles que tinham uma carreira, mas sim daqueles que têm uma vida. A vida intensa apagou-se aos 104 anos. O pensador estava internado há algumas semanas num hospital de Paris com uma infecção respiratória. Até ao fim, lutou. Foi combatente da resistência contra o nazismo, comunista em tempo de guerra, dissidente do stalinismo, sociólogo do nosso quotidiano e um constante investigador do conhecimento. É um soldado da resistência, militante e libertador, escritor e pensador do século, defensor da natureza e dos povos, que Emmanuel Macron realça na rede social X. Jean-Luc Mélenchon, líder da extrema-esquerda francesa, lembra a última manifestação onde participou Edgar Morin. Foi há 2 anos, tinha 102 anos. Foi numa manifestação, num protesto contra o massacre de palestinianos em Gaza. São múltiplas as homenagens de franceses, conhecidos e anónimos, a dizerem que o exemplo nunca morre.
1: As várias reações à morte de Morin em Paris, a morte aos 104 anos, foi confirmada pela mulher do filósofo ao jornal Le Monde, afirmando que até aos últimos dias Morin manteve-se atento ao mundo, aos outros e aos grandes desafios humanos que alimentaram o seu pensamento. O líder do PS considera que o caso emergente pode prejudicar a imagem do partido. José Luís Carneiro fala novamente nas buscas e detenções desta semana. Os 4 detidos na operação saíram em liberdade, com termo de identidade e residência. Um deles é o assessor do PS. José Luís Carneiro admite agora que a imagem do partido sai beliscada.
4: Naturalmente que estas notícias, estas informações prejudicam a imagem do partido. Ninguém desconhece isso. É por isso que nós temos que ter consciência de que quem representa o Partido Socialista, quem é militante, quem é dirigente, tem especiais responsabilidades éticas. E por isso é que eu levei ao Congresso e chamo a vossa atenção, peço que procurem saber o que está na moção de estratégia sobre, por um lado, o estabelecimento de um código ético e a criação de uma comissão ética no Partido Socialista.
1: José Luís Carneiro considera que o caso emergente pode prejudicar a imagem do partido. Palavras do líder do PS esta manhã na festa da cereja em Rezende. Por esta altura há um incêndio que requer atenção em Vila Real. 75 operacionais combatem as chamas numa zona de mato, na freguesia de Campiã. O incêndio começou já à meia-noite. Juntaram-se ao longo da manhã 2 meios aéreos, como explicou o comandante Elísio Oliveira, da Proteção Civil. Civil.
5: Neste momento o incêndio continua ativo, numa zona de difíceis acessos. Foram acionados à abertura dos CMAs, que ocorreu às 9 da manhã, acionados dois aviões, que devem estar a entrar no teatro de operações, e é expectável, com a presença deles, que a situação se vá, portanto, caminhando para a resolução.
1: Não há registro de qualquer habitação em perigo, pelo menos até ao momento. Este é um dia quente. Há 8 distritos em Portugal continental que estão sob aviso laranja. Por esta hora, em vários supermercados do país, há voluntários à porta a pedir alimentos. É a campanha do Banco Alimentar contra a Fome, a campanha de recolha de alimentos. Realiza-se hoje e amanhã nos supermercados de todo o país.
6: Edição de Alexandra Sofia Costa, simultâneo da RTP Antena 1 com a RTP Antena 1 Madeira, Açores e também RTP Mundo. 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
4: Dez minutos depois do meio-dia, primeiros momentos na tarde deste sábado, dia 30 de maio, com as temperaturas a rondarem os 20 graus no Funchal e no Porto Santo.
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4: Avançamos para mais esta hora com a música nacional dos Ritual Tejo, versão para Foram Cardos, Foram Prosas, canção escrita por Miguel Esteves Cardoso, lá já há vários anos. São as boas-vindas, então, em mais uma hora. Bom fim de semana.

Chama-se Barcos Gregos, os Chutes e Pontapés em 1985, o som do disco Cerco, que recordamos aqui no início da tarde deste sábado. Antes ainda, Ritual Tejo com Foram Cardos, Foram Prosas. Pelo meio, Delfins com Um Lugar ao Sol, grande hit da banda de Cascais. Aqui nesta hora, em direção às 13, e a mais uma edição do Diário Regional. Quanto à previsão do tempo para o que falta deste sábado, conta, segundo o IPMA, com períodos de céu muito nublado, com boas abertas nas terras altas e na vertente sul da Ilha da Madeira. O vento irá superar fraco a moderado de norte-nordeste, soprando por vezes forte nos extremos da Ilha da Madeira e também nas terras altas, máximas esperadas de 23 graus para o Funchal e 22 para o Porto Santo. Segue Paranoia, tema com David Fonseca.

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um dos projetos mais entusiasmantes da cena musical brasileira, Baiana System, aqui com António Carlos e Jocafi, em Missanga. Som que vai correndo na rádio a caminho das 13. Antes, o também brasileiro Vitor Clay trouxe-nos o Sol. E ainda do Brasil, Marcelo D2, Castelo de um Quarto Só, foi outra das canções que trouxemos à rádio. Estamos então neste sábado, dia 30 de maio, mais um mês à beirinha do fim. Vamos na trajetória do verão 2026. Seguimos aqui na rádio com mais música. Trazemos para já o velho rock and roll do novo disco de Rolling Stones. Terá edição em julho, vai chamar-se Foreign Tongues. Conhecemos de lá este In the Stars.

não vir aqui nos Velvet Underground, aqui no som da rádio Waiting for the Man. O som que vai correndo na direção dos 13. Antes escutamos ainda os irlandeses Dem com Baby Please Don't Go. E no início a primeira música, música conhecida do novo álbum dos Rolling Stones, In the Stars, a canção que escutamos, diz que vai chamar-se Foreign Tongues, estará disponível no próximo mês de julho. Vamos então para as 13 e para mais uma edição do Diário Regional. Três propostas que vai querer ouvir até a hora certa. Começam Björk com David Arnold neste Play Dead.

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Vamos-nos aproximando das 13 e de mais uma edição do Diário Regional, aqui com os Morshiba em 1998, disco Big Call, que traz dentro este Da Si. Antes, Overphonic, com Jackie Kane, versão orquestral, foi a que escutamos. Ainda no início, Bjork com David Arnold em Play Dead. Vamos então para as notícias dentro de 20 segundos.

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1: Boa tarde, são 13 horas. Aumentou o número de pedidos de ajuda ao Banco Alimentar na Madeira com o início da guerra no Golfo Pérsico. Faz-se luz nos complexos balneares do Funchal. A Frente Mar investiu em painéis solares. O Marítimo em futebol feminino conseguiu manter-se na Primeira Liga.
2: Títulos às 13, edição de Paulo Santos para o Diário Regional, com a pressão de Fábio Bettencourt.
1: O número de pedidos de ajuda ao Banco Alimentar na Madeira aumentou nas primeiras semanas após o início da guerra no Irão e no Estreito de Hormuz. É um dado avançado à Antena 1 pelo presidente da instituição na Madeira. Lúcio Muniz explica os números.
3: De 2024 para 2025 houve uma ligeira diminuição no número de pessoas que o Banco Alimentar apoiou aqui na Madeira. Agora, em 2026, entre fevereiro e março, houve um ligeiro aumento no número de pessoas, muito por conta da conjuntura internacional, da guerra no Golfo, do aumento de preços, tanto nos supermercados como nos combustíveis. E sabes que isso afeta diretamente toda a gente e em maior escala as pessoas que têm rendimentos mais curtos ou que não têm rendimentos. Mas de março até agora esse número tem estado estável.
1: Hoje e amanhã acontece a recolha de alimentos em 27 supermercados da região. O pedido é para a doação de alimentos básicos como leite, arroz, massas, azeite, óleo, grão e feijão, atum, salsichas, bolachas e cereais de pequeno almoço. Lúcio Muniz não estabelece um objetivo, prefere reconhecer a generosidade dos madeirenses.
3: Dependemos sempre da boa vontade das pessoas que vão ao supermercado e que vão doar. Por isso eu nunca estabeleço um número mínimo de quilos de alimentos para cada campanha. Eu acho que cada campanha é sempre um sucesso porque efetivamente a gente recolhe muitos alimentos e mobilizamos 800 voluntários ou mais de 800 voluntários. Só aí já é um sucesso conseguirmos mobilizar tanta gente para estar a vestir a camisola do Banco Alimentar ao longo destes dois dias e também termos respostas positivas por parte dos madeirenses que vão ao supermercado e que doam um pouco das suas compras.
1: Além dos alimentos, o donativo pode ser feito em dinheiro nas caixas dos supermercados. A recolha de alimentos acontece também online, através da plataforma digital Alimenta Esta Ideia ou do portal de doações online do Banco Alimentar. No ano passado foram distribuídos na região 940 toneladas de produtos alimentares, permitindo apoiar mais de 6 mil pessoas com carências alimentares comprovadas através de 52 instituições parceiras. Até ao próximo sábado, a Investe Madeira participa numa missão empresarial à China e Macau. O objetivo é posicionar a região como um hub atlântico de inovação capaz de atrair investimento asiático. Ana Filipa Ferreira, diretora executiva da Investe Madeira, explica que a missão funciona como porta de entrada para o mercado europeu, especialmente nos setores da economia digital, azul e verde. Durante a missão está prevista a assinatura de 3 memorandos de entendimento com entidades estratégicas.
4: São os primeiros passos que nós estamos a dar de uma cooperação que queremos ter com associações e com empresas chinesas e macaenses. Detemos algumas sementes para que num futuro próximo essas empresas possam cá vir à região autónoma da Madeira e que fiquem cá e que invistam cá na região. São empresas ligadas à área da saúde, à nanotecnologia, agora com a construção do novo Hospital Central e Universitário da Madeira, acreditamos que é uma área promente porque o setor tecnológico é um setor que está em franco crescimento na região e, portanto, sem dúvida, é uma área que o Governo Regional está a apostar e está a criar mecanismos de atração para que as empresas tecnológicas fiquem cá na nossa região.
1: Ana Filipa Ferreira, ouvida pela jornalista Isabel Nóbrega Sá. A comitiva será acompanhada pelo Secretário Regional de Economia, José Manuel Rodrigues, o Embaixador António Martins da Cruz, consultor, o Vice-Reitor da Universidade da Madeira, José de Sousa Câmara, e a Presidente da Mesa de Management da ACIF, Tânia Castro. O Partido Socialista está por todo o país a fazer um balanço do governo da AD. Na iniciativa chamada Roteiro PS, que desta vez decorreu no Porto Muniz, Célia Pessegueiro, líder regional do partido, falava em discriminação da República para com a Madeira e dava exemplos.
5: é que os incêndios de 2024, quando a União Europeia compensa o país com 500 milhões para fazer face aos prejuízos dos incêndios, a Madeira, por maioria de razão, com o incêndio que atravessou vários concelhos, que se espalhou por vários concelhos, inclusive chegando à Ponta do Sol, com largos prejuízos na floresta, também atingindo casas noutros concelhos, o país recebe 500 milhões da União Europeia, mas nem um tostão para a Madeira, zero.
1: Célia Pessegueiro critica ainda a ausência de compromissos para a região relativamente ao PTRR. Em representação do PS Nacional esteve Sérgio Ávila, que foi durante 16 anos vice-presidente do Governo dos Açores. O também ex-deputado à Assembleia da República criticou a atuação do Governo de Luís Montenegro.
6: Falhou na saúde, quando Portugal tem neste momento ao contrato, que era compromisso de governo, os portugueses sentem que há menos portugueses com médico de família, mais portugueses sem médico de família, menos 700 mil consultas no último ano, mais doentes à espera de cirurgia. Na habitação, das políticas de governo, resultou que Portugal é neste momento o segundo país da União Europeia onde o preço de habitação mais cresceu 27% e dificultou o acesso à habitação. Na matéria de custo de vida, onde este ano efetivamente há um grande aumento de custo vida, dos produtos alimentares, nos combustíveis, em todos os outros produtos, e não há, por parte do Governo da República, uma resposta para minimizar esses problemas.
1: Antes do roteiro PS, no Centro Multiusos do Porto Moniz, houve também a reunião da Comissão Regional do PS Madeira. O percurso pedestre da levada do Caldeirão Verde foi reaberto esta sexta-feira. O PR9 volta a estar assim disponível para todos, como explica Eduardo Jesus, secretário do Turismo, Ambiente e Cultura.
7: Há cerca de um mês atrás houve uma derrocada com alguma expressão que inviabilizava a utilização daquele percurso. Então houve uma consolidação, limpeza, consolidação do talude, a recuperação da vereda, a instalação de varandins de segurança e a recuperação do pavimento. E foi reaberto hoje, com todas as condições para poder ser utilizado. Está no âmbito de toda a intervenção que fazemos regularmente em todos os percursos. Existem alguns acontecimentos como este da derrocada, que motivam intervenções mais profundas e também mais longas no tempo. Foi o caso desta.
1: A levada do Caldeirão Verde já está reaberta, é um dos percursos mais procurados pelos turistas. A Frente Mar Funchal vai produzir energia elétrica para autoconsumo. Já estão instalados painéis fotovoltaicos no estacionamento do Lido e em breve também nas instalações da Ponta Gorda. Marília Andrade diz que a empresa municipal pretende aproveitar a boa exposição solar dos locais para reduzir custos de operação.
8: Então aproveitamos para beneficiar dessa exposição solar e para criar uma central de energia fotovoltaica para servir as nossas instalações. Atualmente a central do parque de estacionamento do Lido já está quase concluída, estamos na fase final de implementação e posteriormente vamos avançar para uma central na Ponta Gorda, por cima das instalações da Frente Mar Funchal. O objetivo é reduzir os consumos energéticos das nossas instalações, nomeadamente do Lido, do parque de estacionamento do Lido, dos campos de Madeira Bol, das instalações da Ponta Gorda, e ter, apostar em energias renováveis e ter também benefício financeiro disso, porque vamos ter uma poupança bastante grande anualmente.
1: A responsável pela Frente Mar fala de um investimento de 180 mil euros amortizado em cerca de 7 anos. Isto significa uma poupança anual de 24 mil euros em energia elétrica. Quanto à época balnear, tudo se prepara para a abertura na segunda-feira, 1 de junho.
8: Praias estão quase prontas, estamos com alguns pormenores, os últimos pormenores a serem preparados. Este ano São Pedro não nos deu assim muitas tréguas, o que fez com que os trabalhos tivessem que ficar mais próximo do verão para aproveitarmos o bom tempo, tanto de mar como em termos de sol. Mas estamos quase a concluir todas as tarefas e à partida, no próximo dia 1 de junho, segunda-feira, todas as praias estarão 100% operacionais. O caso da Doca do Cavacas é uma situação excepcional, porque as pontes necessitam de ser renovadas, porque as últimas intempéries provocaram danos graves nas pontes, portanto vão ser substituídas as duas pontes e é uma tarefa com alguma complexidade de executar, daí que será necessário encerrar entre 3 a 5 dias.
1: Além das obras, também a equipa de nadadores salvadores está já contratada. A nova prestação social única, que passa a agregar 13 apoios sociais não contributivos, foi aprovada em Conselho de Ministros e aplica-se às regiões autónomas. Nivalda Gonçalves, presidente do Instituto de Segurança Social da Madeira, descreve as vantagens da medida, que prevê a obrigatoriedade de participação em atividades de solidariedade social até ao limite de 15 horas semanais.
9: Eu acho que tem vantagens por causa do cruzamento de informação e de evitar a duplicação e de haver regras claras também que se possam cruzar no sistema. E também um bocadinho de responsabilidade das pessoas a dar um pouco da sua atividade ocupacional, poderem colaborar, por exemplo, numa recolha de alimentos, poderem colaborar em algumas atividades socialmente úteis, que são muito bem-vindas e que faz com que às vezes até abra oportunidades das pessoas voltarem ao mercado de trabalho quando se está a falar em situações de desempregos prolongados. Eu acho que a grande vantagem está em concentrar critérios e cruzamento de dados. Em termos de impacto, temos que avaliar depois situação a situação, pessoa a pessoa, cada pessoa é uma pessoa e cada um tem a sua realidade.
1: A obrigatoriedade de serviço social não se aplica a crianças e a pensionistas. Segundo Nivalda Gonçalves, o facto de passar a haver uma prestação social única não significa que os beneficiários venham a receber menos.
9: Não quer dizer isso, que havia apoios muito baixinhos. Aqui quer dizer que há, imagina, uma plataforma igual para todos, para todo o país, mas não quer dizer que vá haver uma redução de apoios, até porque estas prestações sociais que estamos a falar, e vamos, por exemplo, o rendimento social de inserção, neste momento já são valores baixos, que são atribuídos por pessoa a cerca de 200 euros. Nas informações que têm saído, o valor é 247 euros, é o valor que atualmente é processado.
1: Os valores deverão ter uma majoração nas duas regiões autónomas devido à insularidade. Cerca de 90 pessoas de 20 nacionalidades juntaram-se nos Jardins da Ajuda para fazer atividades físicas. O evento juntou a comunidade residente à comunidade imigrante. Em causa, a segunda edição do evento Todas as Cores, como explica Paulo Ornelas, chefe da Unidade da Diáspora e Migrações da Câmara do Funchal.
10: Temos aqui duas aulas, uma de yoga, uma de pilates, aqui neste espaço. Também a ideia também é percorrer vários espaços aqui do Funchal. Vamos agora um grupo de caminhada, um grupo de corrida para o espaço Outro Jardim Almirante Reis, outra atividade de exercício físico. Depois vamos todos juntos para outro espaço do município do Funchal, a Barreirinha, e teremos lá um brunch com comida saudável e uma aula de dança para encerrarmos aqui este evento Todas as Cores.
1: Oriana Jardim participou na aula de yoga.
11: Foi a minha primeira vez, então estava sem expectativas, mas adorei. Foi mesmo muito giro, muito dinâmico, a equipa toda excelente. Foi giro, foi divertido.
12: Como é que teve conhecimento da atividade?
11: A minha tia está a fazer um estágio e então ela mandou-me e convenceu-me a vir e opa, não tenho jeito para isso, não sei o quê, mas ela disse, anda lá, vai ser giro. E olha, adorei mesmo.
12: Tem hábitos de vida saudáveis?
11: Não. Tento, mas é impossível.
12: O que é que está a falhar?
11: Alimentação e exercício físico. Falha bastante. Eu às vezes tento, mas aquilo faço um dia, depois falho um mês, depois volto a fazer um dia, depois falho um mês e assim sucessivamente.
1: Há quase 9 anos que Maria Rodrigues, da Venezuela, vive na Madeira. A jovem destaca a importância da iniciativa no processo de integração na ilha.
13: Já tinha falado com pessoas novas que não tinha conhecido antes, de outra nacionalidade também. E pronto, está a ser uma manhã agradável. São atividades que eu gosto, são normalmente exercício também. E a parte de conhecer pessoas novas é muito emocionante sempre.
1: A segunda edição do evento Todas as Cores foi promovida pelo município do Funchal. O Marítimo conseguiu ficar na primeira Liga de Futebol Feminino. As madeirenses empataram a 0 no segundo jogo do play-off frente ao Albergaria. Mas como tinham vencido o primeiro jogo, vencem o play-off e garantem a manutenção. Na Proliga de Basquetebol, e depois de vencer o primeiro jogo da final, o Cabo visita hoje o Póvoa. Mário Fernandes, treinador, antecipa dificuldades, mas enaltece o bom momento da equipa madeirense.
14: Queremos, neste fim de semana, sagrar-nos campeões da Proliga. Sabemos das dificuldades que significa jogar na Póvoa, uma equipa que apenas perdeu um jogo esta época em casa e que terá o pavilhão cheio para apoiar a sua equipa. É uma equipa que, não esqueçamos, terminou a primeira fase, Zona Norte, no primeiro lugar, sem derrotas, terminou a segunda fase em primeiro também e também já garantiu a Liga na próxima época. Em casa são muito fortes e vão-nos pôr muitas dificuldades. No entanto, nós também temos as nossas armas e, possivelmente, neste momento da época e ainda bem, é quando estamos a jogar o nosso melhor basquete.
1: O Póvoa Cab joga-se a partir das 15h30 no pavilhão do Clube Desportivo da Póvoa. Se o Cab vencer este segundo jogo é campeão da Proliga e sobe ao escalão principal. Se perder tem de jogar o terceiro jogo. E esse terceiro jogo está marcado já para amanhã a partir das 14h15, novamente na Póvoa do Varzim.

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3: 16 minutos depois das 13, início de tarde deste sábado, dia 30 de maio, com as temperaturas a rondarem os 20 graus no Funchal e no Porto Santo.
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3: Vamos ainda até às 14, trazemos a música da sua rádio, daqui a pouco também da Terra à Mesa, com o Luís Reis.

0: Estivemos à 1:30 da tarde com os madeirenses Napa, aqui com a colaboração do brasileiro jovem Dionísio. Chama-se Amor de Novo, o tema que vai correndo na rádio. Antes, Julinho KPST com Sometimes, foi outra das propostas que descolou da rádio. Como já havia anunciado e como habitualmente, por volta desta hora ao sábado, temos Da Terra à Mesa, programa de Luís Reis com Miguel Rodrigues, o chefe Miguel Rodrigues, para escutarmos agora.
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7: Muito boa tarde, bem-vindo para mais uma edição do programa Da Terra à Mesa. E eu estou na Escola de Hotelaria com o chefe Miguel Rodrigues. Vamos voltar a falar de prato de arroz, agora vamos mais para o mar e vamos trabalhar com um dos peixes mais fabulosos que existem, que é a nossa espada. Fazer um arroz de espada, mas também com algum marisco. E então como é que se faz isto?
5: Bom, é verdade, é um prato fabuloso, é um prato fresco, um prato, digamos, dentro daqueles arroz que a gente conhece de mariscos, de vários, este é um daqueles que a gente come-se, e podemos dizer que é quase que um arroz leve, para esta altura do ano que vai começar agora, primavera, verão, cai bem um arroz. Como é que fazemos? Primeiro de tudo, todos nós sabemos, madeirenses, que a espada é um peixe sensível, branco, cozedura fácil, cozedura rápida, e quando trabalhamos este tipo de prato, requer alguns cuidados. Por isso a gente, quando usamos a espada, é sempre aquela dourada, frita ou grelhar, que são cozeduras rápidas e mantém a qualidade. Então como é que vamos fazer? Primeiro do que tudo, para fazer o arroz de espada e mariscos, vamos neste caso vamos usar só hoje a lapa e o camarão. Vamos usar só isto, ou o camarão ou a gamba. Como é que fazemos isto? A espada, para fazer o arroz, podemos pôr a espada, os rolinhos pequenos, e podemos desfiletar a espada. Neste caso, eu sugiro para o arroz que a espada seja desfiletada. Porquê? Porque às vezes ao comer, há pessoas que gostam, eu também gosto pessoalmente, mas às vezes ao comer as espinhas incomoda às vezes um pedacinho algumas pessoas, especialmente esta malta mais nova. E então vamos desfiletar a espada, vamos deixar os filetes à parte e vamos pegar na espinha, na cabeça, e porque não há ventrecha da espada, e vamos fazer um bom caldo aromatizado. Aromatizado, como já falámos, quase todos os programas estamos a falar nisto, é a água, juntar lá dentro umas ervas aromáticas e juntar a espinha do peixe. A partir do momento que a gente junta a espinha do peixe, passamos a chamar caldo de peixe e, por que não, dar aquele toque da cozinha internacional, que é o famoso fumo de peixe, que se presta a tantas cozeduras. Depois disto, o que é que temos? Temos a espada, vamos cortar a espada ou em rojões ou em nacozinhos, não convém ser nacos muito pequenos, porque às vezes 2 minutos neste tipo de arroz marca a diferença e o peixe começa a se esmagar. Se for outros peixes mais consistentes, ele aguenta ali 5, 10 minutos, malandro.
7: Se for um pargo ou uma coisa do género, aí já é mais, tem mais consistência.
5: Isso mesmo, o budião, são todos peixes mais consistentes e que têm a carne, a parte carnuda mais forte, mais, como é que eu vou dizer?
7: Mais fibrosa. Mais
5: fibrosa, isso mesmo, é a palavra que não sei agora. Então como é que fazemos? Temos o caldo, temos o filete de espada. Eu vou sugerir que não tem sal e pimenta na espada, e quando fizerem uma caldeirada ou um arroz, neste caso o arroz, não temperem o peixe. A gente, ao temperar o peixe antes, às vezes na cozedura do arroz, nós não conseguimos ter o mesmo produto final no arroz. Porquê? Porque vai esbarrar uma coisa com a outra. O peixe já está no tempero máximo e eu quero que quando cai o peixe o aroma passe para o arroz. E aí às vezes não passa. Porque o sal, digamos que é quase início, é como fosse um químico em certas situações. Se juntar o limão também tem acidez e aí há um contraste. Portanto, temos o peixe.
7: Ou seja, peço desculpa, mas se for o limão, já, e se tiver algum tempo, já vai cozer a frio o peixe e ele já fica, já vai perder algumas das suas características.
5: Nem mais. O Luís já disse tudo. Se for uma erva, também vai já ir buscar o aroma da erva. Estamos a falar da tal espada, que é branca e é sensível. Portanto, então o que é que temos? Temos o peixe que está desfiletado, não está temperado, temos o caldo feito. À parte, vamos puxar um fundo de cebola, o alho e o louro vai a puxar. Vamos juntar um pouco de tomate. se de preferência tomate fresco, quem puder juntar tomate fresco, não houver, tomate pelado. Aqui atenção nas sementes, tentar retirar o máximo de sementes que a gente puder e depois juntar o tomate. Vamos deixar puxar, digamos, para começar a cozer o tomate e ele esmagar. Depois disso, vamos juntar um bom vinho branco e vamos também reduzir o vinho branco. Depois de reduzido, juntamos o caldo e vamos deixar ferver. Quando estiver a ferver, vamos juntar o arroz. E o peixe vai ficar bem para o final. Depois de juntar o arroz, vamos começar a deixar cozer. Quando ele tiver a 50% da cozedura, vamos começar a juntar o marisco. E aqui o marisco vai aqui consoante o grau de cozedura. Neste caso, cá a primeira lapa, apesar de a gente sabermos que a lapa neste momento não podemos escolher, mas fica aqui a lapa, porque há sempre a lapa dos Açores, congelada, que as pessoas têm. E então o que acontece? Vamos juntar a lapa, bem lavada antes, por causa de alguma areia que possa existir, e vamos juntar o camarão e vamos deixar cozer. Quando ele chegar, digamos, a 80%, está na altura de juntar a espada. Mas a espada, eu geralmente digo 80, mas talvez os 85. Porquê? Porque a espada, quando cair, vai ferver um minuto e vai apagar logo.
7: Portanto, ou seja, a espada, com a temperatura que a panela tem nesse momento, quase que nem é preciso continuar a cozer. Se ele descansa, se o arroz descansar aí uns 10 minutos, ela praticamente, com o calor residual, vai ficar no ponto.
5: Isso mesmo, vamos neste caso, portanto, então aí que estamos nos 80-85, juntamos o peixe lá dentro que é a espada, mexemos só a última vez a mexer para envolver e deixar ferver um minuto só e apaga logo. E fica ali. Ah, entretanto, que é que nesta hora que nós juntamos o peixe, já me esqueci disto que é importante, vamos ratificar de sal, vamos juntar a pimenta. Eu, neste caso, sugiro uma pimenta da terra, com controle na quantidade, porque é forte e é intensa. E depois podemos juntar aqui uma erva aromática. Se me perguntarem a mim, eu adoro os coentros para este tipo de prato, mas podemos juntar a salsa. Portanto, ou juntam a salsa ou juntam os coentros e o que é que fazem? Tapam. Ferve um minuto, nem sequer apaga e tal. E temos aqui um arroz malandro. A partir deste timing, nós só temos 3, 4 minutos e temos que começar a servir. Se vocês juntarem, deixarem muito mais, ele vai continuar a cozer e vai ultrapassar e não fica aquele malandro. Quando nós estamos a servir, é do bom tom fazer isto numa panela, numa coisa de barro e levar à mesa. Servir com a concha e vamos servindo as pessoas.
7: Que é para ele ficar caldoso, não é? Sim. Aquilo que já nós chamamos malandro, mas é aquele caldoso quase para comer à colher.
5: Isso mesmo. É caldoso, é aquele tal, ainda está muito ali. Também sugiro uma situação. Às vezes, nós quando estamos a cozer o arroz, que ainda não entrou o marisco e o peixe, às vezes é preciso ir acrescentando um bocadinho de caldo. Porque às vezes nós não temos o suficiente e é preciso ir juntando. Esta é a receita dita normal. Agora vou dar uma dica aos ouvintes, vou passar um bocadinho daquilo que eu faço para alguns clientes que vêm à nossa casa e que às vezes lembram, chefe, quando é que vai fazer aquele arroz de marisco ou aquele arroz de peixe? Eu a receita, e também aprendi com alguém que sabe comer, e então o que é que fazemos? Vocês vão, portanto, resta de, há preciso dizer uma coisa, se vocês usarem 1 quilo de arroz, geralmente o arroz, digamos que é para ficar solto, nós juntamos 2 litros de água. Neste caso, vocês vão juntar, para cada quilo de arroz, vocês vão juntar aproximadamente 2 litros ou 2 litros e mais qualquer coisa.

0: coisa, e a partir daqui aqueles que são amantes da pimenta ou que gostam dos temperos ali no limite vão ter um prato espetacular para acompanhar o arroz de espada e mariscos, que é neste caso o camarão e ilhapas, e com o azeite da pimenta. Fica aqui a dica.
1: Muito bem, chefe Miguel, já almoçamos e marcamos encontro para a próxima semana aqui com mais ideias. Já estou aqui com umas ideias, mas depois digo, mas acho que vamos continuar no peixe e no marisco. Então até para a semana.
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8: Ficamos com a edição desta semana de Da Terra à Mesa, programa de Luís Reis, com o chefe Miguel Rodrigues. Praticamente 19 minutos para chegarmos às 2 da tarde e ao fim deste período de emissão, desde as 9 com Ricardo Candelária, aqui na RTP Antena 1 Madeira.
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8: Tarde com sol ainda nos 20 graus, tanto no Funchal como no Porto Santo. Trazemos agora Maia Blandi com este calor para a parte final deste período de emissão.

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Não distingo as áreas selvagens das cultivadas. 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

nos aproximando das 14 e do final deste período de emissão, aqui ao som de Uma Espécie de Pacto. Título da canção que vai correndo, da música que vai correndo e que dá título também a um disco-livro que celebra os 10 anos de carreira do projeto Mano a Mano, projeto dos irmãos André e Bruno Santos. Vamos então para as 14h, ainda com Rodrigo Leão e Francisco Palma. Ficam as despedidas do Fábio Bettencourt, do Paulo Santos e também do Ricardo Candelária, que estiveram consigo na rádio desde as 9 da manhã. Votos de um bom fim de semana.

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1: Muito boa tarde, são 2 horas no continente e na Madeira, 1 hora nos Açores. Vamos conhecer o que está em destaque na informação.
2: O Ministério Público vai recorrer da decisão do... O Ministério Público vai recorrer da decisão do Tribunal sobre Luís Filipe Vieira. O antigo presidente do Benfica foi absolvido em abril no processo Saco Azul, mas pode voltar a enfrentar a justiça. Já foi dominado um incêndio em Vila Real, na freguesia de Campiã, mas os bombeiros ainda têm muito trabalho pela frente para consolidar o fogo que começou na base da Serra do Marão. Já se vota no PSD, o partido tem eleições diretas hoje. Luís Montenegro é o único candidato, líder dos sociais-democratas, segue para um terceiro mandato na presidência do partido.
1: Estamos com 19 graus agora no Porto, 26 em Faro, 27 em Lisboa. Quanto às ilhas, nos Açores, Ponta Delgada com 19, na Madeira, Funchal com 22 graus. Notícias na RTP Antena 1, edição de Oriana Barcelos.
2: Luís Filipe Vieira pode voltar aos tribunais. O Ministério Público vai recorrer da absolvição do Benfica e do antigo presidente do clube no caso Saco Azul. O prazo de recurso ainda não expirou, são 60 dias e a Procuradoria-Geral da República confirma hoje que vai mesmo recorrer. Em abril, o Tribunal Central Criminal de Lisboa absolveu todos os arguídos do processo, um processo relativo a um alegado esquema de contratação fictícia de consultadoria informática entre 2015 e 2018, que terá retirado ao Benfica mais de 1,8 milhões de euros, milhões de euros que terão regressado ao clube depois em numerário. A questão pode agora regressar à Justiça pelo recurso do Ministério Público. O Liverpool está sem treinadores. O clube inglês despediu o neerlandês Arne Slot pelos maus resultados desta temporada. Em comunicado, o clube diz que a decisão não foi tomada de ânimo leve, mas sublinha que é preciso mudar depois de Arne Slot, neste segundo ano de contrato, não ter correspondido às expectativas. Na primeira temporada, o do técnico Liverpool conquistou a Premier League. Agora o clube terminou o campeonato em 5º lugar. Hoje é a final da Liga dos Campeões. O Paris Saint-Germain e o Arsenal vão enfrentar-se em Budapeste às 5 da tarde. Os parisienses tentam um segundo título europeu consecutivo. O treinador Luís Henrique garante que o objetivo é continuar a ser uma das melhores equipas do mundo.
3: Après avons un final comme ça.
4: Quando temos uma final como esta, procuramos manter o foco no que realmente importa. Não se trata apenas de fazer história, como fizemos no ano passado, mas de continuar a ser uma das melhores equipas do mundo. Esse é claramente o nosso objetivo.
3: L'une des meilleures équipes du monde et de l'Europe en ce moment, c'est notre objectif, c'est clair.
2: Luís Henrique, treinador do Paris Saint-Germain. O Arsenal tenta o primeiro título europeu. Mikel Arteta está confiante no resultado. O treinador dos ingleses diz que a equipa preparou-se bem para o empate.
5: Great. The preparation has been really, really good, really focused, really positive.
4: Estamos bem. A preparação foi realmente muito boa e positiva. Estamos aqui porque temos o direito de estar aqui. Jogamos e apresentamos-nos bem na competição. Agora, no campo, vamos provar o nosso direito de conquistar o troféu.
5: And tomorrow on that field, we're going to have to earn the right to go and win the trophy.
2: A final da Liga dos Campeões de Futebol joga-se daqui a pouco, às 5 da tarde, é em Budapeste, na Hungria, na Puskás Arena. O Paris Saint-Germain tenta o segundo título consecutivo e o resultado do jogo é aguardado com máxima segurança na capital francesa. Vão estar na rua 8 mil polícias. As lojas nos Campos Elíseos já estão encerradas. A avenida está também fechada. São os preparativos em França para a final da Liga dos Campeões. O incêndio na freguesia de Campiã, em Vila Real, já foi dominado. Foi pouco antes da 1 da tarde. O fogo começou por volta da meia-noite. Chegou a ser combatido por 79 operacionais e 2 aviões, mas nesta altura as chamas já estão dominadas. Apesar disso, o segundo comandante dos bombeiros voluntários da Cruz Branca, José Augusto, disse à jornalista Arlinda Brandão que ainda há muito trabalho pela frente.
6: Entramos na fase de rescaldo e consolidação de rescaldo, visto que foi uma área grande e os acessos difíceis, o terreno muito inclinado e muito mato, temos que fazer a consolidação do rescaldo, onde vai demorar muitas horas essa consolidação do rescaldo. Vai ser com as linhas de mangueira, com o pessoal no perímetro queimado, fazer nos pontos quentes, eliminar pontos quentes, e com as máquinas de rastros do município de Vila Real, a fazer um corte em todo, à volta em todo o perímetro do queimado.
0: Para não reacender, é isso?
6: Exatamente, que é para que, devido aos ventos e às temperaturas que se vão manter aqui, se caso haja um reacendimento, nós rapidamente degolamos esse reacendimento.
2: O incêndio deflagrou numa zona de mato, na base da Serra do Marão, e consumiu a floresta de forma rápida, explicou José Augusto.
6: O mato era muito fechado, pronto, já é uma área que já não arde há muitos anos aqui, estamos a falar na base da Serra do Marão. Há muitos anos que não arde e, claro, com o vento que se pôs durante a noite, ele andou muito violentamente.
2: O segundo comandante dos bombeiros voluntários da Cruz Branca, José Augusto, sobre o incêndio na freguesia de Campiã, em Vila Real, que ainda tem mais de 60 bombeiros no terreno. Esta tarde há 8 distritos sob aviso amarelo por causa de calor. Vila Real é um deles, também Bragança, Viseu, Guarda, Castelo Branco, Évora, Porto Alegre e Faro. O aviso em Faro estende-se até segunda-feira. Nos restantes distritos vai até às 6 da tarde de hoje. Prevê-se uma temperatura máxima de 36 graus em Évora. O Instituto da Segurança Social encerrou ontem mais um lar de idosos clandestino. Foi em Lagamessas, no concelho de Palmela. O lar não tinha condições higienossanitárias nem de salubridade ou de segurança. Viviam lá 11 idosos, 10 ficaram com as famílias. Uma pessoa acabou por ser encaminhada para uma instituição de saúde. Desde o início do ano e até abril já foram encerrados em Portugal 7 lares de idosos clandestinos. Já se vota no PSD, o partido tem eleições diretas hoje e o primeiro-ministro Luís Montenegro, atual líder social-democrata, é o único candidato à presidência, segue então para o terceiro mandato. Votam hoje quase 57 mil militantes. Luís Montenegro vota em Espinho agora às 14h15. O líder do PS reconhece que operações como a Emergente, que esta semana teve como alvo vários militantes do PS e que se estendeu à sede dos socialistas no Largo do Rato, em Lisboa, operações como essa prejudicam a imagem do partido, é o que considera José Luís Carneiro. O líder dos socialistas esteve esta manhã no Festival da Cereja, em Rezende, sublinhou as responsabilidades éticas dos membros do PS e lembrou o impacto da operação no partido.
7: Naturalmente que estas notícias, estas informações prejudicam a imagem do partido. Ninguém desconhece isso. É por isso que nós temos que ter consciência de que quem representa o Partido Socialista, quem é militante, quem é dirigente, tem especiais responsabilidades éticas. E por isso é que eu levei ao Congresso e chamo a vossa atenção, peço que procurem saber o que está na moção de estratégia sobre, por um lado, o estabelecimento de um código ético e a criação de uma comissão ética no Partido Socialista.
2: Da operação Emergente resultaram 4 detidos por suspeitas de crimes de prevaricação, participação económica em negócio, peculato, também abuso de poder e bula qualificada num esquema de adjudicação de contratos a empresas de militantes socialistas num valor que pode chegar aos 2 milhões de euros. Entre os detidos está Duarte Moral, um dos assessores de José Luís Carneiro. Edgar Morin, filósofo e sociólogo francês, figura central da vida intelectual e mediática do país, voz muito respeitada na esquerda francesa, morreu hoje aos 104 anos e deixa um legado importante na história das ciências. O filósofo José Gil recorda Edgar Morin, diz que ele revolucionou a ciência com a teoria da complexidade.
8: Foi um dos raros pensadores, dos raros filósofos que conseguiram apresentar e elaborar uma teoria única, uma teoria unificada do conhecimento científico. Foi um pensador da epistemologia, portanto, do conhecimento das ciências duras. O contributo é o de ter apresentado uma teoria unificada, que é uma coisa rara. Contam-se nos dedos das mãos os filósofos que pensaram de maneira tão abrangente a história da ciência.
2: José Gil, filósofo português, sobre o francês Edgar Morin, que morreu hoje aos 104 anos. Em todo o mundo multiplicam-se as homenagens ao pensador. O Presidente da República Portuguesa diz que recebeu a notícia com profunda tristeza. António José Seguro recorda Morin como um dos grandes pensadores do século XX, com uma relação especial com Portugal.
1: As notícias com Oriana Barcelos, em simultâneo com a RTP Antena 1 Madeira, Açores e Mundo. Toda a informação está de regresso às 3. Entretanto, pode acompanhar sempre tudo em noticias.rtp.pt.
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1: Boa tarde, 12 minutos depois das duas, segue a nossa emissão com o Serviço Público Bloco de Notas. E Maria Flor Pedroso.
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0: o 25 de Abril de...
1: Doutor Vera Jardim, se não fosse o 25 de Abril, o que é que seria a sua vida?
2: Teria continuado a advogar.
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2: Foi sempre a minha profissão. Mesmo quando vim para a política, não larguei a profissão, embora naturalmente com as limitações de tempo que tinha que dividir um bocadinho, mas teria continuado a advogar e a fazer política, mas de uma maneira diferente, não é? Porque antigamente nós fazíamos política, mas era uma política clandestina, ou semi-clandestina. Eu não estava na clandestinidade, não é?
1: Sim.
2: Como o PC, que estava na clandestinidade. Mas nós fazíamos política à nossa maneira.
1: E esse nós...
2: Nós era toda aquela gente que era, como dizia a minha ficha na PID, não favorável ao regime.
1: Portanto, eles sabiam.
2: Sabiam. Sabe que eu fiz o serviço militar em África. Entendia na altura, eu fui a...
1: Mas isso foi em que ano?
2: Foi, meu Deus.
1: Não, a sua idade que interessa aqui é no 25 de Abril, tinha 35 anos, portanto
2: exatamente,
1: tinha uma vida inteira para trás e outra para a frente.
2: E outra para a frente. A de trás tinha as suas limitações todas, como é sabido. A da frente teria, se não tivesse havido o 25 de Abril, teria continuado a minha vida de advogado, como todos. A minha geração, aqueles que não eram para o regime, como é óbvio, e havia bastantes que eram para o regime, também muitas vezes diz-se que a população era toda anti-regime. Não era. Como em todos os países, há sempre quem gostou do regime. Designadamente a partir de quando Marcelo Caetano tomou o poder, houve muita gente, de mim próprio, aliás, devo dizer, uma certa esperança que o regime pudesse abrir. E não abriu, fundamentalmente por causa da África, por causa da Guerra da África. Eu costumo dizer que eu sou da geração de 62, da crise académica.
1: Da primeira crise académica?
2: A segunda, porque há uma que é esquecida, que é do decreto 40.900, que é quando eu entrei para a faculdade, que é em 56.
1: Ah, essa é pouco falada.
2: Mas começou muito antes, com a Espanha, em 40 e tal, houve greves, no tempo do meu pai, que é em 1900 e qualquer coisa, não sei, ele nasceu em 1910, deve ser em 1920 e tal, 30, houve sempre crises académicas. 40.900, que foi um decreto, deve ser o único decreto que eu sei de cor, o número, que foi um decreto que foi publicado no ano que eu entrei para a faculdade e que, no fundo, pretendia substituir as associações académicas por um serviço social do Estado. Dava o golpe final nas associações académicas. Eu digo final porque havia muitas que estavam proibidas, já tinham sido proibidas. Nessa altura fomos para a Assembleia Nacional, como se chamava, foi discutido e o governo recuou. O governo recuou, o decreto não foi publicado.
1: Portanto, em 56?
2: Em 56.
1: 1956. 1956. Há quase 70 anos.
2: Sim. Eu tinha acabado de entrar na faculdade. Eu, Jorge Sampaio e muitos outros, enfim, que foram no meu curso. E fomos para a Assembleia Nacional. A certa altura fizemos palmas e tal. Quiseram, como se costuma dizer, evacuar as galerias. Ainda hoje se diz, mas evacuar as galerias e tal. Bom, mas essa foi a primeira crise. Terminou rápido. Rapidamente, porque o governo recuou. Depois vem a segunda crise de 62 e depois vem a terceira crise.
1: Que é de 69.
2: Houve sempre crises académicas, mas estas são as mais conhecidas, são as mais recentes, são aquelas que tiveram uma influência.
1: E foi essa crise de 62 que o fez ter na ficha da PID?
2: Não afeta ao regime.
1: Não afeta ao regime.
2: Eu, aliás, concorri a um posto para que me convidaram, um embaixador muito conhecido na altura, por intermédio de uma professora minha, a professora Guilherme Colasso.
1: Era a única mulher professora.
2: Era a única mulher professora. E tive a honra de a condecorar, porque eu, quando exerci o cargo de Ministro da Justiça, quando era o Dia da Mulher, eu fazia um Dia da Mulher Jurista e condecorei várias pessoas. E tive a honra dela me dizer: de si é a única pessoa que eu aceito uma condecoração, nunca aceitei. Era uma pessoa de quem eu gostava muito, era muito próximo, recomendou-me para ir para um cargo na Suíça, trabalhar nas organizações internacionais. E a PID não deixou. Não é afetório. Era ligeiro, digamos, porque havia fichas muito mais duras, não é? Era propriamente um revolucionário, um ativista, mas não era afeto ao regime.
3: E ele mandou-me
2: entrar e conversámos um bocadinho e depois ele voltou.
1: Depois do vodka?
2: Depois do vodka voltou-se para mim e perguntou-me se eu sabia qual era a diferença entre o comunismo e o capitalismo. Eu fiquei assim um pouco espantado e comecei com uma explicação, não sei o quê, a exploração do homem pelo homem. E ele disse-me assim, não, a diferença é esta. É que no capitalismo o homem é explorado pelo homem e no comunismo é ao contrário. Ora bem.
1: Nós estamos numa edição especial do Serviço Público Bloco de Notas. Este é um programa que ajuda quem está nos últimos anos do secundário, mas também quem se interessa por saber mais, e com o pretexto das celebrações dos 50 anos do 25 de Abril, agora já estamos em 2026, portanto já estamos nos 52 anos, falamos com quem não esteve implicado, para usar uma expressão de Salgueiro Maia, mas era mais que gente na altura, porque 35 anos já tinha uma vida para trás. Já.
2: Sim, eu na altura, vamos lá ver, eu fui um dos fundadores da SEDES. A SEDES teve uma certa importância em Portugal, porque da SEDES saíram muitos quadros políticos, do PS e PSD.
1: Para Portugal e para o mundo.
2: Sim, ali para o mundo. Sá Carneiro...
1: Marcelo Rebelo de Sousa, António Guterres, quando eu digo para o mundo...
2: Sim. A SEDES foi um movimento importante, pretendia a abertura do regime, como é óbvio, e teve importância porque reuniu uma boa parte da elite intelectual, digamos, do país, alguns mais contra o regime, outros pretendendo uma abertura do regime, não sendo exatamente, e que deu lugar à ala liberal. Foi uma tentativa de, dentro do Parlamento da altura, fazer também evoluir o regime. Essa gente que da ala liberal foi quase toda da SEDES, a maior parte vieram da SEDES.
1: Portanto, estamos a falar também de Francisco Pinto Balsemão, de Mota Amaral, de Miller Guerra.
2: E, portanto, eu tinha uma posição diferente de muita gente da minha geração, que estava mais à esquerda. Eu sempre fui um pouco mais...
1: Centro-esquerda.
2: Centro-esquerda, chamamos-lhe assim. Porque a SEDES era um movimento que se poderá dizer de centro-esquerda, não é? Porque deu muita gente, muitos quadros para o PSD, deu muitos quadros para o PS, até deu quadros, até havia algumas pessoas que depois aderiram ao Partido Comunista, mas enfim, muito poucos. Era um movimento centrista, digamos, centrista, mas pretendendo a abertura do regime. E muita dessa gente foi para os governos provisórios a seguir.
1: Eu fiz parte dos governos. E fez parte, nesses governos provisórios teve dois.
2: No segundo e terceiro,
1: que foram chefiados os dois por Vasco Gonçalves.
2: Exatamente.
1: Mas não fez parte daquele quinto.
2: Nem do quarto. Nós saímos no 11 de março.
1: Nós,
2: o Rui Vilar, o Constâncio, toda essa gente, que vinham quase todos da SEDES, saíram no 11 de março. O 11 de março é uma pequena primeira viragem à esquerda do regime, a caminho, digamos, do PREC, a caminho do PREC. Mas podemos esquecer que não é só o novembro, depois fala-se hoje muito do novembro, mas o 11 de março foi um primeiro movimento.
1: E de março a novembro ainda vai aquele verão quente, não
2: vai,
1: é?
2: É o verão quente.
1: O Sr. foi secretário de Estado do Comércio Externo e Turismo.
2: Exatamente.
1: Devíamos ter um turismo da Revolução, não é?
2: O turismo era fundamentalmente as pessoas que vinham das colónias e que foram alojadas em hotéis. Portanto, nós tínhamos um turismo depois revolucionário, que era o que vinha a ver a Revolução. Mas esses não ficavam, geralmente não ficavam em hotéis, ficavam, enfim, em casa de amigos, por aí fora, etc. O turismo tinha na altura, portanto, uma importância relativa, não é?
1: Claro.
2: Pronto, porque as pessoas não vinham a Portugal no auge da Revolução, não é?
1: Sim.
2: Mas alguns vinham ver o Sartre, etc. Várias pessoas vieram ver a Revolução, não é?
1: Claro.
2: O que tinha mais importância era o comércio externo, porque isso aí tem uma folha de serviço interessante, porque eu fui o primeiro governante, salvo a União Soviética, a ir a todos os países de leste. Porquê?
1: Porque Portugal, foi a todo lado, menos à União Soviética?
2: Eu fui à União Soviética, só que o primeiro a lá ir foi o Dr. Álvaro Cunhal. Pronto.
1: Percebe-se porquê.
2: tem que se respeitar
1: as hierarquias.
2: Mas depois fui aos outros.
1: Mas e foi fazer o quê?
2: Foi, no fundo, nós queríamos reiniciar relações.
1: Pois, não havia relações diplomáticas.
2: Não havia, nem diplomática, nem nenhuma. Havia relações comerciais, havia algumas empresas portuguesas que vendiam produtos para os países de leste. Mas o que nós queríamos era fazer acordos comerciais, que viemos a fazer. e exportar para lá, porque havia grandes dificuldades no país. Quer dizer, eu tinha a meu cargo também as chamadas licenças de importação, porque falta de divisas, grandes dificuldades nisso.
1: Falta de moeda estrangeira, não é?
2: Exatamente, e queríamos reiniciar essas relações diplomáticas com os países de leste.
1: E foi muito complicado, não foi difícil, ou não? Na altura?
2: Não, eu era recebido, digamos, bastante acima do nível que eu tinha. Era secretário de Estado, eu era recebido por um vice-ministro, por um ministro.
1: Mas e porquê que era isso?
2: Por razões óbvias, porque os países de leste tinham, por Portugal, na altura, uma curiosidade e uma esperança. Pois. Alguma esperança, muitos Sim. deles, não é? Sim. E, portanto, tratavam-nos, a mim e aos outros que lá foram, depois foi secretário de Estado da Indústria, foram vários, mas eu fui primeiro por razões óbvias. Nós, na maior parte desses países, as embaixadas não existiam ainda, estavam em instalação, não havia embaixada, estavam nos hotéis, muitas vezes. Havia um ou dois que já tinham uma embaixada, mas poucos.
1: Mas porque é isso que significa não haver relações diplomáticas
2: não havia,
1: entre
2: não
1: dois
2: Não havia relações diplomáticas, portanto não havia relações comerciais praticamente. Ou melhor, não havia acordos comerciais.
1: Seja,
2: relações comerciais havia. Relações comerciais havia empresas portuguesas que exportavam. A cortiça, por exemplo, esteve sempre presente nos países de leste. Só para dar um exemplo, não é? Mas olha, uma vez, quando fui à União Soviética, foi recebido por um senhor, um velho quadro do partido que vinha dos tempos de Stalin, nunca mais me esqueço do nome dele, chamava Patolichev, era um velho quadro do partido, e que chegámos ao Kremlin, levava uma delegação, o diretor-geral do comércio, o diretor-geral do turismo, etc. Mas ele disse, não, eu quero falar com o secretário de Estado a sós. Tínhamos uns intérpretes, óbvio.
1: Claro, não falava russo.
2: E ele deu-me vodka.
1: Logo. Assim, à entrada.
2: À entrada. E muito simpático. Como todos eram. Todos eram bastante simpáticos por essa razão que eu, pelo menos claro. É o meu entendimento.
1: Portugal era naquela altura uma coqueluche, não era?
2: Era uma coqueluche. Além disso, havia interesse em ajudar Portugal, etc. Vários países ficaram conhecidos por isso. Um deles a República Democrática Alemã, não é? Que ajudou bastante, tinha aqui uma presença bastante importante em Portugal. E ele mandou-me entrar e conversámos um bocadinho e depois ele voltou-se.
1: Depois do vodka?
2: Depois do vodka, voltou-se para mim e perguntou-me se eu sabia qual era a diferença entre o comunismo e o capitalismo. Eu fiquei assim um pouco espantado e comecei com uma explicação, não sei o quê, a exploração do homem pelo homem. E ele disse-me assim: não, a diferença é esta. É que no capitalismo o homem é explorado pelo homem, no comunismo é ao contrário. Ora bem, eu disse, este tipo é capaz de ser um provocador, mas não, era um tipo muito simpático. Já não tinha grandes ambições, se é que tinha algumas, não tinha nenhuma, mas era um homem muitíssimo mais velho que eu, teria na altura 70 e tal anos, eu tinha 40 anos, não é?
1: Sim,
2: era um miúdo ao pé dele. E ficámos com uma relação curiosa. Ele depois levou-me a ver um jogo de hóquei, deu-me a dianteira, convidou-me para ir a um jogo de hóquei sobre o gelo da União Soviética contra a Checoslováquia.
1: Portanto, isto é agora a República Checa e a Eslováquia.
2: Era a Checoslováquia.
1: Era a Checoslováquia.
2: Agora já não existe.
1: Já não existe Checoslováquia.
2: Na altura existia e era um país importante dentro do Bloco de Leste. Tinha, aliás, relações também com o Partido Comunista Português muito importantes. Havia até uma estação que emitia da Checoslováquia.
1: Praga.
2: E depois deu uma dianteira e eu não sabia bem para onde ir. Comecei a descer umas escadas e ele disse: não, isso aí é para o proletariado, nós vamos ali para cima. Era um tipo com espírito. Tinha ultrapassado a fase em que tinha aspirações e, portanto, acho que já podia dizer tudo à vontade, penso eu.
1: Mas, doutor Vera Jardim, era secretário de Estado, portanto, não sei se tinha assento no Conselho de Ministros, se calhar não teria.
2: Não. Era o Vilar que era o ministro. O Vilar tinha sido o meu posto no primeiro governo e depois subiu a ministra da Economia e convidam-me para o posto que tinha sido dele, que era secretário de Estado do Comércio,
1: do Comércio e do Turismo. Mas e o ambiente nesse governo era o quê?
2: Tinha gente de toda a parte. Tinha essa gente, essa aula, digamos, de Acedes, muitos deles.
1: Portanto, Acedes tomou conta do poder um bocadinho a seguir?
2: Sim, tinha bons quadros e, portanto, era natural que se fossem buscar bons quadros a Acedes, não é? Quer dizer, o Vítor Constâncio e tinha também gente, não sei se do Partido Comunista, mas pelo menos ali, aquilo que se chama os companhão de ruta, os companheiros de viagem do Partido Comunista.
1: Eu não sei se foi contemporâneo de Carlos Carvalhas num destes governos.
2: Sim, senhora.
1: Que era secretário de Estado do Trabalho.
2: Secretário do Trabalho, exatamente.
1: Pois, também já passou por estas conversas.
2: Exatamente. Exatamente. Ele, na altura, não era do PC, era do MDPCD.
1: Era diferente.
2: E um dia eu até tive uma conversa com ele e disse: ah, vocês do PC? E ele disse: eu não sou do PC, eu sou do MDPCD. Ele disse: está bem, pronto, ok. Mas ele emendou-me, disse: não, eu não sou do PC, eu sou do MDPCD. Bom, está bem. Com certeza.
1: Do ambiente daquele tempo?
2: É um ambiente estranho, percebe? Porque havia, nós todos os dias tínhamos à porta uma manifestação qualquer, porque as pessoas estavam com grandes esperanças na revolução e nos novos governos que viessem resolver os problemas de toda a gente, não é? E portanto nós todos os dias até brincávamos um com o outro: quem é que tem hoje uma manifestação à porta? Era no... os gabinetes eram no Terreiro do Paço e portanto todos os dias havia, ou eram os pescadores, ou eram os agricultores, etc., que se iam manifestar à porta do Ministério da Economia, porque o Ministério da Economia era aquele que, no fundo, tinha mais contacto com estas ambições, ou, enfim, os justos anseios das pessoas, visto que vinham de um regime onde, todos nós sabemos, onde as condições não eram as melhores, bem pelo contrário, não é? E cá embaixo eu tinha um gabinete, que vinha descobrir que tinha sido o gabinete do Salazar.
1: Mas aonde?
2: No Terreiro do Paço.
1: No Terreiro do Paço.
2: Na ala direita, quem está virada para o Rio, era aí o Ministério da Economia.
1: E não havia lá nada do Salazar no gabinete?
2: Não. Isso já tinha passado há muito tempo. Tinha sido o gabinete do Salazar quando ele entrou para o governo.
1: Quando ele esteve
2: nas finanças, tinha sido. Tinha até uma curiosidade que ele tinha mandado fazer uma casa de banho alteada, porque não tinha uma casa de banho particular, e ele mandou fazer no gabinete, segundo consta, uma casa de banho alteada para ter uma casa de banho particular e tal. Era um pequeno gabinete, modesto, mas...
1: Mas com uma casa de banho alteada.
2: É,

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1: Aliás, temos muito a aprender com a Alemanha, porque a Alemanha teve a primeira grande Constituição Europeia, Constituição de Weimar, para uma democracia europeia. E ela foi abaixo. Porquê? Hoje na Alemanha estuda-se muito esse fenómeno e na Europa toda. Porquê é que Weimar foi deitada abaixo? Porque é o que Weimar não vingou. E hoje estamos colocados em situações parecidas.
2: Já dissemos que tinha 35 anos no 25 de Abril. Como é que foi o seu dia?
1: Olha, fiquei em casa. Bem, atenção. Eu...
2: Sabia de alguma coisa?
1: Não. Não sabia de nada. Fiz vários telefonemas, etc., para saber o que é que se passava, porque toda a gente conta isso, e é verdade. Sim. Nós não sabíamos que golpe era. Já havia o perigo de poder ser um golpe de direita. A nossa grande curiosidade e a nossa grande apreensão era saber de onde é que vinha aquele golpe. Se era do Caluso e desse lado.
2: Que era militar. Ainda mais à direita do que estava.
1: Sim, se era da esquerda. Mas rapidamente vimos que, com as músicas que cantavam, com os comunicados, por volta do meio-dia, até bastante mais cedo, fazíamos telefonemas uns aos outros para saber, enfim, que novidades é que havia, que notícias é que tinham. Mas eu não podia sair à rua por uma razão, é que eu tive um mês antes uma hepatite que estive à beira de morrer, estive em coma e portanto
2: estava em
1: convalescença. Tinha ordens para ficar em casa, só sair um bocadinho ao jardim. Eu morava ali ao pé do Jardim das Amoreiras, onde ainda moro, no outro prédio agora. Eu não saí à rua. Depois saí no 1º de Maio, isso sim, mas no 25 de Abril não.
2: E esses dias, entre o 25 de Abril e o 1º de Maio...
1: Sim, eu não ia ao escritório.
2: Nem sequer ia ao escritório?
1: Não ia ao escritório. Falava ao telefone com as pessoas para saber, enfim, como é que as coisas andavam, qual era a evolução. No 1º de Maio já tinham passado mais 8 dias e aí estive. E foi realmente, penso eu, a maior manifestação que eu vi em Portugal. Nunca vi mais nenhuma manifestação como aquela. Fala-se onde eu estive também, na Alameda, no comício da Alameda, em outras manifestações que houve. Mas essa... Porque não foi propriamente uma manifestação, foi tomar a cidade pelo povo. O povo tomou a cidade, porque havia várias manifestações. Havia manifestações no estádio 1º de Maio, manifestações na Almirante Reis, havia manifestações... Toda a gente andava por todo lado, portanto, era uma manifestação muito especial, não é? As pessoas andavam a dizer vivas ao 25 de Abril, viva ao 1º de Maio, etc. Não era uma manifestação organizada, não é? Sim. Como hoje, em que iam ter a vários sítios, reuniam-se amigos, naturalmente, mas foi...
2: E andou com quem? O seu grupo?
1: Muitos deles já
2: Já cá não estão,
1: infelizmente. Lembro-me do Vítor Vengorovis, que era, aliás, um grande ativista sindical, etc.
2: Era também advogado.
1: Muito meu amigo e, portanto, andei com ele. Ele tinha, aliás, tinha sempre informações, colher informações de um lado e do outro.
2: Era uma pessoa muito
1: Jorge
2: especial.
1: Sampaio também, porque o Jorge Sampaio, não sendo ainda nessa altura meu colega de escritório.
2: Pois, porque o Soutor é que fundou o escritório para o qual ele vai.
1: E para o qual ele vai já em 76.
2: Já depois do 25 de Abril.
1: Já depois do 25 de Abril. Ele falou comigo, disse que gostava de mudar de escritório e tal, e foi para o nosso escritório em 76. E aí é que propriamente fundámos um escritório juntamente com o Júlio Castro Caldas, que era na altura chefe de gabinete do Sá Carneiro. E curiosamente...
2: que depois veio a ser Ministro da Defesa de António Guterres mais tarde.
1: Exatamente, do governo a seguir ao meu, Ministro da Defesa. E, portanto, fundámos os três o escritório.
2: Já agora é, depois fundei esse escritório ao qual se juntou Jorge Sampaio e Castro Caldas, Júlio, e mais tarde Manuel Magalhães e Silva.
1: Exatamente.
2: Aliás, hoje ainda tem escritório montado ou já não tem?
1: Eu não vou ao escritório.
2: Já?
1: Não deixei a advocacia.
2: Completamente.
1: Sim, mas temos o escritório, onde está o Magalhães e Silva, onde está o meu filho, onde está muita outra gente.
2: Sim, mas
1: eu não vou ao escritório. Escritório não, deixei a advocacia. Rapaz, nós fizemos o 25 de Abril. A seguir ao 25 de Abril houve leis sobre a liberdade de expressão, sobre a liberdade de imprensa, sobre os direitos fundamentais. Sobre liberdade religiosa foi preciso esperar 20 anos para ter uma lei de liberdade religiosa.
2: Foi preciso chegar ao século XXI? No 2001, não é?
1: Exatamente. Exatamente. O que deu como resultado que havia uma concordata com a Igreja Católica que vinha dos anos 40.
2: Foi deputado durante 5 legislaturas, mais de duas décadas, de 1987 a 2009. Foi vice-presidente da Assembleia da República, de Jaime Gama. E depois foi ministro da Justiça.
1: De 95
2: a 99. Uma legislatura inteira. Sim. E eu creio que a única pessoa que se pode gabar, enfim, infelizmente já cá não está, mas também passou por estas conversas, era o Dr. Laborino Lúcio.
1: O antecedeu.
2: Que o antecedeu, exatamente. Antecedeu. Houve estabilidade durante 4 anos ali naquele Ministério.
1: Sim, depois veio o António Costa, mas o António Costa teve 2 anos, mais ou menos 2 anos, foi o segundo governo de Guterres, não é?
2: Mas também é interessante que este governo de Guterres durou uma legislatura inteira e era um governo minoritário. É, aliás, é a primeira vez que um governo minoritário não teve nenhuma moção de censura. Este
1: não,
2: governo.
1: Não.
2: Nós estamos com José Vera Jardim, já percebeu, é atualmente, ainda é. É atualmente presidente da Comissão de Liberdade Religiosa, que é um órgão de consulta, quer do Parlamento,
1: quer do Governo.
2: O que é engraçado é que este cargo vem desde 2016, portanto, atravessou os governos socialistas de António Costa e Luís Montenegro manteve-o.
1: Sim. Não vejo razão para o Luís Montenegro me tirar do cargo, bem pelo contrário.
2: Mas, o Soutor, como sabe, houve tanta gente que também não havia razão para isso.
1: Sim, mas sabe, aquele cargo não é desejado, vá ver. É um cargo que eu faço pro bono, não recebo nada. Dá-me bastante trabalho.
2: E é preciso saber...
1: É preciso saber alguma coisa. E porquê é que eu fui escolhido? Fui escolhido porque fui eu o autor, digamos, político da lei de liberdade religiosa.
2: Sim, de 2001.
1: Foram várias pessoas, entre eles o Dr. Mário Soares, foi presidente da Comissão de Liberdade Religiosa durante dois anos e tal. Menés Pimentel foi também presidente e depois eu. Não é um cargo muito apetecido, digamos, penso eu. Não sei, para quem gosta da matéria, eu gosto. Sim. E acho que é uma matéria importante que infelizmente não tem a atenção que devia ter em Portugal. É curioso.
2: Não tem a atenção, mas mundo em que esta matéria é precisamente...
1: Decisiva, em muitos aspectos, decisiva.
2: E é decisiva porquê, Sr.
1: Doutor? Ouça, porque basta olhar para o mundo em que vivemos. Com certeza que se lembra da fotografia de Trump rodeado dos líderes religiosos americanos, não é? Quer dizer, a religião tem, em muitos aspectos, é usada em muitos aspectos, no mau sentido da palavra, como é esse o caso, não é? Uhum. Mas tem uma importância fundamental no mundo. Num mundo tão dividido como é o mundo em que vivemos, uma dos fraccionamentos é o fraccionamento religioso, não é? E que, digamos, dá como resultado perseguições, lutas e entendimentos também. E, portanto, acho que Portugal tem hoje uma situação bastante diferente do que tinha no antigo regime, uma situação de grande liberdade. Temos uma lei de liberdade religiosa que é muito elogiada em toda a Europa, mas nós não temos uma tradição de estudo dos problemas religiosos e da relação entre a religião e o Estado. Não temos. A Espanha não há quase universidade nenhuma que não tenha uma cadeira de direito eclesiástico, que é como eles chamam. Em Portugal, há uma universidade católica e depois a universidade lusófona, que tem também com o Paulo Mendes Pinto uma cadeira de secção. Nós não temos nada, é uma pobreza franciscana. Franciscana aqui está bem emprego, porque se trata de religião.
2: Também, a Comissão junta todas as religiões?
1: Eu sou nomeado para o Conselho de Ministros. O Presidente é nomeado para o Conselho de Ministros. Depois o Ministro ou a Ministra...
2: Mas não é em nome da religião católica?
1: Não. É nomeado livremente uma pessoa para ser o Presidente da Comissão de Liberdade Religiosa, mas não em nome de nenhuma religião. Depois há dois representantes da Igreja Católica. Depois há representantes de várias religiões que são nomeados...
2: Portanto, a Igreja Católica tem dois?
1: Tem dois.
2: E os outros têm um?
1: Tem um. E tem também aquilo que se chama expert, especialistas em determinado tipo de religiões, etc. E, portanto, tem judeus, tem islã, tem indústria.
2: Se calhar o Dr. Vera Jardim é a mesma pessoa certa para se perguntar isto. Portugal tem problemas religiosos com o facto de nós hoje termos mais diversidade religiosa do que já aconteceu, do que já houve?
1: Não temos, mas temos o risco de ter.
2: Porquê?
1: Porque...
2: Ou ainda não temos.
1: Ainda não temos, mas temos o risco de ter, como vários outros países têm, não é? A França tem problemas graves em matéria da religião, porque tem um princípio, digamos, de separação total entre as igrejas e o Estado, não há cooperação, etc. E tem...
2: Nós não temos esse princípio de separação total?
1: Nós temos o princípio de separação, mas com cooperação. Cooperação entre o Estado e as igrejas, que é uma coisa um pouco diferente. Os franceses têm o princípio da laicidade do Estado, que é um princípio sacrosanto para os franceses.
2: Os franceses,
1: sacrosanto. É. e que isto tem levantado alguns problemas. Repare, nós fizemos o 25 de Abril. A seguir ao 25 de Abril houve leis sobre a liberdade de expressão, sobre a liberdade de imprensa, sobre os direitos fundamentais. Sobre liberdade religiosa foi preciso esperar 20 anos para ter uma lei de liberdade religiosa.
2: Foi preciso chegar ao século XXI? Em 2001, não é?
1: Exatamente. Exatamente. Exatamente. O que deu como resultado que havia uma concordata com a Igreja Católica que vinha dos anos 40.
2: Foi logo revista por Salgado Zenha, não é?
1: Apenas no aspecto do casamento. Ou melhor, do divórcio, a aceitação do divórcio nos casamentos religiosos.
2: Isso é que
1: era um problema muito latente na altura. Mesmo sem ser o 25 de Abril, havia movimentos no sentido de pedir. Era um problema grave, não é?
2: Ninguém conseguia separar-se, não é?
1: Não se podiam divorciar. Separar, podiam-se separar.
2: Sim, claro.
1: De facto, podiam-se separar, mas não...
2: Mas não se podiam divorciar legalmente.
1: Portanto, houve um movimento antes do 25 de Abril, que depois, logo a seguir ao 25 de Abril, com o Salgado Zenha, que foi o Ministro da Justiça nessa altura, teve solução por acordo com o Vaticano também, porque havia uma concordata que era preciso rever nessa matéria. Mas quanto ao resto, estava praticamente tudo na mesma, salvo algumas leis que se foram publicando, por exemplo, sobre os tempos de antena das religiões.
2: Tem nós aqui temos
1: tem
2: na rádio, sim, sim.
1: Rádio.
2: E na televisão também.
1: Na televisão também tem um programa. Aliás, é a única, é só na televisão.

0: trabalhos quando eu era Ministro da Justiça e depois fui para o Parlamento e insisti no projeto e foi aprovado.
1: Foi uma aprovação unânime?
0: Não.
1: Quem é que votou contra?
0: Vários deputados do PS. PC.
1: Portanto, votou contra o PCP?
0: Votou contra. Porquê? Porque entendia muita gente que era preciso primeiro rever a concordata. E depois então fazer uma lei. Não era uma posição contra a lei de liberdade religiosa, era uma posição contra o caminho a seguir para alterar o direito das religiões em Portugal. Eu entendi ao contrário, acho que tive razão, porque imediatamente a seguir a Assembleia da República, a seguir à aprovação da lei de liberdade religiosa, aprovou uma resolução para iniciar conversações com o Vaticano.
1: E aconteceu.
0: E tivemos uma nova concordata, enfim, mais modernizada.
1: Uma recomendação ao governo que teve efeito, que geralmente não costumam ter, não é?
0: Não, essa teve efeito.
1: Essa teve efeito.
0: E teve efeito e teve recepção da Igreja Católica.
1: Quando falava de riscos, que riscos é que estão aí?
0: Vamos lá ver. Nós hoje temos diversidade religiosa muito grande. Que vem de quê? Por uma parte vem da imigração, é o caso do Islão, é o caso do hinduísmo, vem da imigração, sobretudo de algumas antigas colónias de Portugal, designadamente Moçambique, mais Moçambique de qualquer outra, que tinha bastantes hindus e bastantes. Dois islãos, o islão xiita e o islão sunita. O xiita aqui é sobretudo, é um pequeno ramo do xiismo, que nada tem a ver com o Irão, por exemplo, é completamente diferente, é um pequeno ramo que é chefiado pelo Aga Khan, não é? Tem uma certa importância, embora o número de membros não seja muito grande. Houve, na história portuguesa, recente, e se recuarmos à República, há um receio de mexer nas coisas da religião.
1: Porquê? Na Primeira República.
0: Porquê? Porque a Primeira República
1: mexeu muito.
0: Mexeu demais. E os resultados não foram brilhantes. O Dr. Mário Soares, aliás, sempre foi um defensor disso. Não mexam nas questões religiosas. E, portanto, havia um certo receio. Eu lembro.
1: E ele era filho de um padre que deixou de ser padre.
0: Exatamente.
1: Não é?
0: Eu lembro-me quando tomei esta iniciativa, fui falar com o António Guterres.
1: Que é um católico.
0: É um católico.
1: E o doutor também é, não é?
0: Também sou, embora prática irregular, digamos, mas com prática, com alguma prática, não como o António Guterres, que é realmente um católico assumido. Eu também sou de formação católica, fui presidente da JUC nos tempos da faculdade, depois deixei, mas agora...
1: Juventude Universitária Católica.
0: Exatamente.
1: Que hoje corresponde ao MCE, Movimento Católico de Estudantes.
0: Não sei o que há hoje, já não há juventude, que teve uma grande importância em Portugal na universidade, e mesmo nos movimentos académicos, uma coisa que se desconhece um bocado.
1: Exatamente.
0: Mas a JUC teve aí um papel muito importante.
1: Mas aí, em 1981, juntou-se com a JEC, com a Juventude Escolar Católica, o Movimento Católico de Estudantes.
0: Exatamente. Acabou praticamente a chamada Ação Católica. Acabou, embora ainda haja movimentos que, no fundo, são descendentes disso, não é? Não havia a Juventude Operária Católica.
1: Mas há a Liga.
0: Mas há uma Liga, qualquer coisa que ficou. Mas já não há aquela Ação Católica
1: que havia.
0: Que havia, isso já não existe.
1: Diz que falou com António Guterres.
0: Falei com António Guterres e disse, é preciso fazer isto e tal, uma lei de liberdade religiosa. E ele disse, bem, tenho confiança em ti, mas tem que se ter cuidado com isso. Quer dizer, houve sempre em Portugal, vê se atuas com jeito para não mexer demasiado as coisas. Pronto, perigos. Bem, há perigos, obviamente que há perigos, porque as religiões historicamente deram sempre lugar a conflitos importantes, não é? E nós não podemos esquecer que hoje em Portugal, felizmente, isso não acontece, bem pelo contrário, não, até agora está tudo pacífico entre as diversas religiões. Há, aliás, várias iniciativas, uma delas é um conjunto de religiões que se uniram para o diálogo interreligioso, que é um pouco coordenado pelo padre Stilwell.
1: Peter Stilwell.
0: De quem sou muito amigo. E, portanto, há um clima genericamente muito positivo. Mas é evidente que nós não estamos excluídos daquilo que se passa hoje no mundo, não é? E, portanto, temos que manter uma atenção prolongada e cuidada sobre a evolução do fenómeno religioso.
1: Mas o senhor, se pudesse dizer de onde é que hoje poderia haver o perigo de termos problemas religiosos, é com quem?
0: Não é com ninguém específico. Social. Não é com ninguém específico. Mas, digamos, a religião pode representar, quando mal interpretada e quando usada a favor de movimentos políticos, coisa que nunca aconteceu em Portugal, houve tentativas. A seguir ao 25 de Abril houve tentativas. Houve, aliás, partidos que foram fundados.
1: Mas aí, da religião católica.
0: Católicos, sim. Deviam ser partidos da democracia cristã. A Constituição veio a proibir

0: religiosos.
1: Esses partidos.
0: Era o PDC.
1: Sim, esse lembro, mas talvez até tenha existido mais que um.
0: Sim.
1: Esse foi do Sancho Sosógio, se não estou em erro. Enfim, mas eu sou bastante amigo dele até, e acho que sim, que foi ele que, um dos fundadores. E, portanto, não há um perigo iminente, nem estou a falar que haja, mas tem que se prestar atenção ao fenómeno religioso, estudá-lo, ver a sua evolução. Há uma grande falta disso em Portugal, porque as universidades praticamente não se interessam pelo assunto. A Comissão da Liberdade Religiosa não tem meios para fazer um estudo sociológico que devia fazer da evolução das religiões. Portanto, eu não vejo perigos iminentes, muito pelo contrário, vejo que o clima em Portugal, como de um modo geral na Europa, com algumas exceções, sobretudo da França, um pouco da Grã-Bretanha, que tem tido alguns problemas com o embate de religiões, mas, enfim, a situação está, na Europa, penso eu, controlada. Mas nós temos que manter essa atenção contínua sobre o fenómeno religioso e que, infelizmente, em Portugal não existe essa atenção contínua.
0: Não há atenção ao fenómeno.
1: Não.
0: Esta guerra no Médio Oriente tem motivação religiosa?
1: Há sempre, quer dizer, entre o Irão e o Irão é a xiita, como sabe. É um dos dois grandes países xiitas, sobretudo o Irão e o Iraque. É onde o xiismo tem uma presença mais importante. E alguns daqueles países, dos Aons, Paquistão, etc., que têm também algum xiismo. É evidente que esta guerra tem constituído também atos, ações, posições que, não sendo antirreligiosas, muitas vezes são anti-semitas, pode ser.
0: Contra judeus?
1: Houve agora uma, já tivemos uma queixa recente, porque houve umas pinchaços na sinagoga de Lisboa. Só soube agora que tivemos uma queixa, porque a Comissão recebe várias queixas, não é? E tem havido também atos anti-islâmicos, não é? Islamofobia. Nós já tivemos que confrontar vários atos anti-islâmicos. E, portanto, temos que ter atenção a isso. Não que haja um perigo disto ou daquilo iminente e grave. Não vejo isso. Mas temos que seguir a situação e penso que não temos meios para seguir como devia ser.
0: Doutor Vera Jardim foi governante a seguir ao 25 de Abril e depois, passado 15 anos,
1: sim,
0: vai para um ministério, como ministro da Justiça, como já dissemos, uma legislatura inteira, portanto 4 anos. E é o dia da noite? Não tinha manifestações à porta todos os dias, não é?
1: Não. A seguir ao 25 de Abril havia uma agitação. Foi um período agitado, é natural. Quando há um golpe de Estado que se transforma numa revolução, é evidente que o ambiente das ruas, o ambiente junto do governo, o ambiente, enfim, popular, é muito diferente de quando a democracia está estabilizada. E estava estabilizada. Em 95 a nossa democracia estava estabilizada. Como hoje ainda está estabilizada, malgrado a situação ser hoje bastante diferente do que era em 95.
0: Não? Não era um parlamento tão fragmentado.
1: Não. E sobretudo o debate político era bastante mais, como é dizer, não tão violento. Mas isso é uma característica que não é só portuguesa. Eu às vezes assisto a debates políticos em Espanha, por exemplo, e são bastante mais violentos que em Portugal, realmente. Hoje o debate político está muito, as posições estão muito antagónicas e, portanto, esse antagonismo reflete-se naturalmente no nível do debate político. Não no nível intelectual, não estou a falar nisso, estou a falar no nível da agressividade que o debate político ganhou ultimamente e que não existia. No tempo em que eu ocupei cargos ministeriais, não havia esse clima. Tinha alguma oposição, sempre, mas enfim, mas as coisas passavam-se, o debate político não era tão agressivo como se tornou ultimamente, não é? Eu, pelo menos, é a apreciação que faço.
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0: Doutor Vera Jardim, se eu lhe pedisse para caracterizar o seu Portugal antes do 25 de Abril, como é que caracterizava?
1: Ouça, eu venho de uma família da média burguesia. O meu pai era juiz, a minha mãe era licenciada em Físico-Químicas. Aliás, das primeiras que veio dos Açores para se licenciar em Coimbra, e era um meio da média burguesia. Vivíamos como vivia a média burguesia, digamos, sem luxos, com alguma austeridade, para não dizer bastante austeridade. O meu pai, apesar de juiz, tinha sido formado sempre numa perspectiva de esquerda, era um homem de esquerda.
0: Também era não afeto ao regime?
1: Não afeto ao regime, embora tenha sido juiz e tenha feito a sua carreira até ao Supremo Tribunal de Justiça e tenha sido o primeiro presidente eleito pelos seus pais para o Conselho Superior da Magistratura.
0: A justiça já está nas veias.
1: Já. O meu avô era escrivão de direito e, portanto, já o meu filho é advogado.
0: É uma linhagem.
1: E uma linhagem. E, portanto, a nossa vida era a vida da média burguesia, com limites, naturalmente, sobretudo na liberdade de expressão, como é óbvio, todos nós o sabemos, na liberdade de associação, em tudo isso, não é? Mas era uma vida, eu andei em várias terras, é uma coisa curiosa, eu tirei a quarta classe em 4 escolas, porque o meu pai, eu não tenho um único amigo da escola primária, porque andei um ano num sítio, outro ano noutro sítio.
0: Nasce em Pôr do Sor, não é?
1: Em terra que não conheço. Não conheço porque nasci lá, vim embora, nunca mais lá voltei. E, portanto,
0: Alto Alentejo.
1: Já tenho, aliás, falado com o Presidente da Câmara para ver se lá vou conhecer a minha terra. Não conheço sequer bem a terra, nem bem nem mal. Não voltei lá, saí de lá com 2 anos, um ano e meio, 2 anos. E, portanto, não conheço a terra onde nasci, gostava de conhecer e hei de conhecer, espero ainda conhecer.
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0: O 25 de Abril, doutor Vera Jardim, já acabou.
1: O 25 de Abril, como data de instauração da democracia em Portugal, acabou. Mas continua vivo na memória do povo e, sobretudo, enfim, na minha memória, como uma data inspiradora, digamos, de toda a ação que é preciso desenvolver para que este país seja mais justo. Porque é essa a mensagem do 25 de Abril.
0: Para um antigo Ministro da Justiça?
1: Sim, que seja mais justo. Mais justo no sentido geral. Não é apenas de haver mais justiça, é uma justiça social. Mas isso já é uma característica das sociedades modernas. A divisão entre os muito ricos, aqueles que mandam no mundo, como diz o Papa, como dá a entender o Papa na primeira encíclica que publicou, uma das figuras mais relevantes da vida mundial hoje em dia. Nós temos ainda um caminho muito grande pela frente, mas o 25 de Abril é sempre uma inspiração para tentarmos todo o possível para realizar os sonhos, porque era um sonho de uma sociedade mais justa. É assim que eu entendo o 25 de Abril. Mais justa e mais livre, obviamente. O grande tema do 25 de Abril é a liberdade. Mas também não há inteira liberdade quando não há igualdade, ou pelo menos igualdade. Uma tendência para a igualdade.
0: Daqui a 50 anos eu não estou cá, o doutor também não.
1: Eu não estou, de certeza.
0: Eu também não.
1: Não sei.
0: É impossível. Acha que Portugal continuará a ser uma democracia?
1: Já estive mais certo disso do que estou. Porque o mundo atravessa uma fase... Eu atravessei fases muito difíceis. Com estes anos todos que tenho, 87 anos de vida, claro que eu só comecei a perceber as coisas bastante mais tarde, aos 14 anos, aos 15 anos, etc. Passei coisas muito, muito importantes. Eu lembro-me da guerra.
0: Da Segunda Guerra.
1: Da Segunda Guerra. Lembro-me de coisas da guerra. Lembro-me de ler, por exemplo, a minha família era anglo-saxónica, obviamente.
0: Apesar de ter sido advogado da Embaixada Alemã, o senhor...
1: Fui, mas isso numa fase muito posterior.
0: Dos anos 60.
1: Quando a Alemanha era uma democracia. Aliás, temos muito a aprender com a Alemanha, porque a Alemanha teve a primeira grande Constituição Europeia, a Constituição de Weimar, para uma democracia europeia. E ela foi abaixo. Porquê? Hoje, na Alemanha, estuda-se muito esse fenómeno, e na Europa toda. Porquê que Weimar foi deitado abaixo? Porque é o que Weimar não vingou. E hoje estamos colocados em situações parecidas. Portanto, se me pergunta, daqui a 50 anos Portugal será uma democracia? Tem baixado, como sabe, o número das democracias no mundo.
0: Está.
1: E aumentado o número das ditaduras, dos regimes autocráticos. Essa tendência poderá ser alterada? Virada do avesso? Eu tenho esperança. Mas não vejo nos tempos mais próximos com grande, de uma forma muito positiva, a evolução que o mundo está a levar. Se a gente olhar para a Europa, e de um modo geral para o mundo, mas para a Europa, só vê, olhem, para dar o exemplo da Alemanha, o partido da extrema-direita alemã, a AfD, vai à frente nas sondagens. Coisa que era impensável aqui há 10 anos, 15 anos, 20 anos, a Alemanha foi sempre uma democracia bastante estabilizada, mas a França tem os problemas que nós sabemos, quem é que vai ganhar as próximas eleições.
0: No ano que vem.
1: A Grã-Bretanha, a própria Grã-Bretanha. para não falar da América, não é? A América é a minha grande preocupação hoje em dia. É a preocupação de toda a gente, porque a América que é o berço da democracia liberal, porque é realmente o berço, nós é que fomos criados na ilusão de que era a Revolução Francesa. Não, não é. É a Revolução Americana é que é a Revolução dos Direitos. A Revolução que deu, não na primeira Constituição, mas nas emendas logo a seguir, que criou, digamos, os direitos fundamentais para um país numa Constituição. Muito antes de Weimar, obviamente. Weimar é a seguir à Primeira Guerra Mundial. E, portanto, se me pergunta, tenho a certeza de que todos estes países europeus, para falar só da Europa, claro, serão democracias daqui a 50 anos. Eu não sei prever hoje, não sei prever nem a 5 anos. A 50 ainda menos. Mas, não sei. Hoje há muito na comunicação social, não é uma crítica à comunicação social, mas pergunta-se muito o que é que acha que vai suceder? E as pessoas respondem, eu acho que...
0: Têm certezas, portanto.
1: Eu acho que vai suceder isto, que vai suceder aquilo. Ia fazer política, mas de uma maneira diferente, não é? Porque antigamente nós fazíamos política, mas era uma política clandestina, ou semi-clandestina. Eu não estava na clandestinidade, não é?
0: Sim.
1: Como o PC, que estava na clandestinidade. Mas nós fazíamos política à nossa maneira.
0: E esse nós?
1: Nós era toda aquela gente que era, como dizia a minha ficha na PID, não favorável ao regime.
0: Portanto, eles sabiam.
1: Sabiam.
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1: Nós vivemos num turbilhão de velocidade sob a previsão do que vai acontecer.
0: E refletimos pouco sobre aquilo que acontece.
1: Exatamente. Estamos sempre preocupados. Diga lá o que é que pensa que vai acontecer daqui a um mês, nisto e naquilo e naquilo outro. Se me pergunta 50 anos, eu digo, bem... não sei. Os meus netos é que saberão. Estarão cá ainda que... Muitos deles estarão cá. Estarão cá todos, penso eu, nessa altura, se tudo correu bem.
0: Doutor Vera Jardim, muito obrigada por esta,
1: nada, obrigado,
0: por esta partilha destes tempos e desta conversa. Esta é uma edição especial do Serviço Público Bloco Notas. É um programa que ajuda quem está nos últimos anos do secundário, mas também quem se interessa por saber mais. É com o pretexto dos 50 anos do 25 de Abril aqui que fixamos memórias. Agora estamos aos sábados, depois das 14h, e pode contar com o 25 de Abril de, neste caso, José Vera Jardim. E lembramos que todos os episódios estão em todas as plataformas de podcast para ouvir quando quiser. Os cuidados de emissão foram de Diogo Axel, a imagem de Kénia Nunes, a produção de Ana Fernandes, ideia e edição de Maria Flor Pedroso, e nós voltamos para a semana.

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1: E na próxima hora o João Baderno traz o seu bairro latino. Hoje o principal protagonista é o italiano Rino Gaetano. Este sábado com temperaturas em algumas cidades acima dos 30 graus, é isso que lhe vou dizer. Faro com 30, Setúbal 31, Bragança e Porto Alegre 32, Beja e Castelo Branco 35. No topo hoje vai ser a cidade mais quente, o Alentejo, Évora vai chegar aos 36. Por contrário, as mais frescas, Porto e Aveiro com 22. Quanto às ilhas, estão 20 graus. Agora, aliás, a máxima para Ponta Delgada nos Açores, a máxima para o Funchal é de 23 graus. Vamos então para as notícias agora às 3 em ponto, com a Ariana Barcelos.

0: Nos Açores. Vamos conhecer os destaques das notícias.
1: Luís Montenegro garante que o partido está unido e mobilizado. Líder do PSD, que vai ser eleito hoje para um novo mandato à frente do partido, respondeu a várias perguntas sobre Pedro Passos Coelho. Garantiu Montenegro que o partido está coeso. Paris está hoje em alerta máximo. A capital francesa aguarda o resultado da final da Liga dos Campeões de Futebol, com 8 mil polícias na rua. O Paris Saint-Germain tenta em Budapeste a segunda vitória consecutiva na Liga dos Campeões.
0: 19 graus a esta hora em Ponta Delgada, 21 no Porto e no Funchal, 26 em Faro, 27 em Lisboa. A informação é-nos trazida por Oriana Barcelos.
1: Luís Montenegro garante que o PSD está coeso. O líder dos sociais-democratas já votou nas diretas do partido. Ele é o único candidato à presidência, segue para um terceiro mandato. Na secção de voto onde esteve, em Espinho, Luís Montenegro teve de responder a várias perguntas sobre Pedro Passos Coelho, que não vota nestas eleições do PSD. O líder partidário garantiu que o PSD está unido, mesmo sem esse voto extra.
2: Olha, vou ter menos um voto, mas é a vida, não é? Portanto, tirando isso, creio que o partido está, mais uma vez o digo, coeso, unido, focado e imperturbável face a ruídos que são ruídos menores, face àquilo que é a grandeza da nossa missão. Eu assumo a responsabilidade, eu estou aqui para governar o país, eu estou aqui para conduzir este partido, a ser um partido liderante, maioritário, a ser um partido com vocação de servir o povo português.
1: Luís Montenegro, em declarações aos jornalistas em Espinho, ele que será hoje reeleito presidente do PSD. Luís Montenegro é candidato único a um novo mandato de 2 anos. As eleições diretas decorrem em todo o país até às 7 da tarde. Serão também eleitos os delegados ao Congresso Nacional do Partido, um congresso que está marcado para os dias 20 e 21 de junho em Anadia. A CP alerta para possíveis perturbações na circulação de comboios na próxima quarta-feira, dia 3 de junho, dia de greve geral. Prevêem-se mesmo complicações também no dia anterior e no dia seguinte, na terça e na quinta-feira, embora estejam definidos serviços mínimos que podem ser consultados online. Para os clientes que já têm bilhete comprado para esses dias, a CP permite o reembolso do valor ou a troca para outro comboio. A CGTP acredita que a prestação social única vai limitar o acesso aos apoios sociais. A Central Sindical pronunciou-se hoje sobre a iniciativa aprovada ontem em Conselho de Ministros, que vai juntar num único apoio 13 prestações sociais, entre elas o subsídio social de desemprego, também o subsídio de velhice e de invalidez. A CGTP acredita que a prestação social única vai desvirtuar os apoios que já existem e que foram criados com finalidades e com regras diferentes. O incêndio na freguesia de Campiã, em Vila Real, já foi dominado. Foi pouco antes da 1 da tarde. O fogo começou por volta da meia-noite. Chegou a ser combatido por 79 operacionais e 2 aviões. Mas nesta altura as chamas já estão dominadas. Apesar disso, o segundo comandante dos bombeiros voluntários da Cruz Branca, José Augusto, disse à jornalista Arlinda Brandão que ainda há muito trabalho pela frente.
3: Entramos na fase de rescaldo e consolidação de rescaldo, visto que foi uma área grande e os acessos difíceis, o terreno muito inclinado e muito mato. Temos que fazer a consolidação do rescaldo, onde vai demorar muitas horas essa consolidação do rescaldo. Vai ser com as linhas de mangueira, com o pessoal no perímetro queimado, fazer nos pontos quentes, iluminar pontos quentes e com as máquinas de rastros do município de Vila Real, a fazer um corte à volta em todo o perímetro do queimado.
4: Para não reacender, é isso?
3: Exatamente, que é para que, devido aos ventos e às temperaturas que se vão manter aqui, se caso haja um reacendimento, nós rapidamente degolamos esse reacendimento.
1: O incêndio começou numa zona de mato na base da Serra do Marão e consumiu a floresta de forma muito rápida, foi o que explicou à Antena 1 o José Augusto, dos bombeiros voluntários da Cruz Branca.
3: O mato era muito fechado, pronto, já é uma área que já não arde há muitos anos aqui, estamos a falar na base da Serra do Marão. Há muitos anos que não arde e, claro, com o vento que se pôs durante a noite, ele andou muito violentamente.
1: O segundo comandante dos bombeiros voluntários da Cruz Branca, José Augusto, sobre o incêndio da freguesia de Campiã, em Vila Real, que ainda tem mais de 60 bombeiros no terreno. Esta tarde há 8 distritos sob aviso amarelo por causa do calor. Vila Real é um deles. Estão também sob aviso amarelo Bragança, Viseu, Guarda, Castelo Branco, Évora, Porto Alegre e Faro. Luís Filipe Vieira pode voltar aos tribunais. O Ministério Público vai recorrer da absolvição do Benfica e do antigo presidente do clube, no caso Saco Azul. O prazo de recurso ainda não expirou, são 60 dias e a Procuradoria-Geral da República confirma hoje que vai mesmo recorrer. Em abril, o Tribunal Central Criminal de Lisboa absolveu todos os arguídos do processo, um processo relativo a um alegado esquema de contratação fictícia de consultadoria informática entre 2015 e 2018, que terá retirado ao Benfica mais de 1,8 milhões de euros. Esse valor acabou por regressar ao clube depois em numerário. A questão pode voltar agora à Justiça pelo recurso do Ministério Público. Joga-se hoje a final da Liga dos Campeões de Futebol. Paris Saint-Germain e Arsenal vão defrontar-se em Budapeste, a capital da Hungria, mas os preparativos de segurança são muito mais vastos. Na capital francesa há hoje um forte dispositivo policial nas ruas. Os parisienses estão à espera da segunda vitória consecutiva do PSG, como conta a correspondente da Antena 1 em Paris, Rosário Salgueiro.
5: O jogo é de alta tensão, estamos aqui a falar de, só nas ruas de Paris, 8 mil polícias para evitar qualquer violência, destruição depois dos jogos. Na verdade, para evitar o cenário do ano passado, quando o PSG ganhou a Liga dos Campeões, houve milhares de euros de prejuízos aqui nos Campos Elíseos. As lojas, os comerciantes também já se estão a precaver. Boa parte dos estabelecimentos comerciais já estão tapados com madeira e com barras de ferro, com grades de ferro. E daqui a pouco a avenida vai ficar com acesso interditado. Já se vêem muitos adeptos, todos vestidos com o equipamento do PSG, com as camisolas dos portugueses, que são também os heróis de Paris. Há uma fan zone junto à Torre Eiffel e daqui a pouco, uma hora e meia antes do jogo, o estádio do Paris Saint-Germain vai abrir para albergar muitos destes adeptos, que depois querem fazer a festa, mas aqui em França também se costuma dizer que se fizerem a festa partem, se não fizerem a festa, se perderem, também vão partir, e daí esta tensão que começa a subir na capital francesa.
1: Rosário Salgueiro, a correspondente da Antena 1 em Paris, com o retrato dos preparativos da final da Liga dos Campeões de Futebol na capital francesa, onde os franceses esperam uma segunda vitória consecutiva do Paris Saint-Germain, agora frente aos ingleses do Arsenal. O jogo é às 5 da tarde na Puskás Arena, em Budapeste, a capital da Hungria. Dentro de menos de uma hora, sobe ao palco do Festival Coal, em Cascais, Zeca Veloso. É a primeira vez que o filho de Caetano Veloso atuou em Portugal, em nome próprio. Ele traz ao país o primeiro álbum, Boas Novas. O correspondente da RTP no Brasil, Daniel Catalão, conversou com ele.
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7: Foi com este falsete que o mundo conheceu o talento individual de Zeca Veloso.
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7: Mas quase 10 anos depois de Todo Homem, Zeca Veloso apresenta-se em Portugal com uma identidade renovada. Este tema dá nome ao álbum Boas Novas, que é a base do concerto, o segundo acompanhado de uma banda e de um novo estilo.
8: Antes eu ficava sempre ali tocando e eu era, né, a única pessoa ali no palco quase todo o tempo, às vezes eu tinha um convidado ou outro, e agora eu consigo, a banda toca, eu consigo me movimentar e tal, e ver ali o que, dá na cabeça de fazer.
7: O palco vai ser o Festival Koala, em Cascais, e por curiosidade, no mesmo dia há concerto de Caetano Veloso, o pai, mas em separado. O peso do apelido é forte, mas filho de peixe quer nadar sozinho.
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8: Tô seguindo meu caminho aqui, cumprindo a minha missão. Então essas coisas às vezes eu nem consigo julgar direito que peso tem, se é bom ou se é uma pressão e tal. Eu acho que eu tô num momento muito de seguir o meu caminho. Mas eu acho que é bom, eu gosto do meu pai, admiro muito ele como músico.
7: Mas ele é uma inspiração pra si?
8: É maior, talvez, é. Não tem como deixar de ser, né?
7: Zeca Veloso foi DJ, porém o confinamento da Covid abriu-lhe a pauta para este disco, fruto também da espiritualidade pessoal.
8: Então esse disco é sobre isso, sobre esse momento de um amadurecimento musical, ideias, reflexões, que tem a ver com várias questões, com o Brasil, com questões culturais, mas também com a questão religiosa, com a questão espiritual.
7: Zeca Veloso atravessa o Atlântico para conquistar o direito de ser ouvido apenas pelo próprio nome.
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1: Zeca Veloso sobe hoje ao palco do Festival Koala às 4 da tarde. O pai, Caetano Veloso, encerra a festa no palco principal depois das 10 da noite.
0: Entre as 6 e as 8 temos aqui uma emissão também especial em direto do Festival Koala na RTP Antena 1. Foram as notícias com Oriana Barcelos e simultânea com a RTP Antena 1 Madeira, Açores e Mundo. A informação sempre atualizada em permanência em noticias.rtp.pt.
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0: 12 minutos e meio depois das 3, boa tarde, um bom sábado connosco e também com o Bairro Latino já a seguir e João Goberto.
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Olá, sejam bem-vindos de volta ao bairro. Sem perder a base das três línguas maioritárias, o italiano, o francês e o castelhano, a próxima hora vai render um verdadeiro desfile de nacionalidades, provando como a música de perfil latino é, afinal, transversal a todo o planeta. Perdoa-se a adaptação de uma frase, manifesto bem conhecida, para quem gosta de rádio, mas é essencialmente verdade que por uma boa canção, vamos ao fim do mundo, vamos ao fim da rua. Quando estiver apresentado todo o cardápio cozinhado para hoje, dir-me-ão de vossa justiça. O protagonista escolhido, esse vem de Itália e chama-se, ou chamava-se, Rino Gaetano. Já está.

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É uma das canções que ainda hoje serve de cartão de visita a este homem de caminho singular na música de Itália, nascido em Crotone, bem na sola da bota que é o mapa do país. Veio ao mundo em outubro de 1950. Salvatore Antonio Gaetano era tratado em família por Salvatorino. Só que a irmã mais velha, Ana, decidiu abreviar a coisa e chamou-lhe apenas Rino. E Rino ficou. Diplomou-se em contabilidade e o pai, tentando evitar os percalços de uma vida economicamente muito difícil, quis fazer dele bancário. Acontece que o jovem Rino alimentava outros sonhos, sempre com a arte em mira. Começou por frequentar os palcos teatrais, em que, curiosamente, conviveu de perto com dois outros futuros notáveis cantautores, Antonello Venditti e Francesco Di Gregori. Chegou ao mundo das cantigas com uma sentença paterna de pena suspensa. Se os discos não resultassem ao fim de um tempo razoável, a banca seria mesmo o seu destino. Estreou-se em 1972 com um single em que assinava com um pseudónimo muito peculiar, Camamuris, que era afinal o nome de uma personagem do livro Sandokan, o Tigre da Malásia, de Emílio Salgari. Mais para saber sobre Rino Gaetano nesta emissão número 527 do Bairro Latino, programa de João Goberno para a Antena 1, com produção de Joana Jorge e hoje com o cuidado técnico de Fábio Abreu. A seguir, o idioma adotado é o francês. Nele se contemplarão, por esta ordem, as presenças de Charlotte Cardin, uma canadiana de Montréal, que tem 31 anos e leva dois álbuns publicados. Radicou-se em Paris desde a pandemia, ou seja, desde 2020. Segue-se Luísa, ou para irmos mais fundo, Luísa Fernandes Viana, franco-brasileira, nascida em Rennes, em 1995. Acaba de lançar o seu álbum de estreia, onde canta em francês e em português, viajando desde a bossa nova ao tecnopop. Aqui aparece apoiada pelo duo electro-reggae, é assim mesmo, Bla Soleil. Para fechar, contamos com Marine, nativa de Arras, agora com 26 anos. Ganhou a edição de 2024 do concurso televisivo Caça-Talentos Star Academy e no ano seguinte editou o seu primeiro álbum. Já estão.

Tant pis pour elle apresentou-nos Charlotte Cardin. Soleil Bleu foi-nos trazida pela aliança entre Luísa e os Bleu Soleil, é mesmo assim, não há confusão. E Marine estreou-se por aqui com o tema que também dá título ao seu álbum de estreia, Cœur Maladroit. São nomes que talvez valha a pena guardar, já, para memória futura. Está de regresso Rino Gaetano, que entre 1974 e 1980 só teve tempo para lançar meia dúzia de álbuns, de que vão saltando alguns êxitos ainda hoje reconhecíveis e reconhecidos, como se verá no próximo bloco. Recorrendo muitas vezes ao absurdo e à fantasia, o autor e cantor aborda temas muito sérios, desde a imigração, já nessa altura, à exclusão social. Esse é um tema eterno. Do ponto de vista político, não é exatamente meigo, e as suas criações não escapam em várias vezes à malha apertada da censura, seja ela declarada ou velada. Sem alinhar pelo cânon da canzone italiana, Rino não é particularmente ousado na forma, preferindo sempre privilegiar os insólitos e as ironias, lá está, do conteúdo. Há de resto uma nota particular no seu percurso: o maior dos seus êxitos comerciais data de 1978 e chama-se Gianna. Vamos ouvi-la de resto já a seguir. Foi com essa cantiga que esteve presente no Festival de Sanremo e se classificou em terceiro lugar. Mas foi também desse tema, que o próprio Gaetano disse não ser dos mais inspirados, ao mesmo tempo que desvalorizava a importância real do festival. Faça-se-lhe a justiça de lembrar que este duplo desdém, vamos chamar-lhe assim, foi anterior à participação e à classificação, e não uma consequência de lhe ter escapado o triunfo. Agora já está em quatro andamentos.

Afinal, não foi Diana a abrir o bloco, foi a segunda canção que ouvimos. A que abriu chamava-se Tu, Forse non essenzialmente tu. E depois ainda ouvimos Mio fratello è figlio unico, a letra O meu irmão é filho único, e esta é Io chi sto. Quatro das canções emblemáticas de Rino Gaetano, que morreu a 2 de junho de 1981, em Roma, na sequência de um acidente de automóvel. À época, as especulações multiplicaram-se com teorias da conspiração que garantiam que ele tinha sido vítima de um atentado dos serviços secretos italianos, preocupados com as suas provocações políticas e com as ironias, às vezes desbragadas, dos seus textos. Tinha 30 anos e fica naturalmente por apurar até onde poderia ter chegado. Esquecido é que não foi, de todo, 10 coletâneas póstumas, meia dúzia de livros sobre a vida e a obra e, no ano passado, um documentário de uma hora que o trazia de volta como protagonista. Para algo completamente diferente, as margens largas do reggaeton, entregue a um lusodescendente chamado Lucenzo, a um dominicano, Henry Mendes, e ainda a um norte-americano hispânico, El Dusty. Posso dizer-vos que não é de todo a minha praia, mas tenho que reconhecer que se transformou mesmo num oceano.

Charlotte Cardin, Luisa com o Soleil Blanc, Marine, Lucenzo, Henry Mendes e este El Dusty foram o heterogéneo hexágono de apoio nesta emissão número 527 do Bairro Latino, programa de João Goberno para a Antena 1, com produção de Joana Jorge e hoje com o cuidado técnico de Fábio Abreu. Em destaque, fizemos regressar Rino Gaetano, que ainda volta para as despedidas. Na próxima semana andamos por terras de França e vamos à boleia de um grupo sui generis, chamado apropriadamente Superbus. É de hoje a 8 dias. Até lá, fiquem bem. Fiquem por aqui.

0: 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Muito boa tarde, são 4 horas no continente e na Madeira, 3 horas nos Açores. E o que é que está em destaque a esta hora nas notícias?
1: Pedro Passos Coelho continua a ensombrar Luís Montenegro. O líder do PSD já votou nas diretas do partido, teve de responder às críticas do antigo primeiro-ministro, mas garantiu que o partido está coeso. A CGTP acredita que a prestação social única vai limitar o acesso aos apoios sociais. A Central Sindical não antecipa vantagens na medida aprovada ontem pelo Conselho de Ministros. Jonas Vingegaard venceu hoje pela quinta vez na volta à Itália. A final é amanhã. O português Afonso Eulálio conseguiu segurar a liderança na juventude.
0: Estão agora 19 graus em Ponta Delgada, 21 no Porto, 22 no Funchal, 27 em Lisboa e também em Faro. Notícias com a edição de Oriana Barcelos.
1: Luís Montenegro garante que o PSD está coeso. O líder dos sociais-democratas já votou nas diretas do partido. Ele é o único candidato à presidência. Segue para um terceiro mandato. Na secção de voto onde esteve, em Espinho, Luís Montenegro teve de responder a várias perguntas sobre Pedro Passos Coelho, que não vota nestas eleições do PSD. O líder partidário garantiu que o partido está unido, mesmo sem esse voto extra. Teresa Borges.
2: Uma sombra que continua a pairar sobre as eleições diretas do PSD. As críticas de Pedro Passos Coelho têm-se tornado cada vez mais ruidosas, mas Luís Montenegro faz ouvidos mocos. Insiste na mensagem, o PSD está unido, imperturbável.
3: O partido está coeso, unido, focado e imperturbável face a ruídos que são ruídos menores, face àquilo que é a grandeza da nossa missão. Eu assumo a responsabilidade, eu estou aqui para governar o país. Eu sei que faz parte das regras de jogo a comunicação social querer desviar as atenções para epifenómenos.
2: Um partido coeso perante os epifenómenos, classifica o líder social-democrata, é o recado que prefere deixar perante a insistência dos jornalistas para que comente o tema Passos Coelho. Diz que o partido está bem e recomenda-se.
3: Motivado, mobilizado, é um partido focado naquilo que é mais importante, que é servir as pessoas, é servir a comunidade, é transformar o país.
2: E sobre o facto de o antigo primeiro-ministro não votar nestas eleições diretas, Luís Montenegro ironiza.
3: Olha, vou ter menos um voto, mas é a vida, não é?
2: As críticas de Passos Coelho têm continuado e esta semana subiram de tom, sem referir a quem se dirigia. Comparou os políticos postiços, que querem agradar a todos, a prostitutos sem caráter. Já depois de apontar falta de ritmo ao governo, do PSD chegam desafios para que Passos Coelho diga presente no Congresso do Partido. Esta noite, na SIC Notícias, o secretário-geral e líder parlamentar social-democrata, Hugo Soares, desvalorizava o caso, mas defendia.
4: Eu, talvez se tivesse alguma divergência com alguém interna no partido, como de resto já aconteceu no passado, preferiria fazê-lo no local próprio. No lugar do Dr. Pedro Passos Coelho, se fosse eu, se tivesse alguma coisa a dizer ao partido, fazia-o nesse momento.
2: Certo é que o PSD vai eleger este sábado Luís Montenegro como presidente do partido, candidato único a um terceiro mandato.
1: Pedro Passos Coelho ainda no encalço de Luís Montenegro, ele que será hoje reeleito presidente do PSD, é o candidato único a um novo mandato de 2 anos. As eleições diretas decorrem em todo o país até às 7 da tarde. A CGTP acredita que a prestação social única vai limitar o acesso aos apoios sociais. A Central Sindical pronunciou-se hoje sobre a iniciativa aprovada ontem em Conselho de Ministros, uma iniciativa que vai juntar num único apoio 13 prestações sociais, entre elas o subsídio social de desemprego, o de velhice e o de invalidez. A CGTP acredita que a prestação social única vai desvirtuar os apoios que já existem e que foram criados com finalidades e regras diferentes. José Correia, da Central Sindical, diz que a proposta elimina direitos.
5: O que nós não vislumbramos nesta proposta é que o Governo tenha um olhar sobre aqueles que mais precisam de apoio e que atualmente poderiam não estar cobertos. Portanto, o Governo não vai reforçar o apoio social. O Governo, com esta tentativa, vai eliminar direitos, vai restringir o acesso e, eventualmente, reduzir montantes. Não queremos afirmá-lo em tom muito perentório, porque só depois de conhecer o diploma é que iremos analisá-lo e emitir uma nota.
1: José Correia, da CGTP, sobre a prestação social única, a proposta aprovada ontem em Conselho de Ministros. É uma proposta do PS, ainda do Executivo de António Costa. Ela está inscrita no PRR e tem de ser aprovada até agosto. O líder do PS, José Luís Carneiro, reconhece que, apesar de ser uma medida socialista, há divergências na concretização. Em causa está a obrigatoriedade dos beneficiários cumprirem serviço social.
6: Essa é uma medida que foi adotada pelos governos do PS. Agora, os termos em que ela vai ser aplicada, e é aí que há divergências, porque nós não podemos ver numa medida desta natureza uma medida de correção de comportamentos individuais e de comportamentos sociais.
1: José Luís Carneiro, líder do PS, esteve esta manhã no Festival da Cereja, em Rezende, e falou também sobre a Operação Emergente, que esta semana teve como alvo vários militantes do PS e que se estendeu à sede dos socialistas no Largo do Rato, em Lisboa. O socialista acredita que operações como essa prejudicam a imagem do partido.
6: Naturalmente que estas notícias, estas informações prejudicam a imagem do partido. Ninguém desconhece isso. É por isso que nós temos que ter consciência de que quem representa o Partido Socialista, quem é militante, quem é dirigente, tem especiais responsabilidades éticas. E por isso é que eu levei ao Congresso e chamo a vossa atenção, peço que procurem saber o que está na moção de estratégia sobre, por um lado, o estabelecimento de um código ético e a criação de uma comissão ética no Partido Socialista.
1: Da operação emergente resultaram 4 detidos por suspeitas de crimes de prevaricação, participação económica em negócio, peculato, também abuso de poder e burla qualificada num esquema de adjudicação de contratos a empresas de militantes socialistas, num valor que pode chegar aos 2 milhões de euros. Entre os detidos está Duarte Moral, um dos assessores de José Luís Carneiro. O Observador está hoje a avançar que, entre os arguídos, estão também 2 vereadores socialistas na Câmara de Lisboa, Sérgio Sintra e Carla Madeira, são metade da equipa de Alexandra Leitão na autarquia de Lisboa. A CP alerta para possíveis perturbações na circulação de comboios na próxima quarta-feira, dia 3 de junho, dia de greve geral. Prevêem-se complicações também no dia anterior e no dia seguinte, na terça e na quinta-feira, embora estejam definidos serviços mínimos que podem ser consultados online. Para os clientes que já têm bilhete comprado para esses dias, a CP permite o reembolso do valor ou a troca para outro comboio. Joga-se hoje a final da Liga dos Campeões de Futebol. Paris Saint-Germain e Arsenal vão defrontar-se em Budapeste, a capital da Hungria, mas os preparativos de segurança são muito mais vastos. Na capital francesa, há hoje um forte dispositivo policial nas ruas. Os parisienses estão à espera da segunda vitória consecutiva do PSG, como conta a correspondente da Antena 1 em Paris, Rosário Salgueiro.
7: O jogo é de alta tensão, estamos aqui a falar de, só nas ruas de Paris, 8 mil polícias para evitar qualquer violência, destruição depois dos jogos. Na verdade, para evitar o cenário do ano passado, quando o PSG ganhou a Liga dos Campeões. Houve milhares de euros de prejuízos aqui nos Campos Elíseos. As lojas, os comerciantes também já se estão a precaver. Boa parte dos estabelecimentos comerciais já estão tapados com madeira e com barras de ferro, com grades de ferro. E daqui a pouco a avenida vai ficar com acesso interditado. Já se vêem muitos adeptos, todos vestidos com o equipamento do PSG, com as camisolas dos portugueses, que são também os heróis de Paris. Há uma fan zone junto à Torre Eiffel e daqui a pouco, uma hora e meia antes do jogo, o estádio do Paris Saint-Germain vai abrir para albergar muitos destes adeptos, que depois querem fazer a festa, mas aqui em França também se costuma dizer que se fizerem a festa partem, se não fizerem a festa, se perderem, também vão partir, e daí esta tensão que começa a subir na capital francesa.
1: Rosário Salgueiro, correspondente da Antena 1 em Paris, com o retrato dos preparativos da final da Liga dos Campeões de Futebol na capital francesa, onde os franceses esperam uma segunda vitória consecutiva do Paris Saint-Germain, agora frente aos ingleses do Arsenal. O jogo é daqui a uma hora, menos de uma hora, na Puskás Arena em Budapeste, na capital da Hungria. O ciclista dinamarquês Jonas Vingegaard venceu hoje pela quinta vez na volta à Itália. Ele deve garantir assim o triunfo final amanhã na última etapa de 131 km, com partida e chegada a Roma. O português Afonso Eulálio conseguiu segurar a liderança na juventude. Era o objetivo do ciclista figueirense de 24 anos nesta penúltima etapa da volta. Afonso Eulálio será então o quinto ciclista português a conquistar um lugar no top 10 do Giro de Itália.
0: A edição de Oriana Barcelos em simultâneo com RTP Antena 1 Madeira, Açores e RTP Mundo. As notícias voltam dentro de uma hora, entretanto pode sempre seguir as atualizações na internet em noticias.rtp.pt.
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2: 4 horas mais 12 minutos, seguimos com as novidades da música portuguesa agora no posto de escuta.
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bem-vindos ao Posto Escuta, comigo João Pedro Bandeira, em mais uma hora com as melhores novas canções e novos discos portugueses. Começamos a todo o gás com A Prova de Bala, a nova do Escalema, onde nos falam sobre aqueles que aprendem a sobreviver longe de casa, a enfrentar fronteiras emocionais e reais e que acabam moldados pelas dificuldades da vida. A expressão À Prova de Bala surge assim como metáfora para a resistência emocional de quem caiu, levantou-se e seguiu em frente,

0: hoje temos mais um programa bem recheado. Temos três, ouviu bem, três antestreias: Silvana Pérez, Mara e Inês Santos. E canções que nos remetem para o melhor de sempre da música portuguesa, como Lembra-me um Sonho Lindo, de Fausto, que Emmy Curl recuperou para o seu próximo álbum, Pastoral 2.0.
1: Há qualquer coisa naquela canção que me faz sentir entre o sonho e a realidade, entre o passado e uma espécie de futuro ancestral. E isso tem muito a ver com aquilo que eu tenho vindo a explorar neste novo álbum e já tenho vindo a explorar também no álbum anterior, no Pastoral. O Pastoral 2.0 é muito sobre revisitar tradições, símbolos e sensibilidades do interior e do norte de Portugal, mas reinterpretando-os através de uma linguagem mais contemporânea, mais futurista, ritualista e até solar punk. E não queria fazer apenas um cover a esta canção do Fausto, queria fazer uma homenagem. O meu objetivo foi quase entrar dentro da música e imaginá-la noutro universo visual e emocional, como se ela tivesse atravessado o tempo e tivesse regressado transformada, não é? Também senti que a mensagem da música podia ganhar uma nova leitura através de uma energia mais feminina e mística, até porque esta música é sobre quando o Fernando Pinto chega a Lisboa e chega à casa, não é? É uma sensação de casa, portanto é mãe. E por isso eu sinto muito um matriarcado geral nesta canção.

0: Mais à frente temos também José Mário Branco, na voz de Luís Caracol, e um dos três exclusivos de hoje.
1: Olá a todas as pessoas, sou a Silvana Pérez, tenho novo álbum A Todas as Mulheres, com edição nas plataformas digitais a 5 de junho. Aqui no Posto de Escuta, com o João Pedro Bandeira, vamos conhecer em primeira mão um dos temas do disco, Espelho.
0: Mas primeiro, espreitamos o novo álbum de Elisa, Incoerente.
2: Tal como o nome indica, este álbum não tem uma linha, não segue uma só história. É um sítio onde coexistem vários ambientes, várias histórias, várias Elisas, porque foi criado ao longo de 4 anos e eu sinto que nestes 4 anos cresci como pessoa, como artista, e então não queria estar apenas a fazer uma só coisa. Por isso, isto é uma espécie de portfólio das várias coisas que foram acontecendo ao longo dos anos. E num desses acontecimentos nasceu a canção Estou Bem, que é o single de lançamento de álbum e que eu também vos convido.

0: E os nove elementos da Aveirense Funky or Brass convidaram Tatanka para um dos temas do seu novo álbum.
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2: Olá, eu sou a Ana Bacalhau, tenho um novo single com a Mimi Cat, que se chama Tipicamente Casados,
1: que claro que já podem ouvir aqui na Antena 1 com o nosso querido João Pedro Bandeira.
2: A canção fala de relacionamentos longos e as pequenas tricas e probleminhas que surgem no dia-a-dia, mas sempre de uma forma leve e divertida.
1: Esperamos que gostem dela e que se identifiquem com as coisas que nós falamos na canção. Abordamos os temas do dia-a-dia de uma relação de longa duração, de pessoas que já estão juntas há muito tempo, que passam pelo tédio, pelo aborrecimento, mas também pelos pequenos momentos felizes, pelas saudades de quando tudo começou. E hoje em dia as coisas são um bocadinho diferentes, mas faz tudo parte de uma relação saudável

0: casados.
1: Após a participação este ano no Festival da Canção, Silvana Pérez prepara-se para lançar na próxima semana o seu terceiro álbum, A Todas as Mulheres, o manifesto artístico pela igualdade e combate à violência.
2: Este álbum convida-vos a envolverem-se numa cidadania mais ativa e na construção de um mundo mais empático e solidário, onde cada pessoa tenha direito a ser feliz. A Todas as Mulheres, alia o fado tradicional à atualidade, conta com autoras portuguesas de diferentes gerações e a produção musical está a cargo de Ângelo Freire. Espero que gostem. Precisamos de esperança em dias melhores e, em conjunto, acredito que vamos conseguir.
1: Hoje conhecemos em primeira mão um dos temas, o espelho, letra de Marta Rosa para o fado Cufo, o fado tradicional de Alfredo Marceneiro, com Ângelo Freire na guitarra portuguesa, Bernardo Viana na viola e Carlos Menezes no contrabaixo.

0: Silvana Pérez tem ainda um recado final.
1: Conto convosco no dia 24 de julho, no Teatro Camões, pelas 21 horas em Lisboa, e dia 29 de julho, no Fórum Cultural de Hermesinte, pelas 21 horas em Valongo. Vamos fazer uma festa muito, muito, muito bonita. Apareçam.
0: E daqui a pouco, mais um exclusivo posto de escuta.
2: Olá, eu sou a Mara e estou aqui para vos fazer um convite. Estou a lançar uma música nova que se chama Só Gente e que sairá no dia 5 de junho. Mas é possível escutá-la antes e é por isso que eu estou a convidar-vos.
0: Carolina é a terceira canção que nos é oferecida pelos Descendentes.

0: jovem Aurora Pinto promete que, se ligares, atendo.
1: Fala sobre ficarmos à espera de uma pessoa que ainda não superámos. Fui eu que escrevi toda sozinha, a letra, melodia, os acordes, portanto é uma canção muito...

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1: Olá pessoal, eu sou a Blaya, estou aqui com vocês na Antena 1 para vos falar sobre o meu novo single Biri Bam Bam featuring Maria João. É uma canção que aborda a imigração e a vontade de vencer, com uma sonoridade que navega entre o forró, entre o dancehall e super tribal. E convidei a Maria João mesmo para trazer essa energia super ancestral

0: segunda antes de estreia do Posto de Escuta traz um tema a editar no próximo dia 5. Só Gente, de Mara.
1: É uma canção que fará parte do meu próximo disco, que sairá em setembro ainda deste ano. É uma canção que nasceu da vontade, de uma vontade profunda de cantar o amor sem fronteiras, sem género, de cantar o amor como ele é humano, verdadeiro, livre e igual em qualquer corpo. Então, para este disco, convidei a Cátia Oliveira, que é mais conhecida como a Garota Não, um ser assim muito bonito e muito próximo e muito importante na minha vida pessoal e artística. E a Cátia, convidei-a para participar no disco e foi ela, com a sua verdade e com aquela delicadeza firme que a caracteriza, que me devolveu e, de certo modo, me envolveu nesta canção. A Só Gente é para mim uma canção muito forte e significativa, e é uma canção que olha o amor apenas como ele é e como eu sinto e acredito que deveria continuar a ser, puro e humano.

0: já ouvimos um, dois, falta o terceiro exclusivo do dia. Inês Santos e tranças para ouvir mais à frente. Se ainda estivesse fisicamente entre nós, esta semana, no dia 25, José Mário Branco teria feito 84 anos. Data escolhida por Luís Caracol para homenageá-lo com a versão de Eu vi este povo a lutar.
1: Há muito que o José Mário é uma enorme influência para mim, não só como autor, como intérprete, mas também como produtor. E há muito também que eu tinha esta vontade de poder gravar uma canção sua numa versão personalizada, como forma de homenagem por toda essa influência, toda essa importância que tem tido no meu percurso. Então desafiei o Rui Pedro Piti, que me conhece muito bem e há muitos anos, para juntos tentarmos construir uma versão que conseguisse trazer uma certa identidade também nossa, mas ao mesmo tempo uma modernidade, sem que o tema perdesse também a sua força e a sua energia inicial. Estamos muito contentes com o resultado final, que esperamos que gostem também e que agora vão

0: Luta.
1: Agora, um pouco de silêncio, por favor.
2: Olá a todos, eu sou o Sérgio Onze e venho falar-vos da minha nova música, Que Mar É Este, com Gisela João. Um tema que, com algum sentido crítico, fala sobre a herança que o mar nos deixou, mas, sobretudo, de um novo futuro e de uma nova história.
1: O tema é de André Santos e Rita Dias, a letra de Irina Chitas.
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0: letra e música de Fernando Tordo, Tranças, é a primeira amostra do quarto álbum de Inês Santos.
1: Um disco muito inspirado na minha própria vida, é um disco muito autobiográfico e também nos cordofones tipicamente portugueses. Tranças sendo uma canção de homenagem à minha avó Emília, à minha avó Minhota, minha avó materna, uma mulher resiliente que trazia ela no peito também as suas dores, as suas adversidades, quis sempre passar para a sua família, para o seu seio familiar, um exemplo de colo, de amor, de resiliência. E é muito isso que eu quero trazer para o meu disco e também, obviamente, prestar uma homenagem a todas as mulheres resilientes que nos educam pelo exemplo.
0: O tema só chega a público durante a próxima semana, no dia 4, mas por escuta mostra já hoje, em antecipação e em rigorosa exclusiva.

Caminhamos para o final desta emissão do Posto Escuta, comigo João Pedro Bandeira, programa que fica agora disponível em streaming na RTP Play e que apresenta mais três sugestões. Abismo é o tema que abre caminho ao novo álbum dos K7 Pirata, editado no outono.

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1: Para fechar o programa, trazemos Deserto, o tema que antecipa o esperado novo e segundo álbum de Milhanas, para conhecer lá mais para o final do ano. Por hoje é tudo, até para a semana e viva a música!

0: 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Muito boa tarde, são 5 horas no continente e na Madeira, menos uma hora nos Açores. Vamos saber o que está agora em destaque na informação.
1: Arranca esta hora a final da Liga dos Campeões. Paris Saint-Germain e Arsenal defrontam-se em Budapeste, na Hungria. Há 3 portugueses no 11, final do PSG, outro no banco. No Arsenal, Gyökeres começa no banco. Montenegro diz que o partido está coeso. É a resposta à ausência de Pedro Passos Coelho nas eleições diretas do partido, numa altura em que o líder parlamentar do PSD, Hugo Soares, desafia o antigo primeiro-ministro a apresentar em congresso.
0: Esta hora são 19 graus em Ponta Delgada, 21 no Porto e também no Funchal, Lisboa e Faro com 27 graus. Marina Barcelos traz-nos as notícias agora às 5, vamos saber tudo.
1: Uma explosão numa botija de gás no anexo de uma moradia no Montijo, no distrito de Setúbal, fez hoje um ferido grave, um homem de 55 anos. Ele sofreu queimaduras em 80% do corpo. Segundo os bombeiros do Montijo, o homem foi transportado para o Hospital de São José, em Lisboa, depois do alerta que foi dado à 1:30 da tarde. Luís Montenegro garante que o PSD está coeso. O líder dos sociais-democratas já votou nas diretas do partido. Ele é o único candidato à presidência, segue para um terceiro mandato. Na secção de voto onde esteve esta tarde, em Espinho, Luís Montenegro teve de responder a várias perguntas sobre Pedro Passos Coelho, que não vota nestas eleições do PSD. O líder partidário garantiu que o PSD está unido, mesmo sem esse voto extra, Teresa Borges.
2: Uma sombra que continua a pairar sobre as eleições diretas do PSD. As críticas de Pedro Passos Coelho têm se tornado cada vez mais ruidosas, mas Luís Montenegro faz ouvidos mocos. Insiste na mensagem, o PSD está unido, imperturbável.
3: O partido está coeso, unido, focado e imperturbável face a ruídos que são ruídos menores, face àquilo que é a grandeza da nossa missão. Eu assumo a responsabilidade, eu estou aqui para governar o país. Eu sei que faz parte das regras de jogo a comunicação social querer desviar as atenções para epifenómenos.
2: Um partido coeso perante os epifenómenos, classifica o líder social-democrata, é o recado que prefere deixar perante a insistência dos jornalistas para que comente o tema Passos Coelho. Diz que o partido está bem e recomenda-se.
3: Motivado, mobilizado, é um partido focado naquilo que é mais importante, que é servir as pessoas, é servir a comunidade, é transformar o país.
2: E sobre o facto de o antigo primeiro-ministro não votar nestas eleições diretas, Luís Montenegro ironiza.
3: Olha, vou ter menos um voto, mas é a vida, não é?
2: As críticas de Passos Coelho têm continuado e esta semana subiram de tom, sem referir a quem se dirigia. Comparou os políticos postiços, que querem agradar a todos, a prostitutos sem caráter. Já depois de apontar falta de ritmo ao governo, do PSD chegam desafios para que Passos Coelho diga presente no Congresso do Partido. Esta noite, na SIC Notícias, o secretário-geral e líder parlamentar social-democrata, Hugo Soares, desvalorizava o caso, mas defendia.
4: Eu, talvez se tivesse alguma divergência com alguém interna no partido, como de resto já aconteceu no passado, preferiria fazê-lo no local próprio. No lugar do Dr. Pedro Passos Coelho, se fosse ele, se tivesse alguma coisa a dizer ao partido, fazia-o nesse momento.
2: Certo é que o PSD vai eleger este sábado Luís Montenegro como presidente do partido, candidato único a um terceiro mandato.
1: Pedro Passos Coelho, no encalço de Luís Montenegro, Montenegro que será reeleito presidente do PSD, é então candidato único a um novo mandato de 2 anos. A CGTP acredita que a prestação social única vai limitar o acesso aos apoios sociais. A Central Sindical pronunciou-se hoje sobre a iniciativa aprovada ontem em Conselho de Ministros, que vai juntar num único apoio 13 prestações sociais. A CGTP acredita que a prestação social única vai desvirtuar os apoios que existem e que foram criados com finalidades e regras diferentes. José Correia, da Central Sindical, diz que a proposta elimina direitos.
5: O que nós não vislumbramos nesta proposta é que o Governo tenha um olhar sobre aqueles que mais precisam de apoio e que atualmente poderiam não estar cobertos. Portanto, o Governo não vai reforçar o apoio social. O Governo, com esta tentativa, vai eliminar direitos, vai restringir o acesso e, eventualmente, reduzir montantes. Não queremos afirmá-lo em tom muito perentório, porque só depois de conhecer o diploma é que iremos analisá-lo e emitir uma nota.
1: José Correia, da CGTP, sobre a prestação social única, a proposta aprovada ontem em Conselho de Ministros. É uma proposta do PS, ainda do Executivo de António Costa. Ela está inscrita no PRR e tem de ser aprovada até agosto. O líder do PS, José Luís Carneiro, reconhece que, apesar de ser uma medida socialista, há divergências na concretização. Em causa está a obrigatoriedade dos beneficiários cumprirem serviço social.
6: Essa é uma medida que foi adotada pelos governos do PS. Agora, os termos em que ela vai ser aplicada, e é aí que há divergências, porque nós não podemos ver numa medida desta natureza uma medida de correção de comportamentos individuais e de comportamentos sociais.
1: José Luís Carneiro, líder do PS, esteve esta manhã no Festival da Cereja, em Rezende, e falou também sobre a Operação Emergente, que esta semana teve como alvo vários militantes do PS e que se estendeu também à sede dos socialistas no Largo do Rato, em Lisboa. O socialista acredita que operações como essa prejudicam a imagem do partido.
6: Naturalmente que estas notícias, estas informações prejudicam a imagem do partido. Ninguém desconhece isso. É por isso que nós temos que ter consciência de que quem representa o Partido Socialista, quem é militante, quem é dirigente, tem especiais responsabilidades éticas. E por isso é que eu levei ao Congresso e chamo a vossa atenção, peço que procurem saber o que está na moção de estratégia sobre, por um lado, o estabelecimento de um código ético e a criação de uma comissão ética no Partido Socialista.
1: Da Operação Emergente resultaram 4 detidos por suspeitas de crimes de prevaricação, participação económica em negócio, peculato, abuso de poder e burla qualificada num esquema de adjudicação de contratos a empresas de militantes socialistas, num valor que pode chegar aos 2 milhões de euros. Já se joga a final da Liga dos Campeões de Futebol na Puskás Arena, em Budapeste, a capital da Hungria. Estão frente a frente Paris Saint-Germain e Arsenal. Os ingleses procuram a primeira vitória na competição e os parisienses querem ganhar pelo segundo ano consecutivo. Na equipa do PSG há 3 portugueses titulares: Nuno Mendes, Vitinha e João Neves. Gonçalo Ramos está no banco. Do lado do Arsenal, Gyökeres, o antigo jogador do Sporting, não está para já em campo. O resultado do jogo está a ser aguardado com máxima segurança na capital francesa. Estão na rua mais de 8 mil polícias e, nesta altura, há já um golo do Arsenal em Budapeste, a capital da Hungria. O Arsenal acaba então de marcar neste arranque da Liga dos Campeões. É a final que está a ser jogada na Hungria. Na volta à Itália, o ciclista dinamarquês Jonas Vingegaard venceu hoje pela 5ª vez. Ele deve garantir amanhã o triunfo final na etapa de 131 km, com partida e chegada a Roma. O português Afonso Eulálio conseguiu segurar a liderança na juventude. Era o objetivo do ciclista figueirense de 24 anos nesta penúltima etapa da volta. Afonso Eulálio será então o 5º ciclista português a conquistar um lugar no top 10 do Giro de Itália. Em França, há outra notícia a marcar o dia, para além desta final da Liga dos Campeões, que estamos agora a acompanhar. Morreu o filósofo e sociólogo Edgar Morin. Emmanuel Macron lembrou o pensador como o ideal de intelectual e humanista. Num comunicado divulgado esta tarde, o presidente francês fala num pensador irrequieto que construiu uma obra global. Ele era empenhado na paz e no diálogo entre os povos, também na defesa do direito internacional e no ideal europeu e na causa ambiental. A Escola de Jazz do Hot Club Portugal vai celebrar hoje a escrita de canções no primeiro Hot Club Songfest, um evento que vai promover uma geração de cantautores em Portugal. A festa é na Casa Capitão a partir das 5 da tarde, começou às 5 da tarde. Há concertos, conversas, DJ sets, junta alunos e ex-alunos, como explicam Gonçalo Marques e Joana Espadinha, professores e músicos do Hot Club Portugal.
7: Começámos a ter uma geração mais nova de músicos que está a sair da escola do Hot Club e que está a enverdar pelo caminho da escrita de canções, pop, rock, enfim.
8: Há uns anos o Hot Club criou uma variante pop para os alunos do último ano, que tem algumas disciplinas ligadas a este estilo. E tem uma disciplina de escrita de canções que eu leciono com o PIR. O que é que fazemos? Os alunos escrevem canções connosco. Nós consideramos a disciplina um bocado um clube de autores, portanto somos todos colegas e mostramos o que estamos a fazer, mas há também exercícios mais vocacionados para a escrita, dos alunos poderem descobrir dentro deles o que é que têm para dizer. E tem sido muito giro, porque há uma geração já muito... Já são 4 ou 5 anos desta disciplina. Há muito talento.
1: O evento já arrancou, foi às 5 da tarde, vai até às 11 da noite. A festa da Escola de Jazz do Hot Club tem entrada livre. Vão lá estar Beatriz Pessoa, Margarida Campelo, Joana Espadinha, Marta Lima e muitas outras vozes nesta primeira festa de celebração da canção jazz da Escola do Hot Club Portugal, a primeira escola de jazz no país. Recordamos então a final da Liga dos Campeões, que está a ser jogada em Budapeste, a capital da Hungria. Nesta altura há já um golo do Arsenal. O Arsenal está a ganhar ao Paris Saint-Germain. Marcou Harvard.
0: Muito bem, vamos então estar a acompanhar essa partida e também às 6, não esqueça que nos ligamos ao Festival Koala. Foi informação com Oriana Barcelos, em simultâneo com a RTP1 Madeira, Antena 1, RTP Antena 1 Madeira, Açores e Mundo, assim é que é. 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
0: A versão máquina do tempo já a seguir com Augusto Fernandes, grandes canções de outras épocas para recordar-se.
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0: Seguidos 12 minutos depois das 5. Olá.

0: ambiente dreamy, funk soul, R&B, nesta viagem envolvente pelo reino da fantasia. Cortesia e talento do Zard Wind and Fire, com a voz marcante de Philip Bailey, em Fantasy, destaque do álbum All and All. Nesta canção que nos convida a fugir da realidade e mergulhar no país dos sonhos. 1977.
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0: Nesse ano, saía uma canção escrita em apenas 20 minutos, durante um retiro criativo em Miami, e por Barry Gibb, para o seu irmão mais novo, Andy Gibb. Esta chama-se I Just Wanna Be Your Everything. Talento, carisma e esta voz, impossível de esquecer.

0: muito boa tarde e um bom fim de semana, Máquina do Tempo. Já estamos em 1982 e com o trio londrino Imagination, ambiente funk soul disco, em Music and Lights, um dos singles de maior visibilidade do álbum In the Heat of the Night. Bom, o disco mais representativo da identidade sonora dos Imagination, colaboração com a dupla de produtores Steve Jolly e Tony Swain, que trabalharam com nomes como Spandau Ballet, Alison Moyet, Bananarama, entre outros. 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Bom e sempre disponível também em RTP Play. Muito obrigado por se ligar.
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0: Um ano depois, 1983, surgiu um dos hinos de verão que marcou, eu diria, bom, muitos adolescentes da década do 80. Sunshine Reggae, mas com uma origem, no mínimo improvável, Copenhaga. Apesar desta vibe caribenha e onda reggae misturada com pop eletrónico, o tema foi escrito, composto e gravado na Dinamarca, refletindo, é certo, um espírito descontraído de quem procura, enfim, fugir à rotina, sonhando com lugares exóticos e quentes. Um hino mundial, com a sua mensagem de otimismo. A assinatura é dos Laidback.

0: Máquina do Tempo, ano 1983, e com um dos grandes nomes do R&B, James Ingram, aqui num tema conscrito pelo lendário Quincy Jones. Bom, que quando ouviu a sua voz, decidiu lançá-lo como uma das grandes vozes da música norte-americana. E aqui premiado com o Grammy de Melhor Performance Vocal R&B por duo ou grupo, em Yamo Bider, parceria magnífica com Michael McDonald. Numa canção que saiu em dezembro de 83 nos Estados Unidos da América e na Grã-Bretanha em fevereiro de 84. Mistura magnífica entre a voz quente de James Ingram e o estilo soul avultado de Michael McDonald. 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Muito obrigado por se ligar.
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0: Avançamos até 1985, quando saiu o álbum Beyond Appearances de Carlos Santana. E aqui numa canção, eu diria, centrada no romance e na necessidade de escutar palavras de afeto que podem reforçar uma ligação entre duas pessoas. Say It Again, na fase mais pop de Carlos Santana, para além da fronteira entre o rock, o blues e os ritmos latinos, num álbum com produção de Val Garay, o mesmo que assinou a produção de Bette Davis Eyes de Kim Carnes. Aqui então com Carlos Santana, 1985. É tudo por hoje, muito obrigado pela escuta, um grande abraço, bom fim de semana e até breve.

música dos Saint-Étienne a fechar a máquina do tempo de Augusto Fernandes. Vamos a caminho das notícias às 6 da tarde, depois na próxima hora. Ligamos-nos a Cascais, ligamos-nos ao Hipódromo Manuel Pussolo para acompanhar o Festival Koala com toda a reportagem, todos os comentários de Nuno Sardinha, Roberto Quaresma, Marta Rocha, Fábio Vieira Fernandes, Catarina Fernandes e também Sofia Vicente.

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1: E o domingo vai continuar a trazer-nos sol, com a temperatura até a aumentar no Algarve. As três cidades mais quentes este domingo vão ser Beja, Évora, Faro e Castelo Branco. Évora vai chegar aos 36, Beja, Faro e Castelo Branco vão chegar aos 35 graus de temperatura máxima amanhã domingo.

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0: A mandatária da campanha de Luís Montenegro na Madeira para as diretas no PSD admite que existem más relações com o partido a nível nacional. Aumentou o número de pedidos de ajuda ao Banco Alimentar na Madeira com o início da guerra no Golfo Pérsico. Manter o Nacional na Primeira Liga é o objetivo do novo treinador que acaba de ser apresentado. João Gião explica as razões para ter aceitado o convite. João Gião já foi apresentado como treinador do Nacional. O objetivo é garantir a manutenção. O técnico vai já começar a preparar a época Duarte Gonçalves.
1: O Nacional já prepara a nova temporada. A aposta recaiu em João Gião para liderar a equipa na Primeira Liga. Um treinador jovem e ambicioso e assume o comando técnico dos alvinegros com o objetivo de conseguir a manutenção e realizar um trabalho sólido no principal escalão do futebol português.
2: A manutenção acima de tudo. São esses os objetivos desportivos do Nacional e depois uma equipa com que os adeptos se identifiquem, com caráter, com alma, com dedicação. Isso para mim também é fundamental, os adeptos sentirem que têm alguém lá dentro que os representa e que os representa bem, independentemente de alguns períodos de dificuldade que de certeza que vamos passar, garantir que os 11 que entrarem lá para dentro e os outros que entrarem a seguir nunca vão deixar as suas gentes defraudadas.
1: O novo treinador do Nacional explica o porquê da sua escolha.
2: A determinação do Presidente fez-me sentir desejado, fez-me sentir confiante e confortável. Isso foi um fator fundamental. A tradição que o Nacional tem tido, de há muitos anos a esta parte, em apostar em treinadores mais ou menos do meu perfil, relativamente jovens, muitos deles com pouco ou nenhuma experiência de

0: Primeira Liga e ter-lhes dado condições para terem sucesso pesou também na minha escolha. Gosto de clubes com alma, clubes com raça, né? Portanto, não foi um só fator, foram alguns fatores, mas estes três, os que eu enumerei, os principais.
1: O presidente do Nacional acredita no potencial de João Gião, mas reconhece que tudo na vida é um risco.
2: Como isto possa dizer, eu escolhi bem, mais do que o Nacional estar preocupado, porque isso tem sido, digamos, faz parte um pouco da história mais recente do Nacional, é os treinadores, quando fim do ciclo no Nacional, terem a sensação que antes, quando assinaram um contrato, que escolheram bem. E nessa altura, nós também temos a certeza que escolhemos bem. É um risco para ele, é um risco para nós, portanto, e é no risco que se constroem, digamos, estruturas sólidas e de sucesso.
1: Com ambição, ideias novas e vontade de vencer, o novo treinador inicia assim uma nova etapa no clube madeirense, uma temporada em que o Nacional pretende afirmar-se entre os grandes do futebol português.
3: João Gião vem por uma época para o Clube da Choupana. O número de pedidos de ajuda ao Banco Alimentar na Madeira aumentou nas primeiras semanas após o início da guerra no Irão e no Estreito de Hormuz. É um dado avançado à Antena 1 pelo presidente da instituição na Madeira, Lúcio Muniz, explica os números.
4: De 2024 para 2025, houve uma ligeira diminuição no número de pessoas que o Banco Alimentar apoiou aqui na Madeira. Agora, em 2026, entre fevereiro e março, houve um ligeiro aumento no número de pessoas, muito por conta da conjuntura internacional, da guerra no Golfo, do aumento de preços, tanto nos supermercados como nos combustíveis, e sabemos que isso afeta diretamente toda a gente e em maior escala as pessoas que têm rendimentos mais curtos ou que não têm rendimentos. Mas de março até agora, esse número tem estado estável.
3: Hoje e amanhã acontece a recolha de alimentos em 27 supermercados da região. O pedido é para a doação de alimentos básicos como leite, arroz, massas, azeite, óleo, grão e feijão, atum, salsichas, bolachas e cereais de pequeno almoço. Lúcio Muniz não estabelece um objetivo, prefere reconhecer a generosidade dos madeirenses.
4: Dependemos sempre da boa vontade das pessoas que vão ao supermercado e que vão doar. Por isso eu nunca estabeleço um número mínimo de quilos de alimentos para cada campanha. Eu acho que cada campanha é sempre um sucesso porque efetivamente a gente recolhe muitos alimentos e mobilizamos 800 voluntários ou mais de 800 voluntários. Só aí já é um sucesso conseguirmos mobilizar tanta gente para estar a vestir a camisola do Banco Alimentar ao longo destes dois dias e também termos respostas positivas por parte dos madeirenses que vão ao supermercado e que doam um pouco das suas compras.
3: Além dos alimentos, o donativo pode ser feito em dinheiro nas caixas dos supermercados. A recolha de alimentos acontece também online, através da plataforma digital Alimenta Esta Ideia ou do portal de doações online do Banco Alimentar. Até ao próximo sábado, a Investe Madeira participa numa missão empresarial à China e Macau. O objetivo é posicionar a região como um hub atlântico de inovação capaz de atrair investimento asiático. Ana Filipa Ferreira, diretora executiva da Investe Madeira, explica que a missão funciona como porta de entrada para o mercado europeu, especialmente nos setores da economia digital, azul e verde. Durante a missão está prevista a assinatura de 3 memorandos de entendimento com entidades estratégicas.
5: São os primeiros passos que nós estamos a dar de uma cooperação que queremos ter com associações e com empresas chinesas e macaenses, detendo algumas sementes, para que num futuro próximo essas empresas possam cá vir à região autónoma da Madeira e que fiquem cá e que invistam cá na região. São empresas ligadas à área da saúde, à nanotecnologia, agora com a construção do novo Hospital Central e Universitário da Madeira, acreditamos que é uma área promente porque o setor tecnológico é um setor que está em franco crescimento na região e, portanto, sem dúvida, é uma área que o Governo Regional está a apostar e está a criar mecanismos de atração para que as empresas tecnológicas fiquem cá na nossa região.
3: A comitiva será liderada pelo Secretário Regional de Economia, José Manuel Rodrigues. A mandatária de Luís Montenegro na Madeira às eleições internas no PSD assume que há descontentamento entre os militantes e que a relação do PSD Madeira com a estrutura nacional do partido não é boa. Vânia Jesus admite à rádio que isso pode ter implicações na afluência às urnas.
6: Não vou mentir que senti algum descontentamento e os militantes do PSD na Madeira não o escondem aquilo que é a sua insatisfação perante vários episódios que foram ocorrendo desde o início deste ano, os quais têm contribuído para o acentuado um sentimento de incompreensão na relação com o PSD Nacional, e isso agravou-se, como nós sabemos, após o ocorrido naquilo que foi o processo do subsídio social de mobilidade, e que levou, obviamente, a que este momento seja um momento não apenas simbólico, mas revelador também de que os militantes acham que houve erros políticos cometidos.
3: Durante a semana circularam informações de que os votos nulos seriam uma forma de protesto, mas os resultados na Madeira só serão conhecidos pelas 19h30. Vânia Jesus é deputada à Assembleia da República e, apesar das más relações com o partido a nível nacional, aceitou ser mandatária. Uma decisão criticada por alguns setores do PSD regional, mas que a deputada explica.
6: Esta decisão não ignorou o momento particular exigente que atravessa a relação do PSD Madeira com o PSD Nacional. Bem pelo contrário, decidi assumi-lo com frontalidade, referindo ao presidente do partido, o Dr. Luís Montenegro, que, estando ele hoje a governar o país e sendo primeiro-ministro, tem uma responsabilidade acrescida e também de lealdade política de corresponder às legítimas expectativas de todos os militantes do PSD Madeira, em madeirense e porto-santenses, que é avançar com questões e matérias prioritárias que se colocam à região autónoma da Madeira e que, após vários bloqueios dos governos socialistas, é legítimo haver a expectativa que estas não continuem a ser adiadas, relativizadas ou secundarizadas.
3: Vânia Jesus, mandatária de Luís Montenegro na Madeira, a assumir o descontentamento da estrutura regional com a liderança nacional. Um exemplo do descontentamento é o facto de Miguel Albuquerque não ter informado a comunicação social da hora que votou e recusar prestar declarações quando contactado pela Antena 1. O Juntos pelo Povo está contra a venda do Solar da Piedade no Jardim do Mar. O deputado e vereador do JPP na Câmara da Calheta, Basílio Santos, esteve no local e criticou a intenção de venda de património histórico.
7: O secretário regional das Finanças anunciou a sua venda como se fosse um ato desesperado de angariar dinheiro para os cofres da região. Uma região que apresentou em 2025, fecho de 2025, 1.500 milhões de receita fiscal. Com estes valores, ainda se pretende vender património classificado património de interesse municipal e de interesse cultural e arquitetónico da região da Madeira. Nós não aceitamos essa situação. A Madeira não está em crise financeira para que a gente venda as nossas joias, o nosso património, como este património que está aqui. Um património que é a origem e está na origem desta freguesia. É o único património classificado. É um património que precisa, antes de mais, da nossa atenção, precisa ser recuperado.
3: Basílio Santos defende que o Solar da Piedade deve ser recuperado e colocado ao serviço da comunidade através de projetos de interesse social, cultural e educativo. Trata-se de um património do século XVI. O Partido Socialista está por todo o país a fazer um balanço do governo da AD. Na iniciativa chamada Roteiro PS, que decorreu no Porto Muniz, Célia Pessegueiro, líder regional do partido, falou em discriminação da República para com a Madeira e deu exemplos.
8: É que os incêndios de 2024, quando a União Europeia compensa o país com 500 milhões para fazer face aos prejuízos dos incêndios, a Madeira, por maioria de razão, com o incêndio que atravessou vários concelhos, que se espalhou por vários concelhos, inclusive chegando à Ponta do Sol, com largos prejuízos na floresta, também atingindo casas noutros concelhos, o país recebe 500 milhões da União Europeia, mas nenhum tostão para a Madeira, zero.
3: Célia Pessegueiro critica ainda a ausência de compromissos para a região relativamente ao PTRR. Em representação do PS Nacional esteve Sérgio Ávila, que foi durante 16 anos vice-presidente do Governo dos Açores. O também ex-deputado à Assembleia da República criticou a atuação do Governo de Luís Montenegro.
9: Na saúde, quando Portugal tem neste momento ao contrato que era compromisso de governo, os portugueses sentem que há menos portugueses com médico de família, mais portugueses sem médico de família, menos 700 mil consultas no último ano, mais doentes à espera de cirurgia. Na habitação, onde as políticas de governo resultou que Portugal é neste momento o segundo país da União Europeia onde o preço da habitação mais cresceu 27% e dificultou o acesso à habitação. Na matérias de custo de vida, onde este ano efetivamente há um grande aumento de custo de vida, dos produtos alimentares, nos combustíveis, em todos os outros produtos, e não há, por parte do Governo da República, uma resposta para minimizar esses problemas.
3: O PS reunido no Porto Muniz. O percurso pedestre da levada do Caldeirão Verde foi reaberto esta sexta-feira. O PR9 volta a estar assim disponível para todos, como explica Eduardo Jesus, secretário do Turismo, Ambiente e Cultura.
10: Há cerca de um mês atrás houve uma derrocada com alguma expressão que inviabilizava a utilização daquele percurso, Então houve uma consolidação, limpeza, consolidação do talude, a recuperação da vereda, a instalação de varandins de segurança e a recuperação do pavimento. E foi reaberto hoje, com todas as condições para poder ser utilizado. Está no âmbito de toda a intervenção que fazemos regularmente em todos os percursos. Existem alguns acontecimentos como este da derrocada, que motivam intervenções mais profundas e também mais longas no tempo. Foi o caso desta.
3: A levada do Caldeirão Verde já está reaberta. É um dos percursos mais procurados pelos turistas. A Frente Mar Funchal vai produzir energia elétrica para autoconsumo. Já estão instalados painéis fotovoltaicos no estacionamento do Lido e em breve também nas instalações da Ponta Gorda. Marília Andrade diz que a empresa municipal pretende aproveitar a boa exposição solar dos locais para reduzir custos de operação.
11: Então aproveitamos para beneficiar dessa exposição solar e para criar uma central de energia fotovoltaica para servir as nossas instalações. Atualmente a central do parque de estacionamento do Lido já está quase concluída, estamos na fase final de implementação e posteriormente vamos avançar para uma central na Ponta Gorda, por cima das instalações da Frente Mar Funchal. O objetivo é reduzir os consumos energéticos das nossas instalações, nomeadamente do Lido, do parque de estacionamento do Lido, dos campos de Madeira Bol, das instalações da Ponta Gorda e ter, apostar em energias renováveis e ter também benefício financeiro disso, porque vamos ter uma poupança bastante grande anualmente.
3: O investimento é de 180 mil euros, amortizado em 7 anos. Isto significa uma poupança anual de 24 mil euros em energia elétrica. Quanto à época balnear, tudo está a ser preparado para a abertura na segunda-feira.
11: Praias estão quase prontas, estamos com alguns pormenores, os últimos pormenores a serem preparados. Este ano São Pedro não nos deu assim muitas tréguas, o que fez com que os trabalhos tivessem que ficar mais próximo do verão para aproveitarmos o bom tempo, tanto de mar como em termos de sol. Mas estamos quase a concluir todas as tarefas e à partida, no próximo dia 1 de junho, segunda-feira, todas as praias estarão 100% operacionais. O caso da Doca do Cavacas é uma situação excepcional, porque as pontes necessitam de ser renovadas, porque as últimas intempéries provocaram danos graves nas pontes, portanto vão ser substituídas as duas pontes e é uma tarefa com alguma complexidade de executar, daí que será necessário encerrar entre 3 a 5 dias.
3: Além das obras, também a equipa de nadadores salvadores está já contratada. Na Proliga de Basquetebol, e depois de vencer o primeiro jogo da final, o Cabo perdeu o segundo jogo frente ao Póvoa de Varzim por 78-61. As duas equipas ficam assim empatadas em termos de vitórias, o que obriga a um terceiro jogo que já está marcado para amanhã, a partir das 14h15 da tarde, novamente na Póvoa de Varzim. O vencedor do jogo de amanhã sobe à Liga Principal de Basquetebol. O Marítimo garantiu a manutenção na Liga Feminina de Futebol depois de um empate sem golos em Albergaria na segunda mão do play-off de acesso ao primeiro escalão. A equipa insular, que tinha sido nona e penúltima classificada na Liga Principal, foi forçada ao play-off. Como ganhou o primeiro jogo, garantiu a manutenção perante este empate. Luís Gabriel era, por isso, um treinador satisfeito.
12: Acho que no cúmputo geral dos dois jogos, o Marítimo foi superior, tanto no jogo em casa como hoje, principalmente na primeira parte, e todas as jogadoras, todo o staff, a estrutura do clube, estão todos parabéns, porque conseguimos alcançar este objetivo muito difícil.
3: A equipa feminina do Marítimo continua na primeira liga de futebol. Previsão do tempo para amanhã, céu em geral pouco nublado, temperaturas máximas, 25 graus no Funchal, 21 no Porto Santo.

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1: Nunca, e com a conivência de muitos de vocês, enfim, que me gostam, que me gostam, que me interpelam, que me chamam e que insistem nisso. Este, por exemplo, que está aqui à minha direita.
2: Este que é o Nuno Sardinha, apontado aqui pelo próprio Bonga.
1: Ora,
2: está
1: bem.
2: No cartaz de um festival como o Koala. O que é que significa para si encontrar aqui nomes como o Caetano Veloso e tantos outros, o filho, o Zeca Veloso, que aqui está?
1: Ah, isso é bom, eu venho corresponder a minha parte, é a parte que me cabe, não é verdade, da solicitação. E é com muito prazer que eu venho aqui, porque o Koala balança pela positiva, não é?
3: Este é um encontro da música dos dois lados do Atlântico. Cruzam-se aqui muitos ritmos. Sente-se um representante de Angola aqui ou um representante do mundo? Ou isso já não existe?
1: Não, sempre me representei, desde que comecei nas lides desportiva e musical e não sei o quê. Não, representar a minha terra específica, Angola, do meu coração, né? Mas foi mais profundo, depois veio a África, do meu coração. Agora é pá, se já recebeste prémios para aqui, acolá e acolá, Europa, na Ásia, não sei o quê.
3: Até na Argentina.
1: Até na Argentina, no Brasil, etc, enfim. Opa, sente-se compensado, recompensado, regozijado, fantástico, isso é bonito.
3: Estamos numa emissão mundial, levando o som do Bonga, já a seguir também ali no palco, a todo mundo. O que é que vai tocar?
1: E isso é que é difícil.
3: Já escolheu o repertório, de certeza.
1: Não, o repertório está sempre escolhido, mas com a possibilidade de alguma alteração. Isso aí, temos que ter flexibilidade de maneira a mudar quando for possível. Há um que grita, epa, mariquinha, e tu arrancas com a mariquinha, pá. Epa, frutas de vontade. Olha, as frutas de vontade vêm logo para ali abaixo e não sei quantos, né? Os corrumbas, às vezes até, os corrumbas, que é de antigamente, não é?
2: Ou seja, êxitos a pedido. Bonga, vamos poder escutá-lo e tê-lo aqui na rádio em direto já depois das 7. Desejamos-lhe um ótimo concerto. Nós aqui continuaremos a escutar e a acompanhar o festival. E vamos ser testemunhas ativas ali assim à sua frente. E a pedir canções. Bonga, foi um gosto tê-lo.
1: Muito
2: aqui.
1: Obrigado a todos e boa continuação a todos vocês.
2: Bom festival.
1: Faz favor.
2: Continuamos no Koala 2026. Estes são os primeiros instantes, Nuno.
3: São os primeiros instantes. Nós estamos com o som de branco nesta altura no palco central e é uma verdadeira, eu diria, uma banda sonora, uma danceteria que temos aqui no nosso Koala, no nosso Hipódromo de Cascais. Vamos lá!

lembro que este convite para dançar e para jantar existiu, existiu mesmo entre o Branco e a Mayra Andrade, que isto é um tema que tem em parceria os dois, e há muito de samplers neste concerto apresentado pelo Branco. Ele toca percussão eletrónica, é DJ, é produtor, vai misturando sons, traz muitos samplers e algumas vozes convidadas. Uhum. É esta a prestação de Branco, uhum, com quem vamos conversar adiante nesta emissão especial de RTP Antena 1, RTP África e também da RTP Mundo. Mas nesta nossa viagem sonora que vamos fazendo aqui, fica a promessa, voltaremos mais daqui a pouco a este espetáculo de um mágico de sons que esteve por trás, por exemplo, da etiqueta Enchufada e que é um rosto do ativismo da Global Club Music, que combina nada mais nada menos do que sons eletrónicos com os sons acústicos indígenas. Daqui a instantes, já sabemos, temos Bonga aqui, também vamos ouvi-lo na rádio, mas antes, há pouco, tivemos no palco também Zeca Veloso, ele que descobriu outro dos protagonistas da edição deste ano, Zé Ibarra, no Festival Koala Mazú de São Paulo. E que agora vamos conversar com ele também mais à frente nesta emissão de hoje aqui a partir do Koala. Para já é tempo de tentarmos recuperar alguns dos minutos fundamentais do que é que foi esta presença de Zeca Veloso, o filho de Caetano Veloso.

0: É o confesso? É o confesso? Vamos para o confesso. É o confesso.
1: Thank you.

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0: Cá estão alguns dos melhores momentos da prestação de Zeca Veloso, um dos filhos de Caetano Veloso. Aqui muito de curiosidade neste Koala. Este dia, este primeiro dia, acaba por ter um Veloso a abrir e um Veloso a chegar e a fechar o dia também, não é? Por isso, primeiro com Zeca, depois com Caetano, o filho e o pai.
1: De resto, o Zeca Veloso, com quem falámos na semana passada, ele no Rio de Janeiro, eu em Lisboa, fizemos essa ponte. O Zeca Veloso é, de resto, um dos mais recentes e pródigos filhos de Caetano a abraçar um projeto de música. Ele que sempre sonhou ser produtor, ele que sempre foi alguém que esteve nitidamente, objetivamente, mais na sombra de uma família que é profundamente musical. O Zeca Veloso, muito cedo, isso é dito pelo próprio em uma série de entrevistas, foi contaminado, enfim, a palavra não será esta, mas foi inspirado por uma questão divina, quase religiosa. A sua devoção a Deus inspirou-o profundamente desde o início, e isso fez com que Zeca Veloso muito cedo começasse a escrever canções e, de acordo com o próprio Caetano Veloso, que diz: a voz mais espiritual da minha família é a de Zeca, e Zeca é Zeca nas palavras do Caetano. O que acontece na música, o ofertório foi a primeira marca do som de Zeca Veloso em 2018.
0: E que é um encontro de família, na
1: verdade.
0: É verdade,
1: e eles vivem muito. Não, todos sabem que Caetano Veloso e Maria Bethânia, que inicialmente era um nome pensado para o cartaz deste ano do Koala, que são irmãos, e que há toda uma mística e uma musicalidade naquela família que lhes corre no sangue. É incrível. E a simpatia, a abertura, a qualidade de um Zeca Veloso recorda-me, Nuno, sempre os primeiros anos do Caetano. Falávamos nisto antes do início desta emissão especial. A grande novidade, e até bastante recente, e até soube através das emissões da Antena 3, ainda em 2025, foi o Boas Novas, que foi um disco colaborativo, mais um, mas é um disco sensacional. De resto, pudemos ouvi-lo nestas últimas canções de um concerto que foi de grande ligação com o público. Já são milhares de pessoas que chegaram logo para ouvir este concerto do Zeca Veloso. Marca aqui, assim, algo distintivo dos outros anos, em que o início do festival era relativamente tranquilo. Estão, para vos contar, aqueles que nos estão a ouvir e que não sabem onde estamos no hipódromo de Manuel Pessoa, em Cascais, que é um sítio maravilhoso, tem imenso espaço, e as pessoas vão chegando em regime quase de piquenique gigante, e há aqui sim um ambiente extraordinário.
0: Para estavas Zeca Veloso aqui de repente a falar de um tema muito especial, que é o Todo Homem, que
1: Todo
0: acaba
1: Homem
0: por marcar a atuação de Zeca Veloso. E o que é certo é que podemos dividir o concerto em duas partes: uma parte bem mais intimista no início, e depois a terminar em festa, e até a pegar em Tim Maia, outro dos homens fortes da música brasileira do século XX. Por isso há aqui muito também de homenagem que é feita a muitos elementos que são ilustrativos de várias correntes da música urbana brasileira.
1: Há uma, por um lado, uma grande celebração da música popular brasileira, e aí sem nenhum tipo de preconceito é aceite a música brasileira. Nós temos sempre esta ideia de que existe um clube de intocáveis, de uma espécie de Olimpo da música popular do Brasil, e depois há uma nova geração. Eu acho que já vivemos tempos, na atualidade, em que a contemporaneidade do som do Brasil é precisamente essa fusão, esse encontro entre nomes que ainda, muitos deles estão vivos, felizmente, e uma nova geração que teima em marcar a sua presença. Foi assim que, afinal de contas, foi criado um festival em São Paulo, em 2014. Eu gostava só de dizer que o Zeca faz-me lembrar, não apenas, volto atrás, o som de Caetano no início. Concordo contigo nessa leitura de que a primeira parte do concerto do Zeca foi mais intimista, contrasta com este sol intenso, céu azul aqui em Cascais, o Zeca é um artista performativo. Há ali uma vestia de branco, havia ali uma linguagem de quase...
0: Não, tem uma representação de Pierrot, onde
1: ele foi colocando
0: com uma caneta, foi colocando a lágrima na face.
1: Na face.
0: Por isso foi construindo a personagem.
1: Exatamente.
0: Com todos os elementos da banda também. Por isso há aqui muito de encenação, apesar de estarmos num hipódromo e estarmos num relevado e numa danceteria, chamar-lhe-ia assim, porque é esse o espírito que se vive aqui, é de festa, é de encontro de culturas.
1: Mas agora entra a Marta Rocha, que o foi ouvir há momentos Não, ela foi a caminho há momentos, vai estar ali assim, perto do Zeca Veloso. Olá, olá Marta, vamos ouvir essas palavras de alguém que marca definitivamente esta edição do Koala. Marta. A Marta deve estar a chegar perto do Zeca Veloso, que está entusiasmadíssimo a esta hora a confraternizar com os outros
2: alô,
1: músicos.
2: Alô, Nuno, olá, Herberto.
1: Marta.
2: Estou aqui muito perto de vocês. Estou aqui nos camarins do Koala, onde estou com um homem que já subiu ao palco deste festival. Foi um dos primeiros concertos a abrir o Koala Festival Portugal. Falo de Zeca Veloso. Zeca, muito bem-vindo. Antes de mais, a pergunta é óbvia, como é que correu o concerto?
3: Prazer estar aqui com vocês. O concerto foi muito bom, eu gostei muito, o público estava envolvido, estava animado, e é minha estreia aqui em Portugal, né? Então foi um prazer enorme, um dia bonito, é um prazer estar aqui.
2: Há um nervosinho especial quando se está a estrear num país ou num palco, ou os palcos são todos parecidos quando se vai tocar a sua música?
3: Ah, eu acho que, bem, eu tenho principalmente a experiência do ofertório, né, onde eu passei com meu pai e com meus irmãos, e realmente cada palco era um, cada público era um, muito diferente, a gente sentia, Portugal é um lugar sempre muito especial, né, e aqui foi muito especial, foi a minha estreia aqui, né, com a minha banda em carreira solo, e foi até agora um show maravilhoso, um público maravilhoso e um show bom também.
2: Trouxe aqui ao Koala o álbum Boas Novas, que editou em 2025, em novembro. Que boas novas são estas que quer anunciar ao mundo?
3: Ah, eu acho que cada um sabe, né? Cada um entende diferente. Eu sei que tem algo de Deus aí, algo que eu entendo que Deus me trouxe. Tem também aquilo que toca em cada um, que cada um encontra em si mesmo, que tem a ver com o que está no disco, com o que a gente escreveu, o que a gente fez, o que a gente compôs ali.
2: Quando se tem uma ligação tão forte a essa ideia divina, uma ideia espiritual, como é que é difícil transportar isso para as canções, para uma coisa tão terrena como estar a apresentar as músicas num palco?
3: Eu acho que pode ser difícil, mas é o caminho natural das coisas, né? Como precisa ser, essas inspirações aparecem para isso mesmo, elas chegam no palco e a gente tem que... Tem que acreditar e ir em frente, né? Vou compartilhar aqui com você aquele Pierrot que eu, né, montei ali, vestido e tal. Eu não sabia direito que ia fazer aquilo e botei ali, pintei o rosto pela primeira vez de branco, fiz um pouquinho o lápis e tal, e fiquei ali pensando o que as pessoas vão pensar. Eu nunca tinha feito isso, foi uma ideia que apareceu, né, um pouco em cima da hora. E eu tive que ter coragem ali, passar pelas pessoas, todo mundo aqui, subir, depois entender que aquilo era... fazia parte mesmo, era aquilo, era para ser mesmo e tal. Então é isso, tem esses desafios, mas a gente vai seguindo aí esse caminho.
2: Por que teve essa ideia assim tão em cima da hora? O que é que o levou a ter essa ideia?
3: São coisas espirituais. Coisas espirituais. Às vezes elas aparecem assim e a gente tem que seguir. Mas sim, o Pierrot já é uma, né, um personagem que tem aparecido na minha mente e a gente tem preparado coisas que possivelmente vão ter o Pierrot aí incluído, envolvido. Então já era uma coisa que estava na minha cabeça, mas eu não sabia que eu ia aparecer agora nesse show já com a roupa e tudo mais.
2: Zeca, falávamos há um bocadinho do ofertório, que era um show em família. Hoje também tem um bocadinho da sua família aqui. Ainda vai voltar ao palco? É surpresa? Vai, não vai voltar? O que é que nos pode dizer sobre isso?
3: Se eles voltar ao palco, meu
2: pai? Se vai voltar hoje ao palco?
3: Não planejamos, mas quem sabe, tudo pode acontecer.
2: É daquelas coisas também que poderá ser uma decisão de última hora.
3: Sim.
2: Muito obrigada, Zeca. Já agora, tocou agora aqui no Koala Festival, mais concertos por Portugal, o que é que nós podemos esperar?
3: Ah, eu adoraria voltar a Portugal o quanto antes. Só depende de conseguir organizar aí o show, ou a turnê, ou seja o que for. E aí vai ser um prazer estar de volta.
2: Foi um prazer também para nós. Muito obrigada, Zeca.
3: Obrigado.
1: Este é o grande desafio que o Zeca fala em todas as entrevistas quando está a comunicar com os jornalistas portugueses ou com o resto do público em Portugal. Há uma vontade interfarçada de o Zeca se afirmar em nome próprio como Zeca, o Zeca, Zeca de Caetano Veloso em Portugal.
0: Ele parece que nem quer ouvir falar no pai, de repente.
1: Não, nada.
0: Está noutra onda, está noutro ambiente.
1: Não, eu... é natural, está, é uma afirmação de uma identidade nova que não renega as raízes. Como é que é possível não assumir imediatamente que se é filho de um grande nome da música do mundo?
0: Som Internacional da RTP Antena 1, RTP África, RTP Mundo. Estamos nos bastidores do Koala Festival, do Festival Koala, terceira edição, que tem tido outros ambientes. Começámos hoje com DJ Calaf, que tem aqui um pormenor, não é? É o programador e também a DJ este ano no evento.
1: É o regresso do Calaf, que esteve noutro palco em 2025 e que este ano assume basicamente a personagem de anfitrião de um festival que abriu portas às 3 da tarde.
0: E foi muito curioso ver o tipo de sonoridade que ele trouxe.
1: O que é que ouvimos? É porque nós lançámos aqui assim no estúdio da Antena 1, já nem me lembro o que é que ouvimos. Vários...
0: Até tivemos Bana misturado com outras tendências, até...
1: Mayra?
0: Mayra também, Mayra Andrade, também tivemos Rocky Traoré do Mali, tudo propostas do DJ Calaf, mas depois foi muito curioso ver que em cada set dos DJs convidados, que vão fazendo aqui a ponte entre os artistas, temos sonoridades completamente diferentes. A Maria do Mar, por exemplo, levou-nos ao Brasil.
1: Eu, de repente,
0: aparecia um set do Herberto Quaresma.
1: Era. Se eu estivesse no Brasil, era esse o som que tocaria cá, a pensar no Brasil. Ouvimos Rita Lee, que é o Lança Perfume. Foi extraordinário. Estamos aqui numa enorme família aqui da rádio, no Koala, e era absolutamente irresistível estar ali a ouvir a Maria do Mar, que animou toda já uma plateia de milhares de pessoas que a esta hora estão aqui assim em Cascais, na terceira edição do Koala. 2026 promete imenso. E Nuno, este primeiro dia, esta primeira tarde, teve um nome, como dizias, ligado também à música eletrónica, também nos fez dançar, também nos trouxe uma série de referências. Ele chama-se Branco e... é um dos mais conceituados produtores e músicos em Portugal.
0: Ele que faz a fusão de muita coisa hoje em dia, está muito centrado na música urbana africana, ele é da Amadora, esteve na base de, por exemplo, dos Buracas São Sistema e reinventou o Kuduro, a música urbana de
1: Luanda. E tem
0: novidades
1: para breve?
0: Tem, claro que sim. Trazia aqui o Milton Gulli, é um baixista moçambicano, sebejamente conhecido, que já esteve, por exemplo, no coletivo Cacique 97, tem também os seus álbuns a solo.

música que foi a razão de tudo isto estar a acontecer. Para o mundo ouvir, tu e com a minha participação, para encerrar aqui este momento incrível. Muito obrigado. Barulho para vocês, barulho para tu e barulho para todo mundo.

0: Cá estão alguns dos melhores momentos desta votação de Branco com Tuio. Os dois lados do Atlântico, no qual aqui em direto e com grande sucesso para o mundo ouvir, é mesmo para o mundo ouvir, e já vamos falar um bocadinho sobre o que é que significa estes encontros dos dois lados. Herberto, Branco a fazer aqui uma viagem sonora também com o Brasil, uhum. Eles andaram juntos com Tuio em Nova Iorque, gravaram por exemplo um vídeo deste tema em Nova Iorque, e há ali até uma cena que é a viajarem na Baixa de Nova Iorque e encontrarem numa discoteca um disco do Marcelo D2 que aparece no vídeo, e a seguir houve ali vários concertos em Toronto, em Montreal também, no Canadá e mesmo em Nova Iorque. Por isso é um trabalho que já tem algum tempo de encontro entre o próprio Branco e este projeto que vem de Curitiba, no sul do Brasil. Uhum. Esta é uma oportunidade para tentarmos perceber como está o qual em termos de organização. Fernanda Pereira está connosco nesta nossa emissão especial. Bem-vinda a esta nossa emissão e muito obrigado por todo o apoio que nos estão a dar aqui para tornarmos possível este grande acontecimento. Será que à terceira é de vez concretizamos em pleno aquilo que é o projeto Koala?
1: Com certeza, a gente está muito feliz dessa terceira edição. A gente entende que é a consolidação da marca do festival. Eu acho que isso está refletido no público, o crescimento do público. A gente está em praticamente sold out. Vamos ver se amanhã ainda restam alguns pouquíssimos bilhetes.
0: Atenção, se está em casa, ainda quer vir, ainda pode vir.
1: Com certeza. Então, acho que é a consolidação da marca, é a consolidação da música, essa mistura que a gente faz. Então, estamos muito contentes que estamos para ficar.
0: Vocês tinham um projeto há 3 anos. Esse projeto mudou muito? Tiveram que se adaptar ou estão a fazer tudo direitinho como estava previsto?
1: Eu acho que é tudo, é um projeto que a gente vai aprimorando. O projeto é o mesmo, né? A nossa essência, nossos valores, o que a gente quer mostrar, o que a gente quer transmitir é o mesmo. O que acontece é que a gente vai evoluindo a cada edição. A gente vai aprendendo o que a gente pode melhorar, a gente vai lendo, né, o que os festivaleiros precisam, e é uma construção.
2: Uhum. Este é talvez o primeiro grande festival no verão na Europa. Esta é uma ideia que nasce lá atrás em 2014 em São Paulo. Tem já uma implantação no Brasil muito importante.
1: Sim.
2: O facto de terem escolhido Portugal como o primeiro país dessa exportação de um sonho, de uma ideia, de uma concretização. Ontem falávamos com o Gabriel, contigo, e havia aqui assim essa questão que se colocava. À terceira, na terceira edição, era uma marca muito importante. Era importante que o festival criasse raízes e vencesse. E venceu.
1: Obrigada. Esperamos que sim.
2: Para a curadoria é do Gabriel. Nós falámos sobre isso. Vamos ter a oportunidade ao longo destas emissões especiais de falarmos sobre a curadoria, o que toca, o que muda, o que no fundo, para onde é que o trajeto do qual avança, mas. Qual é o feedback? Qual é, tem sido as maiores recepções, ou as melhores, no fundo, os inputs maiores do público português?
1: Até o momento?
2: Sim.
1: Eu acho que é energia. Okay. Percebemos também que o público chegou mais cedo, chegou mais cedo, né, para curtir, que é o que a gente sempre pede. Uhum. Cheguem cedo, escutem novas atrações que talvez vocês não conheçam. Isso é muito importante, que a curadoria realmente é impecável.
2: Lugar para a novidade. Para o desconhecido.
1: Com certeza, não é só, né, os grandes nomes, os cabeças de cartaz. A gente tem espaço e a gente quer promover também a nova música, né, do Brasil, de Portugal, dos países africanos. Eu acho que isso é essencial e o qual atrás isso.
2: Ok, este lado, este triângulo se cria precisamente, como dizias.
1: Sim.
2: Fernanda, entre África, o Brasil e Portugal, é muito vantajoso para todos e cria-se aqui, no fundo, a afirmação de mais do que a música, que é diferente, que contrasta, que se funde, é uma identidade.
1: No fundo, é uma identidade e é o que o Gabriel falou ontem também, né? A importância da música que você sente. Acho que acabamos de ver aí o show do Branco, a energia.
2: Super intenso, não foi?
1: E agora estou super ansiosa para ver o Bonga.
0: Que vai ser
1: uma espiadinha na passagem
2: de
1: som.
2: Vai ser momentos altos. E que outros nomes é que, quando viste pela primeira vez o alinhamento da edição deste ano, do Koala, o que é que te entusiasmou assim?
1: É que eu participo nem... Claro. Antes de a gente ter o alinhamento, a gente tem muitas trocas, muitas ideias, né? Mas eu acho que quando a gente conseguiu chegar nisso, no que a gente fez hoje, estamos muito felizes, assim. Estamos muito satisfeitos.
3: Nós temos aqui uma casa muito bonita, muito bem montada em termos de organização. Isto é um jardim imenso, este hipódromo Manuel Pessoa. E também é isso que convida as pessoas. As pessoas vêm a pensar, vêm para uma festa.
1: Sim.
3: Toda a gente muito bem vestida também. Há aqui muita extravagância, no bom sentido. Isso é salutar. Esse é também um dos propósitos do Koala. O Koala tem que ter esse ambiente.
1: Tem que ter. Eu acho que... Primeiro, o apoio da Câmara aqui de Cascais, da Vila de Cascais, é essencial. Esse espaço é maravilhoso, realmente. É o hipódromo, o parque. E a gente sempre fala isso. Queremos oferecer a melhor experiência. Que a gente curta o dia, chegue cedo. A gente tem zonas de descanso, a gente tem zonas para quem quer ouvir um eletrônico. Foods, né? Área de restauração também super intensa. Então, essa ideia. A gente tem, desde a primeira edição, no nosso DNA... a energia, e a gente escuta muito isso, a gente transita ali pelo público para ouvir como as pessoas, eu pergunto, né, eu abordo as pessoas e pergunto como você está se sentindo, e a resposta é sempre essa, né, o qual é muito vibe, é muita energia. Então era um grande receio quando a gente veio do Brasil para cá, e eu acho que a gente conseguiu chegar nesse objetivo também, não só musicalmente, mas o que a gente transmite, como as pessoas se sentem aqui nesse festival.
2: No fundo, o cruzamento das tais referências históricas de um Brasil que conhecemos e vivemos no século XX com um Brasil novo, com o Brasil de exportação musical muito forte. Quais foram as...
1: E o Brasil está em alta, né? Está no hype, como dizem por aí agora. Então, acho que essa energia também a gente consegue transmitir para todos os públicos. A gente entendeu também que temos um público muito misto, muitas pessoas vindo de toda a Europa para participar.
2: Já não estamos muito longe.
3: Não, mas tenho uma última questão ainda para a Fernanda. Não, tem a ver com... Estamos a meio caminho de um projeto. Que o projeto começou no Brasil, tem uma passagem em Portugal, mas eu sei que há o objetivo de ir para a África. Os ouvintes que estão em África neste momento gostavam de saber, isso é para quando?
1: Eu só preciso desse apoio, eu preciso chegar lá. Mas é um objetivo que temos mesmo, faz total sentido para a gente levar essa nova... A gente diz, né, o Koala nasceu para valorizar a música brasileira e aqui a gente está para valorizar a música em língua portuguesa. Então faz total sentido a gente fazer uma próxima edição. Claro que a gente ainda tem que amadurecer um pouco. Acho que agora 3 anos de Portugal, essa edição realmente se firmando, se consolidando, dá espaço para a gente realmente começar a pensar aí para... Para algum país da
2: água. É irresistível. É muito rápido. Neste primeiro dia temos o Caetano Veloso logo. É um reencontro que eu diria histórico, porque vai ficar certamente na memória. Estás igualmente entusiasmada por ver como vai ser recebido o Caetano.
1: Não tem como não ficar. Estive no Porto agora, que a gente fez o show dele. Foi incrível, emocionante. Eu tenho certeza que vai ser ainda mais emocionante porque o público daqui...
2: Obrigado.
3: É Fernanda, não há tempo para mais. Vamos ter notícias na RTP Antena 1. Já voltamos daqui a instantes com Bonga em direto na rádio. Até já.
2: Até já.
1: Até já.
4: Fica então aí para já a primeira parte deste especial, deste direto com o Festival Koala. Vamos voltar a ele depois das notícias daqui a pouco com a jornalista Oriana Barcelos.
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1: Pois boa tarde, são 7 horas, 6 horas nos Açores. Vamos saber o que está em destaque na informação.
2: Empate na Liga dos Campeões de Futebol em Budapeste. Paris Saint-Germain e Arsenal têm ambos um golo, depois de Dembélé marcar um penalti pelos ingleses na segunda parte. Agora joga-se a compensação. Várias ligações aéreas foram afetadas pelo nevoeiro nos Açores. São Miguel foi a ilha mais afetada, com implicações nos voos do resto do arquipélago. O Bloco de Esquerda apelou hoje à mobilização da greve geral no próximo dia 3. O líder do partido, José Manuel Pureza, promete combater uma proposta que é, segundo o bloquista, uma agressão a quem trabalha.
1: Estamos agora com 19 graus em Ponta Delgada, 20 no Porto, 21 no Funchal, 23 em Lisboa e 28 em Faro. Notícias na Antena 1, a edição é de Oriana Barçalos.
2: Tudo empatado na Puskás Arena, em Budapeste, na Hungria. Paris Saint-Germain e Arsenal estão empatados, um igual, na final da Liga dos Campeões de Futebol, depois de Dembélé ter marcado um penalti a favor do PSG aos 65 minutos. Na primeira parte, Kai Havertz, do Arsenal, inaugurou o marcador 6 minutos depois do início do jogo. Em jogo estão 3 portugueses, com um emblema parisiense, Nuno Mendes, Vitinha e João Neves. Guilherme, o ex-jogador do Sporting, que começou o jogo no banco, já está também em campo. Um igual, é assim que está o marcador a esta hora, no período de compensação. Para já, tudo indica que vai haver prolongamento na final da Liga dos Campeões em Budapeste. A TAP, a Azores Airlines e a SATA cancelaram hoje dezenas de voos nos Açores por causa do nevoeiro nas ilhas. O aeroporto de Ponta Delgada, na Ilha de São Miguel, o aeroporto mais movimentado do arquipélago açoriano, foram cancelados vários voos, por exemplo, do Porto, da Madeira, de Paris e da Gran Canária, e não partiram os voos programados para outras ilhas. Por causa disso, todas as ligações nos Açores foram afetadas. Em vésperas da greve geral, o coordenador do Bloco de Esquerda acusa o governo de tratar os mais frágeis com mesquinhez por causa das alterações que propõe à legislação laboral. Ele deixa um apelo à adesão na paralisação convocada pela CGTP. O partido promoveu esta tarde uma ação de apelo à greve geral, com exibição de 2 faixas gigantes na Feira do Livro em Lisboa. José Manuel Pureza defende que a mobilização na próxima quarta-feira é essencial para derrotar o que o líder bloquista classifica como uma proposta de agressão a quem trabalha.
3: As alterações ao Código de Trabalho que o Governo propõe são de agressão a quem trabalha, são de humilhação de quem trabalha, e por isso o Bloco de Esquerda, desde o primeiro momento, tem estado totalmente mobilizado para a contestação desta proposta do Governo e também para a formulação de uma alternativa, ou seja, de um Código de Trabalho que proteja realmente quem trabalha, proteja os trabalhadores. Achámos que era um lugar muito indicado para falarmos precisamente da greve geral e para dizermos às pessoas que é muito importante que todo o país, que todas as pessoas, sindicalizadas ou não sindicalizadas, que se mobilizem para uma greve geral que é essencial para derrotar esta proposta de agressão que o Governo tem em cima da mesa.
2: O coordenador do Bloco de Esquerda falava aos jornalistas na Feira do Livro, em Lisboa, depois de uma reunião da Mesa Nacional do Partido, dedicada na totalidade a este assunto da legislação do pacote laboral. José Manuel Pureza garante que o Bloco vai continuar mobilizado para derrotar esta proposta de lei do Governo. Ele quer contribuir para uma alternativa. Luís Montenegro garante que o PSD está coeso. O líder dos sociais-democratas já votou nas diretas do partido. A ida às urnas está a terminar por volta desta hora, das 7 da tarde. Na secção de voto onde esteve, em Espinho, Luís Montenegro teve de responder a várias perguntas sobre Pedro Passos Coelho, que não vota, não votou nestas eleições do PSD. O líder partidário garantiu que o partido está unido, mesmo sem esse voto extra, Teresa Borges.
4: Uma sombra que continua a pairar sobre as eleições diretas do PSD. As críticas de Pedro Passos Coelho têm-se tornado cada vez mais ruidosas, mas Luís Montenegro faz ouvidos mocos. Insiste na mensagem, o PSD está unido, imperturbável.
5: O partido está coeso, unido, focado e imperturbável face a ruídos que são ruídos menores, face àquilo que é a grandeza da nossa missão. Eu assumo a responsabilidade. Eu estou aqui para governar o país. Eu sei que faz parte das regras de jogo a comunicação social, querer desviar as atenções para epifenómenos.
4: Um partido coeso perante os epifenómenos, classifica o líder social-democrata, é o recado que prefere deixar perante a insistência dos jornalistas para que comente o tema Passos Coelho. Diz que o partido está bem e recomenda-se...
5: Motivado, mobilizado, é um partido... Focado naquilo que é mais importante, que é servir as pessoas, é servir a comunidade, é transformar o país.
4: E sobre o facto de o antigo primeiro-ministro não votar nestas eleições diretas, Luís Montenegro ironiza.
5: Olha, vou ter menos um voto, mas é a vida, não é?
4: As críticas de Passos Coelho têm continuado e esta semana subiram de tom, sem referir a quem se dirigia. Comparou os políticos postiços, que querem agradar a todos, a prostitutos sem caráter. Já depois de apontar falta de ritmo ao governo, do PSD chegam desafios para que Passos Coelho diga presente no Congresso do Partido. Esta noite, na SIC Notícias, o secretário-geral e líder parlamentar social-democrata, Hugo Soares, desvalorizava o caso, mas defendia.
0: Eu, talvez se tivesse alguma divergência com alguém interna no partido, como de resto já aconteceu no passado, preferiria fazê-lo no local próprio. No lugar do Dr. Pedro Passos Coelho, se fosse eu, se tivesse alguma coisa a dizer ao partido, fazia-o nesse momento.
4: Certo é que o PSD vai eleger este sábado Luís Montenegro como presidente do partido, candidato único a um terceiro mandato.
2: Pedro Passos Coelho no encalço de Luís Montenegro, Montenegro que será hoje reeleito presidente do PSD, foi candidato único a um novo mandato de 2 anos. Na Madeira há descontentamento com a estrutura nacional do partido. A mandatária de Luís Montenegro na região, Vânia Jesus, admite que a relação dos militantes madeirenses com as estruturas nacionais é difícil e isso pode ter implicações na afluência às urnas.
6: Não vou mentir que senti algum descontentamento e os militantes do PSD na Madeira não o escondem. Aquilo que é a sua insatisfação perante vários episódios que foram ocorrendo desde o início deste ano, os quais têm contribuído para o acentuar um sentimento de incompreensão na relação com o PSD Nacional, e isso agravou-se, como nós sabemos, após o ocorrido naquilo que foi o processo do subsídio social de mobilidade e que levou, obviamente, a que este momento seja um momento não apenas simbólico, mas revelador também de que os militantes acham que houve erros políticos cometidos.
2: Vânia Jesus, deputada à Assembleia da República e também mandatária de Luís Montenegro na Madeira, onde há descontentamento dos militantes do PSD com as estruturas nacionais do partido. Em Malta, os malteses escolhem hoje o próximo governo. Esta tarde a participação eleitoral rondava os 43,5%, um valor superior ao das eleições de 2022. As sondagens prevêem uma vitória para o atual primeiro-ministro, Roberto Abela, de 48 anos, que concorre pelo Partido Trabalhista. Alex Borg, do Partido Nacionalista, é o principal adversário. É um advogado de 30 anos, vencedor de um concurso de beleza. Os primeiros resultados destas eleições devem ser conhecidos só amanhã. O primeiro-ministro libanês Nawaf Salam denunciou hoje uma escalada perigosa das incursões israelitas no país. As forças de defesa de Israel avançaram hoje pelo sul do Líbano com ataques aéreos maciços. O primeiro-ministro do Líbano, Cristina Borges, apela agora a um cessar-fogo imediato.
7: Nawaf Salam, o primeiro-ministro do Líbano, falou esta tarde na televisão libanesa da perigosa escalada de Israel contra o sul do país. Apelou ao cessar-fogo e lembrou que uma política de terra queimada não trará segurança a Israel. O chefe do executivo libanês diz que as negociações com Israel ou um acordo serão a solução menos dispendiosa para o Líbano. Israel voltou a bombardear o Líbano ao mesmo tempo que o exército israelita vai avançando no sul do país. Teoricamente está em vigor um cessar-fogo desde o dia 17 de abril. Nos últimos dias, as operações terrestres do exército israelita aumentaram no Líbano, tendo como alvo o Hezbollah.
2: Delegações militares de Israel e do Líbano estiveram reunidas ontem em Washington para a semana a nova ronda de negociações. É a quarta desde o início da guerra. A Organização Mundial de Saúde publicou este sábado recomendações sobre os tratamentos e as vacinas que poderão vir a ser utilizadas no surto de ébola, que está a afetar sobretudo o leste da República Democrática do Congo. A OMS garante que há nesta altura produtos experimentais que são promissores e que justificam uma avaliação prioritária em ensaios clínicos, numa altura em que não há tratamentos nem vacinas específicas que estejam disponíveis no mercado para controlar o surto de ébola. Dentro de meia hora sobe ao palco do Teatro Campo Alegre, no Porto, o espetáculo Amok, que junta músicos, bailarinos e atores, num trabalho do encenador Jorge Pinto. A peça é construída a partir do texto inédito Quem Sou Eu é Quem Eu Sou, de Luísa Costa Gomes, um texto, João Costa Dias, sobre identidade.
8: Um confronto direto com a identidade, o eu e o abismo que os separa. Luísa Costa Gomes, a autora.
9: Aquilo que eu quis fazer foi uma brincadeira justamente com a ideia de identidade, a redução das possibilidades da existência e do nosso desenvolvimento, no sentido de configurar a pessoa num traço apenas que a pode definir. E, portanto, fui buscar os filósofos, dois por acaso, que se preocuparam com isso.
8: Jorge Pinto assina a encenação desta criação multidisciplinar que junta música original de Doxo, coreografia de Diogo Oliveira e um elenco alargado de músicos, bailarinos, atrizes e atores.
2: A Amok de Jorge Pinto em palco daqui a pouco às 7:30 no Teatro Campo Alegre. A fechar, voltamos à abertura deste noticiário. Empate 1-1 na Liga dos Campeões de Futebol. Golos de Kai Havertz na primeira parte, Kai Havertz do Arsenal, e um penalti de Dembélé pelo Paris Saint-Germain. Agora há empate, o jogo já está em prolongamento, com quatro jogadores portugueses em campo: Nuno Mendes, Vitinha e João Neves, e também Gonçalo Ramos, que entrou já nos minutos finais da segunda parte deste jogo da Liga dos Campeões de Futebol, que se joga em Budapeste.
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5: Passam 14 minutos das 7. Boa tarde, bom fim de semana.
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5: Regressamos ao Festival Koala 2026 em Cascais. Voltamos à reportagem com Herberto Quaresma e Nuno Sardinha. Boa tarde.
6: Boa tarde, estamos de regresso ao Hipódromo de Cascais, em direto na RTP Antena 1, RTP África e RTP Mundo, com casa cheia e a afirmação do Festival Koala, que começou em São Paulo em 2014 e que se tornou numa rampa de lançamento de novas tendências da música do Brasil. Mas hoje é muito mais do que isso, é um ponto de encontro da música em português. Neste momento, já no palco central do Koala, Barceló de Carvalho. Bonga!

0: Esplêndida Gir, nos seus 83 anos, Bonga, com a sua Dicanza, calça mais que cheia nesta altura.
1: Eu estou a ver.
2: Vai embora, compadre.

0: vai te comer.
1: Ele vai te comer.
0: É?
1: Ele vai te comer.
0: É? É? O homem do saco. O homem do saco.
2: Olha o homem do saco.
0: O homem do saco. Ah, ah, ah. Ah, ah, ah. 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

0: Bonga no Koala Festival e com casa mais que cheia nesta altura. Ele que é o maior símbolo vivo da música de Angola. Cavaleiro, por exemplo, da Ordem das Artes e das Letras, dado por França. Por exemplo, tem prémios também na Argentina, em Angola, claro, e até em Portugal. E é também um nome importante quando se fala da música de intervenção, ele que durante muito tempo esteve associado à UNITA, o Partido na Oposição, em Angola. Vamos sentir o ambiente sonoro, a festa que existe hoje em dia aqui no Hipódromo de Cascais. Reportagem de Marta Rocha. Onde é que estás e com que ambiente já agora?
1: Alô, alô Nuno, estou precisamente no meio do hipódromo, vim mesmo para a relva, aqui para o centro, estou em frente a este palco que diz Koala, para sabermos onde estamos, caso tivéssemos algumas dúvidas. Estou num ambiente de festa, como dizias. Agora, Bonga acalmou um bocadinho, mas até aqui ele estava a dar tudo na música e estava toda a gente a dançar bastante. Agora as pessoas estão a sentir mais, e eu vou tentar perceber que sentimentos são estes, destas pessoas que vieram cedinho para o Koala, porque o sol já se vai pondo, pelo menos por aqui, ou seja, já não está aquele sol assim a bater, mas já esteve pessoas que vieram para aqui logo às 3, 4 da tarde, porque a festa no Koala começa bastante cedo e acaba
0: muito tarde,
1: não é? Que é como todas as boas festas, não é? Portanto, eu vou aqui tentar encontrar algumas pessoas para perceber o que é que estão a achar até agora. Olá, boa tarde. Boa tarde. O que é que estamos a achar do Festival Koala até agora?
2: Não consegui ouvir nada.
1: Pois, está muito bom. Estamos ao pé de um palco, acontece. Vamos falar aqui mais pertinho. O que é que está a achar até agora do Festival Koala?
2: Muito divertido, muito descontraído, super boa onda.
1: O que é que vai ver? Vai ver algum nome em particular?
2: Caetano.
1: Claro.
2: Caetano, sim.
1: E há alguma que queira mesmo que o Caetano toque hoje?
2: Eu sozinho. Claro, tem que ser.
1: Muito bem. Vou continuar, obrigada. Olá, boa tarde. Boa tarde. Que tal o Koala até agora?
3: O quê, o quê?
1: Que tal o Koala até agora?
3: Estamos a gostar, chegamos há bocadinho.
1: Sim. Já estou aqui a preparar-se para ir ao bar, já estou a ver, parece-me. Estou a preparar-se para ir ao bar, parece-me, não é? Estão a gostar do Bonga?
3: Sim. Sim, ele, aliás, ele é de Alfornelos. É com...
2: Ele é de Alfornelos.
1: Ok, ok.
0: É o vizinho.
1: São vizinhos, exatamente. O que é que vieram ver?
3: Principalmente o Caetano.
1: Estão cá os dois dias ou só hoje?
3: Não ouvi, desculpa.
1: Estão cá os dois dias ou só hoje?
3: Os dois.
1: Ok. Esta menina não é originalmente de Alfornelos, mas não?
4: Pois não, sou de São Paulo.
1: É bem pareceu. É, vai ver Caetano também?
4: Caetano, sim. Claramente, sim. Bastante fã.
1: É só ele que quer ver? Há mais nomes que...
4: Não, eu quero muito amanhã. Nunca vi a Marina Sena em palco e gostaria muito de vê-la amanhã.
1: Sim. Olhando para o dia de hoje ainda, que música quer que ouvir do Caetano?
4: Ah, eu acho que Sozinho, e queria muito ouvir cantando o Querer, não sei se ele vai cantar, mas gostaria muito.
1: Muito bem, muito obrigada.
4: Obrigada.
1: Nuno, como se percebe, as pessoas estão aqui muito concentradas na festa e a ouvir-me pouco, não é? Porque está...
0: É natural.
1: A tocar, e quando Bonga toca a gente respeita, não é verdade? Já percebemos que vem muita gente para ver Caetano Veloso, não estão sozinhas nesta missão, embora se queira muito ouvir-o sozinho, mas até lá com certeza vão fazer a festa como já fizeram com o Branco, como estão a fazer com o Bonga e como farão com o Slow J também daqui a bocadinho.
0: Obrigado, Marta. Este é o ambiente aqui no Hipódromo de Cascais, com esta banda sonora. Estamos com o Barceló de Carvalho, Bonga, ele que já foi recordista dos 400 metros por Portugal, imaginem só. Vamos ouvi-lo.

0: quase 50 discos editados, a maior referência viva para a música de Angola, uma referência também das músicas do mundo, e está ele a comunicar com o povo, com o público, e a dizer adeus a muita gente. Ele tinha dito aqui em entrevista que era garantida a lista de pedidos de músicas, e eu estou à espera disso neste concerto que estamos a acompanhar aqui em direto a partir do Kuala 2026. Com uma mudança também substancial no público, vem ao Kuala, a percentagem de brasileiros baixou em relação
1: e
0: a
1: assim
0: outras
1: eu fico
0: nacionalidades.
1: Com a lágrima no canto do olho.

tanta lágrima. A lágrima por causa do amor. A lágrima por causa da amizade. A lágrima por causa do copo. Ai. Ai, essa música é tão antiga e vocês ainda gostam dela assim, tipo. Ai, ai, ai. É. Mas lágrima quando é por causas boas, ai, é ótimo. É ótimo, é. Eu estava ali a dar uma entrevista há bocado e o jornalista que me entrevistava estava com a lágrima no canto do olho, porque era a primeira vez que ele entrevistava o Bonga. E então não queria fazer aquelas perguntas muito complicadas. Então eu digo, comigo, façam as perguntas que quiserem. Todas elas. Depende da resposta. Se eu dou resposta ou não dou. Podem perguntar, à vontade. Yeah. Tudo bem? Bem mesmo?

0: É um dos temas mais emblemáticos da carreira de Bonga. Vem de 98, na altura da Expo 98, incluído na altura em Red Hot and Lisbon. Chegou a ter várias versões, uma versão com Lura, outra com Carlinhos Brown e Marisa Monte. Aí está, a ser apresentado ao vivo neste Koala 2026. Vamos até aos bastidores deste festival, Herberto Quaresma. Não estás sozinho, pois não?
1: Não estou sozinho, olha, estou com a Catarina, olha, há poucos passou aqui um esquilo, não sei se vão mudar de mascote aqui o festival. O koala é claramente um animal com, é maior, enfim, mais raro, mais exótico. E agora tenho aqui o branco, que foi um dos nomes de que mais falámos nos últimos minutos na emissão especial da Antena 1 e da RTP África, em simultâneo com a RTP Mundo. O branco, diz-nos como foi este concerto que seguimos com tanto gosto e tanto interesse.
2: Olha, foi, para mim foi mesmo super especial, principalmente porque acho que o facto de ter conseguido estar presente nas duas últimas edições do Koala, e as duas primeiras também, e ter sentido, ter vivido, ter conseguido ler um bocadinho o jogo, até quase fazer essa batota para conseguir trazer tipo um espetáculo que entregasse um bocadinho aquilo que eu gostava de entregar, sabes? Deu para construir a ideia, deu para convidar as pessoas certas para participarem, para fazer no fundo esta ponte aérea, tipo São Paulo, Lisboa, etc. E então senti que foi acima de tudo um sonho super bem cumprido.
1: Tu dizias que a experiência da passagem pelas últimas edições te trouxe essa vantagem de teres, no fundo, preparado a tua passagem aqui assim, pelo Koala deste ano. Diz-nos, isso também é, de certa forma, a reafirmação da tua identidade. Tens vindo a construir uma identidade, enfim, luso-brasileira, se quiseres, no teu dia-a-dia, no teu trabalho. Como é que foi chegar aqui em 2026 e perceber que o Koala é também essa mostra do som, de um som de uma certa contemporaneidade que não esconde o gosto e o talento do Brasil, de Portugal e da lusofonia?
2: Eu acima de tudo acho a iniciativa incrível, o festival, mesmo a forma como começou em São Paulo, o facto de ir buscar às vezes alguns nomes que se calhar são menos óbvios das pessoas, ou nomes de pessoas que não estão a tocar tanto quanto isso, ou inevitavelmente às vezes construir desafios para artistas se juntarem em palco e criarem experiências únicas. Eu sinto que essa proposta já era boa, que vinha de São Paulo. Eu sinto que quando aterrou em Lisboa ganhou ainda mais uma camada, que é a ideia de também vir buscar o que existe em Lisboa. E quando eu digo o que existe em Lisboa, não digo obviamente só a música portuguesa, digo a música portuguesa, a música angolana, a música cabo-verdiana, etc. E o ano passado lembro-me de ver George aqui também durante a tarde, e essa vir buscar tipo, todos esses ingredientes e conseguir misturar.

0: a ser preparada. Eu acho que, sinceramente, a coisa mais óbvia a ser preparada é, neste momento, a tour que vamos fazer com o Buraco Ação Sistema no verão. E vai ser muito especial. Têm sido os ensaios super especiais, divertidos. Tipo, voltarmos a juntar, voltarmos a partilhar essa energia, é mesmo, tem sido mesmo especial. E acho que, tipo, pronto, vai ser mesmo um momento de reunião e de energia no máximo. Estou super ansioso. E a seguir a isso, obviamente, começar a lançar aquele que será, tipo, o meu quinto álbum. É a primeira vez que eu lanço um quinto álbum. Eu nunca lancei um quinto álbum com mais nada na vida, então acho que pode ser...
1: Está sempre uma primeira vez.
0: Exato, estou à espera do que é que está por... de descobrir o que é que está por trás da porta número 5, né? Por assim dizer. E vai ser um disco muito nessa ponta aérea também entre São Paulo e Lisboa. Tenho estado a produzir muita coisa lá para artistas lá. Esta colaboração com o Tui também vem um pouquinho nessa construção já, nesse propósito. E então é isso, vai vir um próximo disco. Ainda não tenho nome, ainda não tenho nada. É mesmo uma coisa ainda muito em embrionária, mas já com muita música feita para esse efeito.
1: Obrigado, Branco, e bom festival. Não sei se vais ficar.
0: Vou ficar, claro, vou ficar hoje e amanhã ainda dou aqui um saltinho também.
1: Ok, há assim um ou dois nomes assim que queiras destacar do cartaz.
0: Sim, obviamente, talvez a coisa que me traga aqui com mais curiosidade é ver o espetáculo da Marina Sena por aquilo que ela tem lançado recentemente e aquela coisa assim mais energética que ela tem estado a fazer. Estou curioso para perceber como é que isso se traduz ao vivo.
1: Ok, Branco, muito obrigado, felicidades. Estamos em... estivemos aqui com o Branco, a prova aqui de que o Branco foi de resto uma das mais fortes apostas do festival este ano. Nuno?
2: É isso mesmo, voltamos aqui ao nosso posto de reportagem. Estamos a assistir ao concerto de Barcelau de Carvalho, Bonga, aqui no Koala 2026. Vamos ao palco!

0: Em direto do Koala 2026, são os sons de Bonga que vamos acompanhando aqui em direto nesta emissão especial RTP África, RTP Antena 1, RTP Mundo. E agora com a possibilidade também de conversarmos com o DJ, que hoje faz um bocadinho das duas coisas, é tanto programador como é DJ, Calaf. Como é que foi a experiência, hein, de abrir a pista hoje? Isto hoje foi uma pista.
1: Foi divertido, já é a segunda vez, não é? Acho quase que já virou uma tradição, né? Os curadores
0: terem que fazer um bocadinho, né?
1: É porque não queríamos também deixar ninguém, né, com essa coisa triste de ter que abrir uma pista vazia. E então nós, como curadores, temos a responsabilidade de abrir a casa.
0: Temos aqui a curiosidade, cada set tem um propósito, né? Tem um caminho.

0: musical, isso não foi pensado?
1: Não, eu queria né, acordei com uma canção da Etiópia na cabeça, né, Tizita, que chama, e queria partilhar com as pessoas, não é? Com as três pessoas que estavam a ouvir.
0: Mas no início eram três, mas depois já eram umas três centenas.
1: Depois, a partir daí, fomos indo para outros caminhos. Uma coisa que eu achei importante, e o Gabriel, né, que é o outro co-curador,
0: outro DJ.
1: Exato, que vai tocar amanhã, vai abrir amanhã. Ele fez referência, disse: ah, ouvi-te tocar uma música onde o cantor estava a provocar a dizer que o samba não nasceu no Brasil. Que é uma música de João Nogueira que foi gravada nos anos 80, depois da viagem que ele fez a Angola, né, com aquela caravana que levou Martim da Vila, Chico Buarque.
0: 1979-1980.
1: Foi em 80, foi em 80, 80, foi para saber o 1º de maio.
0: Também com o Djavan.
1: Também com o Djavan, exato. E ele fez essa música, né, que daí nasceu Morena de Angola, foi nessa fase. E ele tem esse samba, né, que diz que o samba não nasceu no Brasil, nasceu em Angola. E ele lá defende uma tese, que ao visitar Benguela, visitar Luanda, encontrou essas referências.
0: E olha, Calaf, o que é que te parece o resultado final daquilo que pensaste para o Koala deste ano? Este encontro de gente tão diferente, mas uma das outras.
1: Exato.
0: Né?
1: Muito feliz, muito satisfeito e honrado, claro, né? Ter o Bonga é sempre um privilégio. Não é nada. Como é que eu dizer? Não é nada que eu quero olhar isso com tendo como garantido, não é? Porque eu acho que quantos mais anos eu tiver aqui, mais rico nós continuamos a ser, não é? Eu acho que...
0: Mais aprendemos,
1: exato. Está aqui ela a fazer um dos melhores concertos que eu já vi nesse festival. Isso, sem dúvida, é fantástico. E depois, claro, também não deixo de frisar a nova geração de DJs que está ali no palco club. E uma nova geração que está a trazer uma música, né, que é a música, que é a nossa música, né, que vai desde a música africana, as músicas dos Brasis, né, dos vários Brasis. E isso também me enche de orgulho. Acho
0: que é um enorme desafio trazer esses diferentes Brasis.
1: Exatamente. Eu acho que estamos aqui com casa cheia, né? São, pelo menos o que eu ouvi.
0: Praticamente 10 mil, não é?
1: É, ouvi 12.
0: 12. Estamos bem.
1: Estamos ótimos.
0: Era esse o objetivo.
1: Claro, não é?
0: Terceiro ano,
1: fixar não é? Um festival que junta esses dois mundos, não é? Esses dois lados do Atlântico, esses vários mundos, não é? Que falam português, eu acho que esse desafio está conquistado.
0: E como é que casamos um slow J com um bonga?
1: É a mesma raiz. Nós só ouvimos o Slow J com calma, se percebemos exatamente o que é que ele está a tentar fazer. Ele faz isso, né? Não é por acaso que o disco dele chama-se Afrofado, que junta esses dois mundos.
0: É um caminho, um desafio. É Berto, que está connosco também nesta nossa emissão especial na RTP Antena 1, RTP África, RTP Mundo. Como é que estás a ver também esta programação para 2026 do Koala?
2: Eu que acabei de chegar agora de uma entrevista com o Branco, a verdade é que é, como dizia o Calaf, e como dizia também a Fernanda Pereira há pouco, esta é a hora da consolidação. Sim. E quase em velocidade de cruzeiro por uma série de nomes, esse encontro triangular entre África, Brasil e Portugal. A língua como, no fundo, o elo de ligação dessas, para além dos sons, naturalmente.
1: Claro, claro.
2: E sente-se que está mais viva do que nunca.
1: É.
2: Mais do que qualquer acordo ortográfico, o importante é essa energia que se está a viver aqui. E o que se sente aqui também é que a festa está garantida, está cheio. Nunca vi o hipódromo tão cheio numa tarde de sábado, por exemplo, quando vimos o Zeca Veloso, quando vimos o Branco, quando te vimos passar o teu som incrível, portanto isso está para já garantido. E temos esta pérola, este bónus que é termos aqui o Caetano Veloso.
1: Sim.
2: É uma marca extraordinária que faz, no fundo, a ponte entre a geração de ouro, né, dourado da MPB, com estas novidades. O que me apetece perguntar, Calaf, e aqui convosco conversar, é: depois disto, para onde é que vamos? Né? Para onde é que
1: há
2: vamos?
1: Há muito mais. Eu acho que, olha, se olharmos para o Brasil, eu acho que é infindável, não é?
2: É infindável.
1: Há muitos. Não só essa tradição, essa geração de ouro, né, da MPB, mas também há novos artistas a formarem novas tradições.
2: Sim.
1: Né, e eu acho que essa... essa marca que o Koala tem, né, de juntar gerações, de trazer a MPB, misturá-la com a nova MPB, eu acho isso brilhante. E o desafio, né, do meu lado, com o meu contributo, é também trazer aquilo que eu entendo como sendo a representatividade deste legado, né, transgeracional. Temos Bonga, Slow J, Branco, não é? Isso para mim é...
2: Vamos ter a Marina Sena, que é exatamente incrível. Exatamente. E é o som do seu tempo, da sua geração,
1: exatamente,
2: não é?
1: Ela está formando novas tradições, exatamente.
2: Sim, temos a Ana Frango Elétrico, que também já tem uma carreira com alguns discos.
1: Super contemporânea.
2: Super contemporânea, sim.
1: E claro. E
2: João... O Zé Ibarra, que é maravilhoso. Esse não é do seu tempo, é de todos os tempos.
1: Exato.
2: Não é?
1: Ele conversa muito com a geração do Caetano.
2: Sim, exatamente. Aliás, vê-se. Ele que vem de um projeto chamado Bala Desejo, que traz aqui o seu concerto a solo. Vamos poder ouvi-lo, vê-lo também no, nos Açores. E temos esta noite... É incontornável. Temos que falar no Caetano Veloso.
1: Sim.
2: Mais uma vez, eu há pouco, em jeito aqui de retrato daquilo que também se acontece nestes corredores técnicos entre os estúdios da rádio, entre os camarins dos artistas, cruzei-me com uma senhora que esteve a passar mais de 10 camisas do Caetano Veloso.
1: Ok.
2: E passou a ferro várias vezes. E disse-me, eu não tinha o gravador comigo, é certo, mas disse-me que enquanto passava a ferro as camisas do Caetano Veloso, rezou, porque achou que aquele momento era divino, havia, portanto, isto também...
0: Há aqui muitos momentos únicos.
2: Há memórias que se criam para sempre. Quando a Marta Rocha ouve o público, certamente, também recolhe essas impressões
1: muito bonito.
2: Muito na memória, é verdade.
0: Olha, Calaf, nos primeiros anos do Koala sentia aqui uma presença brasileira, de público brasileiro muito consistente. Estou a notar menos este ano. Esta mistura está a acontecer.
1: Está bem equilibrado este ano, de facto. E isso, eu acho que, claro, não é? Já não é uma novidade, não é? O festival está ali na terceira edição. E trazer nomes como Bonga, Slow J ajudou. E Branco, claro, não é? Eu acho que o Branco tem um público muito próprio, um público que consegue, não é, atravessar os concertos mais clássicos, não é? Concertos de festival, mas ainda tem aquela pegada do clube, não é? Que é uma coisa que nós... valorizamos.
0: Mas fica-se um bocadinho com a ideia que um dos propósitos do festival é transformar este relvado numa pista de dança.
1: Eu sinceramente, eu não acredito em géneros. Eu não consigo imaginar a música compartimentalizada com géneros. Eu acredito muito, é um chavão que atribuem ao Duke Ellington, né, que existe dois tipos de música, a música boa e a música má. Eu acho que estamos aqui com um festival cheio de música boa.
0: Uhum. Obrigado, Calaf. Estamos no fecho desta nossa emissão. Obrigado. Nacional e internacional de rádio na RTP África, na RTP Mundo e na RTP Antena 1, com uma equipa imensa que esteve aqui ao longo de 2 horas, trazendo os ambientes do que está a acontecer, esta festa que está no início. Ainda vamos ter muito som hoje para ouvir. Slow J, desde logo, também Caetano Veloso, e depois amanhã, entre outras propostas, também essa presença de Marina Sena, ainda também João Gomes,
2: Zé Ibarra,
0: um nome interessantíssimo.
2: É incrível. Ana Frango Elétrico, vai ser ótimo.
0: Vamos à ficha técnica e vamos fechar com o som de Barceló de Carvalho, que está ainda em palco nesta altura. Por isso, com o melhor som, cuidado por Fábio Fernandes e também Gonçalo Lopes. A reportagem foi da Marta Rocha. Os comentários e reportagem também de Herberto Quaresma. A operação multimédia da Sofia Vicente e Catarina Fernandes. Produção total da Cristina Condinho. Ora, aí está. Eu sou o Nuno Sardinha. Estamos juntos aqui na rádio RTP Antena 1, RTP África, RTP Mundo. Mais uns minutinhos e com o som.
2: Conga. Nós vamos dançar e o Paulo Rocha no estúdio talvez também possa estar a dançar.
3: Estou a dançar. Nem paro aqui.
2: Nem paras.
3: Nem paro.
0: É garantido. Vamos fechar com o Bonga a partir do Koala. Um abraço.
2: Um abraço a todos. Voltamos amanhã com algumas intervenções na RTP Antena 1 ao longo do dia, ao longo da tarde. E se puderem, passem por aqui, porque vale a pena. A música é união. E a união é o Koala de 2026. Agora Bonga. Até à hora certa.
0: e que está a dizer adeus ao público nesta altura, apesar do espetáculo Paulo, ainda não ter terminado.
2: Paulo, temos aqui um prolongamento.
3: Estamos em prolongamento. É. Mas, olha, em prolongamento só, não tem nada a ver, mas no PSG Arsenal eles são em penaltis, portanto, vocês também podem aproveitar.
2: Opa! Se eu estivesse aí, também fazia a minha tentativa a favor do PSG, claro. Ah. Mas pronto.
3: Olha,
2: isto são coisas de
3: há uma ligeira vantagem para o PSG. Olha, aí está.
2: Vamos lá.
3: Está.
2: Viva o Paulo.

Momentos finais nesta nossa transmissão especial em direto do Festival Koala, a decorrer no Hipódromo Manuel Pessoa, em Cascais. Um festival com apoio Antenão. Vêm as notícias das 8 e também com, penso eu, o resultado final da Liga dos Campeões entre PSG.

0: São 8 horas, 7 da tarde nos Açores.
1: No dia em que várias praias portuguesas inauguram a época balnear, há novo alerta, faltam nadadores salvadores. A Federação Portuguesa que representa estes profissionais diz que há zonas que vão ter dificuldade em cumprir a lei. O nevoeiro levou ao cancelamento de dezenas de voos este sábado nos Açores. Algumas companhias aéreas suspenderam a operação. Nesta altura há também já novo vencedor da Liga dos Campeões, o Paris Saint-Germain.
0: São temas para desenvolvermos já a seguir na edição das 8. A esta hora estão 19 graus no Porto, Coimbra com 20, Lisboa 21, Faro está com 28 graus, nas Ilhas Funchal 18, Ponta Delgada com 19. Jornal das 8, a edição é de Rita Colasso.
1: Já a festa em Budapeste acaba de ser decidido. O vencedor da Liga dos Campeões, o Paris Saint-Germain, depois de um empate a um golo no tempo regulamentar, de um prolongamento e de penaltis, o Paris Saint-Germain acaba de vencer a final da Liga dos Campeões. Nesta altura, no estádio no Puskás Arena, em Budapeste, na Hungria, faz-se a festa do clube francês num jogo, na primeira parte dos 90 minutos, Kai Havertz do Arsenal inaugurou o marcador aos 6 minutos. Depois, a meio da segunda parte, Dembélé marcou um penalti a favor do Paris Saint-Germain, o que deu ainda uma esperança para o clube francês. Foram a prolongamento. Nos 30 minutos, o jogo não se resolveu. E depois, então, nas grandes penalidades, o Paris Saint-Germain acaba de vencer a Liga dos Campeões. À festa no Puskás Arenas, em Budapeste, na Hungria. O nevoeiro levou ao cancelamento de dezenas de voos este sábado nos Açores. As companhias aéreas TAP, Azores Airlines e SATA suspenderam a operação. O aeroporto de Ponta Delgada, em São Miguel, foi o mais afetado, com cancelamentos de voos vindos do Porto, Madeira, Terceira, Lisboa, Pico, São Jorge, Gran Canária e Paris. O trânsito entre as diversas ilhas dos Açores foi também afetado. De acordo com o Instituto Português do Mar e da Atmosfera, as ilhas apresentam céu muito nublado, com chuva fraca e períodos de nevoeiro, especialmente na costa sul. O Grupo SATA anunciou voos extraordinários para reforçar a capacidade operacional e reduzir o impacto nos passageiros. Com mais uma época balnear a começar em muitas praias portuguesas, volta a surgir o alerta da Federação Portuguesa de Nadadores Salvadores. Ouvido pela agência Lusa, o presidente Alexandre Tadeia diz que faltam profissionais nas praias. Existem 5 mil certificados, quando deveriam existir 6 mil. A profissão não atrai nem retém estes trabalhadores, que fazem muitas horas extra por semana.
2: O sistema que temos em Portugal de assistência a banhistas, como ele está montado agora legalmente, ele, por um lado, não atrai nadadores salvadores e, por outro lado, ele não o retém. Portanto, todos os anos perdemos nadadores salvadores e é difícil atrair nadadores salvadores para esta área. Portanto, as condições de trabalho que são dadas são difíceis e, portanto, o sistema, assim montado como está, faz com que nós tenhamos muita dificuldade em ter nadadores salvadores neste arranque da época balnear. O maio, muito difícil, o junho também, o julho depois já mais equilibrado, mas sempre com muitas horas extraordinárias. Os nadadores salvadores é normal fazerem 56 horas de trabalho por semana, 60 ou mais.
1: Horas a mais para nadadores salvadores a menos. Muitos locais vão ter dificuldade em cumprir a lei da vigilância nas praias. Em vésperas da greve geral, o Bloco de Esquerda acusa o governo de tratar os mais frágeis com mesquinhez. José Manuel Pureza apela à adesão da paralisação convocada pela CGTP para quarta-feira. Diz que a mobilização é essencial para derrotar a proposta de lei do governo, que classifica como uma agressão a quem trabalha.
3: As alterações ao Código de Trabalho que o governo propõe são de agressão a quem trabalha, são de humilhação de quem trabalha, e por isso o Bloco de Esquerda, desde o primeiro momento, tem estado totalmente mobilizado para a contestação desta proposta do governo e também para a formulação de uma alternativa, ou seja, de um Código de Trabalho que proteja realmente quem trabalha, proteja os trabalhadores. Achámos que era um lugar muito indicado para falarmos precisamente precisamente da greve geral e para dizermos às pessoas que é muito importante que todo o país, que todas as pessoas, sindicalizadas ou não sindicalizadas, que se mobilizem para uma greve geral que é essencial para derrotar esta proposta de agressão que o Governo tem em cima da mesa.
1: Pureza falava aos jornalistas na Feira do Livro em Lisboa depois de uma reunião da Mesa Nacional do Partido. O coordenador bloquista garante que o partido vai continuar mobilizado e apresentar alternativas. O Bloco defende, por exemplo, um reforço dos direitos no trabalho por turnos e do subsídio de refeição. Diretas do PSD, a votação fechou há uma hora e os votos ainda estão a ser contados. Nesta altura, faltam apurar 7.224 votos numa votação em que Luís Montenegro deve ser reeleito num escrutínio de candidato único. Em Espinho, o líder social-democrata negou preocupações sobre a ausência de Pedro Passos Coelho no voto, garantiu que o PSD continua unido.
4: Olha, vou ter menos um voto, mas é a vida, não é? Portanto, tirando isso, creio que o partido está, mais uma vez o digo, coeso, unido, focado e imperturbável face a ruídos que são ruídos menores, face àquilo que é a grandeza da nossa missão. Eu assumo a responsabilidade, eu estou aqui para governar o país, eu estou aqui para conduzir este partido, a ser um partido liderante, maioritário, a ser um partido com vocação de servir o povo português.
1: Montenegro concorreu sozinho à reeleição como presidente do partido por mais 2 anos. Os votos estão a ser contados. Já foram contados mais de metade dos votos. No Líbano, o primeiro-ministro Nawaf Salam denunciou hoje uma escalada perigosa das incursões israelitas no país. As forças de defesa de Israel avançaram pelo sul libanês com vários ataques aéreos. Salam apela agora a um cessar-fogo imediato. A jornalista Cristina Borges traz-nos mais detalhes.
5: Nawaf Salam, o primeiro-ministro do Líbano, falou esta tarde na televisão libanesa da perigosa escalada de Israel contra o sul do país. Apelou ao cessar-fogo e lembrou que uma política de terra queimada não trará segurança a Israel. O chefe do executivo libanês diz que as negociações com Israel ou um acordo serão a solução menos dispendiosa para o Líbano. Israel voltou a bombardear o Líbano ao mesmo tempo que o exército israelita vai avançando no sul do país. Teoricamente está em vigor um cessar-fogo desde o dia 17 de abril. Nos últimos dias, as operações terrestres do exército israelita aumentaram no Líbano, tendo como alvo o Hezbollah.
1: Ontem as delegações militares de Israel e do Líbano estiveram reunidas em Washington, nos Estados Unidos. Na próxima semana, a nova ronda de negociações vai ser a quarta desde o início da guerra.
0: Foi o Jornal das Oito numa edição de Rita Colasso. Próxima edição às 9 da noite e informação em permanência em notícias.rtp.pt.

Bom final de tarde, bom início de noite de sábado, bom fim de semana, são os nossos votos. Eu sou o Paulo Rocha, estou aqui com o Guilherme Marques e o Leão Matos no cuidado técnico da nossa emissão. Temos música, que é para ouvir agora começar já com um escalema.

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0: 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Que os anos nos campos universitários podem ser cheios de experiências extracurriculares, algumas delas mais radicais, todos ou quase todos temos consciência disso. Mas quantos de nós sabemos que há muito mais vida além das festas académicas e das praxes? A pergunta de hoje tem a ver com velocidade e do 0 aos 100?
2: É do 0 aos 100 em 2 segundos.
3: Dos 0 aos 100 em 3 segundos, 3.4 segundos, por aí.
0: Em Portugal, muitos são os alunos dos mais diversos cursos que se dedicam à construção de um carro.
3: Estão cerca de 60 alunos espalhados pelos diversos cursos, não só do ISEL, como também do Politécnico de Lisboa. Temos pessoas de comunicação, de marketing, temos contabilidade, temos pessoas de ortoprotesia, estudar ergonomia do carro. E pronto, e dos diversos cursos de engenharia. As vagas são completamente abertas a toda a gente. Tem que passar por um processo de recrutamento e passar as fases todas até entrar na equipa, mas toda a gente é bem-vinda.
0: A Fórmula Student é uma competição internacional de engenharia automóvel e gestão, onde equipas universitárias projetam, constroem e competem com os seus próprios monolugares, estilo Fórmula 1. Fui visitar dois desses núcleos, ambos em Lisboa. Os nossos anfitriões, pelo núcleo do ISEL, Martim Jorge, estuda Engenharia Mecânica. Pelo Instituto Superior Técnico, Beatriz Tomás, está no primeiro ano de mestrado de Engenharia e Gestão Industrial.
4: O que me atraiu para a Fórmula Student foi que o meu curso era um bocadinho mais direcionado à gestão, apesar de também ter aqui a parte da engenharia, e eu queria ter mais contacto com a engenharia e, portanto, liguei-me aqui à Fórmula Student, que é um dos núcleos mais exigentes aqui do Instituto Superior Técnico, pela sua... ou seja, nós fazemos um protótipo há um ano e a maior parte dos projetos são a dois, portanto aqui é muito mais rápido, é muito mais estressante e ambicioso, portanto foi isso que me atraiu aqui para a Fórmula Student.
3: Este é um projeto que eu já pensava em participar mesmo antes de andar na faculdade. Foi um dos motivos para eu ter vindo para a Engenharia Mecânica também, para fazer parte de uma equipa de Fórmula Student, e é basicamente um sonho. É excelente poder ter estas condições de trabalho e ver um projeto a avançar ainda antes de ter um curso feito ou antes de já estar com uma grande carreira no mundo da engenharia. É completamente fantástico.
0: Beatriz e Martim são ambos team leaders destas equipas. O que é o mesmo que dizer?
4: Portanto, nós acabamos por tomar todas as decisões que são mais high level. Quais é que são os nossos objetivos para o ano? Onde é que nos queremos classificar nas competições? Em que posição?
0: O projeto Fórmula Student é uma iniciativa reconhecida a nível europeu, na qual os estudantes têm a oportunidade de aplicar os seus conhecimentos técnicos, desenvolvendo, como lhe disse, protótipos de carros de corrida.
3: Nós aqui na equipa desenhamos e manufaturamos neste momento um carro por ano, para depois participarmos no verão, normalmente em duas provas. Este ano vamos para a Áustria e para a prova portuguesa, sendo a prova da Áustria uma das maiores competições de engenharia do mundo neste momento, onde passamos por provas de design e provas em que o carro está mesmo a andar. E pronto, esse é o objetivo, é nós evoluirmos enquanto estudantes e entregarmos algo mais ao mundo da engenharia, inovar, basicamente. O carro deste ano vai ter muitos avanços a nível de software, a nível de aerodinâmica, vai ser um carro muito distinto dos carros que temos tido nos últimos anos.
4: Nós fazemos este ano 25 anos, portanto começámos em 2001 e o primeiro protótipo ficou concluído ali cerca de 2003.
5: Já era elétrico?
4: Era a combustão. Nós fizemos os primeiros 4 a combustão, depois passámos a elétrico e este é o 6º que vai ser elétrico e autónomo.
5: Que é o que está lá em cima na mecânica 2, talvez?
4: A mecânica 2 é o de há 2 anos, o FC13. Não, este aqui é que é o do ano passado.
0: E quer no diesel, quer no técnico, os carros de anos anteriores estão à vista de quem passa. Motivo de orgulho de quem dedicou muitas horas para que estes chegassem às provas anuais.
4: Levamos muito, muito a sério, nós estamos divididos em 9 departamentos e todos os departamentos têm um líder de departamento, mais 4 elementos na bordo, que é o team leader, o project manager, que é responsável pelas datas, e o diretor técnico, tanto elétrico como mecânico. E estas pessoas que eu acabei de enumerar quase que acabam por fazer parcial. Portanto, é praticamente um requisito, é estar em regime parcial de aulas para conseguirem também dedicar tempo ao núcleo.
3: Temos pessoas que passam aqui 7, 8 horas por dia. Nós não obrigamos ninguém a passar aqui muito tempo, mas para este projeto poder avançar, isto é basicamente um trabalho a tempo inteiro.
0: 7 ou 8 horas por dia, onde ficam as aulas?
3: Pois, saímos daqui bastante tarde e entramos muito cedo, as aulas vão se encaixando pelo meio. Mas pronto, é um projeto muito complexo e temos que dar muito de nós para conseguir.
0: São, de facto, muitas horas passadas na universidade a melhorar todos os aspectos dos protótipos, mais as deslocações na altura da competição. E como é que é isto de explicar aos pais que, afinal, também vamos andar nas corridas?
4: Pronto, o choque foi só ok, estás no núcleo de estudantes, tudo bem. Até porque entrei e fiz logística. Portanto, era um trabalho muito mais de fazer a logística da equipa e organizar. Portanto, não se notava tanto que era o protótipo. Depois, quando fazemos o rollout e é um evento anual, e depois os pais também começam a ver a dimensão do evento, são mais de 300 pessoas nesse evento, e também fazemos sempre uma demonstração, portanto percebem a dimensão do projeto, depois começam a perceber as classificações que nós também atingimos em competição, e acho que aí percebem a dimensão da Fórmula Student e a dimensão da equipa.
3: Os meus pais ficaram bastante contentes, como é óbvio.
0: A Fórmula Student é uma competição que levará estas equipas a Castelo Branco e Áustria, por exemplo.
3: Fica no cartódromo de Castelo Branco, é a nossa prova-mãe, basicamente.
0: E quando?
3: É dia 19 de julho. De 19 a 25 de julho, e a prova em Áustria é dia 26 de julho.
0: Já todos vimos como funcionam as equipas de apoio, por exemplo, na Fórmula 1. E na Fórmula Student, no paddock, quais são as maiores dificuldades?
4: A nossa competição dura cerca de uma semana, portanto nós acabamos por levar praticamente todos os membros, exceto em Espanha, que há uma limitação, até porque nós depois na prova, antes de competirmos mesmo em pista, temos que passar pelo scrutineering. Portanto, temos que levar membros que nos façam passar o scrutineering, também com o carro, e depois também os membros competentes para ir às provas connosco, e os membros competentes para conduzir o carro. E depois também temos toda a logística de camping. Nós acabamos por acampar em todas as competições, portanto também é assim uma logística bastante intensa, e os membros estão sempre a ajudar, seja na pista, seja no camping, seja em marketing. Portanto acabamos por levar quase os 68 a todas as competições.
3: Nós para a Áustria vão duas carrinhas, uma vai com o carro, outra vai com as tendas, porque na competição todos os membros ficam a acampar perto da pista, sim. E pronto, nós para a Áustria vão 22 membros de avião e vão 6 membros nas carrinhas, que é para ser mais prática a viagem. Sendo que não temos muito tempo, temos que chegar à Áustria em menos de 2 dias, e pronto, é uma logística assim um bocado complicada.
0: Entre máquinas, peças, ferramentas nestas oficinas, há regra geral um alerta especial para um dos fatores que podem estragar todo o resultado.
4: Sim, nós depois temos que fazer a Bill of Materials para entregar na condição, e temos que ter sempre tudo pesado, e normalmente é um problema que temos, que chegamos ao fim, está o carro montado e o peso da BOM não bate com o peso do carro, portanto temos sempre aqui em todo o lado, pesem as peças para não se esquecerem, já com o QR Code para as pastas todas, para ficarmos com os pesos certinhos, para ver se o peso do carro bate com o peso que temos na BOM, que é o que temos que entregar depois em competição.
3: As maiores dificuldades são passar os scrutes, que são basicamente, é uma parte inicial da competição onde o nosso carro é completamente inspecionado para ver se está tudo dentro das regras, porque o carro tem que seguir uma lista muito extensa de regras. E tem,
0: nomeadamente?
3: As partes que têm que estar fireproof, têm que estar todas muito, muito bem feitas. Pronto, são regras muito específicas desta competição para garantir a máxima segurança de quem está a conduzir o carro, e para garantir, pronto, que os carros foram bem construídos e que respeitam a competição.
0: O Fórmula Student é um projeto que envolve de forma quase visceral imensos alunos universitários portugueses, alguns com objetivos e sonhos ligados, por exemplo, à Fórmula 1?
4: Sim, há muita gente que entra na equipa com esse objetivo, de ir para a Fórmula 1. Sendo uma equipa também já com 25 anos, já temos vários alunos que integram algumas equipas. De vez em quando recebemos uma foto da equipa de, pronto, mecânicos do Verstappen, com alguns alunos nossos, portanto também é sempre engraçado. E nós também tentamos manter o tracking dessas pessoas, que depois também nos ajudam. Nós temos muitos conselhos de fora para garantir que estamos a inovar todos os anos. Mas há muitas pessoas que entram aqui com o objetivo de chegar à Fórmula 1.
3: Sim, há muita gente que quer seguir esse ramo, mas não é propriamente necessário também. Podem ir para outras áreas, como produção, engenharia automóvel, automóveis normais, mas sim, há muita gente da equipa que quer seguir mestrado em motorsport. Temos um colega que neste momento está a seguir essa área também.
0: Este é apenas um dos exemplos do que se passa nas horas livres de centenas de alunos universitários portugueses. Quando terminarem o curso, além de novas valências, terão com certeza muitas histórias para contar. A contagem decrescente para a competição na Fórmula Student já começou e nas várias universidades do país, muitos alunos afinam protótipos que no futuro estarão também eles expostos nos corredores dos campos para que se possa continuar a contar esta história.
4: Pronto, somos sempre bastante ambiciosos. Nós este ano gostávamos de concluir o top 3 na categoria autónoma na Fórmula Student da Alemanha. Competem 40 equipas, portanto é bastante competitivo.
3: Cada universidade tem a sua equipa, cada um tem o seu projeto, tem o seu carro, tem a sua forma de trabalhar, mas é sempre muito positivo nas competições. Se algum de nós precisar de ajuda, estarmos abertos a ajudar as outras equipas, principalmente as portuguesas, é sempre muito positivo.
0: Boa sorte a todos e que ganhem melhor.
6: Trabalho trazido pela Noémia Gonçalves. São 8h32, noite de sábado na Antena 1. 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

0: Estamos a fechar esta hora das 8 aqui na Antena 1. Dentro de instantes, o Jornal das 9 com a Rita Colasso. Deste, entretanto, está do tempo para amanhã. O dia estará pouco nublado, com vento por vezes forte no litoral oeste e nas terras altas. Ainda assim, uma pequena subida dos valores de temperatura para o Algarve. 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Boa noite, são 9 horas, 8 nos Açores.
1: Pela segunda vez consecutiva, o PSG venceu a Liga dos Campeões, vitória justa, mas difícil. Foi assim que o treinador do PSG se dirigiu aos milhares de adeptos no Puskás Arena, na Hungria. Preocupado com a inflação, o governador do Banco de Portugal diz ser favorável a um aumento da taxa de juros já em junho.
0: São temas em destaque na Informação Antena 1, temas para desenvolvermos já a seguir no Jornal das 9. A esta hora, os termómetros registam 18 graus em Coimbra. Porto e Lisboa estão com 19, Faro com 26, nas ilhas, Funchal 17 graus, Ponta Delgada com 19. Jornal das 9, a edição é de Rita Colasso.
1: O PSG venceu a Liga dos Campeões, bateu o Arsenal no desempate por penaltis, depois de um empate a uma bola no final dos 90 minutos e depois do prolongamento foi a segunda vitória seguida do clube francês na mais importante prova de clubes da Europa, ainda no relevado na Puskás Arena em Budapeste, Hungria, perante milhares de adeptos. O treinador Luís Henrique sublinhou que esta foi uma vitória justa, mas muito difícil.
2: We are still champions.
3: Continuamos a ser os campeões e isso é fantástico. Os nossos adeptos merecem porque nos apoiaram em todos os jogos. Ganhámos a final com justiça, mas foi duro. Parabéns ao Arsenal que jogou muito bem. Foi muito difícil.
1: O Arsenal, que este ano ganhou a Liga Inglesa, perdeu a segunda final da Liga dos Campeões da história. O PSG é a nona equipa da história a vencer a Liga dos Campeões em 2 anos seguidos. Depois de já terem conseguido esse feito, o Real Madrid, Benfica, Inter, Ajax, Bayern, Nottingham Forest, Liverpool e Milan. Por cá, joga-se a esta hora no Estádio do Restelo o jogo da segunda mão do play-off de acesso à segunda liga. Frente a frente, Belenenses e Farense. O Farense ganhou a primeira mão por 1-0. O jogo está a ser acompanhado pelo repórter Carlos Manuel Santos. Boa noite, Carlos. Tempo e resultado a esta hora.
4: Boa noite, Rita. Joga-se há 30 minutos esse play-off, o jogo histórico entre o Belenenses e o Farense, e para já, empate a 0. Jogo equilibrado até ao momento, com 2 remates para cada equipa, sendo o mais perigoso de Miguel Menino aos 12 minutos que atirou ao poste. Se o jogo terminasse neste momento, como disseste bem, ganhava o Farense o acesso à segunda liga, porque na primeira volta os algarveus ganharam por 1-0. Estádio do Restelo, como há muito não se via, com praticamente 8 mil adeptos nas bancadas, sendo que 1000 viajaram de Faro. O jogo agora está parado, com assistência ao guarda-redes do Farense, porque nestes 2 últimos minutos só deu Belenenses, e para quebrar um bocado o ritmo dos azuis, o guarda-redes atirou-se para o São. Um clássico. Estamos então com 32 minutos neste momento, e para já, ainda sem alteração no marcador, Belenenses 0, Farense 0.
1: Obrigada, Carlos Manuel Santos, ele que está a acompanhar este jogo entre Belenenses e Farense, que vai decidir hoje ou a manutenção ou o acesso à segunda liga. João Geão já foi apresentado como treinador do Nacional, o objetivo é garantir a manutenção. O técnico vai começar a preparar a época de imediato, como nos conta o jornalista Duarte Gonçalves.
5: O Nacional já prepara a nova temporada. A aposta recaiu em João Geão para liderar a equipa na Primeira Liga. Um treinador jovem e ambicioso e assume o comando.

0: técnico dos Alvinegros com o objetivo de conseguir a manutenção e realizar um trabalho sólido no principal escalão do futebol português.
1: A manutenção acima de tudo, são esses os objetivos desportivos do Nacional e depois uma equipa com que os adeptos se identifiquem, com caráter, com alma, com dedicação. Isso para mim também é fundamental, os adeptos sentirem que têm alguém lá dentro que os representa e que os representa bem, independentemente de alguns períodos de dificuldade que de certeza que vamos passar.
0: Com ambição, ideias novas e vontade de vencer, o novo treinador inicia assim uma nova etapa no clube madeirense, uma temporada em que o Nacional pretende afirmar-se entre os grandes do futebol português.
2: O técnico João Gião vai por uma época para o clube da Choupana. O governador do Banco de Portugal é favorável a um aumento da taxa de juros já em junho, durante a próxima reunião de política monetária do BCE. Em entrevista ao programa Conversa Capital da Antena 1 e do Jornal de Negócios, Álvaro Santos Pereira diz que atualmente a principal preocupação é mesmo a inflação e vai continuar a ser mesmo que o conflito no Médio Oriente termine, até porque vai continuar a ter efeitos.
3: A nossa preocupação principal neste momento é a inflação. Eu acho que temos que olhar para os dados com muito, muito concretamente, mas também acho que mostramos, ali isso aconteceu no passado recente, vale mais atuar mais cedo que mais tarde, para depois não termos uns efeitos de segunda ordem que sejam bastante maiores. E, portanto, é importante, quando existem espirais ou possíveis espirais inflacionistas, eu prefiro que nós atuemos mais rapidamente e decisivamente para depois termos menores impactos de inflação.
4: Isso significa, efetivamente, ter um aumento da taxa de juros já na próxima reunião?
3: Nós vamos ter novas previsões do BCE e de vários países. Acho que temos de olhar para esses dados, ver o que é que se está a passar a nível de preços e depois tomar uma decisão.
2: Sobre a situação em Portugal, Álvaro Santos Pereira diz estar mais preocupado com a inflação do que com a economia, porque os preços estão a acelerar. A entrevista completa ao governador do Banco de Portugal pode ser ouvida este domingo, depois da 1 da tarde, no programa Conversa Capital. Com mais uma época balnear a começar em muitas praias portuguesas, volta a surgir o alerta da Federação Portuguesa de Nadadores Salvadores. Ouvido pela agência Lusa, o presidente Alexandre Tadeia diz que faltam profissionais nas praias. A profissão não atrai nem retém estes trabalhadores que fazem muitas horas extra por semana.
5: O sistema que temos em Portugal de assistência a banhistas, como ele está montado agora legalmente, ele, por um lado, não atrai nadadores salvadores e, por outro lado, ele não o retém. Portanto, todos os anos perdemos nadadores salvadores e é difícil atrair nadadores salvadores para esta área. Portanto, as condições de trabalho que são dadas são difíceis e, portanto, o sistema, assim montado como está, faz com que nós tenhamos muita dificuldade em ter nadadores salvadores neste arranque da época balnear. O maio, muito difícil, o junho também, o julho depois já mais equilibrado, mas sempre com muitas horas extraordinárias. Os jogadores salvadores é normal fazerem 56 horas de trabalho por semana, 60 ou mais.
2: Horas a mais para nadadores salvadores a menos. Muitos locais vão ter dificuldade em cumprir a lei da vigilância nas praias. Em vésperas da greve geral, o Bloco de Esquerda acusa o governo de tratar os mais frágeis com mesquinhez. José Manuel Pureza apela à adesão na paralisação convocada pela CGTP para quarta-feira. Diz que a mobilização é essencial para derrotar a proposta de lei do governo, que classifica como uma agressão a quem trabalha.
6: As alterações ao Código de Trabalho que o governo propõe são de agressão a quem trabalha, são de humilhação de quem trabalha, e por isso o Bloco de Esquerda, desde o primeiro momento, tem estado totalmente mobilizado para a contestação desta proposta do governo e também para a formulação de uma alternativa, ou seja, de um Código de Trabalho que proteja realmente quem trabalha, proteja os trabalhadores. Achámos que era um lugar muito indicado para falarmos precisamente da greve geral e para dizermos às pessoas que é muito importante que todo o país, que todas as pessoas, sindicalizadas ou não sindicalizadas, que se mobilizem para uma greve geral que é essencial para derrotar esta proposta de agressão que o Governo tem em cima da mesa.
2: Pureza falava aos jornalistas na Feira do Livro, em Lisboa, depois de uma reunião da Mesa Nacional do Partido. O coordenador bloquista garante que o partido vai continuar mobilizado e apresentar alternativas. Entre elas está, por exemplo, o reforço dos direitos no trabalho por turnos e do subsídio de refeição. Diretas do PSD, a votação fechou há 2 horas e os votos ainda estão a ser contados. Luís Montenegro deve ser reeleito num escrutínio de candidato único. Em Espinho, o líder social-democrata negou preocupações sobre a ausência de Pedro Passos Coelho no voto. Garantiu que o PSD continua unido. Esta hora faltam apurar 4.053 votos, já foram apurados mais de 14 mil.
7: Foi o Jornal das 9 numa edição de Rita Colasso. Próxima edição às 10 da noite. 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

0: 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E dentro de instantes as notícias das 10 com a jornalista Rita Colasso. 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Boa noite, são 10 horas, 9 nos Açores.
1: Pela segunda vez consecutiva, o Paris Saint-Germain conquistou a Liga dos Campeões. O internacional português Vitinha foi eleito o melhor jogador da final. Em Paris já há festa e excessos nas celebrações da vitória do clube da capital francesa. Preocupado com a inflação, o governador do Banco de Portugal é favorável a um aumento da taxa de juro já em junho.
0: São os destaques da informação Antena 1, temas para desenvolvermos já a seguir na edição das 10. E é esta hora, em Coimbra estão 17 graus, Porto e Lisboa com 18, Faro com 24, nas Ilhas, Funchal com 16 graus, Ponta Delgada está com 19. Jornal das 10, a edição é de Rita Colasso.
1: O PSG venceu a Liga dos Campeões, bateu o Arsenal no desempate por penaltis depois de o empate a uma bola no final dos 90 minutos e do prolongamento. Foi a segunda vitória seguida do clube francês na mais importante prova de clubes da Europa. O internacional português Vitinha foi eleito o melhor futebolista da final da Liga dos Campeões, contribuiu para a vitória do Paris Saint-Germain sobre o Arsenal nos penaltis. A final aconteceu na Hungria, mas em Paris já se faz a festa pela vitória do clube da cidade. Festa e excessos. A correspondente da Rádio Pública em Paris, Rosário Salgueiro, está nos Campos Elíseos, onde, apesar das proibições, Rosário, há fogo de artifício.
2: A polícia fala de 5 mil adeptos só aqui na Avenida dos Champs-Élysées, nos Campos Elíseos. Estamos a ouvir no fundo da avenida o fogo de artifício. Estava proibido, mas muitos deles conseguiram entrar com material pirotécnico e vão fazendo a festa. Por vezes cedem-se na festa e a polícia intervém com gás lacrimogéneo. Aquilo que se chama por aqui gás lacrimogéneo preventivo para evitar que estes jovens consigam, por exemplo, aproximar-se dos estabelecimentos comerciais e partirem as janelas e as montras. A maioria das lojas estão protegidas por placas de madeira ou barras de ferro e outras, como por exemplo uma marca de desporto que patrocina o Paris Saint-Germain, está completamente bloqueada por carros de polícia. Uma ourivesaria de uma marca muito cara está também protegida por carros da polícia. São muitos jovens os adeptos que estão aqui nos Campos Elíseos. Nos Campos Elíseos, alguns têm 10, 11 anos, estão não acompanhados de adultos, estão com os amigos, vieram para ver o jogo, foram acompanhando o jogo aqui pelas redes sociais e pela televisão, foi crescendo a tensão e muitos prometem ficar ao longo da noite aqui em Paris, na avenida, nos jardins. Estão quase 30 graus a esta hora. Por isso é uma noite boa para ficar à espera dos heróis de Paris, como eles dizem. Vão ficar à espera até que a equipa chegue. Não há hora ainda para a chegada dos homens de Luís Henrique, mas sabemos que vão fazer a festa no jardim, nos Champs-de-Mars, junto à Torre Eiffel, e ainda poderão ser recebidos por Emmanuel Macron. A festa vai ser longa. O que a polícia espera é que não haja mais confusão. Já vimos bicicletas elétricas queimadas, já houve um polícia ferido na dispersão noutro ponto da cidade destes adeptos e já foram detidas quase 20 pessoas.
1: Rosário Salgueiro, em Paris, nos Campos Elíseos, onde os adeptos do PSG fazem a festa e também, como ouvimos, alguns desacatos, a polícia francesa já deteve dezenas de pessoas. Por cá, no Estádio do Restelo, no futebol, joga-se a subida ou manutenção na segunda liga. Belenenses e Farense Belenenses jogam a segunda mão do play-off de acesso à segunda liga, numa partida que está a ser acompanhada pelo Carlos Manuel Santos. Carlos, já há golos?
3: Ainda não, joga-se há 21 minutos nesta segunda parte e ainda sem golos. Belenenses 0, Farense 0. Os azuis entraram melhor no segundo tempo, muito fortes, com vontade de igualar a eliminatória, mas a bola não está a querer entrar. Também por culpa da guarda-redes do Farense, Brian Araújo, que já fez duas belas intervenções neste segundo tempo. Apoio aos azuis, não falta, são cerca de 7 mil adeptos a gritar Belém, Belém. Mas para já, quem está com um pé na segunda liga são os algarvios. Fazendo valer esse golo da primeira volta por 1-0 no São Luís em Faro. Para já, e agora com 22 minutos, Belenenses 0, Farense 0.
1: Obrigada, Carlos Manuel Santos, ele que vai acompanhando este jogo entre Belenenses e Farense, que vai decidir o acesso ou a manutenção à segunda liga. O governador do Banco de Portugal é favorável a um aumento da taxa de juros já em junho, durante a próxima reunião de política monetária do BCE. Em entrevista ao programa Conversa Capital, da Antena 1 e do Jornal de Negócios, Álvaro Santos Pereira diz que a principal preocupação agora é a inflação e que vai continuar a ser, mesmo que o conflito no Médio Oriente termine, até porque este conflito vai continuar a ter efeitos.
4: A nossa preocupação principal neste momento é a inflação. Eu acho que temos que olhar para os dados com muito, muito concretamente, mas também acho que mostramos, aliás, isso aconteceu no passado recente, vale mais atuar mais cedo que mais tarde, para depois não termos uns efeitos de segunda ordem que sejam bastante maiores. E, portanto, é importante, quando existem espirais ou possíveis espirais inflacionistas, eu prefiro que nós atuemos mais rapidamente e decisivamente para depois termos menores impactos na inflação.
5: Isso significa, efetivamente, ter um aumento da taxa de juros já na próxima reunião?
4: Nós vamos ter novas previsões do BCE e de vários países. Acho que temos de olhar para esses dados, ver o que é que está a passar a nível de preço e depois tomar uma decisão.
1: Sobre a situação em Portugal, Álvaro Santos Pereira diz estar mais preocupado com a inflação do que com a economia, porque os preços estão a acelerar. Entrevista completa ao governador do Banco de Portugal pode ser ouvida este domingo, depois da 1 da tarde, no programa Conversa Capital. Em vésperas da greve geral, o Bloco de Esquerda acusa o Governo de tratar os mais frágeis com mesquinhez. José Manuel Pureza apela à adesão na paralisação convocada pela CGTP na próxima quarta-feira. Diz que a mobilização é essencial para derrotar a proposta de lei do Governo que classifica o Bloco de Esquerda como uma agressão a quem trabalha.
6: As alterações ao Código de Trabalho que o Governo propõe são de agressão a quem trabalha, são de humilhação de quem trabalha, e por isso o Bloco de Esquerda, desde o primeiro momento, tem estado totalmente mobilizado para a contestação desta proposta do Governo e também para a formulação de uma alternativa, ou seja, de um Código de Trabalho que proteja realmente quem trabalha, proteja os trabalhadores. Achámos que era um lugar muito indicado para falarmos precisamente da greve geral e para dizermos às pessoas que é muito importante que todo o país, que todas as pessoas, sindicalizadas ou não sindicalizadas, que se mobilizem para uma greve geral que é essencial para derrotar esta proposta de agressão que o Governo tem em cima da mesa.
1: José Manuel Pureza, durante uma visita à Feira do Livro em Lisboa, depois de uma reunião da Mesa Nacional do Partido. Nas diretas do PSD, a votação fechou há 3 horas e os últimos votos estão a ser contados. Luís Montenegro deve ser reeleito num escrutínio de candidato único. Em Espinho, o líder social-democrata negou preocupações sobre a ausência de Pedro Passos Coelho no voto, garantiu que o PSD continua unido. A esta hora já faltam contar muito poucos votos, faltam apurar 48 votos, de acordo com a eleição que está a ser acompanhada em direto pelo PSD, na página do PSD, já foram apurados 15.246 votos. Os Estados Unidos afirmam que têm capacidade para regressar à guerra contra o Irão, se for necessário. O secretário da Defesa americana diz que os estoques de armas estão amplamente adaptados para esse objetivo. Washington e Teherão estão em negociações há várias semanas para pôr um fim a esta guerra no Médio Oriente, mas o resultado ainda é incerto. Trump exigiu que o Irão abra imediatamente o Estreito de Hormuz e destrua o estoque de urânio altamente enriquecido. O presidente americano diz que só assina este acordo se forem respeitadas as linhas vermelhas.
0: Foi o Jornal das 10, numa edição de Rita Colasso, que regressa às 11 da noite. 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

0: 10 horas, 10 minutos, boa noite, bom fim de semana.
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0: Cuidado técnico da emissão de Guilherme Marques e Leão Matos, eu sou o Paulo Rocha.

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Estamos a fechar a hora das 10. Vêm as notícias das 11 com Rita Colasso. Na próxima hora, a hora das cigarras.

0: Muito boa noite, são 11 horas. 10 da noite nos Açores.
1: Pela segunda vez consecutiva, o Paris Saint-Germain conquistou a Liga dos Campeões. Em Paris, há festa e excessos. Luís Montenegro foi reeleito presidente do PSD com 94,8% dos votos. Concorreu sem oposição interna para um mandato de 2 anos.
0: Temperaturas a esta hora estão 17 graus no Porto, em Coimbra e em Lisboa. Faro ligeiramente menos fria, com 23. Nas ilhas, Funchal com 16 graus, Ponta Delgada está com 18. Jornal das 11, a edição é de Rita Colasso.
1: O PSG venceu a Liga dos Campeões, bateu o Arsenal no desempate por penaltis. Foi a segunda vitória seguida do clube francês na mais importante prova de clubes da Europa. O internacional português Vitinha foi eleito o melhor futebolista da Liga dos da final da Liga dos Campeões. Em Paris já se faz festa pela vitória do clube da cidade, mas há festa e excessos, como nos conta a partir de Paris a correspondente da Rádio Pública, Rosário Salgueiro.
2: Estamos a ouvir no fundo da avenida o fogo de artifício. Estava proibido, mas muitos deles conseguiram entrar com material pirotécnico e vão fazendo a festa. Por vezes excedem-se na festa e a polícia intervém com gás lacrimogéneo. Aquilo que se chama por aqui gás lacrimogéneo preventivo, para evitar que estes jovens consigam, por exemplo, aproximar-se dos estabelecimentos comerciais e partirem as janelas e as montras. A maioria das lojas estão protegidas por placas de madeira ou barras de ferro, e outras, como por exemplo uma marca de desporto que patrocina o Paris Saint-Germain, está completamente bloqueada por carros de polícia. Uma ourivesaria de uma marca muito cara está também protegida por carros da polícia. São muitos jovens os adeptos que estão aqui nos Campos Elíseos. Alguns têm 10, 11 anos, estão não acompanhados de adultos, estão com os amigos, vieram para ver o jogo, e muitos prometem ficar ao longo da noite aqui em Paris.
1: Rosário Salgueiro em Paris, nos Campos Elíseos, onde os adeptos do PSG fazem a festa e também alguns desacatos. A polícia francesa já deteve dezenas de pessoas. Por cá, terminou no Restelo o jogo do Farense com o Belenenses. O Farense mantém-se na segunda liga e o Belenenses também, e o Belenenses mantém-se na Liga 3, um jogo que foi acompanhado pelo repórter Carlos Manuel Santos.
3: O Farense mantém-se na segunda liga. O resultado final aqui no Restelo foi Belenenses 0, Farense 0, valendo aos algarvios o gol do jogo da primeira mão. O Belenenses foi mais forte durante todo o encontro, mais posse de bola, mais remates, 17 contra 6, mais cantos, 10 contra 6, só faltou mesmo colocar a bola dentro da baliza. Mas o guarda-redes algarvio Brian Araújo foi um obstáculo intransponível, aguentando o 0-0 até ao final. Saem de cabeça baixa os 7 mil adeptos presentes aqui no Restelo, saem a sorrir os 1000 adeptos algarvios que assim vão continuar a ver o Farense na segunda liga. Para o Belenenses foi o segundo ano consecutivo a morrer na praia, depois na época passada terem também perdido nos play-off com o Passos Ferreira. Resultado final no Restelo, o Belenenses 0, Farense 0. Algarvios estão na segunda liga, o Belenenses vai voltar a jogar na Liga 3.
1: O jogo deste sábado, este resultado 0-0 no play-off de acesso à segunda liga, que, como ouvimos, mantém o Farense na segunda divisão. Luís Montenegro foi reeleito presidente do PSD com 94,8% dos votos. Ele concorreu sem oposição interna para um mandato de 2 anos. Votaram cerca de 15 mil militantes, num total de quase 57 mil inscritos. O líder social-democrata já reagiu ao resultado num vídeo gravado e divulgado nas redes sociais, onde promete Teresa Borges que não vai defraudar expectativas.
4: Foi pela terceira vez a votos no PSD, a segunda sem adversários. O resultado não surpreende. Candidato único, Luís Montenegro foi reeleito para o novo mandato de 2 anos, mandato que se cumprir até ao fim, meados de 2028, o coloca no pódio como o terceiro líder social-democrata mais duradouro, apenas atrás de Aníbal Cavaco Silva e Pedro Passos Coelho. Num vídeo divulgado nas redes sociais, o líder do PSD promete trabalhar e não defraudar expectativas.
5: O PSD é hoje o partido, o maior partido português, o partido que tem a responsabilidade de governar o país, de governar as duas regiões autónomas, de governar a maior parte das câmaras municipais e das juntas de freguesia. Temos, portanto, uma enorme responsabilidade. Estamos focados em não defraudar as expectativas que foram criadas sobre nós. Sabemos que as pessoas, os portugueses, nos confiaram a responsabilidade de olhar pelo seu presente e pelo seu futuro. E é isso que estamos a fazer.
4: Feitas as contas, foi um partido menos mobilizado na ida às urnas, que se viu este sábado, em comparação com as últimas diretas, apesar do maior universo de votantes, na sequência da alteração dos estatutos, que passou a permitir o voto a todos os que tenham uma cota paga nos últimos 2 anos, a abstenção foi superior aos 70%, acima dos 60% registados nas últimas diretas. Ao todo votaram 15.261 militantes, de um universo de perto de 57 mil com direito de voto, são menos cerca de 1.300 face a 2024. De acordo com os dados divulgados pelo Conselho de Jurisdição Nacional do PSD, Luís Montenegro obteve 14.467 votos, registaram-se ainda 525 votos em branco e 269 nulos.
1: Em simultâneo foram também eleitos os delegados ao próximo Congresso Nacional do PSD, que acontece a 20 e 21 de junho em Anadia, no distrito de Aveiro. O governador do Banco de Portugal é favorável a um aumento da taxa de juro em junho, já durante a próxima reunião de política monetária do BCE. Em entrevista ao Conversa Capital, da Antena 1 e do Jornal de Negócios, Álvaro Santos Pereira diz que atualmente a principal preocupação é a inflação.
6: A nossa preocupação principal neste momento é a inflação. Eu acho que temos que olhar para os dados com muito, muito concretamente, mas também acho que mostramos, aliás, isso aconteceu no passado recente, vale mais atuar mais cedo que mais tarde, para depois não termos uns efeitos de segunda ordem que sejam bastante maiores. E, portanto, é importante, quando existem espirais ou possíveis espirais inflacionistas, eu prefiro que nós atuemos mais rapidamente e decisivamente para depois termos menores impactos na inflação.
7: Isso significa, efetivamente, ter um aumento da taxa de juros já na próxima reunião?
6: Nós vamos ter novas previsões do BCE e de vários países. Acho que temos de olhar para esses dados, ver o que é que se está a passar a nível de preço e depois tomar uma decisão.
1: Sobre a situação em Portugal, Álvaro Santos Pereira diz estar mais preocupado com a inflação do que com a economia, porque os preços estão a acelerar. A entrevista completa ao governador do Banco de Portugal pode ser ouvida este domingo, depois da 1 da tarde, aqui na Antena 1, no programa Conversa Capital. Os Estados Unidos afirmam que têm capacidade para regressar à guerra contra o Irão se for necessário. O secretário da Defesa americana diz que os estoques de armas estão largamente adaptados para esse objetivo. Washington e Teherão estão em negociações indiretas há semanas para encerrar a guerra no Médio Oriente, mas o resultado tem sido incerto. Trump exigiu que o Irão abra imediatamente o Estreito de Hormuz e exige também que destrua o estoque de urânio altamente enriquecido. O presidente americano diz que só assina o acordo se forem respeitadas todas as linhas vermelhas.
0: Foi o Jornal 11, edição de Rita Colasso, que está de regresso à meia-noite. 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

Boa noite. Mário António de Oliveira, o grande poeta angolano, também pensador e historiador, vai levar-nos hoje até uma Luanda antiga, que ele conheceu bem, cidade de tradições seculares. Depois de Alba Clinton, escutaremos Paulo Flores e Yuri da Cunha, o Duo Ouro Negro, Valdemar Bastos, os Jovens do Ungo, Tindongo Malungo, Silk Nobre e Nuno Mindelis.

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Nesta hora das cigarras, viajamos pelas ruas antigas de Luanda, no velho machimbombo da linha 4, sentados ao lado do poeta Mário António. Escutámos canções nas vozes de Alba Clinton, Paulo Flores, Yuri da Cunha, do Ouro Negro, Valdemar Bastos, Os Jovens do Ungo, Tindongo Malungo e Silk Nobre. Este programa foi realizado por José Eduardo Agualusa, sonorizado por Isabel Leonor e dito por Paulo Rocha. Boa noite, África.

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1: Dentro de instantes, as notícias da meia-noite com a jornalista Rita Roque. Na próxima hora temos mais uma edição de Costa a Costa com Pedro Costa. 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É meia-noite, 11 da noite nos Açores.
2: Assinala-se este domingo o Dia Mundial Sem Tabaco. Os especialistas pedem reforço do rastreio do cancro do pulmão, que mata 12 pessoas por dia em Portugal. Preocupado com a inflação, o governador do Banco de Portugal é favorável a um aumento da taxa de juros já em junho, durante a próxima reunião da política monetária do BCE.
1: Temas em destaque na informação Antena 1. A esta hora, em Coimbra, estão 16 graus, Porto e Lisboa com 17, Faro com 22, no Funchal estão 15, em Ponta Delgada 18. Jornal da Meia-Noite, a edição é...

0: do jornalista Rita Colasso.
1: É preciso reforçar o rastreio do cancro do pulmão em Portugal e também as consultas para deixar de fumar. São alertas deixados este domingo, o Dia Mundial Sem Tabaco, uma das principais causas do cancro do pulmão. A médica oncologista Ana Vargas Gomes, que faz parte de uma iniciativa europeia de investigação ligada ao cancro, considera que, apesar de algumas melhorias, Portugal tem caminho a fazer. Jornalista Gonçalo Costa Martins.
2: No combate ao tabaco, a médica Ana Vargas Gomes defende que sejam mais universais as consultas para quem quer deixar de fumar.
3: As consultas de cessação tabágica são muito importantes e temos pouca oferta. Era muito importante podermos aumentar esta oferta de proximidade. Desde o Covid temos a questão das videoconsultas e teleconsultas. Eu acho que pode ser uma boa ferramenta.
2: O rastreio também não pode ficar para trás.
3: Poderíamos eventualmente aprender com os outros países, é a questão do rastreio e nós estamos a dar esse passo.
2: Mas há outra matéria em que diz que Portugal tomou a dianteira.
3: Até somos dos países com boas políticas em termos das restrições de consumo de tabaco. Mas agora já praticamente todos os países da Europa têm mais ou menos as mesmas políticas, uns mais restritos que outros, mas já têm.
2: São políticas que demoram a fazer efeito no combate aos maus hábitos.
3: Os países do sul da Europa têm hábitos tabágicos mais marcados e, portanto, são os países que também acabam por ter maior incidência deste tipo de cancro.
2: Do diagnóstico ao tratamento, Ana Vargas Gomes é a coordenadora da comunicação da Rede Europeia de Centros Compreensivos de Cancro, que tentam diminuir as diferenças dentro da Europa no acesso a cuidados oncológicos. Ligam a investigação às unidades de saúde, mas para isso é preciso encontrar os casos.
3: Neste momento estão em curso dois projetos-piloto, vão começar no rastreio do cancro do pulmão, um em Cascais e outro na região norte. E estes projetos são exatamente para conseguirmos diagnosticar esta doença em estadios mais precoces.
2: Projetos que a médica considera importantes quando cerca de 70% dos casos de cancro do pulmão são diagnosticados numa fase avançada.
1: Os alertas no dia em que se assinala este Dia Mundial Sem Tabaco. O cancro do pulmão mata em média 12 pessoas por dia em Portugal. É o cancro com a maior taxa de mortalidade no país. O governador do Banco de Portugal é favorável a um aumento da taxa de juros já em junho, durante a próxima reunião da política monetária do BCE. Em entrevista ao programa Conversa Capital da Antena 1 e do Jornal de Negócios, Álvaro Santos Pereira diz que atualmente a principal preocupação é a inflação.
4: A nossa preocupação principal neste momento é a inflação. Eu acho que temos que olhar para os dados com muito, muito concretamente, mas também acho que mostramos, ali isso aconteceu no passado recente, vale mais atuar mais cedo que mais tarde, para depois não termos uns efeitos de segunda ordem que sejam bastante maiores. E, portanto, é importante, quando existem espirais ou possíveis espirais inflacionistas, eu prefiro que nós atuemos mais rapidamente e decisivamente para depois termos menores impactos de inflação.
5: Isso significa, efetivamente, ter um aumento da taxa de juros já na próxima reunião?
4: Nós vamos ter novas previsões do BCE e de vários países. Acho que temos de olhar para esses dados, ver o que é que está a passar a nível de preços e depois tomar uma decisão.
1: Sobre a situação em Portugal, Álvaro Santos Pereira diz estar mais preocupado com a inflação do que com a economia, porque os preços estão a disparar. A entrevista completa ao governador do Banco de Portugal pode ser ouvida este domingo, depois da 1 da tarde, no programa Conversa Capital. Luís Montenegro foi reeleito presidente do PSD com 94,8% dos votos, numa votação com 70% de abstenção. Ele concorreu sem oposição interna para um mandato de 2 anos. Votaram cerca de 15 mil militantes, num total de quase 57 mil. Jornalista Teresa Borges.
6: Foi pela terceira vez a votos no PSD, a segunda sem adversários. O resultado não surpreende. Candidato único, Luís Montenegro foi reeleito para o novo mandato de 2 anos, mandato que se cumprir até ao fim, meados de 2028, o coloca no pódio como o terceiro líder social-democrata mais duradouro, apenas atrás de Aníbal Cavaco Silva e Pedro Passos Coelho. Num vídeo divulgado nas redes sociais, o líder do PSD promete trabalhar e não defraudar expectativas.
7: O PSD é hoje o partido, o maior partido português, o partido que tem a responsabilidade de governar o país, de governar as duas regiões autónomas, de governar a maior parte das câmaras municipais e das juntas de freguesia. Temos, portanto, uma enorme responsabilidade. Estamos focados em não defraudar as expectativas que foram criadas sobre nós. Sabemos que as pessoas, os portugueses, nos confiaram a responsabilidade de olhar pelo seu presente e pelo seu futuro. E é isso que estamos a fazer.
6: Feitas as contas, foi um partido menos mobilizado na ida às urnas que se viu este sábado, em comparação com as últimas diretas, apesar do maior universo de votantes, na sequência da alteração dos estatutos que passou a permitir o voto a todos os que tenham uma cota paga nos últimos dois anos, a abstenção foi superior aos 70%, acima dos 60% registados nas últimas diretas. Ao todo, votaram 15.261 militantes, de um universo de perto de 57 mil com direito de voto, são menos cerca de 1.300 face a 2024. De acordo com os dados divulgados pelo Conselho de Jurisdição Nacional do PSD, Luís Montenegro obteve 14.467 votos, registaram-se ainda 525 votos em branco e 269 nulos.
1: Foram também eleitos este sábado os delegados ao próximo Congresso Nacional do PSD, que acontece a 20 e 21 de junho em Anadia, no distrito de Aveiro. O PSG venceu a Liga dos Campeões, bateu o Arsenal no desempate por penaltis, depois do empate a uma bola no final dos 90 minutos e do prolongamento. Foi a segunda vitória seguida do clube francês na mais importante prova de clubes da Europa. O internacional português Vitinha foi eleito o melhor futebolista da final da Liga dos Campeões, contribuiu para a vitória do Paris Saint-Germain sobre o Arsenal nos penaltis. A final aconteceu na Hungria, mas em Paris faz-se ainda a festa pela vitória do clube da cidade. Festa e excessos, como nos conta a partir de Paris a correspondente da Rádio Pública, Rosário Salgueiro.
8: Estamos a ouvir no fundo da avenida o fogo de artifício. Estava proibido, mas muitos deles conseguiram entrar com material pirotécnico e vão fazendo a festa. Por vezes cedem-se na festa e a polícia intervém com gás lacrimogéneo. Aquilo que se chama por aqui gás lacrimogéneo preventivo, para evitar que estes jovens consigam, por exemplo, aproximar-se dos estabelecimentos comerciais e partirem as janelas e as montras. A maioria das lojas estão protegidas por placas de madeira ou barras de ferro e outras, como por exemplo uma marca de desporto que patrocina o Paris Saint-Germain, está completamente bloqueada por carros de polícia. Uma ourivesaria de uma marca muito cara está também protegida por carros da polícia. São muitos jovens os adeptos que estão aqui nos Campos Elíseos. Alguns têm 10, 11 anos, estão não acompanhados de adultos, estão com os amigos, vieram para ver o jogo e muitos prometem ficar ao longo da noite aqui em Paris.
1: Este domingo a equipa do PSG vai passear-se pela cidade a partir da 1 da tarde, hora de Lisboa. O presidente francês Emmanuel Macron recebe depois a equipa às 5 da tarde.
0: Edição da jornalista Rita Colasso. 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

Infusões arábicas com cashmere na despedida oficial dos Led Zeppelin em dezembro de 2007 na Old Arena em Londres, no Emmett Erzigan Tribute Concert, homenagem ao ex-patrão da Atlantic Records, desaparecido um ano antes, em 2006, e com Jason Bonham a fazer as vezes do pai na bateria, este desaparecido em 1980. Led Zeppelin regressam ao Costa a Costa. São os primeiros sons desta que é a última emissão de maio de 2026. Cashmere e agora Whole Lotta Love. Bem-vindos.

Costa a Costa, última emissão do mês de maio de 2026, na despedida oficial dos Led Zeppelin em dezembro de 2007. 10 de dezembro de 2007, John Paul Jones, Robert Plant, Jimmy Page, com Jason Bonham, filho de John Bonham. John, desaparecido em setembro de 1980, por ordem de entrada Cashmere, um dos temas da Physical Graffiti, original 75, sexto álbum do Zeppelin. Também Hole or Love, o primeiro hit americano. Led Zeppelin 2, de 1969. E na sequência mágica, Rock and Roll, original do álbum Led Zeppelin 4, de 1971. E foi mesmo esta sequência da parte final do concerto que fez com que Jason Bonham dissesse anos mais tarde, quando da edição do álbum ao vivo em 2012, que esta tinha sido a noite mais importante da sua vida, tocando ao lado dos tios adotivos. Viagens de Costa a Costa, RTP, Antena 1, até às duas com o Pedro Costa deste lado, agora com os Derek and the Dominos.

Viagens de Costa a Costa, RTP Antena 1, daqueles míticos álbuns da história da música popular 1970, gigantes anglo-americanos. Derek and the Dominoes, Layla, Another Assorted Love Songs, tema título, canção escrita por Clapton, Eric Clapton e Jim Gordon, também ao piano. Muitos dizem que nessa segunda parte da canção essa melodia de piano tenha sido roubada, por assim dizer, à sua ex-namorada, à ex-namorada de Jim Gordon, Rita Coolidge. Super banda com Eric Clapton, voz e guitarra, Jim Gordon na bateria e piano, Bobby Whitlock no órgão, Kerr Razzle, guitarra baixo, e o gigante Duane Allman nas guitarras, entre as quais a slide guitar, o homem dos Allman Brothers. Dois temas, Layla, e agora Any Day, Derek and the Dominoes.

Viagens de Costa a Costa, RTP, Antena 1, 1973, Allman Brothers, o mítico quarto álbum Brothers and Sisters, já sem a presença de Duane Allman, que tinha falecido num estúpido desastre de moto no ano de 1971. A banda tinha também perdido recentemente, num desastre, tirado quase a papel químico, quase no mesmo lugar, tinha perdido o baixista Barry Oakley. Tinham entrado os guitarristas Dickie Betts e também o teclista Chuck Lavelle, um line-up constituído por Betts nas guitarras, Greg Allman, o irmão de Duane, na voz e nos teclados, Chuck Lavelle também nos teclados, o baixista Lamar Williams e nas percussões e bateria, Butch Trucks e Jamo. O início do período clássico, pelo menos de grande sucesso comercial dos Allman Brothers. Este álbum passou mais de um mês na liderança da tabela Billboard. É com eles que fecha a primeira parte desta viagem. Southbound, já ouvimos, um dos temas deste Brothers and Sisters. A canção mais famosa é a que encerra a hora, chama-se Rambling Man. Estou de volta daqui a pouco a seguir às notícias. Allman Brothers.

0: Uma hora no continente e na Madeira. Meia-noite nos Açores. Edição da jornalista Rita Colasso.
1: O governador do Banco de Portugal diz ser favorável a um aumento da taxa de juros já em junho. Durante a reunião do BCE, em entrevista ao programa Conversa Capital da Antena 1 e do Jornal de Negócios, Álvaro Santos Pereira diz que atualmente o que preocupa mais é a inflação e vai continuar a ser também essa a grande preocupação, mesmo que o conflito no Médio Oriente termine, até porque vai continuar a produzir efeitos.
2: A nossa preocupação principal neste momento é a inflação. Eu acho que temos que olhar para os dados com muito, muito concretamente, mas também acho que mostramos, ali isso aconteceu no passado recente, vale mais atuar mais cedo que mais tarde, para depois não termos uns efeitos de segunda ordem que sejam bastante maiores. E, portanto, é importante quando existem espirais ou possíveis espirais inflacionistas, eu prefiro que nós atuemos mais rapidamente e decisivamente para depois termos menores impactos de inflação.
3: Isso significa, efetivamente, ter um aumento da taxa de juros já na próxima reunião?
2: Nós vamos ter novas previsões do BCE e de vários países. Acho que temos